0: Santa Fé. Um treinamento apenas realizado em território colombiano. E aí o duelo de hoje diante da equipe colombiana. Somente amanhã, depois de retornarem para São Paulo, é que os atletas vão estar liberados para curtir um pouquinho a família e se reapresentar na sexta pro clássico, né, diante do São Paulo no domingo. A correria frenética não é só do Abel Ferreira, não. É de todo mundo a essa altura da temporada. E é justamente sobre essa logística, esse planejamento todo, que agora a gente ouve no Nova Brasil em Campo, o Júlio Manso, supervisor de futebol do Corinthians, que é justamente o responsável por essa dinâmica toda. Vamos acompanhar.
1: E realmente em jogos da Libertadores, que envolve Conmebol, né, regulamento Conmebol, a gente tem um cuidado maior, até pela competição, né, uma competição realmente muito importante no continente, a maior. Então a participação do Corinthians realmente requer todos os cuidados necessários para que os jogadores entrem em campo, a comissão técnica faça o trabalho, mas que esteja tudo organizado, né, na parte externa e na parte de logística.
0: Esse então, Júlio Manso, que não aparece muito, né? Aquele tipo de profissional que não tem muito os holofotes, não aparece muito, mas nesse trabalho especial aí da comunicação interna do Corinthians, reproduzido aqui pela equipe Nova Brasil em Campo, a gente pôde acompanhar um pouquinho desses profissionais importantes também dentro da logística e dinâmica do timão. E repetindo, Memphis Depay não viajou para território colombiano, né, para essa viagem, para enfrentar o Independiente Santa Fé, mas boas chances dele atuar diante do São Paulo no domingo. E aí pode até voltar a jogar pela Liberta na semana que vem também, Weber.
2: Tá certo, olha, os jogos estão terminando, né? Os jogos da Copa Sul-Americana e também da Libertadores da América, partidas que começaram às 7 horas da noite. O Cusco ficou no empate realmente com o Estudiantes. Resultado ruim para os dois, porque o Cusco está praticamente eliminado, está eliminado, né? E o Estudiantes parou na tabela, né? Ficou com 6 pontos, não alcança o Flamengo. Flamengo amanhã joga às 9h30 lá no Independiente, contra o Independiente Medellín, lá no Atanasio Girardot. E com isso, Flamengo pode abrir, ir a 10 pontos. É, ir a 10 pontos, abrir 4 do Estudiantes. Inclusive, a próxima partida é no Maracanã, depois, lógico, da partida de amanhã do Flamengo. O Flamengo joga de novo no dia 20 de maio, quarta-feira, às 9 da noite, recebe os argentinos no seu grupo. Também tivemos encerramento de partida, o Bolívar conseguiu um gol, rapaz. Ó, o Fluminense, vou te falar, mesmo perdendo, ainda tem chances, hein? Fica mais difícil, é verdade. Mas o empate é bom para o Fluminense. O Independiente Rivadavia continua com 9, Bolívar 5 pontos, La Guaira 3, o Fluminense tem 1. Precisa vencer o time argentino. Se vencer, tá na briga, porque vai jogar as duas últimas no Maracanã. Então, realmente, o Fluminense tem ótimas possibilidades, porque vai pegar o Bolívar. Mas realmente, se não ganhar hoje, vai ficar difícil para o clube do Rio de Janeiro.
3: Mas está num momento ruim, né?
2: Também. O Fluminense... Mas contratou o Hulk, vai resolver, né?
3: Mas não joga sozinho, né, cara? Ele é incrível, né? O incrível Hulk, mas não joga sozinho. O Fluminense é que vem num momento bem ruim dos resultados e de desempenho, né? Desde que o Zubeldía chegou, era um time muito consistente, dificilmente sofria gols, vencia todos os jogos no Maracanã, já não está acontecendo isso. Então é um momento bem, bem complicado aí do time do Tricolor Carioca aí, que precisa melhorar muito. Na teoria, né? Os números que você traz, mesmo o Fluminense perdendo hoje, você imaginando
2: tá
3: que dois...
2: Briga,
3: tá,
2: né?
3: Na briga, imaginando que são os dois últimos jogos no Maracanã. Vencendo os dois, vai para 7 pontos, certo? Mesmo perdendo hoje, pô, tem chance de classificar, mas o que o time tem apresentado é que tá preocupando o torcedor do Fluminense.
4: Ô, Weber.
2: Fala, galera.
4: Eu queria só me passar uma informação, não sei se alguém já falou aí na mídia e tal, lá do Corinthians, que a programação é pro Memphis voltar na Copa do Brasil com o Barras, não com o São Paulo, tá?
2: Sim.
4: A não ser que a preparação dele seja muito acima da média essa semana, mas o planejamento é para ele voltar na Copa do Brasil. Pode ser que ele vá até para o banco contra o São Paulo, mas a tendência é que ele não seja relacionado com o São Paulo. Como eu disse, vai depender da evolução mas é, pelo menos tanto o staff do jogador como o próprio Corinthians entende que é um jogo menos agressivo, sim, menos impactante para ele em relação à questão física.
3: Para uma volta, né?
4: Para um
3: volta,
4: retorno. É. Então, apesar que naquele jogo que ele fintou lá o zagueiro de São Paulo, era retorno dele também. Também. É, mas assim, eu não sei como que é o staff agora, porque tá muito próximo.
3: É, isso que eu ia falar, tá muito pertinho da Copa, né?
4: Até que ponto é, ele, o staff dele, e ele tá no direito, porque o Corinthians tá devendo dinheiro pra ele, ele vai escolher onde ele vai voltar, irmão. Sim. Não tem que ficar cobrando o cara. É, a tendência e o planejamento é que ele volte no jogo da Copa do Brasil contra o Barras, né?
2: Isso,
4: Barra de Santa Catarina. Isso. Na quarta-feira foi essa informação que eu obtive. Como eu disse, a não ser que ele tenha um desempenho dentro do dia a dia que faça com que ele próprio tenha a confiança de voltar contra o São Paulo.
2: Boa, Gamarra, 9:07 no nosso futebol. Então é isso daí, da tabela da Libertadores da América. É isso daí para os dias ou para o dia de hoje. Lembrando que amanhã tem o Flamengo e tem também, hoje tem o Cruzeiro, né? Contra a Universidade Católica, às 11:00 PM. E amanhã tem o Mirassol, que com a vitória do Always Red, o Mirassol joga no Maião e tem a possibilidade de pular a liderança do seu grupo, do grupo G. Isso porque o Lanús tomou um chacoalho lá no Municipal del Alto por 4-0. O duro é que o Mirassol...
3: E vai subir aí, vai subir o morro aí do Mirassol.
2: É, né? Não, e o...
4: Não tem paulista que vai jogar às 11, não?
2: Não.
4: A gente não deu essa sorte, tá? Você viu, o Cruzeiro já jogou. Não, tem vários jogos 11 e 11 e meia aí. É, mas eu tava olhando e falei, não é possível que
0: o Mirassol
4: paulista...
0: Jogou.
2: Né? É, mas os grandes de São Paulo, eu acredito que não, até por conta da TV, né? É, aqui em São Paulo é Palmeiras ou Corinthians.
4: Mas aí depende,
2: né,
4: do horário local ali, que tem a TV do, é, da, do país local,
2: é,
4: né?
2: O que eu vi é...
4: Ah, vai fazer esse jogo às 11 do Santos.
2: É, vamos, lógico, às 11 da manhã, né? Vamos fazer também. É, inclusive, o Gamarra, o que teve de mudança, na verdade, foram os horários das 7, né? A gente já teve Palmeiras e Corinthians jogando
4: às 7 da noite.
2: Acho que deve ser um acerto com a TV também da localidade, por isso que não
4: São
2: jogou
4: Paulo, na Sul-Americana também.
2: Exato.
4: Jogou às 7.
3: Amanhã, se não me engano, São Paulo é às 7 também, né?
2: É, 7, São Paulo às 7.
4: 7 é São Paulo, 9:30 Flamengo.
2: Isso. Lá no São Paulo e Santos vão jogar às 9:30, que é os jogos onde o SBT transmite. 9:08. E o Santa Fé, o que mudou do primeiro jogo, Lucas, para essa partida? Santa Fé, que eu achava que era o mais fraco, mas pelo jeito é o Peñarol no grupo. Apesar do Santa Fé estar com o mesmo número de pontos do Peñarol, mas foi o que o Gamarra disse no início, né? O Santa Fé se mostrou a equipe um pouco melhor que o clube uruguaio. E aí, o que mudou do primeiro jogo? Alguma coisa ou nada, Lucas?
0: O técnico Pablo Repeto mexe bastante na escalação, né? Não mudou nada muito drástico assim, mas pelo menos na intenção, na postura do elenco comandado pelo Pablo Repeto, a equipe deve mostrar algo de diferente. Até porque, como eu mencionei na nossa abertura, né? Em 3 jogos, 1 empate e 2 derrotas. Última colocação da chave para o time colombiano, ou seja, é basicamente tudo ou nada para o jogo de hoje. Como eu falei também, se baseia muito na força de seu estádio, né? Também conta com o apoio de seu torcedor, que faz muita pressão com relação ao adversário jogando em casa. Então o técnico Pablo, repito, como disse o Gamarra também, se baseia muito no seu time ofensivamente. Perlaza de um lado, Fernandes do outro e o Roda Diego, né? Aquele experiente, veteraníssimo atacante, 40 anos de idade para ele, passagens pelo futebol inglês, pelo futebol turco, jogou até no Bahia alguns anos atrás, o Roda Diego, e segue como comandante de ataque da equipe colombiana. Marmolejo é o goleiro da equipe do Santa Fé, Elivelton Palacios é o lateral, Oliveira e Moreno a dupla de zaga, Mafla pelo lado esquerdo. Meio campo com Daniel Torres, Toscano e Bustos. Na frente, Perlaza, Fernandes e Roda Diego. A gente espera um time mais ofensivo, que tome a iniciativa até por jogar em casa e por saber que hoje a vitória é fundamental para seguir com esperanças de classificação.
2: Tá certo. 9:11 no nosso Nova Jogada no futebol da Nova Brasil. Mandando um abraço aqui pro PC, o Paulo César de Aracaju. Vai Corinthians e fora Neymar. Que isso? Não fala assim, pô. O PC, cuidado aí, hein, que o último PC que andou pelas bandas aí dançou. Vamos lá, o pessoal participando tem áudio daqui a pouquinho. Vocês amam o Abel, é o melhor da América do Sul. Quero que fique até 2030, é o melhor que dirigiu o Palmeiras na história. O resto é conversa. É o Márcio Rocha que está ainda apegado lá o que a gente disse em relação à nossa enquete do dia em relação a Abel Ferreira, que ontem na coletiva mentiu, né? Falou que o Palmeiras fez pedido antecipação dos seus jogos e hoje já descobrimos que é mentira, ou não existe nenhum pedido do Palmeiras dentro do Campeonato Brasileiro para que seus jogos tivessem alteração de datas. Ele mente sem parar. Mas vamos lá, 9:12 no futebol da Nova Brasil. Vamos lá com mais convidados do Timão, Lucas.
0: Falando um pouquinho de Fernando Diniz, né, Weber Lima? Afinal de contas, se completou, acho que ontem, né? Hoje é dia... então é hoje. Hoje, um mês de Fernando Diniz.
2: Caramba,
0: no rápido, comando, hein? Do Corinthians. Passa rápido, né? É. Impressionante. E nesse período de um mês foram 8 jogos, 5 vitórias, 2 empates e 1 derrota. 9 gols marcados, apenas 2 gols sofridos. O Corinthians mudou de ares, né? Mudou de clima ambiente com a chegada do Fernando Diniz, que tem aquele estilão dele de contagiar o seu elenco, de ganhar o grupo pra ele. E justamente foi isso que aconteceu, os jogadores correndo de forma diferenciada com relação ao que acontecia com o Dorival Júnior, e dentro de campo os resultados também acabam evidenciando isso, de que o Corinthians realmente vive uma outra fase. Por falar nele, vamos ouvir então Fernando Diniz falando de lições possíveis que o Corinthians pode ter aprendido na derrota frente ao Mirassol no domingo, que não podem se repetir hoje, por exemplo, pela Libertadores. Vamos ver.
5: As lições o time vai tirar, é difícil falar que lição tirar. A gente, uma delas, muito claramente, a gente não pode entrar com o nível de concentração que a gente entrou no começo do jogo, o nível de energia. Eu acho que isso é uma coisa que é o fundamento principal do time. Todas as entrevistas que teve de jogo desde que eu cheguei aqui, eu tenho frisado isso. A questão do espírito, que é uma coisa que conecta o time com o torcedor corintiano, com a arquibancada, é uma coisa que ela não pode faltar. Pode faltar outras coisas. Pode faltar técnica, pode faltar, a gente pode falhar na parte tática. Mas na questão anímica, a gente tem que dar tudo do começo até o final do jogo.
0: E essa questão anímica, né, de motivação, de ambiente, o Fernando Diniz entende como ninguém e mais uma vez vai querer se aproveitar disso, né, fazer o grupo sentir esse mesmo clima neste duelo de hoje, diante do 7º colocado do Campeonato Colombiano, dentro de instantes, fora de casa, Weber Lima.
2: Fala, Renan.
3: Tem que ver até onde que esse bom ambiente, que essa narrativa positiva do treinador vai, né? Porque o começo normalmente é assim mesmo, né? Depois de um tempo, né? A gente viu isso no São Paulo, a gente viu no Fluminense, a gente viu mais recentemente no Vasco da Gama, né? Tendo problemas internos ali com o grupo de jogadores, com os jogadores especificamente, né? Individualmente. Então, tem que ver até quando vai. Normalmente no futebol, essas coisas ocorrem até a vitória, né? Com a vitória, então, esse ambiente sempre normalmente é muito bom, né?
2: Ô Renan, você já teve experiências assim, né? O futebol brasileiro troca de treinador o tempo todo, né?
3: Sim.
2: E com certeza você viveu vários episódios na sua carreira. É assim mesmo? Quando chega o novo, tudo muda, cara?
3: Tudo muda, Weber, porque aquele cara que tá tendo menos oportunidade, tá jogando menos, ele vê uma nova chance dele dentro do clube com um novo treinador, entendeu? Por exemplo, o Kaique, né? Kaique, menino que machucou o joelho, infelizmente,
2: isso,
3: né?
2: Kaique.
3: O Kaique jogava muito pouco, entrava bem de vez em quando com o Dorival. O Diniz chegou e fez no menino titular, e o menino correspondeu, né? Repito, infelizmente machucou o joelho lá contra o Barra. Né? Então,
4: o carro era banco com o Dorival. O Garro.
3: Que ele fez com o Garro, principalmente, né? Trazendo o Garro de novo, a protagonista, sem
2: importância. Então, mas aí, Renan, eu fiquei pensando nisso daí. Todo mundo tá falando isso. O caso é que o Dorival avançou o Breno Bidon e tirou o Garro do time, porque o Breno Bidon tava bem. E ele não enxergava o Garro jogando com o Bidon.
3: E mais do que isso, né? Fisicamente, o Bidon entrega muito mais do que o Garro. E para aquela estrutura que o Dorival tinha, o Bidon era mais importante. Tanto que o torcedor corintiano não sentiu falta do Garro naqueles títulos ali importantes que o Corinthians, que o Dorival ajudou o Corinthians a conquistar, entendeu?
2: Então, é por isso que eu falo, né? Porque a gente ouve, né, muitas opiniões. Não, porque agora o Diniz e o Garro voltou. Eu juro mesmo, eu não vejo que foi um erro do Dorival isso daí, não.
3: Não,
2: é
3: não,
2: que o
3: não.
2: Dorival acreditava no Bidon pelo que ele fez no título da Copa do Brasil, no que ele ajudou o time a conquistar o título, né, da competição. E aí como é que você vai tirar esse cara do time? Ou encaixar o Garro junto, se deu certo sem ele?
4: Sim, mas aí é o seguinte, depois disso que você falou dos títulos, quando ele ficou 9 sem ganhar.
2: Sim.
4: E ele não colocou o Garro. Então, assim, uma coisa
2: é que ele acredita no sistema.
4: Mas se acreditar e ficar 9 jogos com o mesmo sistema e não ganhar, é teimosia. É. Aí você muda. Se não mudou, ele que perdeu o cargo por isso.
3: É, exato.
4: Até o nosso amigo Savoia falou também um dos motivos que ele perdeu o cargo, né? Por causa do Martínez. Os jogadores queriam que ele permanecesse, Dorival bateu o pé com razão, não tira razão, e ali ele perdeu o elenco. Mas a questão do Garro, eu concordo com você até o título. Virou o ano, o Corinthians fez uma partida boa com o Flamengo, e só. Depois disso não fez mais nada. Aí, se o time não tá respondendo, você mexe no time. Você dá oportunidade pro cara que tem qualidade, que é o Garro.
2: Você
4: tenta mudar. Ah, mas os dois não jogam junto? Mas com um já não tava funcionando.
2: Sim.
4: É, pra mim essa é a questão.
3: Aí a responsabilidade do treinador.
4: Criar
3: alguma estrutura pra que faça alguma alternativa, um mecanismo pra que faça com que bons jogadores estejam dentro de campo juntos.
2: Agora vamos lá, pergunta pra vocês. Vocês são treinadores. Vocês trabalha um dia a dia ali.
3: Certo.
2: Vocês estão vendo o trabalho do Garro.
3: Sim.
2: Você tá lá um ano com o Garro lá. A coisa não tá rendendo, você vai dar oportunidade pro cara? O cara tá mal até no treino, vai. Vamos supor. O cara tá mal no treino que não consegue tomar o lugar do Bidon, mesmo jogando o time, jogando mal e ficando tanto tempo sem vencer. Vocês vão colocar o cara?
3: Ele tem que variar. Ele tem que tentar. Como o Gamarra falou, depois de 9 jogos sem vencer, o time jogando muito mal, criando muito pouco. Pô, eu tendo um camisa 10 como o Garro, que não estava numa fase boa.
4: Mas que já deu resultado.
3: Mas que já deu resultado em algum momento.
4: Só não jogou com o Dorival, é importante salientar.
3: Você e também porque teve problemas físicos e tal.
4: Problema pessoal também.
3: A questão da
4: morte do motoqueiro
3: e tal. Perfeito.
4: Mas assim, eu acho que com o Ramon ele jogou muita bola, inclusive fazia até mais gols.
3: Jogou bem.
4: Que
3: jogou
4: tá
3: bem.
4: Fazendo agora. Agora ele tá dando mais assistência que o Diniz. Mas o único técnico que o Garro não conseguiu jogar, até com o Antônio Oliveira no começo, o Garro jogou. É, foi com o Dorival. Então alguma coisa tinha de não encaixe. Isso acontece, né?
3: Sim.
4: Você não ter.
3: Perfeitamente.
4: O jogador não se adaptar ao técnico, isso acontece. Só que eu acho que aí a culpa é mais do técnico que não traz o jogador pro lado dele.
3: Exatamente.
4: Porque, pô, você viu o cara jogar muito e não consegue tirar nada desse jogador.
3: E outra coisa, é ideia de jogo também. Pega o histórico do Dorival, né? Quando ele venceu no São Paulo, também não tinha um camisa 10, um meia armador.
4: Era o Luciano ali que fazia o falso meia ali.
3: O time campeão da Copa do Brasil com São Paulo, quem fazia, entre aspas, essa função era o Lucas, o Luciano foi banco. Aí jogava Nestor, Pablo Maia, Alisson, Nestor e o Wellington Rato na ponta direita. É. Não tinha esse 10.
2: Sim.
3: E o contrário, o Diniz, na trajetória dele como treinador, ele tem essa característica de pegar a estrela do time, entre aspas, e trazer pro lado dele.
2: Sim.
3: É Ganso no Fluminense, primeiramente o Coutinho no Vasco, agora ele faz isso com o Garro, trazendo um jogador importante, um jogador criativo, que isso eu tô falando de ideia de jogo de um, e agora ideia de jogo do outro, que não tá
4: o Arrascaeta muito... jogou bem na mão dele também. Ele
3: na mão de quem?
4: Com o meia, com o Dorival, foi campeão.
3: Gabigol
4: e Pedro, e por trás o que faria o Garro na mão dele. Ele não usou o Garro, usou o Arrascaeta, né?
3: E aí um detalhe que eu falei, é a responsabilidade do cara fazer jogar. Ele conseguiu fazer Pedro e Gabigol jogar junto no Flamengo.
4: Isso.
3: O Dorival.
4: Mérito dele.
2: Boa, 9:20. Você fica agora no Futebol da Nova Brasil com as reportagens de Lucas Basílio, aos comentários com Renan Teixeira e a narração na emoção imbatível do rádio, Rádio Imortal, com o nosso gerador de emoções, Cleiton Gamarra.
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11: Opa, boa noite para você ligado aqui no Nova Brasil em Campo, na Nova Brasil. E aí, tudo certo? Vamos juntos para a quarta rodada do Grupo E, Copa Libertadores da América. O Corinthians, a melhor campanha da Libertadores, 9 pontos, líder do Grupo E, vai até a Colômbia no El Campín enfrentar a equipe do Santa Fé, que está com apenas 1 ponto somado na quarta colocação do Grupo E, precisando a vitória. Se perdeu hoje, um grande abraço pro Santa Fé, vai disputar apenas uma vaga para Sul-Americana na terceira colocação do seu grupo, tá certo? Essa é a história que nós vamos contar a partir de agora para você, aqui na Rádio Nova Brasil, que você deixa sua mensagem no WhatsApp, envie sua mensagem através do chat nos dois canais, Jornalismo Nova Brasil e do Nova Brasil em Campo. E além disso, claro, deixa o like, se inscreva no canal e ative o sininho, porque a bola vai rolar dentro de 7 minutos. A bola vai rolar a partir das 21h30, horário de Brasília, no El Campín. Jogo difícil, Corinthians que vem de derrota para a equipe do Mirassol, porém vem de vitória em relação ao Libertadores, para cima do Peñarol, no melhor jogo do Corinthians sob o comando de Fernando Diniz. Vamos para os destaques das equipes, começando com a equipe colombiana. Lucas Basílio, boa noite, boa jornada para você, seja bem-vindo. Destaque do Santa Fé.
0: Grande noite a você, Cleiton Gamarro, um grande abraço, abraço especial para quem curte o Futebol Nova Brasil em Campo. Independiente Santa Fé, que vai mal na Libertadores da América e também não vai bem no torneio local. No Campeonato Colombiano, é apenas o 7º colocado, 11 pontos atrás do líder, que neste momento é o Atlético Nacional. Pro jogo de hoje, clima de tudo ou nada, a equipe comandada por Pablo Repeto vai se formando de forma ofensiva para partir para cima do Corinthians e contando com o apoio do seu torcedor para conquistar a primeira vitória na Liberta, Gamarra.
11: Tá certo, El Campín quase que lotado, hein? Quase que lotado o El Campín, a torcida do Santa Fé botando fé no time local. Agora vamos com o destaque do time do povo, o Corinthians. Vem aí, Lucas Basílio, destaca o Corinthians.
0: Corinthians que vem da sua primeira derrota sob o comando do técnico Fernando Diniz. Em 7 jogos, haviam sido 5 vitórias e 2 empates. Aí veio o confronto diante do Mirassol no último final de semana, e no domingo o Corinthians foi superado pelo placar de 2-1. Na zona do rebaixamento do torneio nacional, mas com a melhor campanha entre todas as equipes nesta fase de grupos da Libertadores da América. Para manter isso, técnico Fernando Diniz conta com os retornos importantes de Mateuzinho, Gustavo Henrique e André ao time titular corintiano para encarar essa pedreira que vai ser o Santa Fé jogando na casa do adversário, Gamarra.
11: É isso, agora o destaque no comentário com ele, Renan Teixeira, esses retornos citados aí pelo nosso Lucas Basílio, faz com que o Corinthians reposicione totalmente seu time.
2: Isso.
11: O que foi feito lá com o Mirassol, o Corinthians volta ao seu prumo, Gustavo Henrique, Ranieri no meio, isso deve ajudar no jogo de hoje, a sua expectativa. Boa noite, seja bem-vindo, Renan Teixeira.
3: Boa noite, Cleiton Gamarra, Lucas Basílio, todos que nos acompanham aqui na Nova Brasil. É importante, né? Teve um jogo que o Ranieri jogou como lateral direito pelo Campeonato Brasileiro, o penúltimo.

0: time da casa, que característica de time colombiano é time de velocidade. Um detalhe, tem um jogador conhecido de um rival do Corinthians.
1: É, quem?
0: O Bustos. Nahuel Bustos jogou. Não sei se é tão conhecido assim. Ele jogou pelo São Paulo, mas jogou muito pouco, na verdade. Passou pelo São Paulo e jogou muito pouco na época do Rogério Ceni ali, o Nahuel Bustos. Então é isso que se espera, principalmente de início de jogo, Amar. Uma imposição física muito grande da equipe colombiana, que tem uma limitação técnica muito clara.
1: Confesso que nas coletivas do Fernando Diniz eu senti a falta da pergunta: por que não Pedro Milans? Ninguém perguntou isso. Porque assim, a partir do momento que você improvisa um volante lateral, alguém tem que perguntar por que não colocou o cara.
2: Sendo que tem um cara de origem no banco de reserva.
1: Mas passaram duas coletivas já, Vasco e Mirassol, e não, ninguém simplesmente ignoraram a pergunta.
2: E sem contar que tem a questão do Jacaré, né? O João Vitor, que é o jovem da base, que também é da posição. Mas aí a gente até entende, é muito cru ainda, é muito novo. Dorival também sequer cogitava, sequer relacionava ele. Até aí a gente até entende. Agora, um jogador que veio de fora, veio do mercado do exterior ainda, pra ficar no banco, não deve custar tão barato assim. Realmente fica a dúvida pela pouca utilização
0: dele. Será que fisicamente, que ele voltava de lesão, né? Será que fisicamente ele não apresentava.
1: Eu vi ele jogar no Paulistão, ele jogou dois jogos, eu achei ele normal, né? Vamos escalar as equipes, não vai dar tempo. Vamos começar com Santa Fé, Lucas Basile, escala o Santa Fé.
2: Sétimo colocado do torneio nacional e joga pela vitória para seguir com chances de classificação. Santa Fé escalado com Marmolejo 1, Elibelton Palacios 13, é verdade, é o Mosquera. É, a gente teve essa questão no último jogo. É, enfim, Oliveira 18, Moreno 3, Mafla 32, Daniel Torres 16, Toscano meia dúzia, Bustos 19, Perlaza 27, Fernandes 8, Roda Diego 11, esse o Independiente Santa Fé do técnico Pablo Repetto.
1: É isso, Mosquera no gol do Santa Fé. Vamos escalar o Corinthians, Lucas Basílio.
2: Para manter a melhor campanha entre todos os participantes dessa primeira fase, dessa fase de grupos da Libertadores da América, assim vem escalado o Corinthians na Nova Brasil. Hugo Goleiro 1, Mateuzinho 2, Gustavo Henrique 13, Gabriel Paulista 3 e Matheus Bidu 21, Ranieri 14, André número 49, Breno Bidon 7 e o capitão Rodrigo Garro camisa 8, 77 para Lingar, número 9 Yuri Alberto, esse o Corinthians de Fernando Diniz.
1: Quem apita o jogo, Basílio?
2: Dono do apito atende pelo nome de Kevin Ortega, ele é do Peru. Auxiliar 1, também peruano, Michael Orue, ou Michael Orue. Também peruano, o auxiliar 2, Jesus Sanchez. Também do Peru, quarto árbitro, Rodi Espinosa. E na salinha do VAR, com os monitores e ar-condicionado, está posicionado Carlos Orbe, do Equador.
1: Vai começar, tudo pronto para a bola rolar no El Campín, apita o árbitro, a bola está rolando no El Campín na Colômbia.
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1: Vamos juntos, Nova Brasil em campo na Libertadores com você. Sai jogando Gabriel Paulista, toca para André, foi desarmado pelo Fernandes, a bola voltou para André, tentou escapar a marcação, dá duro na jogada, chega bem na cobertura, por ali a zaga, o Mafla mandando a bola pela linha lateral, arremessou para a equipe do Corinthians, lá pelo lado direito. Eu não pedi os palpites, né, Renan? Palpite pro jogo.
0: 1-1.
1: 1-1. Lucas Basílio, palpite pro jogo.
2: 1-0 Corinthians.
1: Ah, rapaz, que beleza, hein? Tá confiante. Weber, espera, já tá aí. Weber Lima,
2: lá vem.
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5: Não falha nunca. 0-0.
1: Ah, rapaz, eu acho que vai ser 1-1. Eu falei da última vez, né, que vai ser empate. 1-1 no El Campín. Sai jogando pela linha defensiva, a equipe do Santa Fé com Oliveira, recua a bola até o Mosquera, ele leva a bola até a linha de frente da grande área, abre a bola pela quarta zaga para Victor Moreno, ele domina, conduz a bola na linha intermediária defensiva da equipe do Santa Fé, puxa a bola pro pé canhoto, solta a bola pela zaga central para Oliveira, Palacios se apresenta na lateral direita, ele prefere quebrar a bola pro Perlaza lá pela ponta, a bola passou pelo Perlaza, passou pelo Matheus Bidu, a bola sai

0: Saiu claramente ali pela linha lateral, portanto, lateral para a equipe do Corinthians lá pelo setor esquerdo. Vem o Bidu para a cobrança. Eu descobri, vou contar uma história para você, que eu descobri que eu narrei o jogo do Bidu no futsal, você acredita? E o menino mandou para mim esses dias, aí, há uns 10 anos, lá na Penha. É. Sabe onde ele jogava? De pivô.
1: É, e o Bidu começou numa escolinha lá na cidade que eu nasci, em Caeiras. O Bidu, meu tio e meu primo treinaram ele quando ele era bem criancinha.
0: Cara, ele era pivô desse tamanho, jogava muito, tinha canhota poderosa, eu não lembrava que eu já tinha narrado o jogo dele, hein? No futsal aqui em São Paulo, como a gente diria, o extra oficial. Sai jogando pela meia, Lingard tenta o passe para Yuri Alberto no meio do caminho, o corte da zaga fica com a bola, Torres abre a bola pela meia, vai chegando com o Rodadiga, abriu a bola pela ponta direita, vai chegando, dominando, o Fernandes escapou na marcação, bateu pro gol, defende o gol, faz a defesa, atento o goleiro do Corinthians, Basílio.
2: Defesa difícil, né? O Bustos fez a finta pra cima da marcação do Bidu, bateu forte, colocado, ela veio ali, perigosa, né? Rodando, e o Hugo conseguiu encaixar, defesa difícil, primeira chegada mais perigosa no jogo.
0: Corinthians vem pela linha defensiva com o Mateuzinho, lá pela lateral direita do campo, solta a bola para André. André recepcionou, dominou, prendeu, largou o passe pela quarta zaga para Gustavo Henrique. Ele domina aqui, próximo a meia lua da grande área, vai conduzindo a bola pelo setor esquerdo, abre a bola para Matheus Bidu, recepcionou para Raniel, Diego Raniel para Bidu, Bidu recepcionou lá pelo lado esquerdo do gramado, vai tentar a inversão, fica com a bola, avalia as opções, está todo mundo marcado, ele solta a bola por dentro para Garro, foi desarmado parcialmente, a bola caiu na meia esquerda, é para André, volta a bola para Raniel, Raniel recepcionou aqui pela meia esquerda, bate a bola pela lateral para Matheus Bidu, chama na tabela na aproximação, Lingard volta a bola para Matheus Bidu pela meia esquerda para Garro, lançou para Yuri, para Garro, a tabela está feita, com Bidon rolou a bola pela meia esquerda para André, na aproximação pela ponta esquerda, vai chegando com Lingard, vai tentar o cruzamento, cruzou a bola para a área, mergulha, tira dali a zaga, interceptação defensiva do Oliveira, escanteio Corinthians, Basílio.
2: O Yuri Alberto já estava prontinho para empurrar essa bola para a rede, atrás do zagueiro do Santa Fé, se ele não consegue acertar a cabeçada em cheio, fatalmente a bola sobraria para o camisa 9, que teria oportunidade de empurrar para a rede, se faria o gol aí já é outra história, né? Escanteio para o Corinthians, o primeiro do jogo, Rodrigo Garro cobra.
0: Garro vem para cobrança lá da esquerda, o pé canhoto, olhos fixos lá para dentro da área.
2: Ih, rapaz, vem, já esquentou o clima ali, hein?
0: Ih, rapaz, é só empurra e empurra.
2: O cabelo branco ali se desentendeu com o Gustavo Henrique.
0: É o Torres, né, 16, tá por ali o Torres, cabelo, não sei se o cabelo dele é esse mesmo, ele... É bem estranho o cabelo, não dá pra decifrar se tá atingido ou não, hein?
2: É um branco meio roxo,
1: né? Parece que é meio grisalho mesmo.
2: É, então.
0: Tiozão, hein? O nosso Torres.
2: Cabelo de vó, né? É. Cabelo de vó, assim.
0: É, o cabelo de vó é acaju, não é branco.
2: Bom, é verdade.
0: É, rapaz. Vem o cruzamento lá para marcar o pênalti. O toque de cabeça do Raniel. A bola subiu, desceu na esquerda. Caiu ainda para a equipe do Corinthians aqui pela linha de fundo. Lançamento é para Bidon. Já no bico da grande área, lado direito. Ajeitou para trás a batida do Mateuzinho em cima da marcação. A bola vai embora pela linha de fundo. Chegou o Corinthians, Basílio.
2: Depois da cabeçada do Raniel na cobrança de escanteio, todo mundo achou que ela sairia, né, na linha de fundo. Mas o Lingard foi ali no limite e conseguiu evitar. Tá, jogou pra trás, o Bidon ajeitou e o Mateuzinho encheu o pé, ela explodiu na cabeça do Bustos e agora sim, se perdeu a linha de fundo, novo escanteio pro Timão.
0: É o Garro, vem pra cobrança agora pelo lado direito, o pé canhoto, olha os fixos lá pra dentro da área, o Perlaza empurrou ali o glorioso André e mais uma vez o árbitro vai lá, eu acho melhor marcar.
1: Conversa, hein?
0: Não, mas marca, vai, deixa os caras se empurrar, o que acontecer marcou na área, é isso que é pra isso que o árbitro tem, é escalado pra fazer isso no jogo, né? Ele vai lá conversar de novo.
1: Não é possível, hein? Um negócio desse aí, não.
2: Aí já caiu um ali, disse que foi empurrado o Mafla.
0: É isso, é preocupação, né? Já que o gol do Corinthians com Santa Fé saiu dessa maneira, né? Foi o Gustavo Henrique.
2: É verdade, bem
0: então
2: lembrado.
0: Os caras estão preocupados com a bola parar. Eles treinaram bastante pra empurrar todo mundo aí, pra bola não chegar no Gustavo Henrique, hein? Vem pra cobrança! Garro, finalmente, depois de uns 2 minutos, preparou, calibrou, mandou pra pequena área, subiu, tirou dali Perlaza. A bola voltou pra Mateuzinho, tenta o lançamento à frente, muito forte, a bola saiu, é lateral e vamos girar o tempo e o placar do Nova Brasil em campo! Chega na marca de 6 minutos da primeira etapa. Copa Libertadores da América, quarta rodada, Grupo E, no El Campín tem Santa Fé 0, Corinthians também 0, Eber Lima.
3: Cleiton Gamarra, ontem a Nova Brasil transmitiu o jogo no Nacional de Lima, Grupo F, Sporting Cristal 0, Palmeiras 2.
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0: 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Sai jogando pelo setor esquerdo da equipe do Corinthians com o Matheus Bidu. Ele dominou pela meia esquerda, pisa na bola com o pé canhoto, recua a bola pela quarta zaga para Gustavo Henrique, bate a bola pela zaga central para Gabriel Paulista, como diria o nosso Lucas Basílio, GP, rola a bola para Ranieri. Ranieri muda o lado da bola da direita para a esquerda para Gustavo Henrique, vai conduzindo a bola em direção ao meio de campo, abre a bola para o setor esquerdo, grande bola, é pro Bidu, tentou passe, a bola bateu na marcação, ainda voltou pro Bidu, Bidu escapou, conduziu a bola lateralmente, sustenta bem a posse de bola, tentou escapar, perdeu a bola, recupera, vem agora pro contra-ataque, lançamento pro Rodadiga, tá impedido, impedimento marcado, anotado, jogo parado, para Pão de Alhozinho, com Pão de Alhozinho dá jogo!
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0: 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Tem gente com a gente, Weber Lima.
3: Sempre tem, Gamarra. Tem mensagem de áudio. Tem aqui o Helenildo de Nossa Senhora, Senhora das Dores, no Sergipe. Tá falando, o Corinthians vai enfiar uns 3. Tem áudio aqui, mas antes, o Thiago Aquino. Hoje, minha esposa faz 24 anos de idade. Tá fazendo uma homenagem para ela. Boa. Caroline Martins, obrigado, que legal, lá no Jabaquara, curtindo e fazendo churrasco de novo. Ah, mandou a foto, para não ser mentira, eu vou mandar aqui no grupo. Justo. Vou mandar a foto aqui pra gente colocar na tela de
0: ver. É a esposa dele que tá aniversariando, é isso?
3: É, é, não, tem, é 24 anos.
0: Pelo menos tem motivo pra fazer churrasco, né? Normalmente não tem nenhum.
3: Exatamente.
2: Qualquer motivo é motivo, imagina um aniversário.
3: Eu tô mandando lá pra gente colocar, adivinha com o quê? Com o quê? Com o quê? Com pão,
0: pão de alhozinho.
2: Aí sim, hein?
0: É, rapaz. É, e vem de novo aqui, e o Toscano no campo, hein? Que beleza. Sai jogando pela meia direita, recolhe, domina, prende lá pelo setor ofensivo, tentativa de passe errado por ali, volta a bola reboteada para Lingard, Liu, Alberto solta a bola pela linha, vai chegando com o André, apertado, marcado, recua a bola, tranquiliza a jogada para Ranieri, como diria Renan Teixeira, o Rani. Volta a bola para Mateuzinho, Mateuzinho solta a bola para Bidon, Bidon para Mateuzinho, Mateuzinho recepcionou na linha intermediária defensiva lá pelo lado direito, recua a bola para Gustavo Henrique, levanta a bola na esquerda para Matheus Bidu, boa bola, Matheus Bidu arranca para o campo de ataque, Lingard, digo, lançou a bola para o Yuri, corre, corre atrás da bola, a bola não saiu não, ele tentou escapar da marcação, a bola bateu nele, saiu linha de fundo, tiro de meta para a equipe do Santa Fé. E aí, Renan, chega na marca de 9, primeira etapa, 0-0, pinta o quadro do início do jogo, aí, Renan.
1: Ô, Gamarra, achei que o Corinthians começou bem, cara. Começou controlando o jogo, tirando o ímpeto inicial, a velocidade que gostaria de imprimir o Santa Fé, tirando essa velocidade com a posse de bola, controlando, jogadores se aproximando, Garro, Bidon, André, até o Lingard também, né? Então, eu gosto desse começo de jogo do Corinthians, já teve ali 2 escanteios, eu acho que era o necessário para esse começo de jogo. Agora coloca o seu ritmo, né? E um ritmo muito, muito característico e com as ideias de jogo do Diniz, né? Aproximação dos jogadores com a posse de bola.
0: É isso, a paralela cheia, né? Como diria Fernando Diniz. Sai jogando pela... Ah, se ele fala isso na coletiva, ele é execrado, vai ser crucificado. Sai jogando pelo setor direito, gravado, desce pro campo de ataque, a equipe do Santa Fé, vem pela meia direita por aqui, trabalho de bola com Bustos, recua a bola pela quarta zaga para a chegada do Victor Moreno, abre a bola pela lateral esquerda do campo para Mafla. Mafla retorna a bola pela meia esquerda, reconectando a jogada pela linha para Torres, lançamento lá pro comando, muito forte o lançamento. A bola sai, linha de fundo, tiro de meta para a equipe do Corinthians e vamos gerar o tempo e o placar do Nova Brasil em campo. Chegou a marca de 10 minutos da primeira etapa. Copa Libertadores da América, Grupo E, quarta rodada no El Campín, tem Santa Fé 0, Corinthians também 0, Eber Lima.
3: Cleiton Gamarra pelo Grupo C, 10 minutos nas Malvinas Argentinas, primeiro tempo, Independiente Rivadavia 0, Fluminense 0.
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0: Jogo decisivo pro Fluminense. Torres corta o lançamento, fica com a bola. André rola a bola por dentro para Bidon. Levanta a bola pela ponta. Vai chegando a equipe do Corinthians com Garro. Ele tenta escapar, a marcação foi desarmado. Chega meio da cobertura, o Moreno manda a bola pela linha lateral. Portanto, arremesso manual favorecendo a equipe do Corinthians lá pelo lado direito. 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
0: Sai jogando a equipe do Corinthians com o Gustavo Henrique lá pelo lado esquerdo. Leva a bola até a metade do campo. Pisa, goma de ataque, bate na diagonal curta pela lateral esquerda para Bidu. Bidu volta a bola para Gustavo Henrique. Foi atingido, fora da bola o Bidu. O árbitro parou, viu, marcou. Falta lá, Basílio.
2: É, foi fora do lance de bola, né? Por isso que os jogadores do Corinthians reclamam ali, queriam uma punição ao jogador do Independiente Santa Fé, mas o árbitro Kevin Ortega, do Peru, fez aquela famosa advertência verbal apenas. Posse de bola pro Corinthians em cobrança de falta.
0: Vou falar pra você também, eu falei que eu narrei, né, o jogo do... Ele deu uma melhorada, hein, velho? Deu uma melhorada na...
2: Na lata?
0: Na lata, irmão.
2: O Biduzinho,
0: nossa,
2: né?
0: O Biduzinho era cansado, hein, velho? Nossa senhora.
2: Não que agora também esteja feio, um
0: não,
2: galão,
0: não, melhorou, né? Pra cara, você pegar, fazer o tete a tete, irmão, ele
2: mas ganhou...
0: saiu de um Fusca pra um, sei lá,
1: um Celta.
0: Não, Celta não. Não, eu ia falar a marca aqui, eu não sei se pode falar, né, porque o Weber, ele proíbe a gente falar marcas aqui,
2: a gente
0: então...
2: não pode nem falar estádio.
1: Ele tá certo. Ele
3: marcas,
1: certo.
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0: Sai jogando lá pro comando. Quarta zaga fica com a sobra da equipe do Corinthians com o Mateuzinho. Tentou o passe pro Bidon, a bola bateu na marcação e saiu.
3: Foi só a sugestão, não é proibição.
2: Entendi.
0: É a sugestão barra imposição.
2: Todo mundo aceitou a sugestão, né? Todo mundo aceitou.
0: Eu confesso que eu tenho que me adaptar. Mas vamos lá, né? Apesar que dois eu não falava mesmo, né? Só um que eu falava realmente, mas vou tentar me adaptar. Sai jogando pela linha, tem tempo pra isso. Após a Copa, quem sabe a gente se adapta.
2: Exatamente, vai treinando na Copa.
0: É verdade. E na Copa também não vai poder falar, né? Onde vai ser o jogo, o Cocu vai falar. Porque lá só tem name rights, velho. Os estádios da Copa.
3: A gente fala na cidade, a gente buscou, que nem aquele
0: Boston,
3: dia.
0: Boston.
2: Estádio na Arena Boston.
0: Arena Califórnia.
3: Não era Arena São Paulo do Corinthians? Lembra, na Copa?
0: Não,
3: era
0: nunca
3: Arena...
0: foi,
2: Arena. Não, tá durante louco, a Copa mano. Era.
0: Isso já faz o quê? 12 anos, né? Então não é mais. É isso. Falta para a equipe do Corinthians, Basílio.
2: Agora era o Rodrigo Garro que estava tentando o drible para cima da marcação. Aquele drible curto, né? Acabou se desvencilhando ali do camisa meia dúzia, Toscano, que chegou atrasado. Calçou o camisa 8 do Corinthians. Falta marcada. Oportunidade do Timão levantar na área, Gamarra.
0: É isso. Falta para a equipe do Corinthians. Já assou o Toscano. Já o Renan Teixeira no seu churrasco?
1: Não.
0: O pão de alhozinho?
1: Pão de alhozinho
0: é bom, Toscano com pão de alhozinho, espetacular.
1: É verdade,
0: Toscano, né? Não é marca, não. Senão o Weber vai
2: então.
0: Mandar e-mail amanhã também pra nós, hein? Vem pra cobrança aí, equipe do Corinthians, Garro. É ou não é? Você sabe se é ou não? Toscano é marca?
2: Não, acho que não.
0: Não.
2: Ah, que acho bom. Acho que é o tipo do churrasco.
0: Vem o Garro, levantou a bola pra segunda trave, o toque de cabeça, defesaça do Mosqueira! O Ranieri toca de cabeça, o Mosqueira faz uma defesaça, Basílio!
2: Foi ali no contrapé, né? No canto direito baixo que ele foi buscar a bola, de uma cabeçada muito bem feita. Cruzamento nem se fala, né? Do Rodrigo Garro, que encontrou o Ranieri lá na ponta esquerda, livre de marcação, ele cabeceia pra dentro, defesaça do goleiro do Independiente Santa Fé, que salva o que seria claramente o primeiro gol do Corinthians no jogo.
0: É isso, sai jogando o trabalho de bola com o Mateuzinho. Mateuzinho recepcionou, dominou, prendeu, largou o passe pela quarta zaga pra Gustavo Henrique. Jogo rolando com um pão de alhozinho da jogo.
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0: É o Nova Brasil em campo na Libertadores com você. Amanhã tem Sul-Americana, hein? É o tricolor em campo, All Rings, enfrentando a equipe do São Paulo. Sai jogando pela linha defensiva, vai chegando, dominando, prendendo aqui o Hugo Souza. Abre a bola pelo setor esquerdo para Gustavo Henrique. De pé canhoto, ele levanta a bola em direção ao meio de campo com o Yuri Alberto. Ajeitou de peito, ajeitou mal. Fernandes dominou, tocou para Rodadiega. Estica a perna, Ranieri tira. A bola volta, se mantém no campo de ataque. Torres abre a bola para Bussos. Bussos dominou pela meia e escapou na marcação. Avaliou as opções, para diante da marcação do Ranieri. Soltou a bola à frente, chega na cobertura. Falta de ataque, falta para a equipe do Corinthians para cima do Gustavo Henrique. Vamos girar o tempo e o placar do Nova Brasil em campo. Chegando à marca de 16 minutos da primeira etapa. Copa Copa Libertadores da América, Grupo E, quarta rodada, lá no El Campín, na Colômbia, tem Santa Fé 0, Corinthians também 0, Ever Lima.
3: Cleiton Gamarra também pelo Grupo E, mas pela Copa Sul-Americana, o Botafogo no Engenhão recebe o Racing, 15 minutos do primeiro tempo, 0-0.
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0: Domínio de bola com Perlaza lá pela ponta direita. Ele arranca para o campo de ataque e vai para cima da marcação. Matheus Bidu mete o pé na bola, manda a bola pela linha lateral. Arremessou para a equipe do Santa Fé. Diga!
1: Sabe quando você olha para um jogo assim, você fala assim: o Corinthians hoje só perde para ele mesmo. Só perde se cometer muitos erros, se desconcentrar.
0: Ou se cansar pela altitude.
1: Né? Ah, então, pode ser porque assim, o Corinthians tira a possibilidade de velocidade quando baixa as linhas, quando está sem a bola, baixa as linhas e tem um time bem compacto, como a gente vê na imagem agora. Quando tem a bola, propõe, os jogadores se aproximam e o Yuri Alberto tem a possibilidade de aprofundar a jogada. Cara, o Independente Santa Fé, vai lá, Gamarra.
0: Vem o lançamento lá pra área, não teve domínio, o Fernandes perdeu a bola, corta a zaga, a bola voltou, Torres levanta a bola de cabeça para pro comando, a bola saiu, pode concluir, Renan.
1: Independente Santa Fé cai numa, esbarra numa limitação técnica bem grande na minha visão, né? Então, a gente fica com essa impressão, é garantia de vitória? Óbvio que não, mas a gente fica com a impressão de que o Corinthians, hoje, se não desconcentrar, se fizer um jogo consistente, consegue o 100% de aproveitamento dentro da Libertadores.
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0: Sai jogando a equipe do Corinthians, lançamento veio lá pela ponta, chegou na marcação, cortou a zaga, a bola saiu à lateral. Arremesso manual favorecendo a equipe do Corinthians lá pelo setor direito. Mateuzinho vai repor a bola em jogo para a equipe do Timão. Chega na marca de 17 minutos da primeira etapa. 0-0 é a quarta rodada da Libertadores da América. Grupo E, Corinthians vencendo hoje, garante a classificação já antecipada para a próxima fase. Vem Garro, solta a bola pela meia para Raniel, à direita do círculo central. Recua a bola para Gustavo Henrique. Ele recepcionou com o pé direito, levanta a bola pela ponta, põe a bola para Mateuzinho, mata no peito, faz a bola dormir no gramado, tenta o passe à frente, lançou mal, recupera Moreno, Moreno lança a bola por dentro para Torres, Torres vai conduzindo a bola pela linha defensiva, abre a bola para a chegada do Palácios, Palácios conduz a bola até o meio de campo, pisa no campo de ataque, avança, soltou para Perlaza no costado do Matheus Bidu, bola muito forte, a bola cai para o goleiro Hugo Souza, faz a defesa para Pão de Alhozinho, com Pão de Alhozinho, dá jogo! 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Sai jogando ele, Hugo Souza. Abre a bola pela zaga central para Gabriel Paulista. Solta a bola pela linha. Vai chegando dominando com o Breno Bidon. Rolou a bola para Mateuzinho. Mateuzinho a Paulista. Paulista dominou com o pé canhoto de pé direito. Recua a bola para o goleiro Hugo Souza. Despacha a bola pelo alto. Lá para o comando de ataque para a corrida do Yuri Alberto. Ele dominou. Chega na cobertura. Victor Moreno. Manda a bola pela linha lateral. Não quis saber de brincadeira.
1: Oi. Viu o sinal do Diniz? Chamando todo mundo para um lado do campo, como é que é? Paralela cheia, chamando todo mundo para aquele lado do campo para sobrar o espaço, para a virada de jogo, para tirar a bola. Cara, isso é característica do Diniz, é a ideia de jogo, que os jogadores não estão tendo tempo de treinar para se adaptar a isso, né?
0: Verdade, hein? Sem treinar já tá dando certo, hein? Sai jogando o Mateuzinho, rolou a bola pela meia para André, recepcionou, dominou, prendeu, largou o passe pela linha, recolhe Raniel, vai virar o jogo, virou a bola lá pela esquerda, no meio do caminho, chega bem Palácios, tirou, a bola fica com Perlaza, contra-ataque na equipe do Santa Fé, acelerou a jogada pela ponta, André vai, calma aí, André, vai ser expulso não, hein? Cruzou a bola para a área, corta a zaga, chega bem na cobertura, a interceptação do Corinthians, fica com a bola Garro, lançamento é bom do Bidon, lá pelo meio, toca para Bidu, Bidu abre a bola pelo setor direito para Yuri Alberto, muda o lado da bola, da direita para a esquerda, exatamente onde começa o jogo por ali com Garro, na aproximação com Bidon, Bidon rola a bola pela meia esquerda, vai chegando, dominando e prendendo lá pelo setor esquerdo com Bidu, Bidu abre a bola para Lingar, Lingar puxa a bola pro pé direito de pé canhoto, ele recua a bola até Bidu, Bidu rola a bola para Bidon, Bidon a Bidu, Bidu para André, André recebe a bola pela meia esquerda, recepcionou, bateu na ponta, toca boa bola para Lingar, jogada pessoal com Bidon para Lingar, no meio do caminho, chega bem na cobertura, corta Palácios, a bola fica com Rodadiga, recua a bola para Torres, manda a bola pela linha para Fernandes, abre a bola pelo setor esquerdo, vai chegando, dominando e prendendo aqui é com Mafla, Mafla para Torres, vai conduzindo a bola em direção ao meio de campo, na perna direita ele lança a bola, era em direção a Rodadiga, não pega, chega na cobertura, corta Bidu, a bola voltou reboteada lá pela lateral, deu cansado o Bidu, hein? Procurou o ar por ali o Bidu já, hein? hein? Sai jogando pela meia, domina de bola com Bustos, Nahuel Bustos, recepcionou pela meia, toca a bola para Torres, Torres domina para o gabinete de ataque, solta a bola pela meia esquerda, reconecta a jogada com Victor Moreno, solta a bola à frente para o Fernandes, Fernandes dominou o motorzinho da equipe do Santa Fé, recua a bola pela meia esquerda para Topa, Torres tentou o passe, deu a furada na primeira, ninguém chegou, ele conseguiu dominar a bola e voltar a bola pela linha, toca a bola para Moreno, Moreno centraliza o passe, toca a bola pela Toscano, Toscano para Moreno, Moreno abre a bola pelo setor direito para Oliveira, bateu para Palácios, Palácios tenta escapar a marcação, mete o pé na bola, corta Bidu, André dá o combate por ali, sustenta bem a posse de bola, Toscano recua a bola para Torres pela meia, boa bola para o Bustos, veio Nahuel, centralizou o passe, pode pintar, Nahuel Bustos tentou a tabela por dentro, chega na cobertura, corta o Gustavo Henrique, a bola voltou, reboteada, Palácios bateu, a bola desviou, chega de novo na cobertura, tira Mateuzinho, volta para o ataque, Moreno rolou, Rodadiega girou para o gol, bateu na marcação, pressão da equipe do Santa Fé, agora errou o passe, recupera o Corinthians, vem para o contra-ataque, o Alberto também errou o passe, o Arthur fez um corta-luz para o Torres por ali, levantamento para o Rodadiega, matou no peito para vir para o bate, abriu para o bate, pé canhoto, ameaçou, segurou a bola, ficou de frente, lançou a bola para a área, corta a zaga do Corinthians, Gabriel Paulista tira a bola, bateu na mão do jogador da equipe do Santa Fé, portanto falta marcada, jogo parado, Lucas Basílio.
2: Um bate, bate danado, né? Pressão do Independiente Santa Fé é verdade, mas nenhum dos jogadores do time colombiano conseguiu espaços para finalizar. E realmente, como você bem observou, Gamarra, o Matheus Bidu agora desaba. Ele deu dois piques ali, né, pro campo de ataque para tentar aproveitar um lançamento na inversão da direita para a esquerda e outro pique para tentar recompor o sistema defensivo. E quando o jogo parou agora, ele desabou. Tá realmente cansado, com dificuldade de respirar na altitude colombiana.
0: Tem gol na rodada, é gol de quem, Weber Lima?
3: Leiton Gamarra, tem gol lá no Engenhão, Marco de César e contra, faz pro Botafogo, Botafogo 1, Racing 0, 23 do primeiro tempo.
0: Salvo pelo gongo ali, o Matheus Bidu, porque a parada para reidratação não tinha hora melhor. Tempo para análise, Renan Teixeira e o jogo.
1: É, a oportunidade também pro Diniz, reorganizar aí a equipe dentro do campo. Há sim a dificuldade da questão física pela altitude, né? Então o ideal é que o Corinthians se mantenha o máximo possível com a posse de bola. E nesse finalzinho aí, nesse aos 22 minutos, tomou essa pressão, porque o Garro tentou driblar na entrada da área, perdeu a bola e vem pressão. Deu a bola, voltou para o Iroberto perdeu a bola, volta a pressão. Então o Corinthians tem que ter esse controle, errar o menos possível, né? Manter a posse da bola para tirar a velocidade do adversário. Para mim, aqui, até aqui, não que o Corinthians faça um jogo perfeito, mas faz um jogo dentro das possibilidades e do que apresenta, né? Pela altitude, tudo apresenta um jogo razoável para bom, Gamarra.
0: E o Diniz penteou o cabelo hoje, hein? Hoje ele deu uma escovada ali no cabelo, que normalmente vai o cabelo todo desgarçado, né? Hoje não.
1: Ah, foi chapinha.
0: Apesar do vento, que tá atrapalhando um pouquinho ali, tá tirando os fios do lugar, né? Então recomendo ele a usar, de repente, um laque, um gel, alguma coisa, como o Weber Lima usa, né? Que não sai do lugar o cabelo dele. Mas o cabelo do Diniz tá mais arrumadinho, né, Renan? É igual o seu, né?
1: A quem usa gel aqui pra cabelo não sair do lugar.
0: Né? O Renan nem gel usa, né, cara? Você vê como é arrumadinho o cabelo dele?
2: Não, ele fica... Confesso pra você que aquela inveja boa, que eu tenho, porque nem cabelo mais eu tô tendo. Então aquela inveja boa do Renan, que com esses cabelos esvoaçantes.
1: A chance
2: aí
1: de eu voltar careca pro próximo jogo, igual o treinador do.
0: Não posso falar do cabelo do técnico da equipe do Santa Fé, porque realmente ele acorda e não precisa se preocupar em pentear o cabelo. Jogo tá parado aqui. Diniz está mais arrumado hoje. Normalmente ele vem todo desarrumado pro jogo, né? Vem com aquele. Parece que ele já chega suado no jogo, é impressionante. Hoje não. Hoje ele está bem. E o jogo será reiniciado depois da parada, uma parada longa da reidratação ali, hein? Vai sair jogando Hugo Souza. No toque de 25 minutos, já o giro para você. Hugo Souza vai repor a bola em jogo para a equipe do Corinthians. Manda a bola pro comando, levanta a bola para o comando de ataque em direção ao Yuri Alberto, a bola passou por todo mundo, saiu linha de fundo, tiro de meta e vamos girar o tempo e o placar do Nova Brasil em campo. chega na marca de 25 minutos da primeira etapa. Copa Libertadores da América, quarta rodada, Grupo E. Lá no El Campín, na Colômbia, tem Santa Fé 0, Corinthians também 0, Eber Lima.
3: Cleiton Gamarra, 25 minutos, confirmando no Engenhão, Copa Sul-Americana, Grupo E. O Botafogo vence o Racing por 1-0.
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0: É isso, agora o Gustavo Henrique tentou cavar uma falta por ali, o árbitro não marcou e deu uma dura ainda no Gustavo Henrique. Deu uma dura, deu cartão, mas observou que a próxima ele vai levar cartão por simulação, né, Basílio?
2: É, o Rodallega, que estava na disputa com ele ali na linha de fundo, ele até teve um contato ali do braço, nas costas do jogador corintiano, que vai se desentendendo com os atletas adversários, né, olha lá. Mais uma vez ele dá uma encarada, olha o Rodallega de cima, né, que ele é um pouquinho mais alto, troca palavras de carinho e realmente o árbitro já está de olho no camisa 13 do Timão.
0: É isso, uma pequena discussão que tem que ter no futebol. Vai sair jogando o goleiro.
2: Estão falando que é normal.
0: Ele hoje, acabou dando falta.
2: Hoje em dia estão falando que tudo é normal no treinamento, pode fazer o que quiser.
0: Dá um tapa na cara, pede desculpa e tá tudo certo.
2: Tá tudo certo.
0: Que beleza. Vem o Torres. Abre a bola pela linha, toca a bola aqui para o Nahuel Bustos, falta nele, hein? Chegou pesado o Ranieri, acho que vai levar cartão. É que o árbitro conversa bastante, releva algumas entradas, não deu cartão, apenas falta para a equipe do Santa Fé. 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
0: Já que o Ranieri tocou na bola, né,
1: Renan? Pra mim não foi falta isso aí não, Gamar. Pra mim isso aí não foi falta não, cara. Mas o jogador sul-americano normalmente ele dá uma valorizada, né? Quebrou. Parece que quebrou, né?
0: Parece, realmente. Pô. Chamar a ambulância pra tirar ele.
1: Não,
0: ali,
1: mas já tá de pé, não quebrou.
0: Ah, não quebrou, não. Só um pequeno susto. Agora o Gabriel Paulista vai lá, abraço o Rodallega, cumprimenta o Gustavo Henrique, fala que tá tudo certo.
2: Vamos pedir ver. Desculpa, tudo certo.
0: É, fez.
2: Já vi esse filme aí em algum lugar.
0: Daqui a pouco o Gustavo Henrique vai fazer o gol e vai oferecer pro Rodallega. Vem pra cobrança Fernandes, vai mandar a bola lá pro interior da grande área. Ele levanta sua mão direita pra combinar a jogada. Levantou a bola pra área. Subiu. Gabriel Paulista cortou. A bola voltou aqui pela ponta direita. Mateuzinho tentou resgatar, salvar essa bola por aqui, não conseguiu. A bola saiu, é lateral, favorecendo a equipe do Santa Fé. Vai repor a bola em jogo, Mafla, lateral esquerdo da equipe do Santa Fé. Olha pra direita, olha pra esquerda. Quem tinha esse cabelo era o Ravanelli, lembra o Ravanelli?
1: Sim, senhor.
0: Esse cabelo meio
2: caramba,
0: grisalho,
2: atacante, né? Atacante,
0: né?
2: Realmente.
0: É, italiano ele era, né?
1: Italiano,
0: Ravanelli. Tinha esse cabelo branco aí. Narrador adora esse tipo de cabelo, porque, né? Você consegue identificar facilmente. E vem a equipe do Santa Fé, falta de novo. O jogo ficou mais picotado depois da parada para reidratação. Falta para a equipe do Santa Fé, meio esquerda, Basílio.
2: Agora foi o André que chegou ali meio sem freio, atropelando o Toscano. Realmente chegou desenfreado ali o camisa 49 do Timão. Falta marcada e mais uma vez ficou só na conversa. Nada de advertência para o jogador do Corinthians.
0: O Gamar fez o pezinho lá. O Diniz fez o pezinho, tá vendo? Tá tudo retinho ali, fez o pezinho.
1: Ô, Gamar, fala, Renan. E falta completamente desnecessária, né?
0: O André viaja,
1: o Bustos estava de costa. Aí você dá uma oportunidade de falta perigosa pro adversário na altitude. Desnecessário.
0: É isso, já eu explico o pezinho, porque o internauta, o ouvinte não tá vendo, né? Então já eu explico. Rodallega bateu a falta pra dentro da área, a bola passou, foi embora. Pezinho é quando você sai do cabeleireiro, né? Fica tudo retinho aqui atrás, aqui, ó. Você acabou de fazer o pezinho. É isso que tá o cabelo do Diniz. Eu acho que ele cortou o cabelo. Ele saiu e foi lá na Colômbia, no cabeleireiro da Colômbia, cortou o cabelo e foi pro jogo.
2: Porque pelo jeito é recente ali o corte.
0: É, bem,
2: né?
0: Recente. Você vê que tá até vermelhinho aqui da gilete.
1: Não, eu ia perguntar isso. O Lucas falou pra gente que o Corinthians não teve momento de folga depois de Mirassol, né?
0: Não, o Corinthians treinou lá ontem.
2: Não, não teve lá. Folga com a família, não encontrou
0: com a família,
2: né?
0: Mas ficou lá.
1: Mas tem o cabeleireiro.
2: É, deve ter lá, né? Na delegação deve ter um especialista.
0: É, o Neymar tem, né? Lançamento lá, isso ele tem. Vem Rodallega, domina lá pela meia esquerda, escapa na marcação, perde a bola, recupera ainda a equipe do Santa Fé. Chute pra lá, chute pra cá, o jogo não rola. Piorou bastante depois da parada pra reidratação. Rodallega, acionado, apontou, bateu! Pra fora! Esse é o efeito que Piteira, Colômbia. A batida de fora da área, a bola de repente caiu. Altitude dando uma ajudada por ali. Teve desvio do Gustavo Henrique. Me parece que o árbitro não viu. Quase um golaço do Rodallega, Lucas Basílio.
2: Rapaz, aquele tipo de finalização que pega todo mundo de surpresa, né? Eu garanto que teve gente da torcida do Santa Fé que gritou gol e da torcida do Corinthians se lamentando também. Ela passou muito perto da gaveta, muito perto do ângulo direito do goleiro Hugo, que só torceu, só ficou observando. Quase, quase um golaço do Rodallega, chutando de fora da área, mas ela foi para fora.
0: Sai jogando o Bidon lá pelo setor direito. Corinthians na saída ajustada aqui. Marcação adiantada da equipe do Santa Fé. Volta a bola para Gabriel Paulista. Solta a bola por dentro. Vem buscar o jogo. Garro, garro na perna. Canhota, grande bola no peito do Bidon. Dominou, escapou da marcação. Rodopiou. Rola a bola pela direita. Mateuzinho, Diego. Mateuzinho dominou pela setor de meia direita. Rola a bola para Jess Linger. Recua a bola pela linha. Reconectando a jogada com o Ranielli. E vamos gerar o tempo e o placar do Nova Brasil em campo. Chega na marca de 31 minutos e meio da primeira etapa. Copa Libertadores da América, quarta rodada, Grupo E, no El Campín tem Santa Fé 0, Corinthians também 0, Eber Lima.
3: Cleiton Gamarra, ontem no Municipal del Alto, no Grupo G, Grupo do Mirassol, o Always Red bateu, atropelou o Lanús por 4 a 0.
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0: Corinthians sai no toque de bola bonito com o Matheus Bidu, mudou o lado da bola da meia direita para meia esquerda, vem chegando meia direita, Lingar, rolou, Matheuzinho, cruzou, André tocou pro gol, bate a bola na marcação, bola viva na área, chega na cobertura, Palacios dá um chutão na bola, alivia o perigo, quase o Corinthians chega, Basílio.
2: Finalização do André, tinha endereço, ia morrer no fundo da rede, foi travado pelo sistema defensivo do Santa Fé, que vem pro ataque, Gamarra.
0: Lançamento do Palacios, a bola atravessou a área, saiu da direita, veio para a esquerda para o Fernandes no meio do caminho, chegou bem o Bidon e meteu o carrinho na bola e sentiu. É lateral, bola favorecendo a equipe do Santa Fé lá pelo setor esquerdo do gramado, já cobrado rapidamente. Mafla recepciona, arremesso, pé canhoto, tentou cruzamento, a bola desviou e caiu para o Hugo Souza. E aí, Renan, 32, quase 33, placar de 0 a 0 e o jogo.
1: Diniz puro agora nessa saída de bola que acabou com a finalização lá do André, quase um golaço, né? Um golaço coletivo, todo mundo participando, todo mundo tocando na bola. E mais uma vez o Corinthians vai tentar fazer isso agora aqui pela direita. Todo mundo se aproximando, até o Lingar saiu lá da esquerda e veio para a direita para se aproximar aqui, ó. É característica do Diniz, muitas vezes dá errado, perde a bola e cria chance para o adversário.
0: Perlaza bateu pro gol, gol! Dá um soco na bola, faz uma boa defesa, Basílio.
2: Uma pancada sorte do Corinthians que foi em cima dele. Hugo espalmou para frente e deu sequência à jogada de ataque. Novo cruzamento, ela vai na mão do goleiro do Corinthians.
0: Jogo rolando, pão de alhozinho pra pão de alhozinho, dá jogo!
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0: Tem gente com a gente, Weber Lima.
3: Sempre tem, Gamarra, o pessoal que manda a sua mensagem. Tem áudio, ela vai pro ar, mas antes, falando aqui, ó, o Dárcio de Aracaju, parabéns a toda a equipe, que timaço, melhor narração do futebol, grande Gamarra. Obrigado. Hoje será 1-0 pro Santa Fé, o Thiago Aquino. E tem áudio, vamos ouvir.
6: Boa noite, rapaziada da Nova Brasil. Hoje o Coringão carimba sua classificação para a próxima fase da Libertadores, para poder melhorar no Brasileirão. E Neymar na Copa, hein? Depois do jogo de ontem, Neymar na Copa. É o Nildo de São Paulo, Jardim Imperador.
7: Boa noite, Weber Lima, Gamarra, Renan, Lucas, aqui é o Edson no Rio de Nagoya. Hoje Santa Fé 1, Corinthians 1. Uma boa transmissão e grande noite para vocês. Abração.
3: Portanto, aí as mensagens do povo que participa pelo WhatsApp, Gamarra.
2: E grande dia pro Edson Inohira, né? Porque lá já é de dia, né, Weber?
3: É verdade.
0: E é o único ouvinte que tem vinheta, hein? É o único ouvinte do rádio do mundo que tem uma vinheta, hein? Que beleza.
2: Privilegiado esse aí.
0: Ó, que beleza. Veio Torres, levantou a bola pelo setor esquerdo, era em direção aqui ao Mafla, a bola passou por ele, saiu linha lateral, arremessou favorecendo a equipe do Corinthians pelo lado de direito, Mateuzinho, arremessa a bola no chão pro Gal, que passe de calcanhar. Ah, mas aí deu reversão, hein? Aí eu vou te falar, hein? o passe não valeu. O passe foi bonito, mas o Mateuzinho bateu ali. O que, que aconteceu, Renan? Explica pra gente. Não fez o movimento ali?
1: Eu não consegui ver
0: atrás
1: isso.
0: Atrás da cabeça aqui.
1: Não consegui ter essa definição aí, que ele cometeu um erro no cabeça lateral. É muita exigência.
3: Eu acho que foi pelo tempo. Não sei se o Mateuzinho ficou muito tempo com a bola.
0: Foi rápido.
3: Ah, foi rápido.
0: Ele pegou e já bateu.
2: É porque ele jogou no chão. Direto no chão. Acho que foi direto no chão.
1: Acho que foi isso.
0: Ai, ai, viu? Sai jogando pela quarta zaga. Moreiro recepcionou, dominou à esquerda no círculo central, solta a bola por dentro, toca a bola pela linha para a chegada do Bus, sustenta o passe, erra, recupera, André tocou, boa bola para Garro avança para o campo de ataque, escapa na marcação pela meia direita, já se mete lá na lateral esquerda também, o Bidu Lingard também, ele bateu direto para fora! A bola subiu e saiu pela linha de fundo, tiro de meta Santa Fé, Basílio!
2: Eu tive a impressão que o Garro pensou várias vezes no que ele iria fazer, né? Porque ele se livra do marcador, que era o Toscano na jogada, e aí ele para, levanta a cabeça, olha de lado, ele vê algum espacinho, ele anda mais um pouco, continua procurando alguma opção, mas ninguém apareceu, todo mundo bem marcado. Ele falou, vai daqui mesmo. Da intermediária ofensiva, ele encheu o pé esquerdo, mandou acima da meta, defendida pelo goleiro Mosquera.
0: É isso, sai jogando a equipe do Santa Fé. Rodadiga tenta o passe lá na ponta para o Perlaza, chega na cobertura, Matheus Bidu tirou, Rodadiga tem pressa, o capitão, ele lança a bola pro Perlaza, volta pra Rodadiga recepcionou com o pé canhoto, ponta direita, recua a bola pela linha, recomeça a jogada pelo meio de campo, sai jogando com Oliveira, muda o lado da bola pra Victor Moreno, para a equipe do Santa Fé, recebe a bola pela meia esquerda, solta a bola pra Fernandes novamente pra Victor Moreno, recepcionou pela meia esquerda, o Corinthians baixa suas linhas, espera ali a equipe do Santa Fé organizar a jogada, vem o Mafla, rolou a bola pra Fernandes, recua a bola até Torres domina pela meia esquerda, recua a bola até Victor Moreno, ele puxa a bola para a perna direita, solta a bola para Torres pela meia esquerda, recepcionou, dominou, prendeu, Fernandes se mete aqui pela ponta esquerda, o Torres não viu, preferiu o passe curto pela meia direita, os sons do Nordeste com Mariana Dari e Fábio César, aos domingos 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
0: Vem o Corinthians recuperando a posse com Yuri Alberto, rolou a bola pela esquerda, dominou, matou no peito, fez a bola dormir no gramado, desce com o Matheus Bidu, rolou para Jesse Lingard lá na ponta esquerda, ele alcança o Gabriel Ataque, 2 na marcação, ficou difícil, ele recua a bola pela meia esquerda, já próxima metade do campo com o André, pisa no Gabriel Ataque, solta a bola para o Yuri, foi atingido, o Arthur deu vantagem, ficou com a bola, Matheus Bidu preparou, vai daí, bateu para fora! A bola passa à esquerda, quase o Corinthians chega, Basílio!
2: O Yuri Alberto, no momento que faz o passe pro Bidu, ele leva uma burdoada muito bem dada, né? Decola o camisa 9, vai parar lá em cima, lá longe. Só que aí o árbitro deu vantagem, porque teve sequência no ataque do Corinthians, né? O Bidu ficou com ela, com liberdade ali pra ajeitar o corpo, calibrar o pé esquerdo e bater forte. Ele mandou pra fora, mas saiu o cartão amarelo na sequência. Cartão amarelo pro 18 do Santa Fé, zagueiro Oliveira.
0: Oliveira, hein, que tá com aquela sobrancelha desenhada e tem o risco da sobrancelha também, passou no barbeiro recentemente, amarelo bem aplicado, né, Renan?
1: Foi sim, chegou atrasado, quando o Yuri toca a bola pro Bidu, ele chega atrasado, dá o carrinho, e o cartão amarelo bem aplicado. O que eu falava aqui em off com o Weber,
0: o quê?
1: É questão física, né, cara? Pode ser que no segundo tempo essa altitude aí comprometa o rendimento dos jogadores do Corinthians. Por isso que eles têm que ter muita cautela, não é todo pique. A bola tá saindo, deixa ela sair, né? A gente, pelo menos, às vezes que eu fui pra altitude, era orientado dessa forma, né? De não se exigir demais fisicamente, porque no final pesa e pesa muito.
0: Vem o Garro para a cobrança lá pela meia esquerda. Corinthians tenta o primeiro gol ainda no primeiro tempo. Garro vem para a cobrança, pé canhoto. Olha os fixos lá para dentro da área. Mandou de novo na segunda trave. Chega na cobertura, corta a zaga. A bola voltou aqui, reboteada pela meia. O árbitro já parou e deu falta de ataque. Falta do Gustavo Henrique. A falta está marcada, o jogo está parado. 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
0: É o Nova Brasil em campo para você na Libertadores da América. Amanhã tem Sul-Americana para você, ao Rings e São Paulo. Você curtindo a partir das 18h45. O pré-jogo, 7 horas da noite, a bola rolando para você. Sai jogando pela linha defensiva o goleirão Mosquera.
2: Ih, rapaz!
0: Isso aí. Tem que treinar um pouquinho mais o Mosqueiro. Passe. É lateral para a equipe do Corinthians lá pelo setor direito.
1: Olha lá, uma oportunidade para você acelerar o jogo, né? Pegar a defesa aberta. Não, esperaram para.
0: É, dar uma segurada, né?
1: Para não se desgastar tanto, né?
0: Vem o Garro, dominou, tentou o passe, chega Victor Moreira, tirou para a equipe do Santa Fé, levanta a bola na intermediária, o toque de cabeça para trás, de novo Victor Moreira dá outro chutão, Fernandes vai tentar resgatar a bola está mais para o Gustavo Henrique, recua de cabeça para o goleiro Hugo Souza, arquivo Nova Brasil de segunda a sexta às 11 da noite, as músicas que marcaram a 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
0: E vamos girar o tempo e o placar do Nova Brasil em campo. Chega na marca de 41 minutos da primeira etapa. Copa Libertadores da América, quarta rodada, Grupo E, no El Campín tem Santa Fé 0, Corinthians também 0, Eber Lima.
3: Cleiton Gamarra, pelo Grupo D, ontem tivemos em Guayaquil, Barcelona 1, Boca Juniors 0. E hoje, às 11 horas da noite, no Chile, tem Universidade Católica e Cruzeiro.
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2: Ô Gamarra,
0: diga.
2: Você viu a reação do Perlaza ali depois da falta ser marcada? Ele parecia muito a criança birrenta ali. Nem a Maria Luísa lá em casa com 2 anos de idade reage desse jeito quando a gente dá bronca nela. Ele ficou se debatendo ali no gramado.
0: Você diria que era o Neymar colombiano? Mais ou menos isso aí.
2: Não sei se eu diria com essas palavras pra provocar o Weber Lima desse jeito, né?
0: Não, eu tô falando do Neymar, tô falando. O Weber já tá entregando os pontos.
2: Tá um pouquinho mais conformado já.
0: Tá
2: né?
0: Conformado já. Rapaz. Mas eu quero o Neymar na Copa, porque eu não quero que o Brasil seja derrotado sem o Neymar, senão o Weber vai ficar falando 4 anos, perdeu. Bom, porque o Neymar não
2: também,
0: foi.
2: Né?
0: Eu quero o Neymar na
2: cê
0: Copa.
2: Você tem que escolher suas batalhas, ou vocês aguentam o Neymar lá ou aguentam o Weber Lima aqui.
0: Não, deixa o Neymar ir pra Copa e perder com ele pra ninguém reclamar depois. Porque se o Filipão perde aquela Copa
3: sem o Romário,
0: a culpa do Filipão que não levou o Romário.
3: Hoje. É, rapaz. Não, é verdade. A única diferença é que não tinha o Romário, mas tinha Ronaldo, Rivaldo, Roberto Carlos, Ronaldinho Gaúcho e por aí vai. Dessa vez não tem Neymar, quem vai?
0: Rafinha, Matheus Cunha, Martinelli.
3: Para, Matheus Cunha, os números dele são ridículos.
2: Rayan, Igor Thiago.
0: Estão nos times tops da Europa. É o que temos para hoje. Vem Hugo Souza. Vai falar o quê? Não tem que fazer.
2: Exatamente,
0: mas estão lá no topo da Europa, irmão. São os melhores jogadores dos caras lá.
2: É isso mesmo.
0: Quem é o melhor jogador hoje do Real? É Mbappé e Vinícius Júnior, velho. Vai falar o quê do cara?
3: O Mbappé desde que chegou no Real.
2: Já estão falando que ele vai sair,
0: você
2: viu?
0: É uma zica danada.
2: Já estão falando que estão querendo tirar ele de lá.
0: É, rapaz.
2: O clima ruim.
0: Não vem pro meu Arsenal, não, que a gente não quer, hein? E agora falta do Perlaza. O Perlaza conseguiu o que ele queria, né, Basílio?
2: Ele deu uma reclamada boa de novo, né? Mas também deu uma outra pancada, né? No tornozelo esquerdo do Matheus Bidu. Chegou atrasadaço, pegou só a perna do jogador do Corinthians. E realmente foi muito forte e sem bola. Falta marcada, cartão amarelo pro 27 do Santa Fé.
0: Pegou pesado, hein, Renan?
1: Pegou pesado e deu sorte, hein, Gamarra? Você tá com... Né, se pega mesmo a sola do pé dele ali na canela, só raspou, né? Mas se finca mesmo na canela do Matheus Bidu ali, ele seria expulso, né? Ele tá meio nervoso,
0: tá
1: né?
0: Meio
1: tá
0: nervoso,
1: aí,
0: hein?
1: O menino birrento, né? O Pelagio tá meio brabinho aí. Não adianta, amigão. Não adianta ficar bravo desse jeito, não.
0: Menino Neymar colombiano. Vem pra cobrança aqui de falta, Hugo Souza. Vai repor a bola em jogo aqui para a equipe do Corinthians. E o Alberto já vai pro comando ali pra receber a bola. Levantamento veio lá pro comando pro Yuri. A bola chegou, hein? A bola bateu na marcação, saiu a lateral Corinthians. Foi bem na jogada, Hugo Souza na reposição. Lateral para a equipe do Corinthians, lá pelo setor esquerdo, e o Liga tá... não é fácil não, rapaz. Ó que não é aquela altitude das maiores, hein? Não é Cusco, né? La Paz...
2: Jesse Lingard não estava acostumado com isso lá na Europa, né, Gamarra? E agora ele pega ali um objeto do gramado. Ih, rapaz, agora o Bidu caiu. E parece que atiraram outro objeto nele.
0: Complicou, hein?
2: Jogadores do Santa Fé querem tirar da mão ali do Lingard esse objeto antes dele entregar para o árbitro. O clima pesa novamente em Bogotá.
0: Se trata de Conmebol, não vai acontecer nada, né? Mas... Apesar que hoje vimos, eu falei aqui, não sei se falei no ar, né? Lá no jogo da Champions, os caras jogando o copo no, do Dembélé, né?
1: Dembélé.
0: Jogou no Borussia. É, então, ó, virou Libertadores até na Europa. Mas nesse momento, o Torres vai lá, reclama que o Bidu simulou, que de repente recebeu ali algum contato de algum objeto jogado pela torcida. E o jogo tá parado e teremos acréscimos, é isso?
2: Teremos três, vamos até os 48 nesse primeiro tempo. E me parece que o Gustavo Henrique tá até respondendo pros torcedores, tá jogando o braço assim pra torcida, criticando. E o dono do apito, Kevin Ortega, árbitro peruano, vai lá no banco de reservas. Não é nem no banco, é na beira do gramado para conversar com o quarto árbitro.
0: Eu pedi o reforço.
2: O delegado também, né? Para pedir reforço ali em meio aos torcedores do Santa Fé.
0: O técnico do Santa Fé parece um personagem de desenho animado que eu não tô lembrando agora.
1: É, meu malvado favorito.
0: Não, meu malvado favorito. É, exatamente.
2: Mas o tio
0: pegar,
2: Chico,
0: hein?
2: Da familiada também parece.
0: É, não, mas meu malvado favorito pela altura, né? Que o tio Chico é baixinho, meu malvado favorito é alto. Qual que é o nome do... Eu não lembro. Pega aí pra gente, produção, o nome do personagem. Vem o lançamento lá pra área do Matheus Bidu, a batida pro gol, a bola saiu, linha de fundo, tiro de meta para a equipe do Santa Fé. 1 minuto e meio pra terminar o primeiro tempo, 0-0 na Colômbia. Esse resultado... Como que é o nome, produção? Vamos lá. Gru, boa. Parece aí, é exatamente o Gru, técnico da equipe do Santa Fé. Sai jogando pela quarta zaga, o domínio de bola com o Victor Moreno, sai jogando pela linha com Oliveira, que tá amarelado também no jogo, levanta a bola para ataque, chega na cobertura, Matheus Bidu fica com a bola pelo lado esquerdo, lança a frente, o toque do Lingard para ninguém, não tem ninguém no ataque do Corinthians, fica com a bola de graça o Oliveira. Oliveira domina pela zaga central, muda o lado da bola da direita para a esquerda para Victor Moreno. Ele recepcionou, bateu a bola para Mafla, próxima lateral esquerda do campo, antes da metade do campo, ele domina com o pé canhoto, circula a bola pela quarta zaga, recuando para Moreno. Moreno domina com o pé direito, pisa na bola, avalia as opções, quebra a bola, lançamento longo pelo alto, em direção aqui, aponta para o Fernandes. Mateuzinho dá o combate, dá duro, tira, a bola volta com Mafla. Mafla rola a bola pela ponta para Rodadiga pela meia esquerda, reconecta a jogada pela linha com Mafla, volta a bola para Torres pela meia esquerda, recua a bola para Victor Moreno. Os dois zagueiros da equipe do Santa Fé no campo de ataque no último ataque no primeiro tempo, abre a bola pela lateral, vem Palacios, toca para Torres, tentou cortar a luz, André cortou, a bola voltou ainda para Palacios, pela meia para o Bussos, para Torres, ele domina pela meia direita, tá apertado, André fecha a porta, ainda Torres, recua a bola pela meia direita para Nahuel Bussos, centraliza o passe pela linha, recomeça a jogada pelo setor ofensivo, vai chegando com Toscano rola a bola pela meia, escapa na marcação, domina, tenta fazer a finta para ser a marcação, lança a bola para Rodadiga, foi dominar, caiu sozinho, perde a bola, recupera o Corinthians com Yuri, recua a bola pela linha intermediária defensiva para o goleiro. Hugo Souza domina a bola na linha de frente da sua pequena área, abre a bola na lateral esquerda, é para Bidu, levantou a bola na velocidade, é para o Jess Lingard, que corre até o final, vai para cima, domina Palacios, chega à frente, recua a bola para o goleiro, sai jogando Mosqueira novamente para o Palacios puxa a bola para o pé direito, avalia as opções, já estamos com 48, o Arthur me parece que deu mais um minuto, porque não acabou o jogo ainda. Lançamento veio, o Arthur marcou lateral, toca por último na bola o André, lateral para a equipe do Santa Fé, que vai sair jogando pelo lado direito do gramado. Palacios recepciona, arremesso, toca a bola para Torres pelo lado direito, linha defensiva, ele domina, puxa a bola para o pé direito, circula a bola pela linha para Oliveira, domina a bola com o pé canhoto de pé direito, solta a bola pela quarta zaga para Victor Moreno abre a bola pela lateral esquerda do campo, a Mafla, ele domina, chega Bidon na cobertura, toca na bola, manda a bola pela linha lateral, portanto novo arremesso para a equipe do Santa Fé pelo lado esquerdo no momento que apita o árbitro. Termina o primeiro tempo na Colômbia, tá tudo em empatado. 0 para a equipe do Santa Fé no El Campín, 0 para a equipe do Corinthians. Vamos agora para o intervalo Nova Brasil, com a apresentação dele. Ele vem aí, vai daí, Weber Lima!
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3: 10 horas e 19 minutos, é um intervalo Nova Brasil com pão de alhozinho, resenha boa, tem pão de alhozinho da jogo. Terminou a primeira etapa lá no El Campín, 0-0 entre Santa Fé e Corinthians. Lucas Basílio, seu destaque de primeiro tempo.
2: De um primeiro tempo, Weber Lima, que terminou mais quente do que se imaginava, né? No começo da partida não tivemos muito entreveiro ali entre os jogadores das duas equipes, né? Muita discordância, mas principalmente depois da pausa para hidratação, o clima esquentou, chegadas mais fortes, dois cartões amarelos, ambos para atletas do time anfitrião, e aí o Matheus Bidu também até foi atingido ali por algum objeto que veio da torcida, o Lingard também pegou um outro objeto ali que já estava no gramado para entregar para o árbitro, enfim, o clima esquenta, a pressão é muito grande, até porque o Independiente Santa Fé precisa da vitória para não ser eliminado logo hoje na Libertadores da América. Se o Fernando Diniz quiser mexer na etapa complementar, ele tem no banco o Cauê, o Pedro Milans, o Angileri, o André Ramalho, Iago Machado, Carrilho, Matheus Pereira, Labiá, Dieguinho, Caio César, Guinegão e Pedro Raul. Esses os suplentes do Corinthians, que vai empatando sem gols com o Santa Fé fora de casa.
3: 10 horas e 21 minutos. Renan Teixeira, o seu destaque para esse primeiro tempo, onde o Corinthians começou bem, mas depois deu para perceber que o gás foi acabando.
1: É, fisicamente o rendimento do time corintiano vai caindo, né? E o time colombiano, Independente Santa Fé, para quem precisa desesperadamente da vitória para tentar a classificação, é muito pouco, né, Weber? Muito, muito limitado, né? Teve ali um chute de longe, né? E que o desvio e a altitude fez com que se tornasse um chute perigoso, né? Como você falou, o Corinthians começou bem, começou controlando o jogo, tirando a velocidade do jogo e mantendo a posse de bola. Conseguiu isso depois dos 20 minutos, quando o cansaço começa a bater mais. Conseguiu numa dessas poucas vezes, conseguiu sair desde lá de trás com toque de bola, com jogadores indo praticamente todos para o lado direito do campo, se aproximando, o que é característica, a ideia de jogo do Diniz. Se aproximando para manter essa posse de bola e sair com qualidade. E saiu com muita qualidade, que criou uma chance de gol numa finalização do André, fraca, que não resultou em gol. Mas o jogo até agora é muito melhor pro Corinthians, né? Que tá bem na tabela, ainda não sofreu gol no campeonato. São 3 vitórias seguidas, é o líder da chave, portanto, até aqui um primeiro tempo melhor para o Corinthians.
3: 10 horas e 22 minutos, olha, intervalo de jogo lá nas Malvinas Argentinas, Independiente Rivadavia 0, Fluminense também 0, intervalo no Engenhão, Copa Sul-Americana, o Botafogo bate o Racing por 1-0. Mande a sua mensagem, participe conosco através do WhatsApp 11 943 805 100. Daqui a pouquinho as mensagens de áudio que já estão chegando por aqui. O César de Atibaia falando: Weber, o técnico do Santa Fé parece o tio Chico, né? Da família Adams. José Santos de Aracaju, Sergipe, torcedor sofrido do Santos Futebol Clube, e hoje o Corinthians perde. Daqui a pouquinho os áudios que chegam, a gente vai para um rápido break e volta já falando do jogo, falando da Libertadores da América e o empate por enquanto entre Corinthians e Santa Fé, Santa Fé e Corinthians no El Campín, 0-0 para Pão de Alhozinho, com Pão de Alhozinho da Jogo. 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

0: 10 horas e 27 minutos. Portanto, o nosso intervalo retorna, o intervalo da Nova Brasil, com pão de alhozinho, com pão de alhozinho da jogo. Vamos com os números da partida, vamos lá? Que aí a gente vai trazer os números e o Renan vai analisar sobre esses números que a gente vai trazer aí, o scout do futebol da Nova Brasil. Posse de bola do time da casa, 45%. 55% do Corinthians, 7 finalizações do time colombiano, 6 do brasileiro, 8 faltas, o dobro de faltas do Corinthians, que fez apenas 4, 1 impedimento dos colombianos, ou do time colombiano, e 2 escanteios para o Timão. Renan Teixeira, os números são realmente a cara do jogo?
1: É o que pretendia o Corinthians, né? Diante da dificuldade da altitude, descansar com a bola. À medida que você tem a bola, você corre menos atrás do adversário. E quando isso acontece, de o Corinthians não ter a bola, eles baixam bem a linha, né? O bloco fica bem baixo, médio, baixo, com as linhas bem compactas, tirando o espaço do adversário e a profundidade para não ter que correr demais, né? Tudo isso que a gente fala quando é um jogo em altitude pode parecer mó besteira, mas quem já esteve lá sabe da dificuldade, ainda mais jogar em alto nível, jogar num jogo de uma exigência física, que é o de futebol profissional, é muito pesado. Então todo e qualquer detalhe de saída de bola, não ir correndo em alta velocidade para buscar a bola, tudo isso faz bastante diferença. E o Corinthians, dessa forma, na minha visão, consegue minimamente controlar o adversário, Weber, consegue controlar o jogo, né? Teve ali uma chance, o Independente Santa Fé, com um chute de longe do Rodallega, né? Que chutou de longe ali, a bola desviou, enfim. Mas pouca coisa conseguiu produzir. Por quê? É um time que precisa do espaço, principalmente com os dois pontos, o Fernandes e o Perlaza. É Perlaza? Pelarza? Pelarza? É. De fazer a correria ali pelas pontas, né? E o Corinthians não está dando essa possibilidade. Mas a gente viu, a partir dos 20, 20 e poucos minutos ali, a queda de rendimento física do Corinthians, né? O que seria natural. O que é natural e agora vai ficar mais ainda, né, Weber? À medida que o jogo vai passando, vai se aproximando do seu final, vai ficar ainda mais evidente a queda física do Corinthians. O Diniz, que não tem muito a característica de fazer usar todas as substituições, né, todas as mexidas numa partida, hoje provavelmente ele necessite, né? Porque a gente vê o Lingard bastante desgastado. É um jogador que talvez nunca jogou nessas condições, né, de altitude. O Bidu também, desde os 20 e poucos minutos, a gente vê com desgaste físico grande. Então hoje eu acho que o professor Diniz vai precisar usar todas as suas alterações para manter minimamente ali o nível físico e o Corinthians suportar esse jogo.
0: Legal, ó, pessoal participando aqui, tem mais um áudio aqui. Mandar um abraço aqui pro Euclides. Ô, Euclides, tá falando que tá gostando demais do futebol. Obrigado, Euclides. Falou que é a melhor transmissão esportiva do rádio. Obrigado pela sua audiência, pelo seu carinho. Deixa eu ver quem mais aqui, ó. Tem mais um áudio ali, tem que dar uma olhadinha lá pra gente colocar. Mas vamos lá, Celcinho, com o que nós temos já aí. Manda bala, Celcinho.
2: Cara, não tá acreditando que vocês colocaram uma vinheta pro ouvinte lá, pro cara de Nagoya. Sensacional. Forte abraço. Vai, Corinthians. Ricardo Jundiaí.
0: Um abraço.
3: Boa noite, Weber Lima. Boa noite, pessoal da Nova Brasil. Aqui é o Edson do Grajaú. Boa. Weber Lima, hoje eu meti o tela azul, cara, com você aí. Ontem você falou que era 3 pontos garantidos pro Corinthians no clássico. E hoje você já falou que era pro técnico segurar os titulares pensando no clássico. E aí, mas a gente vamos ganhar ou vamos perder esse clássico aí?
0: Uma coisa não tem nada a ver com a outra.
4: Jair São Paulinho Júnior aí. Eu tô com gamarra nessa, hein?

0: do Neymar. Levar ele só para não ficar enchendo os sacos 4 anos aí, porque para mim o Jorge Jesus tem razão. Neymar não aguenta mais acompanhar o ritmo, não.
1: Portanto, é as mensagens. Uma coisa não tem nada a ver com a outra. Quando eu disse do domingo, é que eu falo para esse time do São Paulo. Né? Um time sem brilho, um time sem raça, sem nada. É um time que faz aquilo ali. Se acovarda e fica lá no canto 6, 7 minutos de uma partida num escanteio tentando fazer cera no jogo ao invés de jogar bola.
2: Mas tava com a menos.
1: E daí?
2: Pô. E daí? Tinha que segurar o resultado.
1: Capaz. Vai jogar bola. Mas
2: jogou bem com o Bahia, não jogou?
1: Jogou bem. Até aquele momento, né? Até aquele momento
2: ficou
1: foi bem.
2: Com a menos, pô.
1: Não, que joga bola, pô.
2: Fazer milagre, pô.
1: Não, eu dei até um exemplo aqui de Corinthians e Palmeiras, o Corinthians com 2 a menos se fechou e foi tentando nos contra-ataques e quase, é porque o Alberto viaja demais, né? O Corinthians teria feito um gol com 2 a menos. Por quê? Porque se coloca bem em campo, tá mal. O time do São Paulo não, foi na covardia, né? Tentando ficar fazendo cera e tomou na cabeça. Agora sobre o Roger Machado, se ele quer alguma coisa no domingo, coloca o time reserva amanhã para poupar, até porque a gente já está vendo os jogadores do São Paulo já se machucando. São Paulo já vai ter um monte de desfalques, todos no departamento
2: médico. Já
1: está
2: classificado já? São Paulo?
1: Ah, praticamente, né?
3: Reserva. Não.
2: Mas aí
3: se o São Paulo perder pro Higgins. O Higgins passa o São Paulo.
2: Ah, entendi.
3: É
2: só o primeiro
3: São Paulo.
2: Só o primeiro classifica direto.
3: É,
2: vai pros playoffs, né?
3: No caso. Mas assim, o São Paulo tem 2 jogos em casa ainda, né?
1: No Morumbi.
2: Aí perde as 2 agora. Roger vai cair, você vai ver.
1: Ah, não, mas dependendo do cacete no domingo, se toma uma goleada, a gente começa.
2: Você acha que vai perder?
1: Isso.
2: Calma,
1: já. Não, perdeu, já perdeu.
4: E mesmo que o Corinthians vença, o Corinthians não vai golear.
2: O senhor com medo do Corinthians.
1: 3 pontos garantidos. Pro Corinthians no domingo.
2: Zica reversa.
1: 10:34.
2: Ele acha que a gente cai nessas historinhas dele.
1: É o seguinte, esse time do São Paulo não tem brilho, não tem raça. Joga lá e joga com medo. Vai perder outra.
2: Sabe o que vai acontecer? Os caras vão pegar esse vídeo, o Roger, e vai mostrar pra todos os jogadores.
4: Olha a intenção dele.
2: Pros caras ganhar domingo, você vai ver.
1: 10 horas, não tem nada disso. 10:34. Minutos, você fica agora na maior audiência do rádio. Olha, rapaz, tá vendo? Vocês estão me atrapalhando, pô. Na audiência da Nova Brasil, a partir de agora, com Lucas Basílio, Renan Teixeira, é a narração do gerador de emoções, Cleiton Gamarra. Arrebenta, Gamarra!
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2: Tudo pronto para a bola rolar do El Campín. A gente já sabe todas as manobras do Weber aqui, viu? Apita o árbitro. A bola está rolando para o segundo tempo da Colômbia.
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2: É o Nova Brasil em campo aqui na Nova Brasil FM. Sai jogando aqui a equipe do Glorioso Santa Fé. Já errou o passe lateral, Mateuzinho. Repõe a bola em jogo. Corinthians perde a bola no campo defensivo. Desce Fernandes. Tenta o passe de letra para ninguém. Chega Gabriel Paulista. Tira para a equipe do Timão, que não teve mudanças, né, Basílio?
4: Não teve, não. São os mesmos jogadores, tanto de Corinthians como também do Independiente Santa Fé para o segundo tempo.
2: Só mudaram de lado. É posse de bola para a equipe do Corinthians aqui pela ponta. Foi atingido o Mateuzinho por ali. Alta marcada é do Bidon. Bidon que estava por ali no lance. Falta marcada, jogo parado. Fernandes argumenta com a arbitragem que não pegou o Bidon, mas a falta está marcada, o jogo está parado. Vai mandando sua mensagem pra gente. Envie também a sua mensagem no WhatsApp, no chat do YouTube, Jornalismo Nova Brasil. 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
1: Gamar,
2: diga.
1: Só a informação, né? A gente falou do Mbappé. É um abaixo-assinado criado pela torcida do Real Madrid, já recolheu mais de 12 milhões de assinaturas pedindo a saída do jogador.
4: Nossa!
2: Manda pra aqui pro Brasil, pô. Manda aí pra qualquer time do Brasil. Aí vai ser um prazer ver o Mbappé em loco. Lançamento lá pelo setor esquerdo, Matheus Bidu. O Perlaza? Foi o Perlaza? E o Perlaza não tomou cartão, Lucas Basílio.
4: Não tomou, provavelmente porque ele já tem, né? Porque ele foi diretamente no corpo do Matheus Bidu. Bidu tirou a bola e o Perlaza, que é aquele que é todo cheio de birra, todo cheio de revolta, cometeu falta e já tá no lucro. Era pra ter sido expulso mesmo.
2: É, rapaz, era passível de amarelo esse lance aí, hein, Renan?
3: Com certeza era. E que jogo que o treinador tá assistindo que não tirou ele no intervalo? Que ele tava completamente fora do jogo, irritadinho, já tinha cartão amarelo. Treinador também, com todo respeito, hein, o Gru?
2: Meu marvado favorito, o Gru aí tá vacilando, hein? Sai jogando o Lingard, lá pelo setor de ponta esquerda, balança diante da marcação do Palácios, toca a bola pra Garro, pra Lingard, tenta a tabela. Palácios se mete na jogada, tira. Perlaza lança a bola lá pelo comando. Muito forte o lançamento, a bola fica reboteada para a equipe do Corinthians com o Hugo Souza, sai jogando com o Gabriel Paulista, dá um chutão para fora, foi apertado por ali, mete a canela na bola, manda a bola pela linha lateral, arremesso para a equipe do Santa Fé, já sai jogando pela meia esquerda, o trabalho de bola aqui com Toscano, Toscano solta a bola pela linha para a chegada do Torres, Torres abre a bola para Palácios, recebe a bola pela meia direita, câmbio de ataque, tenta o passe para o Perlaza, Perlaza foi desarmado pelo Bidu, toca a bola André, André domina, escapa na marcação, soltou a bola para Garro na metade do campo, avança para o campo de ataque pela meia esquerda, acelerou, dominou, protegeu a bola diante da marcação, soltou a bola para Matheus Bidu, rola a bola pela meia para André, escapou, dominou, tentou a devolução para o Bidu, se mete na jogada, Perlaza recupera, avança para o campo de ataque, contra-ataque, que passe para o Fernandes da esquerda, dominou, invadiu a grande área, vai cortar a marcação, Matheusinho fechou, rodadinha acionado, bateu Hugo Souza em dois tempos, faz a defesa, Basílio,
4: e o Matheusinho dá uma bronca em alguém ali, não ficou claro pra mim.
3: André,
4: né? Porque ele tava inconformado com a falha na marcação que gerou o contra-ataque do Independiente Santa Fé, né? Ele inverteu o jogo e encontrou o Fernandes completamente livre. A sorte é que o Fernandes não tem pé esquerdo, cortou pra dentro, perdeu tempo. O Dadiega bateu pra defesa do Hugo.
2: O Dadiega tá achando que tem 20 anos de idade, né? Tá dando os arranques aí que não dá, hein? Tem gol na rodada, Weber.
1: Tem gol na Copa Sul-Americana e é no Engenhão, Rojas agora pro lado certo, Botafogo 1, Racing também 1, 4 minutos do segundo tempo, Gamarra.
3: Ô Gamarra,
2: diga.
3: O Matheusinho ficou irritado com o André, que ele perdeu a bola ali na intermediária e a volta dele foi muito lenta, né? A volta do André foi muito lenta na recomposição, que gerou oportunidade de finalização aí do time do Santa Fé.
2: É, rapaz, o André parecia que tava com a bola de ferro no pé e não conseguia voltar. Escanteio para a equipe do Santa Fé, que voltou para cima do Corinthians. Escanteio, vem bola para a área, Basílio.
4: É, o Gustavo Henrique também tenta motivar, levantar a moral ali de todo mundo do seu time, porque realmente o Corinthians toma pressão nesse comecinho do segundo tempo. Ele acabou cabeceando para trás, cede o escanteio, Fernandes cobra.
2: Fernandes vem para a cobrança, olhos fixos lá para dentro da área, bola posicionada pelo lado esquerdo. Ele vem de pé direito, cruzou a bola para a área, o toque de cabeça do Perlaza, a bola ficou viva, vem a batida para o gol, em cima da marcação, fica a bola reboteada para a equipe do Corinthians, Jesse Lingard, contra-ataque do Timão pela ponta esquerda, avança para o campo de ataque, cara a cara com seu adversário, ele dominou, procurou o time, lançou boa bola para o Yuri, bateu no peito, esticou demais o domínio, saiu do gol, Mosquera faz a defesa para o Jornal Nova Manhã, de segunda a sexta-feira, 6 da manhã, apresentação Cláudia Nakazato, notícia e música para você, começar o dia bem informado.
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2: E vamos gerar o tempo e o placar do Nova Brasil em campo. Chega na marca de 5 minutos e meio da segunda etapa. Copa Libertadores da América, Grupo E, quarta rodada. Lá na Colômbia tem Santa Fé 0, Corinthians também 0, Eber Lima.
1: Cleiton Gamarra pelo Grupo C, segundo tempo, 8 minutos das Malvinas Argentinas, Independiente Rivadavia 0, Fluminense 0.
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2: Aposto R$1 que o Perlaza vai sair já já, hein? É, rapaz.
1: O Gamar
2: escapou da expulsão e o Gru vai tirá-lo. Diga, Weber.
1: Não, só pra falar um negócio aqui, eu fiquei pensando, né? Falei, nossa, 12 milhões de torcedor do Real Madrid, eu fui pesquisar, né? A população da Espanha total, Gamar, é de 49 milhões. Aí você vai começa a fazer as contas, aí fui buscar. É 37% da população da Espanha é de torcedor do Real Madrid. Vai lá, Gamarra.
2: Vem o cruzamento para a área, desceu o Corinthians, passa a bola por todo mundo, inclusive pelo Matheusinho, que poderia ter ficado em pé, dominado a bola, ele tentou bater a bola de carrinho e perdeu uma chance inacreditável, Basílio.
4: Contra-ataque puxado pelo lado esquerdo, pelo Yuri Alberto, ele fez o cruzamento, dessa vez foi ao contrário, né? O Yuri na ponta, fazendo o cruzamento rasteiro, ela passou pelo Lingard e o Matheusinho completamente só, ninguém marcando ele, em vez de tentar alcançar a bola correndo, ele deu um carrinho e não alcançou do mesmo jeito.
3: Pô, daria pra ele dominar a bola e ter, né, tocar, finalizar, sei lá, não tinha necessidade dele dar esse carrinho que ele... Vai lá, Gamarra.
2: Vem o cruzamento para a área, Gustavo Henrique cortou, voltou, que jogada do Rodriguinho! Defendeu Hugo Souza! O Rodadiga para o rebote, ameaçou o bate, cortou a marcação do André, puxou, levou a bola para o pé canhoto e encheu o pé. Hugo Souza faz uma defesa no tamanho do El Campín, Basílio.
4: Rodadiga entortou o André, mas de deixar, é papo de deixar com vergonha, é papo de sair envergonhado, André, de pedir para sair, chamar o Uber e ir embora para casa. Defesaça do Hugo, que salvou o Corinthians de sofrer o primeiro gol.
2: É, rapaz, herança aí do Dorival Júnior, hein? Vem o Fernandes, cruzou a bola pra área, tira a zaga, a bola subiu, desceu, tentou um toque de cabeça, Rodadiga, Hugo Souza! Milagre! Espetacular, fantástico! Hugo Souza faz uma defesa no puro reflexo, Basílio!
4: Agora foi espetacular! Sensacional, Hugo Souza! Já tinha ido buscar no ângulo e dessa vez a zaga não conseguiu tirar. O Rodadiga bateu do jeito que veio, ele só emendou de pé direito, não botou muita força assim. O Hugo Souza foi buscar o cantinho esquerdo baixo. Jogadores do Santa Fé chegaram a pedir o gol, né? Que ela teria ultrapassado a linha de gol, mas não aconteceu. Novo escanteio.
2: Cruzamento pra área, o toque de cabeça pra fora do gol! Oliveira tocou de cabeça, a bola raspa o poste direito. O Santa Fé pressiona e a bola não entra, Basílio!
4: Essa passou muito perto também. Impressionante como o Gustavo Henrique sobe e não alcança. Ela chega ali na testa do Oliveira, que nem pulou tanto. Ele estava atrás do Gustavo Henrique, só parou. Ela foi desviada, passou muito perto, tirando tinta da trave direita do goleiro Hugo, que dessa vez só olhou.
2: É, rapaz, ele saiu. Fala, Renan!
3: É, agora sim, uma pressão efetiva do Independente Santa Fé, né? Criando várias possibilidades de gol, bola parada. O Rodallega não é novinho, não, mas ele rende pra caramba, hein?
2: E vem o Corinthians no contra-ataque, na resposta imediata, dominou, Yuri Alberto lançou pra quem, meu filho? Meu Deus! O Santa Fé mexeu, é isso, Lucas Basílio?
4: Saiu fazendo hora extra no gramado, Perlaza, né? Com o número 27 pra entrada do O'Brien. O'Brien, número 77.
2: O'Brien, 77, tá no jogo para a equipe do Santa Fé. É, rapaz, placar de 0-0. Dessa equipe do Corinthians, Lingara na aproximação com o Bidon recepcionou, mandou pra Garro, tentou dominar, fintando. Chega Palácios, tira, manda a bola pela linha lateral. O'Brien no jogo, Renan.
3: Bom, Perlaza, né? Tava já cumprindo hora extra. Ixi, teve um jogador do Santa Fé ali que fez o
4: Oliveira.
3: O zagueiro, né? Que também tava amarelado, fez o sinal ali de que abriu o músculo, né? Que sentiu ali o músculo e que abriu, né?
2: Não vai pra Copa também, ou não?
3: Já não ia, né? Só se ia pra assistir, né?
2: É isso.
1: Ô Gamarra, diga, terminar a história lá do Real Madrid.
2: Ah, tá.
1: É porque o jogo 12%, ficou bom, né?
2: Eu já esqueci os números. Como
1: é
2: de novo?
1: Então, 12 milhões assinaram 12 milhões. Já o abaixo assinado pela saída do Mbappé.
2: Certo. É internet isso aí?
1: É, na internet.
2: É mundial, Real, né? Então deve ser também por isso.
1: Ah, será que
2: é? O Real Madrid é a maior torcida no mundo.
1: Ah, então, porque na Espanha são 49 milhões de habitantes. É o estado de São Paulo quase, né? O estado de São Paulo quase, né? A população da Espanha. Você coloca ali a porcentagem, os torcedores do Real Madrid são de 33% a 37% da população da Espanha. Então daria ali 16 a 18 milhões. Então tá muito perto, né?
2: Mas com certeza
1: deve
2: tem
1: ser mundial,
2: gente,
1: né?
2: Mundial, com certeza. Inclusive eu vi um estudo que na Inglaterra é a quarta maior torcida do Real Madrid. E tem o Big Six lá, né? Então é a quarta maior torcida na Inglaterra do Real. Impressionante, porque o Real Madrid é o grande campeão e tem uma torcida enorme pelo mundaréu aí. Inclusive o nosso Antônio vai pegar aquela aguinha para dar aquela hidratada. É isso, tem informação? É isso, Basílio?
4: É isso, segunda mudança de Pablo, Repeto trocou o seu zagueiro, Oliveira foi embora machucado, entrou no lugar dele Scarpeta, número 15.
2: Scarpeta, número 15.
4: Isso.
2: Tá no jogo. Sai jogando o trabalho de bola pelo setor esquerdo, o Corinthians tenta chegar pelo setor direito com o Mateuzinho, a bola bateu na marcação e saiu 12 minutos, Renan, 0-0 é o placar, pinta o quadro desse início de segundo tempo, Renan.
3: Início de segundo tempo complicado pro Corinthians, né, agora sim sofrendo de fato com cansaço e com uma pressão maior do adversário, né, com a criação melhor de jogadas, criando chances de gol, e o Corinthians não consegue sair jogando, né, o Corinthians não consegue, como fez no início do jogo, manter a posse de bola e controlar, se desgastar o menos possível, né? Então, nesse momento, o jogo tá se tornando aí bem perigoso pro time corintiano.
2: E para de esticar essa bola, né? Os caras estão, o Yuri Alberto tá correndo igual um louco na altitude, daqui a pouco não aguenta mais. Vem o André, atenção, André perde a bola. Lançamento veio, a bola voltou no rebote, passe errado no Bidon. Pão de alhozinho com pão de alhozinho, dá jogo!
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2: Diga, Renan.
3: O Diniz tem que jogo que ele tá vendo, que ele não tá vendo que o André não tá jogando bem, cara, que o André tá muito mal no jogo, não tá no ritmo que o jogo pede, que um jogo de Libertadores pede, a gente vê ali pela passada dele, tá na hora dele pensar numa substituição, executar uma substituição. O André não consegue acompanhar, ó. Ficou muito claro aí.
2: Eu concordo com você, né? Só tem que ver quem tem no banco também, né? Aí que
3: Matheus Pereira, pô, será que não cumpre melhor ali aquela função, cara?
4: Carrilho também tá no banco.
3: Primeiro volante, cara, pô, o Carrilho no quesito aguenta, intensidade, não sei se seria o ideal. Eu pensaria no Matheus, Matheus Pereira, né, o volante?
2: Isso, Matheus Pereira.
3: Eu gosto dele, o canhoto, bom jogador.
2: É isso, vamos ver aí se o Diniz consegue ter essa leitura. Desceu, rodadinha na cara do gol, vai fazer, bateu! Impedimento marcado, anotado, jogo. Eu achei que não estava. O VAR vai ser acionado. Eu achei que não estava. Rodadiega saiu na cara do gol, nas costas do zagueiro. Ele fica revoltado, fala não. Mas o árbitro, por enquanto, vai confirmando. Rodadiega com posição de impedimento. Não sei não, hein, Lucas Basílio.
4: É um lance que não é dos mais fáceis, mas no primeiro momento, agora na repetição, assim como você, no primeiro momento eu achei que não estava, mas na repetição dá a impressão que ele está à frente realmente. Não é um lance tranquilo, mas a checagem já está sendo realizada.
2: Eu, assim, na primeira vista eu achei que não estava, Renan, e você?
3: Eu achei que estava, mas no replay agora mostra que o Bidu aqui pela esquerda, né, com o pé um pouco para trás assim, da condição do Rodallega, acho que vai ser validado o gol, pode se preparar.
2: E vem o lançamento, Rodallega na cara do gol, bateu, pintou, emoção!
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2: Gol!

0: Roda chega! É do Santa Fé! Lançamento espetacular do O'Brien, aqui pelo setor direito, achou Roda Diego lá no interior da grande área, posição legal. E ele cara a cara com o goleiro, experiente, ele tem 40 anos e é experiente, é gelado, saiu cara a cara com o goleiro Hugo Souza, mete o pé na bola no canto esquerdo, pro fundo do gol. Roda Diego abre o placar do Air Campin, Roda Diego faz a festa na torcida do Santa Fé. No El Campín, em toda a Colômbia, o Roda Diego é embaçado. O Roda Diego é muito embaçado. Roda Diego sinistro marca aos 15 minutos passados da segunda etapa. Agora no El Campín tem Santa Fé 1, Corinthians 0, Lucas Basílio.
1: De todo jeito, né? Um lance difícil, realmente. Posição de impedimento ali no limite, mas o Matheus Bidu com a ponta do calcanhar ali, né? Dava condição. Fato é que a defesa falhou, né? Deixou ali em total liberdade Hugo Roda Diego. Falha principalmente de Gabriel Paulista, que não apenas dá liberdade pro camisa de número 11, mas também quando dá o bote, quando se estica para buscar a bola, não alcança, né? E ela fica ali a favor do Roda Diego, que teve ainda calma, tranquilidade para dominar frente a frente ao goleiro Hugo, esperar a queda do camisa 1 corintiano e tocar o cantinho para fazer o primeiro gol dele nessa Copa Libertadores da América. O time colombiano está à frente. Santa Fé 1, Corinthians 0.
0: Desceu Corinthians, Garro lançou para Yuri Alberto na velocidade, invadiu a grande área, chega na cobertura, Scarpetta de carrinho, manda a bola pela linha lateral, arremessou para a equipe do Corinthians pelo setor esquerdo. E aí, Renan, 1-0 Santa Fé.
2: É, depois do Lucas Basílio trazer para nós aí a falha do sistema defensivo do Corinthians, tem um escanteio, não é lateral não, hein, Gamarco?
0: Opa, a bola saiu pela linha de fundo. Escanteio, Yuri já tá pedindo arrego.
1: O Yuri tá morrendo, cara. Ele não tá aguentando mais.
0: A hora de mexer aí o Diniz, hein? Senão não vai ganhar nem hoje nem domingo, hein? Vai realmente matar os jogadores. Cruzamento pra área, toque de cabeça, chega na cobertura, corte na zaga, a bola voltou pro Bidon, dominou de cabeça, fintando, abre a bola de novo pra Garro pela ponta esquerda, o Bidon foi atingido, fora do lance, o Arthur mandou seguir o lance, cruzamento pra área, cortou a zaga, a bola saiu. O Arthur parou o jogo por ali. O banco do Corinthians reclama, o Diniz fala que o Bidon foi atingido, o jogo tá parado. Vamos lá, Renan, 1-0 Santa Fé.
2: Agora, o passe do O'Brien foi qualquer nota, né? Que passe espetacular. Visualizou ali nas costas da defesa o Roda Diego e acertou o passe preciso, né? Na pinta para ele ali, nas costas do zagueiro do Corinthians, do Gabriel Paulista, que vacilou no lance, mas nesses lances eu gosto de dar o mérito a quem executou, né? E o passe do O'Brien foi espetacular. Aí pega um jogador com a experiência do Roda Diego, esperou o Hugo cair e fez 1-0. Agora o Corinthians tem que subir o morro com mais dificuldade ainda, né? Perdendo o jogo.
0: Verdade. Corinthians na bola parada tenta o empate, assim conseguiu fazer o gol lá na Neoquímica Arena. Com Garro na cobrança e Gustavo Henrique na área. O Corinthians tenta o empate. 19 minutos, vem Garro pra cobrança, olha os fixos lá pra dentro da área, preparou, calibrou, mandou fechado pra área, cortou a zaga, a bola ficou viva. Gustavo Henrique tentou o domínio, chutou ninguém, ficou com a bola ainda Gabriel Paulista lá pelo setor direito, preparou, equilibrou, soltou, boa bola, na linha de fundo a tentativa de cruzamento do Raniel, a bola bateu na marcação, escanteio Corinthians, lado direito, vem bola pra área, Basílio.
1: Você falou muito bem, né, Gamarra? Baseado no primeiro jogo, o Santa Fé faz uma marcação individual no Gustavo Henrique. O Daniel Torres não larga ele de jeito nenhum. É braçada, é abraço, é um negócio impressionante. Eu tô de olho aqui na disputa dos dois. Um negócio ali corpo a corpo realmente entre os zagueiros, entre o volante do Santa Fé e o zagueiro do Corinthians.
0: Agora o árbitro vai lá, fala com o Nahuel Bustos, conversa, muita ideinha, aquela coisa toda. O Nahuel Bustos argumenta com o árbitro do jogo. Agora ele vai lá, fala com o Mosqueira, fala com o Jesse Lingard, que está na frente do goleiro. O Garro está esperando para autorização da cobrança de escanteio. Garro vem para a cobrança, bola posicionada pelo lado direito. Ele vem de pé canhoto, mandou fechado para a área. Mosqueira de soco, tirou o goleiro. A bola voltou reboteada para o Garro, tenta o domínio, a bola bateu nele, saiu. É lateral, favorecendo a equipe do Santa Fé. E vamos girar o tempo e o placar do Nova Brasil em campo. Chega na marca de 20 minutos e meio da segunda etapa. Copa Libertadores da América, Grupo E, quarta rodada. Noel Campin tem Santa Fé 1, Corinthians 0, Eber Lima.
3: Cleiton Gamarra nas Malvinas Argentinas, 20 do segundo tempo e é gol de Arce, gol do Rivadavia. Agora Rivadavia 1, Fluminense 0.
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0: Sai jogando o Lingard, foi desarmado, Ranieri tocou de cabeça para trás, contra-ataque, desceu, dominou pelo setor direito, a batida pro gol, para fora do gol. A bola vai embora na tentativa do Nahuel Bustos, linha de fundo, tiro de meta, Corinthians, Basílio.
1: Lançamento veio da defesa do Santa Fé e aí o Ranieri tocou de cabeça para trás e tirou o Gabriel Paulista, que estava inteiro na jogada. Aí acabou oferecendo a bola de presente pro Nahuel Bustos, ele foi avançando, invadiu a área de perna esquerda, bateu forte, mas acabou mandando pra fora.
0: É isso, sai jogando a equipe do Corinthians com o Matheus Bidon lá pela lateral esquerda do campo, solta boa, a bola por dentro, aí o Garro tirou a bola do Bidon. 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
0: Sai jogando bem de novo aqui pela meia esquerda, a equipe do Santa Fé trabalhando bola com o Victor Moreno. Abre a bola pela ponta esquerda, trabalho de bola pela linha ofensiva da equipe do Santa Fé. Rola a bola para Fernandes, Fernandes para Moreno, Moreno recebe a bola pela meia. Toscano para Moreno, Moreno solta a bola pela zaga central para Scarpeta. Scarpeta na perna direita, abre a bola para Palacios, tenta o passe, a bola bate na marcação e sai. É lateral favorecendo a equipe do Santa Fé.
1: Programa.
0: Diga.
1: Fernando Diniz está alucinado, está dando bronca em todo mundo ali, ele está quase no meio campo, longe demais da zona permitida. E agora o árbitro para para hidratação, então você imagina como vai ser a reação do Diniz com seus comandados, né?
2: É, mas daí o jogador tem que falar para ele, professor, você tá de sacanagem, né? Estamos tudo morto aqui, tá com 22.
1: E você não muda
2: tá
1: ninguém,
2: tá com 22,
1: né?
2: Olha lá, tá com 22 no segundo tempo, ele já tinha que ter feito pelo menos duas alterações. É muito claro que o rendimento físico do Corinthians caiu demais, especificamente de alguns jogadores que são importantes no sistema defensivo, principalmente o André. Então ele tem o direito, como comandante técnico, de ficar puto, mas tem que analisar, ver a leitura de jogo e falar, peraí, os caras estão mortos dentro do campo, a grande maioria. Eu não posso tirar todo mundo. Então dois ali, pelo menos dois, ele já tinha que ter tirado e colocado o jogador mais fresco, o jogador mais fisicamente mais preparado para suportar o que é a dificuldade de jogar num campo desse aí.
1: Mas já tem sido uma característica do Diniz nos últimos jogos, né? Demorar um pouquinho pra mexer, né? No último jogo contra o Mirassol, mesmo perdendo também, ele foi mudar lá pros 30 minutos do segundo tempo. Então, realmente, já vai se tornando uma característica do Diniz nessa passagem pelo Corinthians.
2: Gama, rapidinho. O Gabriel Paulista, jogador que jogou na Espanha, na Inglaterra, na Turquia, na... Bom... o cara não pode deixar o jogador nas costas dele dessa forma. Ele tem que estar no campo, o adversário, o atacante, tem que estar no campo de visualização dele o tempo todo, né? Tem que estar à frente dele, nunca nas costas dele. O Lucas Basílio tinha trazido pra gente essa informação da falha. Eu preferi analisar mais o mérito da jogada, mas aqui, né, quando mostrou o replay, ficou muito claro. Um jogador da experiência dele, da rodagem dele, não pode cometer esse tipo de erro.
0: Jornal, já foi esse aqui, né? Vamos lá, jogo rolando com um pão de alhozinho da jogo.
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0: Placar de 1 para a equipe do Santa Fé, 0 Corinthians no El Campín. Corinthians conhecendo a sua primeira derrota na Libertadores da América. Que perdeu a invencibilidade com o Mirassol, segunda derrota consecutiva, caso esse resultado seja confirmado na Colômbia. Lateral, Palacios vem para a cobrança aqui pelo setor direito, ele arremessa a bola em direção na Rua Bustos. Caiu, pediu a falta, o árbitro não marcou, recomeça a jogada, André levanta a bola para Garro, no meio do caminho, Scarpeta tira, levanta a bola para ataque, está impedido. Impedimento marcado, anotado, jogo parado, posse de bola para a equipe do Corinthians lá pelo setor esquerdo. E aí o Weber, tem gente com a gente, Weber?
3: Tem sim, só lembrando lembrando, Gamarra, que o único 100% vai ficar o Rivadavia, né? Que tá batendo o Fluminense lá. Ó, tem mensagem de áudio, mas tem áudio muito longo.
0: Podcast.
3: Ivan Carlos de Mauá, um abraço pra você. Tem áudio, vamos ouvir.
5: Aí é noite perfeita demais, hein, Weber? Aniversário da mulher, churrasquinho ao vivo, e o Corinthians perdendo? Ah, meu Deus do céu, é muita alegria pra um cara só. Um abraço, Thiago Aquino, palmeirense, Jabaquara, dale porco!
3: Pessoal no YouTube participando, Gamarra, no Nova Brasil, o... trolando, isso daqui, com a Lara, tá bom. Vai Corinthians, deixa eu ver aqui, Wagner Marinho, um abraço pra você, a Jocicleia Freitas, Corinthians tá muito ruim, ela tá falando aqui, o Éder Morato, sabe de onde ele tá assistindo, Gamarra? Lá
0: onde?
3: Do Maranhão.
0: Boa.
3: E o Éder Morato tá elogiando aqui lá do Maranhão, narração e comentários, nota 10, compartilhe aí a nossa transmissão, estamos há 2 meses no ar, já arrebentando, Gamarra.
0: É isso, muito obrigado pelo carinho da sua audiência. Agora o Garro foi atingido com falta por ali. Falta para cima do Garro, falta marcada, atingido inclusive no rosto, hein, Lucas Bazinho?
1: É justamente o que ele argumenta com o árbitro, né, dizendo que foi atingido no rosto ali. Realmente, não foi cotovelada, mas o Moreno joga a mão na altura da boca do Garro. Falta já cobrada.
0: Mateuzinho escapou na marcação, invadiu a grande área, rolou pro Linger, bateu pro gol, foi travado pelo Moreno. A bola foi embora pela linha de fundo, é o Palacios que esticou a perna por ali, escanteio Corinthians, Basílio.
1: Lingard teve a oportunidade, né, de receber essa bola jogada para trás, pela ponta direita, mas quando foi finalizar já estava sendo travado pelo defensor, escanteio pro Corinthians, vem bola na área do Santa Fé.
0: Vem pra cobrança a equipe do Corinthians com o Garro, lado direito, pé canhoto, levantou, fechado pra área, subiu, tiro dali a zaga, a bola voltou rebotada para Mateuzinho no balanço defensivo, recua a bola de cabeça para Matheus Bidu, ele recepcionou, escapou na marcação aqui do Fernandes, conduz a bola até o meio de campo, abre a bola, recuando a bola pela linha, vai chegando com o Mateuzinho, abre a bola pela ponta, vai chegando com o Garro domina pelo campo de ataque, vai conduzindo a bola em progressão pela meia direita, chama na tabela André, Mortinho da Silva, morto com farofa, o André perdeu a bola pro Torres, abre a bola pela ponta esquerda, contra a carga agora da equipe do Santa Fé, lá pelo setor ofensivo vem o Rodadiga para Fernandes, já pisou na área, lado esquerdo, abriu pro bate, rolou pra Rodadiga, devolveu pra Torres, Torres vai pra linha de fundo, posição é legal, ele para diante da marcação, rola a bola pro Fernandes, linha lateral esquerda, tá de costas pro seu adversário, dá o combate, o Garro por ali, ainda Fernandes vai levando a bola pela ponta, gasta o tempo e escapou na marcação e consegue descolar o escanteio. Escanteio para a equipe do Santa Fé, Basílio.
1: O Corinthians já não tinha muito gás e agora parece ter sentido também o gol sofrido, né? O Corinthians cede a pressão do Santa Fé, que com o apoio da sua torcida vem pra cima, faz barulho no El Campín e vai levantar mais uma bola na área do Timão.
0: Escanteio para a equipe do Santa Fé, tentando matar o jogo nesse momento. 28 minutos, este é o segundo tempo, 1-0 Santa Fé, Rodadiga marcou, mantendo vivo o Santa Fé na esperança da classificação, com esse resultado ainda na terceira colocação do grupo. Vem para a cobrança, Fernandes levantou a bola para a segunda trave, toque de cabeça, passa a bola por toda a extensão, voltou no Fernandes, está impedido, o árbitro não marcou impedimento marcado, anotado, jogo paralisado. Você ligado conosco, vai deixando o seu like aí para Pão de Alhozinho, resenha boa, tem Pão de Alhozinho, com Pão de Alhozinho da jogo.
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0: O Corinthians mexe.
1: Primeira mudança do Fernando Diniz, como eu disse, nas partidas anteriores foi da mesma forma, esperou 30 minutos para mexer, saiu André com o número 49, entrou Dieguinho 61.
0: E aí Renan, Dieguinho em campo.
2: Porra, e ele usou só uma substituição na parada, né, cara? Com quantos minutos? 25? 30 minutos?
0: 29 já.
2: Quase 30 minutos do segundo tempo, jogando na altitude, cara. Tem coisa que o Diniz faz também que, desculpa, não tem como defender. Cara, ele acaba que prejudica o jogador, deixando o jogador exposto tanto tempo dentro do campo, quando o jogador tá muito mal, né? Mas o Dieguinho vai pra uma ponta e o Bidon centraliza um pouco agora, fazendo a função que fazia o André. E o Dieguinho vai pra uma das pontas pra trazer velocidade pro time, pra tentar empatar o jogo.
0: Vem aqui o Lingard, tenta escapar a marcação, chega na cobertura, tira Palacios, manda a bola pela linha lateral, arremessou para a equipe do Corinthians, lado esquerdo, já cobrado, recepcionou, arremesso aqui o Breno, Bidon rolou, boa bola para Matheus Bidu, entrada na área, soltou a bola por dentro, boa bola do Lingard, tentou passe lá para trás, perde a bola, recupera na tentativa da primeira do Dieguinho, ele acabou errando o passe. Vamos girar o tempo e o placar do Nova Brasil em campo. Chega na marca de meia hora, 30 minutos da segunda etapa. Copa Libertadores da América, quarta rodada, Grupo E, no El Campín, tem Santa Fé 1, Corinthians 0, Eber Lima.
3: E tem gol lá no Engenhão, Danilo faz mais um pro Botafogo, agora 30 da segunda etapa. Botafogo 2 pela Sul-Americana, Racing 1.
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0: Sabe qual a minha esperança? Que o Ancelotti tenha falado do Danilo do Botafogo quando ele falou que já estava na Copa do Mundo. Ele tenha confundido o Danilo do Botafogo do Flamengo.
2: Mas os dois estarão.
0: Não, então, mas eu queria que a certeza do Danilo e a não certeza do Danilo do Flamengo.
2: Mas a cada rodada que o Danilo está dentro do campo, do Botafogo, ele está se firmando mais
0: muito. Jogadorzaço.
2: Para ser convocado para.
3: Já o outro nem joga, né?
2: E tá confirmado.
3: Tá confirmado
0: pra Copa. Tanto que eu chamo ele de Danilo Seleção, né? Infelizmente.
2: E muito por causa do Militão agora também, né?
0: Verdade.
2: Confirma ainda mais.
0: Vem o Garro, dominou, rolou pro Lingard no costado. Palacios mesmo caído, tirou. A bola voltou pra Dieguinho, ganhou na dividida. Abre a bola pro setor direito, pra Mateuzinho, bico na grande área, lado direito, preparou, calibrou, chamou na tabela, Dieguinho dominou, fintando. E escapou, levou pro pé canhoto, foi desarmado. A bola voltou, reboteada pro Corinthians, Bidon longe do gol. Linha de fundo, tiro de meta para a equipe do Santa Fé. 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
0: Tem gente com a gente, o Eber Lima!
3: Sempre tem, Gamarra, sempre tem o pessoal que participa, manda a sua mensagem no 11 943 805 100. Ó, o Levi Pedroso do Lausanne Paulista, o Alisson do Recife, também, quem mais aqui? Cadê? O A. Soares, que não colocou o nome completo, Admir Cruz de Campinas, o pessoal vai enviando mensagem. Seu Francisco, grande seu Francisco, sempre conosco, curtindo os jogos do Timão. A Nelly Manprim de Guarulhos, vai Corinthians. O Luizão do Parque Peruche, zona norte de São Paulo. Tá todo mundo ligado no futebol da Nova Brasil, Gamarra.
0: É isso, muito obrigado pelo carinho da sua audiência. 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
0: O jogo tá parado, o Palacios já pediu atendimento, vai sair de maca e daqui a pouco três jogadores na equipe do Santa Fé. Fala, Renan.
2: E eles estão acostumados com a altitude, hein? E já vai pra quarta alteração? Não,
1: vai fechar cinco
2: alterações.
1: E o Diniz nada.
2: Fez uma alteração, cara. É inacreditável um negócio desse, cara. O time tá capengando fisicamente, tá capengando dentro do campo. E o Diniz não toma atitude nem pra mudar o jogo de hoje e pensando pra o que vem pela frente, né? Que tem um clássico ali no domingo, tá desgastando demais o time. Pra mim não tem sentido nenhum. Se o time pelo menos estivesse bem, e não tá bem não.
0: É isso, você ligado conosco, muito obrigado pelo carinho da sua audiência. Vai alterando ali o nosso glorioso técnico da equipe do Santa Fé, o Grô, né? O Grô, dado um alvado favorito. E já as informações. 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
0: E o Santa Fé mexe, Basílio.
1: Torres, número 7, Zapata, camisa 10, e Luiz Palacios, número 14. Saiu um Palacios, entrou outro. Saiu ele, Belton Palacios, com a 13, para a entrada do Luiz Palacios, 14. Saiu o Toscano, meia dúzia, para a entrada do Torres, camisa 7. E saiu o Fernandes, número 8, para a entrada do Zapata, camisa 10.
0: Tem o primeiro nome do 7 do Torres aí? Só para diferenciar um do outro aí.
1: Ah, tem o Daniel outro. Torres, o 16 é Daniel Torres, mas eu já pego o nome do outro aqui.
0: Isso, por gentileza. Sai jogando aqui para o setor direito do gramado. Fica com a bola em equipe do Corinthians, trabalhando com o Gabriel Paulista. Ele solta a bola por dentro, toca a bola pela linha ofensiva, vai chegando com o Breno Bidon, recepcionou, dominou, prendeu com o
1: Johan Torres.
0: Johan Torres 7, é isso? Ah, isso. Ele jogou titular lá, né?
1: É, exato.
0: Ah, lá na Neoquímica Arena, ele jogou também. Então confirma pra mim, Luiz Palacios, Juan Torres,
1: Johan Torres e o Zapata.
0: 10 Zapata, ok. Agora sim, tudo certo, desce o Corinthians, lá pelo setor esquerdo, tentativa de cruzamento para a área, estica a perna, corta por ali o Victor Moreno, a bola volta reboteada para o Daniel Torres, abre a bola aqui para o Luiz Palacios, levanta a bola para a cobertura de ataque, era para o Nahuel Bustos por ali, chega bem na cobertura, Hugo Souza faz a defesa na marca de 35 minutos, 1-0 para a equipe do Santa Fé, o Corinthians tenta o empate, a equipe do Santa Fé se defende, sabe que esse resultado é importantíssimo para se manter vivo no confronto direto depois com a equipe do Platense na quinta rodada. Fica com a bola pela meia direita, o domínio de bola com Garro, escapa na marcação, falta nele. Alda pra cima do Garro lá pela meia direita, Basílio.
1: É, o Garro prendeu a bola justamente esperando a falta, né? Foi inteligente, sofreu a falta marcada, vai levantar essa bola na área. E o Carrilho tá entrando agora. Carrilho, número 19, a segunda do Diniz, no lugar do Ranieri, 14.
0: Já já o Renan comenta essa alteração. Vamos ver a falta do Corinthians aqui pela meia direita, vem bola lá pro interior da grande área, Ranieri sai cansadão por ali, já pega água, vai tomar ali aquela garrafa inteira porque tá cansadão, vem pra cobrança Garro, lá pela meia direita olha os fixos lá pra dentro da área, vai preparando e calibrando na bola parada, o Corinthians tenta o empate, Garro pra cobrança, bola longe do gol, ele levantou a bola pra dentro da área, subiu o tiro dali a zaga, a bola volta reboteada pra Matheus Bidu pelo setor esquerdo, ele corta a marca, vem por dentro, recua a bola até Bidon, Bidon na perna canhota, solta a bola pela ponta, boa bola, aqui pela linha de fundo com o Jesse Lingard, ele encarou a marcação, puxou a bola pro pé direito, recua a bola para Carrilho na primeira dele, tenta escapar a marcação, faz a finta, abre a bola pela ponta de novo para Lingard, Lingard a Carrilho, Carrilho pé direito, levantou a bola para área, muito forte para a defesa do goleiro Mosquera, que faz a defesa, Carrilho em campo, Renan.
2: Entra no lugar do Ranieri morto e o Carrilho, que tem mais visão de jogo, mais qualidade técnica e pode ajudar nesse sentido, né? Mas o Corinthians, nesse momento, tá pregado em campo. O treinador exige ainda o pé de pressiona, né? É com o time, tá com o time morto, cara, não tem sentido. E agora ele parou mais uma vez, só com uma alteração. E tá aí com 3 por fazer ainda, né, certo? Tem mais 3 alterações para fazer o Corinthians, faltando aí 7 minutos.
0: E uma parada, né?
2: Mais o acréscimo e uma parada. E provavelmente ele não vai fazer.
0: Não vai fazer.
2: Mas assim, ele tem que ser cobrado por isso. Pela diretoria, pelos repórteres na hora da entrevista coletiva, jogando na altitude. Você faz somente 2 alterações, sendo que o time tá claramente muito cansado, muito desgastado dentro do campo.
1: O Yuri Alberto tá morrendo desde o intervalo. Não tá aguentando correr.
2: Nem andar direito, ele tá andando.
0: É isso, falta para a equipe do Corinthians lá pela meia esquerda, vem o Bidon. Breno Bidon, o popular bebê. Sai jogando pela linha defensiva, recolhe, domina, prende, Gabriel Paulista, abre a bola pela lateral, solta a bola para Carrilho, Carrilho pela ponta esquerda para Dieguinho, volta a bola para Carrilho, Carrilho recua a bola para Gabriel Paulista, ele domina a direita do círculo central, ainda pela linha defensiva, leva a bola próxima metade do campo, solta a bola pela ponta direita para Carrilho, tudo isso pela linha defensiva do Timão, ele toca a bola para Breno Bidon, abre a bola para o setor esquerdo, vai chegando o Bidon para Gustavo Henrique. Ele domina pela meia esquerda, avança para o campo de ataque, solta a bola pela ponta esquerda para Jesse Lingard, encarou a marcação, tenta o passe, chegou no Bidu, lado esquerdo, cruzou para trás, a batida na trave! Dieguinho bate de primeira, bola bate no pé da trave e vai embora. Quase o empate do Corinthians, Basílio.
1: Eu tenho a impressão que a arbitragem anotou a posição de impedimento do Bidu. O gol, se a bola entrasse, não valeria, porque o Bidu encontrou o Dieguinho no meio da área. Dieguinho bateu de primeira de chapa ali, acertando o pé da trave direita do goleiro Mosquera, mas a irregularidade no ataque do Corinthians já estava confirmada.
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0: 39 minutos do segundo tempo, 1-0 Santa Fé. Vem o lançamento lá pro comando, chega bem na cobertura, tirou Matheus Bidu, fica com a bola Carrilho, erra o passe, Torres recupera, solta a bola pro Bustos, recua a bola pelo setor esquerdo, recomeça a jogada pela linha, começando a jogada com Victor Moreno, ele tem o Scarpita pedindo ao seu lado, ele prefere o lançamento lá na ponta, não teve domínio, o Luiz Palacios, a bola saiu a lateral, favorecendo a equipe do Corinthians, os sons do Nordeste com Mariana Aidar e Fábio César, aos domingos a partir das 9 da manhã, Forró Pé de Serra, grandes intérpretes e clássicos do ritmo 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
0: Vamos chegar na marca de 40 minutos. Este é o segundo tempo. Lateral para a equipe do Santa Fé. Luiz Palacios vem para a cobrança para repor a bola em jogo. Vitória que mantém viva a equipe colombiana. Precisa, claro, no confronto direto, vencer a equipe do Platense. Fica com a bola a equipe do Corinthians. Domínio de bola com o Bidon. Bidon tentou o passe. A bola bateu na marcação. O árbitro já marcou a falta ali para cima do Breno Bidon. Falta marcada, jogo parado. Posse de bola favorecendo a equipe do Corinthians. E vamos gerar o tempo e o placar do Nova Brasil em campo. Chega na marca de 40 minutos da segunda etapa. Copa Libertadores da América, quarta rodada, Grupo E. No El Campín tem Santa Fé 1, Corinthians 0, Eber Lima.
3: Cleiton Gamarra, bola rolando já no primeiro tempo lá no Chile. Libertadores da América, Universidade Católica e Cruzeiro 0-0.
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0: Na terceira parada, parece que o Diniz está ganhando o jogo, né? Porque ele fica parando o jogo toda hora, não era melhor colocar todo mundo de uma vez? Já já vem aí, quem vem, Basílio?
1: Pedro Raul, sem mais.
0: Sai jogando pelo setor esquerdo, direito do gramado, desce a equipe do Corinthians com o Dieguinho, mudou lado na bola, lá da direita para a esquerda, solta a bola por dentro, toca a bola para Bidon, Bidon rolou a bola pela lateral com o Bidu, Bidu mudou o jogo, da esquerda para a meia esquerda para o Garro, rolou para Jesse Lingard, escapou, meia lua, caiu, pediu a falta, o Arthur não marcou, recupera, não perde pressão na equipe do Corinthians, mas perde na sequência Torres, volta para a equipe, o lançamento pela ponta esquerda para a equipe do Santa Fé, muito forte o lançamento, a bola saiu, foi embora pela linha lateral, arremesso Corinthians, lado direito do gramado. 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
0: E o Corinthians mexe, Basílio.
1: E não foi só o Pedro Raul, não. Ele chamou ali meio que de última hora o Caio César. Também entrou o 37 do Timão. Entrou junto com o Pedro Raul, 18. Foram embora Yuri Alberto, 9. E Breno Bidon, camisa 7.
0: É isso aí, Renan. Caio César e o Pedro Raul.
2: Pô, aos 87. É, faltando 3 minutos para acabar o jogo. Você coloca uma 5, meia dúzia aí de acréscimo, cara. Desculpa, mas o Diniz tem que ser criticado sim, nesse sentido. Parece que o Diniz tá voltando ao normal, né? Perdeu o controle emocional aí depois da primeira derrota pro Mirassol e volta a ter atitudes aí completamente contestáveis, enfim. É, o que eu vou pedir pro Caio César agora? Entra lá e decide, amigão. Faltando 3 minutos, pô.
0: É isso, sai jogando pela quarta zaga, o domínio de bola pela linha, vem a equipe do Corinthians, Gabriel Paulista abre a bola para Carrilho, vai conduzindo a bola em direção ao meio de campo, lado esquerdo, avança para o campo de ataque, vem pela meia esquerda ainda Carrilho, Carrilho escapa na marcação, faz a finta, ele vai conduzindo, ninguém aperta, a inversão foi errada, recupera Arahuel Bustos, bate a marcação do primeiro, do segundo, limpa bem a jogada, recua a bola para Victor Moreno, abre a bola pela lateral direita do campo para Luiz Palacios, domina fintando o Garro, escapa na marcação pela meia, lançou a bola para Rodadiga, saiu do gol, Hugo Souza, faz a defesa e vai repor a bola em jogo para a equipe do Timão, Basílio.
1: Boa jogada ali do Palacios caindo pelo meio, né? Ele jogou por entre as pernas do Garro e aí exagerou na dose. E aí na sequência, passe muito forte do Mateuzinho, direto para fora, direto para lateral.
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0: Reta final de jogo, 43, vamos para 44 minutos, 1-0 Santa Fé, que vem para o campo de ataque, tentativa de passe, o árbitro já parou o lance e deu falta, Aldo Abro Corinthians, reclama por ali o Rodadiga, mas a falta está marcada, o jogo está parado, posse de bola para o Timão, já cobrou rapidamente com o Carrilho, centraliza o passe lá no círculo central, Garro, abre a bola pela lateral esquerda para Matheus Bidu, Pedro Raul já vai para a área, ainda Matheus Bidu dominou, rolou a bola na velocidade, Caio César cruzou, Pedro Raul fechou, defesaça do Mosqueira! Dá um tapa na bola, tira o perigo. Insiste o Corinthians, Carrilho. Rolou a bola pela ponta para Caio César. Escapou na marcação, fez a finta, acelerou. Cabe o bate, bateu pro gol. A bola desviou na marcação, subiu, desceu. Tentativa de toque do Dieguinho. Pegou mal na bola, mas conseguiu descolar o escanteio, Basílio.
1: Ele deu um coice na bola ali, né? Meio desajeitado, ela... pegou nas pernas do marcador, o Scarpetta, e se perdeu pela linha de fundo. Escanteio, Mateuzinho cobra.
0: Vem o Mateuzinho para cobrança, pé direito, lado direito, olhos fixos para a área, mandou na marca do pênalti, subiu o tiro da linha zaga, a bola volta reboteada para Mateuzinho no balanço defensivo, apertado, marcado, deixa o corpo, recebeu o contato, o Matheus Bidu por ali, é falta. Alda para cima do Bidu, falta marcada, jogo parado, posse de bola para a equipe do Corinthians. Vamos para 45, vamos ver quantos minutos o árbitro vai acrescer. Garro, bate a falta aqui pela meia direita, aciona o Carilho.
1: Mais cinco
0: minutos, vamos até 50, portanto o lançamento na entrada da área, Dieguinho bateu, defende Mosqueira, deu rebote, tira a zaga, Scarpetta dá um bico na bola, cortou, lateral Corinthians que aperta, já cobrado lateral, dominou Dieguinho, Dieguinho abre a bola para Mateuzinho, Mateuzinho rolou para Caio César diante da marcação, volta a bola para Mateuzinho, Mateuzinho pela meia direita, levantou a bola para a área, desvia a bola na marcação, saiu pela linha lateral, arremessou para a equipe do Corinthians, Lingar tem pressa para cobrar, o Gabriel Paulista já vai para a área, vem para cobrança aqui o Lingar, o Bidu não chegou, Bidu, eu não sei nem o tal Bidu, não, hein?
1: Chama um ônibus para trazer o Bidu.
0: Vem o Bidu, dominou, escapou na marcação, tenta o passe, bate a bola no Rael Bustos, é novo lateral, vem o Bidu para cobrança.
1: O Bidu no primeiro tempo já estava caído lá, não conseguindo respirar.
0: Garro levantou a bola para a área, para a defesa do goleiro, faz a defesa o Mosqueira, que vai repor a bola em jogo pela linha e vamos girar o tempo e o placar do Nova Brasil em campo. Chega na marca de 46 minutos da segunda etapa. Copa Libertadores da América, quarta rodada, Grupo E. No El Campín tem Santa Fé 1, Corinthians 0, Eber Lima.
3: Cleiton Gamarra também está caindo 100% do Rivadavia. John Kennedy aos 45 do segundo tempo empata. Agora Rivadavia 1, Fluminense também 1.
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0: O lançamento lá pro comando de ataque, a bola subiu, desceu na cabeça do Hugo Souza, que cortou, ajeitando a bola para Gabriel Paulista na zaga central. Ele vai dominando, vai conduzindo a bola em direção ao meio de campo. Lança a bola curtinha aqui, é para Carrilho. Carrilho recepcionou, dominou, prendeu, conduz a bola em progressão. Acessa o comando de ataque pelo corredor central. Abre a bola pela esquerda para Bidu. Bidu domina, solta a bola pela ponta para Lingard. Muda o lado da bola, pelo alto. A bola viaja, subiu, desceu em direção a Mateuzinho no meio do caminho. Corte na zaga. A bola saiu à lateral, favorecendo a equipe do Corinthians, que se mantém na pressão, se mantém no campo de ataque, recolheu, dominou pela meia, cruzamento para a área, Pedro, gol de cabeça!

0: cruzamento venenoso para dentro da área, na medida. O Gustavo Henrique exatamente na marca do pênalti pelo lado esquerdo. Cruzamento do Mateuzinho, Gustavo Henrique mete a cabeça na bola no canto alto do goleiro Mosqueira, que só olhou, que só olhou. É o empate do Corinthians, o zagueiro artilheiro marca, Gustavo Henrique empata tudo no El Campín, faz a festa na torcida corintiana na Colômbia e em todo o Brasil. O Gustavo Henrique é embaçado, o Gustavo Henrique é muito embaçado. Gustavo Henrique sinistro marca aos 48 minutos da segunda etapa. Agora no El Campín tem Santa Fé 1, Corinthians também 1. Lucas Basílio.
1: Por um momento eu cheguei a achar que seria a redenção de Pedro Raul, assim como você, Cleiton Gamarra, mas não. O gol tinha que ser dele. Gustavo Henrique, o zagueiro artilheiro do Corinthians. A gente dizia durante toda a transmissão que a defesa do Santa Fé estava de olho nele, não desgrudava do camisa 13. E no momento em que desgrudou, a chance foi aproveitada. O Gustavo Henrique meteu a testa na bola, mandou na gaveta, teve liberdade para subir, mandar no ângulo esquerdo do Mosqueira, que nada pôde fazer. E méritos pro Mateuzinho, que jogou a bola na cabeça do seu parceiro de zaga. Tá 1-1 em Bogotá.
0: O Gabriel Paulista agora se enroscou com o jogador de Santa Fé e não leva desaforo para casa. O Gabriel Paulista, jogo parado, o Corinthians empata, Renan.
2: Um golaço, né? Golaço de cabeça, um belo cruzamento do Mateuzinho, cabeceio, gesto técnico perfeito do Gustavo Henrique, que é, ó, quem sabe o melhor fundamento do zagueiro, mas no ataque também vai muito bem. Belo cabeceio no ângulo, sem chance de defesa para o goleiro Mosqueira. O treinador, o Diniz, hoje ele teve muito mais sorte do que juízo no trabalho dele, né? Na leitura de jogo. E não quero mais uma vez tirar o mérito da jogada, do gol, quando ele foi o hero of the match, né? O Gustavo Henrique. Só que o zagueiro do Scarpeta, deixa eu te contar uma coisa. A bola, ela não vai entrar sozinha no gol. Alguém tem que cabecear, alguém tem que chutar. Marca o cidadão, marca o homem, encosta nele, não deixa ele subir pra cabecear. Você foi olhar a bola, amigão, com o Gustavo Henrique, não dá pra vacilar, não.
0: É isso, o Corinthians lança a bola lá pelo comando no momento que apita o árbitro. Termina o jogo no El Campín e deu um empate. O Corinthians se mantém invicto na Libertadores. Perde o 100%, mas mantém a invencibilidade. Corinthians 1, Santa Fé também. O colocou
1: bem, rapaz.
0: Chegou ali o Nahuel Bustos.
1: Nahuel Bustos se desentendendo com o Hugo. Jogadores do Independiente Santa Fé partem para cima do goleiro do Corinthians.
0: É isso, e o Santa Fé, nesse momento, já confira comigo no replay, não tem menos a perder que o Corinthians, né? Na Libertadores, porque o Santa Fé tá praticamente aí fora da Libertadores. Se o Platense vencer o jogo amanhã, dificilmente vai passar o Platense. Portanto, confusão no gramado. Vamos agora com Confira Comigo no replay, com a apresentação dele. Ele vem aí, vai daí, Weber Lima!
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0: 11 horas e 27 minutos.

0: na Libertadores, com esses empates de Corinthians e também de Rivadavia, quem pode amanhã alcançar a liderança da Libertadores é o Flamengo. 11 horas e 27 minutos, Lucas Basílio, o seu destaque no empate do Timão 1-1.
1: Destaque para esse empate com gosto de vitória, né, para o time do Corinthians, pelo gol marcado com mais de 47 da etapa final. Foi essa confusão toda após o apito final, né? O Hugo é o centro do foco dos jogadores do Independiente Santa Fé. Ao que parece, a câmera não mostrou, não ficou claro, mas ao que parece, o Hugo teria comemorado ali de frente para o torcedor do Independiente Santa Fé. Teria feito algum tipo de provocação, algo nesse sentido, e aí vários jogadores. Começou com o Nahuel Bustos, depois o Johan Torres também partiu para cima do Hugo. Mas é aquele negócio, né? Empurra, empurra. Ninguém quer se prejudicar tanto a ponto de cometer uma agressão ali a essa altura do torneio. Mas fato é que o Corinthians alcança um empate importante, mantém a invencibilidade em um jogo, e como disse o Renan, com poucas perspectivas, né? E pouco gás também. O time do Corinthians estava entregue, claro que ele vai falar melhor do que eu, mas desde o primeiro tempo, os jogadores dando muitos sinais de cansaço por conta do efeito da altitude, mesmo assim, com a arma do Corinthians nessa temporada. O Gustavo Henrique marcou o seu 10º gol neste ano, um negócio impressionante. Na Libertadores da América foi o 3º, ele é o artilheiro do Corinthians na competição até aqui, em 4 jogos o zagueiro marcar 3 gols não é sempre que acontece.
2: 10 gols no ano?
1: É isso. Deixa eu só confirmar aqui.
0: É, o Gustavo Henrique, mano. Tem um número elevado de gols, realmente. Acho que estão 3 no brasileiro. Na Libertadores.
1: Não é nesse ano. É com a camisa do Corinthians. 10 gols com a camisa do Corinthians desde que ele chegou.
3: Mas mesmo assim, nesse ano são 5 agora.
0: 50% então, 3
1: pela Libertadores e 2 pelo Paulista.
3: Mais gol que o Memphis, hein?
0: É, verdade. Então, mas ó, 50% dos gols do Gustavo Henrique com a camisa do Corinthians foi nesse período aí de. Nós estamos em maio, começando o mês de maio, 4 meses.
1: Nenhum zagueiro nesta década marcou tantos gols com a camisa do Corinthians quanto o Gustavo Henrique.
3: Ô, Weber, e o mérito acho que foi dele só, dele, né? Porque ele se manteve totalmente no ataque. É claro, a gente nunca vai saber se...
1: O Mateuzinho jogou a bola na cabeça dele também.
3: Não, foi o zagueiro, naquele momento, ele tava no ataque, sendo que não era uma jogada de bola parada.
2: Ele ficou ali por uns 5 minutos, ele já tava lá no ataque. Ele se manteve
3: e acreditou. Então acho que foi uma atitude legal dele ali, acabou acreditando e a bola chegou. Mas o detalhe que você falou da marcação do zagueiro, o Pedro Raul estava chamando atenção ali também. Tinha 2 caras do Pedro Raul e, como o Gustavo Henrique ficou nas costas, ele acabou cabeceando sozinho ali e acabou fazendo gol. Então, parabéns pro Gustavo Henrique, né? Que foi nada tático, nada disso. Ele que acreditou, mérito total dele.
2: Provavelmente... respeitou algum comando, né, do Diniz, né, e final de jogo, é normal, sempre acontece daí.
3: Até porque ele foi muito bem marcado nas bolas paradas.
2: Sim, hoje não conseguiu, acho que não cai nenhuma vez, nem ele, nem o Gabriel Paulista, então foi bem mesmo, ótimo cruzamento, e repito, o gesto técnico dele no cabeceio é perfeito. E... já dizia Dadá Maravilha, né? Queixo no ombro.
1: Ô, Renan, e só pra complementar, sim, Weber, só pra dar a informação correta aqui. Foram 2 gols em 2024, 4 gols em 2025 e agora já chega ao 5º gol em 2026. Então, realmente, desde que chegou ao Corinthians, há 2 temporadas atrás, o Gustavo Henrique é o zagueiro nessa década com mais gols com a camisa alvinegra.
0: E foi uma surpresa, realmente, dele ter ficado lá à frente, porque nas bolas paradas ele já estava muito bem marcado, né? O Santa Fé sofreu com ele no primeiro jogo e foi preparado para o segundo. Então, na bola parada, o pessoal já tinha como marcar lá, mas com a bola rolando e como ele ficou ali dentro da área, ficou com um fator surpresa ali o Gustavo Henrique, que não era o que o time colombiano esperava, que o zagueiro ficasse dentro da área. 11 horas e 32 minutos, Renan Teixeira, o Corinthians segura a invencibilidade, como você disse, hoje o Diniz contou com Gustavo Henrique, eu não diria nem com sorte, mas com a competência do zagueiro que vem muito bem com a camisa do Corinthians neste ano. Renan?
2: Está muito bem mesmo.

0: E ele teve ali uma atitude, um gesto técnico perfeito para empatar o jogo. Acertamos o placar, hein, Gamarra? Isso ou não?
1: Acertamos o placar.
0: Acertamos o placar.
1: Outro nível. É a bola de cristal
2: que funciona. Eu falei que era empate, isso errei o 1-1, mas errou, foi 0-0. Empate.
0: Negócio, né? A bola de cristal do Weber hoje tá falhou.
2: Não, falhou não. Se fosse um bolão, eu tinha acertado o empate, pô. Não,
0: e eu tinha acertado o quê, então?
2: Você acertou. Cravava.
1: Nós cravamos, né? Eu falei 1-1 também.
2: E o Lucas Basílio falou quanto? 1-0 Corinthians.
1: É coração demais.
2: É coração, é. Coração falou mais alto. Vai.
0: Não, mas o segundo tempo do Corinthians foi bem ruim. Ô, Gamarra, a gente tá vendo o replay do lance do gol do Corinthians aqui. Esse jogador, Scarpetta, a responsabilidade dele era só o Gustavo Henrique.
1: Ele ficou
0: mais
1: no meio
0: ninguém.
1: Do caminho, né?
0: Ele ficou no meio do caminho, tentou antecipar a bola, tentou marcar somente a bola. E daí na altitude, a bola pega uma velocidade. Ele não teve o tempo de bola correto. E o Gustavo Henrique faz o golaço, né? Mas o segundo tempo do Corinthians foi muito ruim, na minha visão. E o que me incomodou mais foi a leitura de jogo do Diniz. Ao perceber que o time estava muito mal, estava completamente desgastado, estava muito cansado, não estava conseguindo mais segurar a bola, não estava conseguindo mais criar, propor jogo e muito menos acompanhar as jogadas do Independente Santa Fé, não estava mais conseguindo marcar, não estava conseguindo mais pressionar, não estava conseguindo mais ser organizado coletivamente e compacto, e o treinador não faz a modificação. Demora demais para fazer as alterações. Mesmo assim, ficou com uma alteração para fazer. As últimas duas ele fez aos 87 minutos, né? Logo no finalzinho do jogo. E mesmo assim depois consegue empate. Mas eu já sei o que vai acontecer na entrevista coletiva, Weber. Ele vai falar, vai Corinthians, aquela narrativa positiva, né?
2: Sim.
0: Aquela agenda positiva do Corinthians, do vai Corinthians, isso aqui. E nessa ele vai levando. Mas hoje, para mim, o trabalho do Diniz foi muito ruim. Muito ruim, e ele teve muito mais sorte do que juízo.
1: O Basílio lembrou aqui, realmente, o Corinthians teve um jogo lá em 2012, que o Ralf fez o gol também.
3: Mas foi na estreia, né? Foi no primeiro jogo aquele.
1: Mas manteve também a invencibilidade ali, que o Corinthians terminou o campeão da Libertadores invicto naquele momento. Mas quem entrou bem foi o Dieguinho, né?
0: Gostei.
1: Dieguinho entrou muito bem. E eu acho que assim, como o Kaique teve espaço, o Dieguinho deve ter espaço. Tanto que o Dieguinho entrou na frente do Caio César ainda, né?
0: Entrou antes do Caio César. Ele fez o gol contra o Mirassol, né? No 2-1.
1: E teve um chute perigosíssimo.
0: Ele tem essa característica.
1: Bom jogador.
0: Né? Jogando ali pela direita, ele traz a bola pra dentro, finaliza bem, tem coragem, o menino tem personalidade. E talvez ele consiga um pouco mais de espaço com a lesão do Kaique. E o Diniz tem que parar. O Diniz tem que parar de expor o André. O André tá muito mal, ele tá sem confiança. E à medida que ele.
1: Banco, velho.
0: E à medida que ele fica do campo dessa forma, ele vai só se prejudicando. Ele vai só se queimando. E o pior de tudo, o valor de mercado dele vai diminuindo cada vez mais.
1: A torcida, a gente que faz os jogos na Neoquímica Arena, a torcida já tá pegando no pé dele. Então dá um refresco pro menino.
0: Exato.
1: Porque assim, ele veio fazendo coisas erradas já, com o Vasco, foi expulso duas vezes e tal. Com o Palmeiras também, e isso pesa pro garoto. O problema aí é o seguinte, é que se o Diniz continuar dando essa moral pra ele sem necessidade, porque ele é garoto, você não precisa dar moral pra ele agora, você segura e depois volta com ele e com o menino com a cabeça no lugar, que dá pra ver que ele não tá com a cabeça no lugar. Fisicamente, apesar de estar na altitude, não era pra ele ter sofrido, porque ele não jogou com o Mirassol, mesmo na altitude ele sofreu mais, por exemplo, do que o Ranieri. Então,
0: é
1: assim,
0: verdade.
1: E é mais jovem que o Ranieri, não jogou...
0: Ele sofreu mais com o Lingard.
1: E o Ranieri jogou de lateral direito com o Mirassol e sofreu mesmo. Menos que o André. Então, assim, além da questão psicológica, Renan, pra mim é claro que fisicamente o André teve uma queda também. Então, isso tem que ser. Não, e não é por sequência de jogos, porque ele tá suspenso nos jogos do brasileiro e ele só joga as competições, as Copas, né? Ele tá jogando uma vez por semana. Não era pra ele definhando dessa maneira conforme ele definhou no jogo de hoje e não é a primeira vez que isso acontece. Então, assim, segura o menino, não tem problema nenhum de segurar. Eu sei que tá chegando a janela aí, o Corinthians quer negociar, mas tem que dar uma segurada um jogo, dois, por exemplo, no clássico não pode colocar ele, porque se ele faz alguma besteira no clássico, queima totalmente o menino.
0: É, né, na verdade a situação do Milan era pra ter sido concretizada já, né?
1: É,
0: a
1: herança do Dorival Júnior.
0: É, então,
1: achou que era diretor, hein?
0: Naquela oportunidade.
1: Manager, como diria o nosso Luxemburgo.
0: E o Diniz, talvez ele tá na cabeça, assim, não, ele tá num momento ruim, mas eu vou insistir com ele, eu vou continuar colocando ele pra voltar a confiança. E muitas vezes não é isso que acontece. Na maior parte das vezes, e ainda mais quando se trata de um jovem, quando se trata de um jogador jovem que a oscilação do ponto de vista mental, ela acontece várias vezes e é completamente normal, é hora de recuar, é hora de tirar um pouco o menino, é hora de tirar ele da exposição. Porque quando o jogador tá assim, a torcida fica de olho nele de uma forma diferente. Sim. E se erra, um errinho de nada vira um baita de um erro. Então, eu, na minha visão, o Abel fez muito bem isso com, se eu não me engano, com o Endrick.
1: Bem mais ou menos, né? Ele acabou perdendo uma vaga na final, porque ele foi teimoso e não colocou o Endrick aqui no jogo de volta com o Boca.
0: É, sim, sim.
1: Ele foi bem ter tirado, mas foi mal no time, ele perdeu o time.
0: Exato, perdeu o time, mas assim, eu acho que é a hora do menino recuar. Ele tá mal já faz um tempo, são duas expulsões seguidas, a torcida tá pegando no pé, clássico no próximo jogo, eu não colocaria o André como titular.
2: Boa, vamos para um rápido break, na volta a gente vem com os gols da partida com o nosso Cleiton Gamarra. Marra, rápido break, voltamos já já.
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0: 11 horas e 42 minutos, portanto, você curtiu aqui na Nova Brasil, empate do Corinthians, 1-1 com o Santa Fé. Parabéns pela transmissão espetacular, é o Edson Ohira de Nagoya, sempre curtindo o nosso futebol na Nova Brasil. Tem áudio aí, Celcinho? Vamos lá com o pessoal que mandou o áudio e participa conosco no WhatsApp. Vamos ouvir.
1: Nova Brasil, boa noite, boa noite, boa noite. Léo de Campinas, Campo Belo. Ô, rapaz, o Denis falou que demorou muito pra pôr o Dieguinho, né? Meu Deus, um abraço.
2: Fala, Weber Lima. Aqui é o Edson do Grajaú. Bom, tudo indica que estamos encaminhando a segunda derrota aí do Corinthians, né? E vamos ver como é que o Diniz vai começar a reagir, né?
0: Mandou antes do gol. Mandou antes do gol.
3: Errou.
0: Do Corinthians, é. Errou. Mas, realmente, o Corinthians hoje já não mostrou um bom futebol e vamos ver o que vai acontecer no domingo. No domingo, eu acredito que o Corinthians não terá dificuldades.
3: O primeiro tempo, o Corinthians jogou bem, Weber.
0: Você achou?
3: Eu achei que o segundo cansou, mas o primeiro, o Corinthians controlou totalmente Santa Fé.
4: Não podemos dizer, bom, o Corinthians jogou bem.
3: Não, jogou
4: mas não
3: bem.
4: Sofreu, controlou o jogo, teve mais a posse de bola.
3: Saiu na cara do gol uma vez
4: Saiu jogando bem. É que nesse tipo de jogo, nesse tipo de campo, o treinador tem que ter a leitura também, porque ficar ali do lado é uma coisa. Você correndo, sofrendo ali é outro. O segundo tempo é natural que isso aconteça.
3: O primeiro você não vai lembrar de uma defesa do goleiro. Não teve defesa do goleiro.
0: Não teve mesmo.
3: O segundo tempo, sim. O começo, os primeiros 5 minutos.
4: O Hugo teve só uma defesa bem no comecinho do jogo do Bustos, né? Do Nahuel Bustos, mas não foi nada, nenhuma defesa difícil.
3: O jogo foi controlado. Acho que o Corinthians jogou bem. Agora, no segundo tempo, sentiu, meu irmão. Só deu Santa Fé.
4: É verdade.
3: Aí o empate caiu do céu mesmo.
0: E amanhã tem o Platense, né? Jogando às 7 horas da noite, horário de Brasília. Se o Platense vencer, vai a 9 pontos. Se empatar, vai a 7. Aí o Corinthians praticamente fica muito próximo, né? Da primeira colocação no seu grupo. E se o Peñarol vencer, ainda tem chances de classificação no segundo lugar. Fala, Lucas.
5: E já tem gente repercutindo na internet aqui que se hoje já foi um clima de guerra lá contra o Santa Fé, você imagina se o Peñarol vence o Platense e aí vai ter que jogar pela sobrevivência também contra o Corinthians lá no Uruguai, né?
0: Verdade.
5: Você imagina o cenário que o Corinthians vai enfrentar também se o Peñarol chegar pro jogo da próxima rodada ainda com chances.
0: Mas é muito ruim
3: o detalhe aí, Peñarol, hein? Fazendo de cabeça, vocês podem corrigir, mas se o Peñarol não ganhar amanhã, o Corinthians tá classificado.
0: É isso aí.
3: É isso, né?
0: É isso. São 8 pontos de diferença. Isso. Quer dizer, um empate já não. O Peñarol não chega. No Corinthians.
3: Aí a luta,
0: né?
3: É pela Sul-Americana entre Santa Fé e Peñarol.
0: É isso aí.
3: E aí do outro lado, quando o Platense Corinthians se enfrentar na Arena do Corinthians, aí a luta é pela liderança do grupo.
0: Exatamente,
3: né?
0: Exatamente.
4: A surpresa nesse grupo aí é o Platense. Na minha visão, é o Platense.
0: É o Platense.
4: Eu não esperava que o Platense fosse fazer a campanha que está fazendo. Esperava mais do Peñarol. Também muito mais pela tradição, né, Weber? Do que propriamente faz alguns anos já que.
3: Os dois times argentinos, né, Renan? Eu falei pro Weber no último jogo, o Corinthians Mirassol, tanto o Rivadavia como o Platense, inclusive um deles tirou a vaga do River Plate.
0: Exato.
3: Estão bem, times acertados na questão defensiva, times que tomam poucos gols, é difícil fazer gol nos dois times. Então, são times acertados, tipo, como se fosse o Mirassol ano passado, sabe?
0: Não, sim.
3: Difícil ganhar, em casa joga bem, o Corinthians teve dificuldades para ganhar lá, né?
0: Mas importante, né, na partida.
4: Lá foi. Mas antes de começar o campeonato, o que você imagina?
3: Não, sim, a gente não conhecia,
0: Não conhece, primeira vez.
3: A gente acha que é o Peñarol e Santa Fé, né?
0: A gente imagina o Mirassol jogando a Libertadores, né? Amanhã o Mirassol tem a possibilidade de se tornar o líder do grupo, que ninguém imaginava. Bom, 11 horas e 47 minutos, vamos curtir os gols da partida. Os gols de Santa Fé 1, Corinthians 1, na voz de Cleiton Gamarra.
6: Pode se preparar.
3: E vem o lançamento, roda a Diego na cara do gol, bateu, pintou, emoção!

Volta chega! É do Santa Fé! Lançamento espetacular do O'Brien, aqui pelo setor direito, achou Roda Diego lá no interior da grande área, posição legal. E ele cara a cara com o goleiro, experiente, ele tem 40 anos e é experiente, é gelado, saiu cara a cara com o goleiro Hugo Souza, mete o pé na bola no canto esquerdo, pro fundo do gol. Roda Diego abre o placar do Air Campin, Roda Diego faz a festa na torcida do Santa Fé. No El Campín, em toda a Colômbia, o Roda Diego é embaçado. Recolheu, dominou pela meia, cruzamento para a área, Pedro, gol de cabeça!

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0: 11 horas e 49, vamos direto à coletiva de Fernando Diniz. Vamos ouvir.
1: Pus contra o Vasco, ganhar um jogo, jogador a menos. E hoje também foi mais um desses jogos que tem com a cara do time, com a cara da instituição, a cara de corintiano mesmo. Foi muito bom o jogo de hoje e, de fato, a gente merecia sair do jeito que foi. Acho que o Mateuzinho também está fazendo grandes partidas, ele fez um ótimo cruzamento e o Gustavo foi muito feliz no cabeceio.
2: Professor, boa noite. Caio Alves, agência do Timão. Hoje, pela primeira vez, como treinador, pelo menos, você sentiu a mística corintiana de não desistir até o final, pela bola, pelo resultado, empatamos aí no finalzinho. Como é que é a emoção do Fernando Diniz como treinador agora, de estar, né, num momento como esse, de no final do jogo, a gente conseguir aí um empate? Obrigado.
1: Aquela coisa, vai Corinthians até o final. E foi, sabe, foi uma experiência muito rica hoje. Eu acho que o gol naquele momento foi a celebração num time que não desiste. E você vê que o time, somente nos minutos finais, aos 15 minutos finais, estava jogando em uníssono com a torcida. A torcida não parava, o time não parava. O time jogou com muita coragem essa parte final, não ficou desorganizado. Então foi muito bom, foi um dia especial. Muita gente vai, embora seja um resultado de empate, muita gente vai lembrar desse jogo de hoje.
3: Diniz, aqui em cima, Beatriz Mainetti, do portal Meu Timão, aqui.
1: Ah, tá.
3: Tudo bem?
1: Tudo bem.
3: O Corinthians se tornou hoje o time brasileiro com mais gols originados de bola parada em 2026. São 11 gols ao todo até aqui. Como que está sendo a preparação para essa bola parada e quais preparações também para variações táticas a gente tem conseguido ver e como isso tem sido trabalhado por você?
1: Eu acho que hoje teve muita variação. Acho que o time hoje jogou de maneiras diferentes, jogou com bola longa, jogou com aproximação de um lado, do outro, jogou com circulação, teve penetração pelos dois lados do campo, teve chute fora da área. Então hoje, para quem assistiu o jogo e tem olhos para ver, vai conseguir enxergar muita coisa, até muito mais do que deveria com um mês de trabalho. E eu acho que hoje não foi um gol de bola parada, foi um gol de bola aérea, mas não foi bola parada não, foi uma bola trabalhada. A gente estava no ataque, o Gustavo já estava naquela posição, ele ficou ali os últimos 10, 12 minutos já na posição ali de centroavante, junto com o Pedro, e acabou aproveitando o cruzamento do Matheus.
4: Diniz, aqui em cima, boa noite. Henrique Vigliotti, central do Timão. Diniz, o resultado, como você já falou, resultado importante em relação ao empate, mas eu queria que você falasse de um dos garotos que entrou hoje, que foi o André novamente como titular, e teve alguns momentos que você...
3: As escolhas que definem...
0: Portanto, aí a entrevista do Fernando Diniz, a gente ouvindo um trecho da coletiva de Fernando Diniz no nosso Nova Brasil em Campo. Quando der para voltar, vamos voltar à entrevista do Fernando Diniz.
1: Eu já falei
0: do
1: André em outras ocasiões, é um talento muito grande e que está aprendendo a jogar em todos os cenários. Hoje foi um jogo assim que tinha muita bola, que tinha que tocar de primeira, não segurar tanto a bola, porque ele é um jogador que ele tem mais forte a capacidade que ele tem de ter a bola e conseguir arrastar. Então, hoje era o jogo que estava pedindo um jogo com menos toque na bola e mais mobilidade, né? Eu acho que isso foi uma coisa que eu falei e orientei um pouco ele e o Ranieri, que a gente estava jogando os volantes, estavam ficando... Isso é um efeito da altitude. Em nenhum jogo a gente ficou assim. O volante saía para fazer uma cobertura de um lado, outro volante demorava para fechar. Até, provavelmente, a origem do gol deles tinha acontecido isso, que o meio, a bola ter entrado daquele jeito, tinha um vazio ali que não é comum. É muito difícil jogar na altitude. E em Quito também é muito difícil, La Paz é mais difícil ainda, mas aqui também não é um jogo igual, não é parecido como jogar ao nível do mar. Tem uma dificuldade adicional.
5: Buenas noches, profesor. Claudia Hernández, del equipo titular de Todelar. Estamos en directo a esta hora con Voz de Bogotá. Profe, usted con este resultado consigue 18 partidos de invicto en Conmebol, 12 victorias, 6 empates en un nuevo récord. ¿Cómo se hace todo eso con este Corinthians que vino hoy a Bogotá y se lleva un punto importantísimo y la clasificación ya a siguiente fase? Gracias.
1: Para mí es motivo de alegría. Obviamente que yo no fico pensando en esos números, mas espero que ele consiga aí estender isso o máximo possível, né? E muito bom construir um pouco mais e cada vez mais essa invencibilidade aqui no Corinthians.
6: Boa noite.
0: 11:54, portanto, aí a coletiva de Fernando Diniz. Lucas Basílio, seu destaque final, um grande abraço e até amanhã com as informações do Verdão.
7: É isso, destaque final da equipe do Corinthians, que tem como próximo compromisso o duelo importante, que já foi mencionado aqui por diversas vezes na nossa transmissão, né? O clássico com total cobertura novamente do Futebol Nova Brasil em campo diante do São Paulo pela rodada 15 do Campeonato Brasileiro. Pela Liberta, o Timão volta a campo na rodada 5, quinta-feira, dia 21, fora de casa também, em território uruguaio, diante do Peñarol. Fica a expectativa aí com relação a esse próximo jogo, né, entre Peñarol e Platense, que jogam amanhã, para saber se o time uruguaio vai chegar com chances ou não para esse duelo importante diante do Corinthians. Já o Santa Fé volta a campo no mesmo dia 21 de maio, quinta-feira, para jogar justamente com a Platense novamente no El Campín, ainda com chances de classificação. E fica a expectativa também, né, com relação à escalação de Fernando Diniz pro duelo diante do Tricolor. Vamos ver como é que vão voltar os atletas fisicamente, né, se vão ter gás de daqui a 3 dias estar de volta a campo num duelo tão significativo diante do rival São Paulo, mesmo jogando em casa. A todos um forte abraço, ótima noite e até amanhã no nosso Nova Brasil em Campo.
0: Maravilha, Lucas Basílio, amanhã trazendo as informações do Palmeiras. Amanhã tem o Tricolor nesta quinta-feira a partir das 18:45 no futebol da Nova Brasil. Cleiton Gamarra, um grande abraço, Gamarra, e até a próxima.
8: Valeu, valeu, Weber Lima, boa noite para você, Renan, nosso Lucas Basílio, toda a nossa parte técnica e, claro, um abraço para os nossos ouvintes e internautas aqui da Rádio Nova Brasil. Um bom empate para o Corinthians aí, mantém a invencibilidade, e agora é esperar o São Paulo lá na Arena do Corinthians. Valeu, Weber, grande abraço e até a próxima.
0: Valeu, Gamarra, um grande abraço, até a próxima. Renan Teixeira, o seu destaque final, um grande abraço também, Renan, e até domingo, estaremos juntos, né, domingão, em Corinthians e São Paulo, em Itaquera.
9: É, exatamente, estamos de volta para o próximo jogo do Corinthians, que é o clássico, e o Corinthians que precisa da vitória, né, está na zona de rebaixamento do Campeonato Brasileiro, né, consegue aí se manter invicto e na liderança do seu grupo na Libertadores, muito bem. É, e o treinador na narrativa corintiana, né, vai Corinthians e tal, mas é, o trabalho dele hoje, na minha opinião, não foi muito bom, não. A leitura de jogo dele hoje, de fato, Weber, não foi boa, e o Corinthians teve bastante sorte de sair com o empate da Colômbia hoje.
0: Maravilha, Renan, um grande abraço, até a próxima. Um
9: abraço, obrigado, até a próxima, tamo junto.
0: 11:57, intervalo de jogo lá no Chile, Universidade Católica e Cruzeiro 0-0. Agradecendo todas as mensagens do WhatsApp, obrigado pela audiência, pelo carinho, também no YouTube, quem ficou conosco até agora no finalzinho, um grande beijo para todo mundo, e a gente agradece a sua audiência na nossa transmissão de Santa Fé 1, Corinthians 1, comigo Weber Lima, Renan Teixeira, Cleiton Gamarra, Lucas Basílio, com a produção de Antônio Lima, na mesa de som Celcinho Roberto, no trabalho técnicos no YouTube, Ricardo Simões, Lucas Monteiro, Gabriel Petraço e Cezinha Martins. A gente vai ficando por aqui, agradecendo a sua audiência, o seu carinho. Fique para fechar com o gol do Timão, o gol do empate que salvou a invencibilidade do time de Parque São Jorge na Libertadores da América com o nosso Cleiton Gamarra. Fiquem com Deus. 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
8: Recolheu, dominou pela meia, cruzamento para a área, Pedro, gol de cabeça!

0: Gustavo Henrique! É do Corinthians! É do Timão! 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O Gustavo Henrique exatamente na marca do pênalti pelo lado esquerdo! Cruzamento do Mateuzinho, Gustavo Henrique mete a cabeça na bola! 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
1: Olá, boa noite para você ligado aqui na Nova Brasil FM. A partir de agora, Márcio Melo chegando. É hora de curtir os grandes clássicos da música brasileira. Bom, e já que falamos em clássico, começamos com o Punk da Periferia, com Gilberto Gil.
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0: Nova Brasil FM, mais que moderna, brasileira. Você curtiu Daquilo Que Eu Sei com Ivan Lins.
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0: Relembramos o hit Tudo Pode Mudar, que explodiu em 1985 com a banda Metrô. Com a voz marcante da franco-brasileira Virginie, a canção se tornou um hit da New Wave brasileira. Bom, dominando as paradas de sucesso da época. Produzida por Luiz Caldas, Maluli, a faixa traz perfeitamente o frescor e a modernidade sonora dos anos 80, misturando sintetizadores com uma letra que fala sobre as incertezas e as reviravoltas do amor. É um clássico que atravessa gerações e define uma era de ouro do nosso pop rock. Vamos curtir.
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0: Nova Brasil FM, mais que moderna brasileira. Tá rolando por aqui o arquivo Nova Brasil. Fechamos aqui o primeiro bloco, mas calma aí que tem muito mais pra rolar. Fica com a gente, já já tem muito mais.
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3: Seguimos com mais aqui no Arquivo Nova Brasil FM, Amor, Meu Grande Amor, com Ângela Rorô.
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3: Nova Brasil FM, Mais Que Moderna Brasileira. Tá rolando por aqui o Arquivo Nova Brasil. Fechamos aqui o primeiro bloco, mas calma aí que tem muito mais pra rolar. Fica com a gente, já já tem muito mais.
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0: Nova Brasil FM, mais que moderna brasileira, esse é o Arquivo Nova Brasil. Ouvimos aí o som Lance Legal com Guilherme Arantes.
1: Olá, ouvintes da Nova Brasil. No último dia 4 de maio, comemoramos o aniversário de 65 anos do cantor e compositor Herbert Viana, principal líder da banda Os Paralamas do Sucesso. Iniciou sua carreira nos anos 80, destacando-se no rock nacional. Sobreviveu a um grave acidente de ultraleve em 2001, que causou a morte da esposa e o deixou paraplégico, contudo, sem impedir de continuar na carreira. A canção de 84, Meu Erro, trata das dificuldades de um relacionamento amoroso, época em que se separou da cantora Paula Toller. Outra versão atribuída à canção refere-se à desilusão da sociedade diante dos políticos no fim da ditadura militar. Nenhuma das versões são confirmadas por Herbert. Saiba mais sobre Herbert Viana e a história da canção Meu Erro aqui na Nova Brasil e no canal do YouTube Músicas e Suas Histórias.
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0: E fica por aqui o segundo bloco do Arquivo Nova Brasil FM. Continua com a gente, que já já tem muito mais.
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1: Arquivo Nova Brasil FM, seguimos com muito mais. Hora de curtir Família com Nando Reis.
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0: E você curtiu Para Todos com Chico Buarque.
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0: Destacamos o clássico Essa Noite Não, Marcha a Ré em Paquetá, de Lobão, lançada originalmente em 89. Essa música ganhou vida ao integrar a trilha sonora do filme A Mulher Invisível, de 2009. Foi um baita sucesso, né? Estrelado por Selton Mello e também Luana Piovani. A comédia usa o rock visceral de Lobão para compor uma sonoridade cool e urbana, dividindo espaço com nomes como Janis Joplin e Ramones. É a combinação perfeita entre o cinema contemporâneo e o vigor do rock brasileiro dos anos 80. Confere aí.
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0: Arquivo Nova Brasil FM, você curtiu Lumiar com Roupa Nova. Seguindo para o último bloco, mas fica aí, já já tem muito mais aqui no Arquivo Nova Brasil.
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0: Uma ótima noite para você que segue com a gente aqui na Nova Brasil FM, mais que moderna brasileira. Quando te vi com Beto Guedes.
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0: E o arquivo Nova Brasil FM de hoje fica por aqui. Bom, estamos de volta amanhã com o melhor da música brasileira que você só curte aqui na Nova Brasil. Um abraço aqui do Márcio Melo, obrigado pela companhia, uma ótima noite e até a próxima edição. 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

0: Nova Brasil FM, hora oficial de Brasília.
1: 5:17.
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0: Nova Brasil FM, hora oficial de Brasília.
1: 5:31.
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1: Nova Brasil FM, hora oficial de Brasília.
2: 5:47.
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Excelente manhã para você que sintoniza na Nova Brasil FM. Eu sou Camila Lizac para te fazer companhia nesta manhã, nesta meia hora, né? Daqui a pouquinho, às 6h30, tem o Jornal Nova Brasil, mas por enquanto a gente vai com muita música, tem os nossos quadrinistas também e, claro, a previsão do tempo. Hoje, quinta-feira, dia 7 de maio de 2026, 6 horas mais 1 minuto. Vamos com Daniela Mercury. Bom dia.

0: Que moderna brasileira, Jorge Benjor, os alquimistas estão chegando. 6:08 e quem está chegando também é Maria Clara Sasaki com a previsão do tempo.
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2: Olá a todos que nos acompanham. A quinta-feira segue com áreas de instabilidade na região nordeste do país. Pode chover a qualquer momento, principalmente no Maranhão, Piauí, Ceará e também no litoral da Bahia, e ainda há potencial para pontos de alagamento. Isso vale para hoje e para os próximos dias. Já no centro-oeste, hoje o alerta de temporais se concentra no sul de Mato Grosso do Sul, com risco para rajadas de vento e trovoadas. Em Brasília e no estado de Goiás como um todo, não deve chover hoje e o tempo vai permanecer assim ao longo do final de semana. Já no sudeste, o tempo deve mudar entre sábado e domingo nos estados de São Paulo, Rio de Janeiro e metade sul de Minas Gerais. O ciclone que se forma na Argentina ao longo das próximas horas vai ganhar muita intensidade, acaba trazendo esse risco de temporais para os três estados da região sul do Brasil e vai mudar o tempo no final de semana também no sudeste. Traz uma condição de chuva, de rajadas de vento, de mar agitado e queda nas temperaturas, principalmente entre domingo e segunda-feira. Maria Clara Sasaki, da Tempo Ok Meteorologia, para a Nova Brasil.
0: Obrigada, Maria Clara. Por aqui a gente segue com o melhor da música, Gilberto Gil.

0: Sandra Sá, não vá, 6h18 agora, momento do Economia que Importa com Marcela Cauaúti.
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3: O real brasileiro tem se beneficiado de uma conjunção de fatores que fizeram com que a gente tivesse a moeda abaixo dos R$5 por dólar já desde a semana passada. O primeiro fator importante tem a ver com o dólar globalmente mais fraco. A gente tem visto o uso da moeda americana como arma geopolítica, seja via sanções, como que aconteceu ali depois da invasão da Ucrânia em 2022, e também da forma como Donald Trump aplicou as tarifas no ano passado. Além disso, a política fiscal americana está expansionista. A relação dívida-PIB nos Estados Unidos ficou acima de 100% pela primeira vez desde o final da Segunda Guerra Mundial. Além disso, a gente vive um momento de fragmentação geopolítica e de incertezas relacionadas à economia americana. Isso tem levado, já nos últimos anos, a um movimento de diversificação geopolítica por parte tanto dos bancos centrais quanto dos grandes investidores internacionais que buscam reduzir a dependência da moeda americana. A isso se somam peculiaridades da economia brasileira que funcionam como vetor de atração desse fluxo internacional, ou seja, trazem dólar para o Brasil. Essas peculiaridades têm a ver, em primeiro lugar, com o fato de que o Brasil é exportador líquido de petróleo e de commodities agrícolas. E por conta disso, a alta de preços faz com que a gente tenha maior fluxo de dólares via balança comercial. Além disso, juros estão bastante atrativos. A gente viu cortes na taxa de juros Selic, mas a taxa ainda está muito alta para padrões históricos. Então, tudo isso atrai dólar para o Brasil e faz com que a moeda brasileira seja apreciada. Importante dizer que essa valorização acontece apesar de algumas fragilidades importantes. Por exemplo, a questão da política fiscal. O mercado segue atento a qualquer sinal de piora nesse ponto, o que pode reverter, ao menos em parte, a apreciação do real.
0: Muito obrigada, Marcela, e até quinta-feira que vem.

0: Brasileira, Cláudio Zoli, Paraíso. 6h24, hora de saber sobre saúde. Dr. Renato Kifuri está chegando.
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2: A Organização Mundial da Saúde confirmou os casos de hantavírus em laboratório que ocorreram dentro de um cruzeiro que partiu do Ushuaia, na Argentina, e está ancorado agora em Cabo Verde, no continente africano. Outros casos estão sendo investigados. Já 3 pessoas morreram, um casal de holandeses e um passageiro alemão. E um britânico, um inglês, está hospitalizado em Joanesburgo com um quadro muito grave, provavelmente relacionado ao mesmo quadro de hantavirose. O hantavírus é um vírus de alta letalidade, ou seja, dos indivíduos, dos humanos que adquirem o vírus, cerca de 40% vem a falecer, mas é um vírus que tem como seu principal reservatório roedores em áreas rurais. Os poucos casos que registramos no Brasil nos últimos anos, cerca de 50 a 100 casos, são geralmente adultos, homens que trabalham no campo e se expõem, de alguma maneira, a esses roedores em depósitos, em armazéns, em locais de guarda de alimentos, onde geralmente eles vivem. E esses animais infectados, ao excretar o vírus pelas fezes, pela urina, acabam mantendo esse vírus em suspensão, e a inalação por seres humanos é que tem sido a principal forma de transmissão. Cogita-se nesses surtos de navios que possa haver transmissão entre pessoas, ou seja, indivíduos que se infectaram ou lá dentro do próprio navio ou na expedição na Argentina, na Antártica, podem ter adentrado no navio com vírus e eventualmente terem transmitido através de secreções, de contato próximo de uma pessoa a pessoa. Não é a forma mais habitual, mas pode acontecer, e toda a investigação vai ser feita nesse sentido de identificar essa cadeia de transmissão para que se possa interrompê-la, evidentemente. Esses indivíduos devem passar, uma vez deixando o navio, em quarentena. A incubação, ou seja, do acometimento da infecção até a manifestação, pode por vezes durar semanas. Então, esses indivíduos, mesmo estando bem, voltando para suas casas, devem continuar sendo monitorados, pois podem apresentar sintomas da doença de forma mais tardia. Febre, mal-estar, dor no corpo, e o que chama mais atenção na evolução é um quadro de insuficiência respiratória e insuficiência cardíaca, que é o que acaba levando a óbito esses indivíduos que acabam desenvolvendo a forma mais grave. Não há risco de disseminação pelo planeta, não há risco de epidemias, pandemias, uma doença de baixa transmissão pessoa a pessoa, o que deixa restrito o quadro para esses ambientes mais fechados como os navios. É o cuidado da vigilância, é o cuidado da identificação precoce dos casos e tentarmos aí de alguma maneira prevenir a disseminação ali dentro do barco e obviamente os desfechos mais graves como os óbitos.
0: Muito obrigada, doutor Renato Kifuri, aqui para Nova Brasil FM. 6h27, vai começar o Jornal Nova Brasil com Mauro Tagliaferri.
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1: Maceió recebe conceito A em proteção e defesa civil. Inscrições para o concurso da Guarda Municipal de Maceió terminam hoje. Aqui no estúdio conversaremos sobre a comunicação assertiva nas entrevistas de emprego. Também vamos falar sobre o prêmio Sebrae Top 100 de Artesanato, que está com inscrições abertas. Hoje temos nossa colunista de política Luciana Santana e as novidades do mundo esportivo com a F Esportes. Nós abrimos o Jornal Nova Brasil Maceió desta quinta-feira, dia 7 de maio de 2026. Eu sou Oscar de Mello e junto com Jade Silva nos trabalhos técnicos e programação musical, com Fabiana Freitas da produção, Moab Cirino nas mídias sociais e Kleber Santos na transmissão no YouTube, vamos te fazer companhia até as 8 horas da manhã aqui na Nova Brasil Maceió. E você já pode interagir conosco por WhatsApp, o nosso é o 996717352.
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1: Sol com algumas nuvens e chuva passageira. À noite, muitas nuvens, mas com tempo firme. Agora são 6 horas e 32 minutos. Mais uma vez, bom dia. Muito obrigado por estar com a gente nessa manhã de quinta-feira, né? Dia 7 de maio, como nós falamos agora há pouco. Uma quinta-feira que amanhece parcialmente nublada em boa parte aqui de nossa capital. Nós vamos a um giro aqui pelo trânsito, mostrando para quem está acompanhando pelo YouTube imagens do finalzinho da Avenida Menino Marcelo, início da Muniz Falcão, com o trânsito já muito intenso. Eu repito, são 6h33, ou seja, teoricamente ainda está bem cedo. Mas como aí temos um movimento muito intenso que recebe toda a carga da região da Serraria, da parte alta de Maceió, o trânsito ele já é intenso desde cedo. Pode me trazer outra, por favor, Kleber, para a gente mostrar outro ponto aqui em nossa capital. Deixa eu ver qual é. Olha aí, o cruzamento da Cleto Campilo com a Afrânio Lages, a conhecida Leste-Oeste, com o trânsito tranquilinho, né, rapaz? Essa hora é uma beleza aí na região do Jacintinho, né? Então tá tranquilo por enquanto, todo mundo se entendendo, sem intercorrências. Só mais uma para a gente encerrar. Deixa eu dar uma olhadinha qual é a próxima câmera. Câmera que mostra a região da Ponta Verde, Avenida Silvio Viana. Tá bonito o tempo aí, né? Não tá muito nublado não nessa região. E o movimento de pessoas, pelo menos nesse horário, é assim e é mais comum. Ele é maior do que o movimento de veículos, pessoal fazendo seu exercício físico, começando bem esta manhã de quinta-feira. Agora são 6 horas e 34 minutos em Maceió, 6h34. Rapaz, eu falei sobre nosso WhatsApp, né? E aproveitando até o gancho falando sobre rede social, que ontem eu tava vendo um movimento aí nas principais redes sociais, principalmente no Instagram, né? Só a título de curiosidade, porque pode ter acontecido com você e você não sabe o que aconteceu. E aí eu caí numa postagem do nosso querido Rafa Falcão, né? Colunista aqui deste programa. E falava sobre a perda de muitos seguidores por algumas personalidades. E eu sou tão voador, viu, gente, com o negócio de rede social, que aí eu fui olhar a minha. E eu disse, eita, foi mesmo. Quando eu vi, eu tinha perdido 1.500 seguidores. Eu não tenho muitos, né? Eu tinha algo em torno de 107,5, 107 e pouco. E quando eu fui olhar, aí estava com 106.500 e alguma coisa. Eu confesso que eu não faço questão de quantidade na minha rede social, faço questão de interatividade, né? De pessoas que realmente participam, pessoas reais. Então, assim, eu nem estranhei na hora. Mas aí a coluna me despertou de que isso foi um movimento global e que provavelmente, né, foi um processo de limpeza que a própria rede social faz, a própria plataforma ela faz. Né, para você que trabalha aí e percebeu que tem menos gente aí no seu Instagram, é normal, viu, gente? Usuários do Instagram notaram uma queda repentina no número de seguidores. Para quem tem muito, aí é mais perceptível. Por exemplo, a Anitta, ela perdeu 900 mil seguidores. A Virgínia, que eu só sei quem é por causa da internet, não a conhecia, ela perdeu 300 mil seguidores. A Cláudia Leite e Ivete Sangalo, respectivamente, 600 e 500 mil seguidores. Só que em nível mundial tem números que são absurdos, gente. O Cristiano Ronaldo, que eu acho que é o cara mais seguido do mundo, não tenho certeza, é, pelo menos como esportista deve ser, ele perdeu 18 milhões de seguidores. 18. Kylie Jenner, que eu também não tenho a menor ideia de quem seja, mas deve ter muita gente seguindo, porque ele perdeu 15 milhões. 15. E a sensacional, Bion.

0: Beyoncé, né, uma das mulheres mais talentosas e lindas do mundo, ela perdeu mais de 4 milhões e 400 mil seguidores. Segundo informações de especialistas, isso aí é um tipo de variação que costuma acontecer quando o Instagram realiza uma espécie de limpeza na plataforma, removendo contas falsas, bots e também perfis inativos. Então, eu abri de forma diferente hoje porque tem muita gente que usa a rede social como uma ferramenta de ganhar dinheiro, né? E hoje é uma ferramenta extremamente importante. Nós temos aqui a nossa rede social da Nova Brasil, né? Arroba Nova Brasil, Maceió. E tem a minha, se quiser me seguir, viu? Arroba Oscar de Mello com um L só. E eu só vim perceber depois que eu vi esse movimento e a postagem do Rafa. Um abraço pro Rafa, sempre muito, né, atualizado nas coisas que acontecem. Não se assuste se você perdeu gente. Agora, se você perdeu muita gente e não tem muito seguidor, é porque você anda comprando seguidor. Hein? Olha aí! Olha aí! 6 horas e 37 minutos e o Ministério Público de Alagoas deflagrou a Operação Portorium para investigar um esquema de sonegação fiscal que teria causado prejuízo superior a 102 milhões de reais aos cofres públicos por meio de fraudes no recolhimento do INSS. A operação foi realizada em Alagoas, Paraná e São Paulo, com o cumprimento de 14 mandados de busca e apreensão contra 11 pessoas físicas e 3 empresas investigadas por sonegação fiscal, lavagem de dinheiro e apropriação indébita tributária. Segundo o Ministério Público, o grupo utilizava empresas do tipo trading para importar produtos, principalmente vinhos, sem o devido recolhecimento do ICMS, né? Aproveitando-se de incentivos fiscais concedidos pelo Estado. Em alguns casos, as mercadorias nem chegavam a passar fisicamente aqui por Alagoas. As investigações apontam que o esquema era sustentado por 3 empresas de fachada utilizadas para dificultar a fiscalização, ocultar patrimônio e simular operações comerciais. O grupo também utilizaria laranjas e endereços fictícios para mascarar as atividades. As apurações identificaram ainda movimentações financeiras milionárias sem compatibilidade fiscal, além da existência de imóveis de luxo, veículos esportivos e fazendas ligadas aos investigados. O nome Portorium faz referência a um imposto cobrado na Roma Antiga sobre mercadorias. Cara, é mais de 100 milhões, né, desviados. Esse é recurso que deixa de ser arrecadado, né, e que faz falta, né, além de enriquecer de forma ilícita as pessoas. Agora, deve ser muito legal reuniões na Polícia Federal antes dessas operações, né, para definir o nome, né? Eu acho que a galera se diverte, né? Tipo, e aí, qual é o nome que a gente bota? Vamos procurar, vamos procurar. Aí acharam, essa é Portorium, que seria um imposto cobrado na Roma Antiga, segundo aqui o texto, que eu confesso que não sei que tipo... Aqui ele fala, né, sobre mercadorias, mas se tem alguma particularidade que levou a Polícia Federal a escolher esse nome, tá certo? Que deve ter desdobramentos ainda. São 6 horas e 39 minutos. Rapaz, esse caso me chamou a atenção de uma forma, chamou a atenção do Brasil também, né? E um turista de 34 anos, ele morreu após sofrer uma grave reação alérgica ao comer caranguejo durante uma viagem de férias aqui em Alagoas. O caso aconteceu na Praia do Francês, em Marechal Deodoro. A vítima foi identificada como Erivelton Gomes, natural de Várzea Grande, no Mato Grosso. Segundo familiares, ele sabia que tinha alergia a camarão, mas acreditava que o caranguejo não provocaria reação. Minutos após a ingestão do alimento, o cabeleireiro começou a apresentar sintomas graves, como falta de ar e insuficiência respiratória. Um socorrista que estava na praia prestou os primeiros atendimentos até a chegada da ambulância. A vítima foi levada por uma unidade de pronto atendimento, mas não resistiu. Relatos indicam que o quadro evoluiu rapidamente em cerca de 5 minutos após o consumo do crustáceo. O caso chamou a atenção para os riscos de alergias alimentares, especialmente relacionadas a frutos do mar, que podem desencadear reações graves e fatais em pouco tempo. Nesse caso, não estou dizendo que é isso, né? Não estou dizendo que é isso. Provavelmente ele era também alérgico a caranguejo, né, e a outros crustáceos, e não sabia, e aí acabou ingerindo e passou mal. Mas pode acontecer também a chamada contaminação cruzada, né? Que ela acontece quando, e isso não é incomum, gente, é quando você, numa mesma cozinha, manuseia diversos produtos. Então, de repente, na mesma bancada em que a pessoa limpou o caranguejo, né, ela pode ter descascado um camarão. E aí, não estou dizendo que é esse caso, provavelmente não esse caso. Eu falo isso porque eu conheço pessoas que têm graves alergias, né? Minha querida Silete, né? Mãe do Gabriel, que é celíaco, e tudo, absolutamente tudo que ela faz com extremo cuidado, justamente para não acontecer essa contaminação cruzada. Então, por exemplo, ele não pode comer glúten. Então, ela quando vai preparar o alimento, tem uma margarina para ele e tem uma margarina para ela. Um exemplo. Porque ela sabe que quando for manusear, vai mexer só na dele para não sujar de repente com o pão que ela cortou e usou a mesma faca para pegar. E geralmente, casos de alergia envolvendo frutos do mar tendem a ser muito graves. E aí eu conheço também duas pessoas, né? O Davi, que é primo da minha esposa, tem uma alergia a camarão que é impressionante. Um dia desse faz um tempo já, ele estava lá em casa, nós estávamos consumindo camarão, não sei se só pelo cheiro ele tocou em alguma coisa e estava, sei lá, algum resquício de camarão. E de repente, quando eu olhei para ele, ele estava inchando, mas inchando mesmo. E aí a gente correu com medo, né, direto para o hospital. E um caso mais grave do meu amigo Fabinho Santiago, que ele descobriu da pior forma, foi justamente ingerindo o camarão e passando mal e tendo que ser socorrido com falta de ar, que foi o caso desse cabeleireiro. Então, assim, o ideal, gente, o ideal é que a gente faça, né, sazonalmente exame para saber se a gente tem algum tipo de alergia. Aquele que faz uns furinhos na pele e vai colocando para saber. Eu fiz há alguns anos, preciso fazer de novo, inclusive. Felizmente, eu não sou alérgico a nada. Mas se você descobre, você já passa a evitar e a correr risco, porque é arriscado. Aí um exemplo, né? Trágico, mas um exemplo que mostra bem esse perigo. Agora são 6 horas e 43 minutos. Mais uma vez, né, a gente relembra, se você quiser falar com a gente aqui da Nova Brasil Maceió, é só usar o nosso WhatsApp, o 996717352, 996717352. E a Câmara Municipal de Aracaju aprovou uma moção de solidariedade a Maceió e ao povo alagoano, após a repercussão negativa de uma fala do vereador Nitinho Vitale. É Nitinho mesmo, viu, gente? Não é Niltinho, não. É Nitinho Vitale, sobre a orla da capital alagoana. O documento reconhece que a declaração feita pelo parlamentar durante uma sessão em abril foi inapropriada e gerou indignação entre maceioenses e alagoanos. Na moção, o vereador afirma que não teve intenção de ofender. Teve não, né? Chamou a praia de Maceió de favela. Não teve não. Intenção zero, né? Oh, disse que falou besteira, pô. Admito, falei besteira. Me empolguei e falei besteira. Vai dizer que não teve intenção de ofender, mas ele admitiu que a repercussão exigiu uma retratação pública. O texto também destaca que agentes públicos devem ter responsabilidade no uso da palavra. O documento ressalta a importância histórica, cultural, econômica e turística de Maceió e de Alagoas para o Nordeste e para o Brasil. Além de destacar a hospitalidade do povo alagoano, a moção prevê ainda o envio formal de um pedido de desculpas à Prefeitura e à Câmara Municipal de Maceió, reforçando a necessidade de respeito e boa convivência entre as cidades nordestinas. Eu vejo, é absolutamente comum, né, Jani? A pessoa dizer assim, essa orla é mais bonita que essa. Eu acho a de Maceió, e não é porque eu sou daqui não, a mais bonita do Nordeste, eu acho. E eu conheço todas. Inclusive, o litoral do Piauí, né? Porque a capital Teresina é a única capital do Nordeste que não é Beira-Mar. Ela não é Beira-Mar. Então você vai ali para Parnamirim, para outras cidades ali que você tem praia. E indiscutivelmente, e depois aí desse banho de estrutura que a gente recebeu, a nossa praia, até pela característica da Praia de Pajuçara, né? A Praia de Pajuçara é uma praia que é como se fosse uma baía, né? Tipo a Baía de Guanabara, você não tem praia, você não tem onda, é uma piscina, né? É uma piscina. Então assim, você pode até discutir, dizer, não, a nossa é mais bonita, a outra não gosta disso e tal. Aí, pô... Dizer que não quis ofender chamando de favela? Para com isso. Tá de brincadeira, Nitinho? Faz não. E atenção, porque as inscrições para o concurso da Guarda Civil Municipal de Maceió terminam hoje, viu? Dia 7 de maio. O certame tem como objetivo reforçar o efetivo da corporação e também ampliar a segurança da capital. Ao todo, estão sendo ofertadas 100 vagas, sendo 50 imediatas e 50 para cadastro de reserva. No total, 20% das vagas serão destinadas ao público feminino. A jornada de trabalho será de 40 horas semanais, com salário inicial de R$ 1.842,55, acrescido de adicional de risco de vida, podendo chegar a cerca de R$ 3.800. Para concorrer ao cargo, é necessário ter pelo menos 18 anos, ensino médio completo e carteira nacional de habilitação. A categoria exigida é só a B, viu? O concurso terá 8 etapas, entre elas prova objetiva, teste de aptidão física, avaliação psicológica, exames médicos e toxicológicos, investigação social e curso de formação. A prova objetiva está prevista para o dia 12 de julho de 2026. 6h46 e atenção para essa dica. 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
0: São 6 horas e 47 minutos. Olha, e agora a gente conversa sobre a comunicação assertiva como uma das principais ferramentas das entrevistas de emprego e como a forma de se expressar, demonstrar confiança e organizar as ideias pode fazer diferença na conquista de uma vaga no mercado de trabalho, obviamente, né, gente? Para isso, eu recebo aqui com muita alegria a Lizia Ferro, que é assistente social com formação em comunicação assertiva e estratégica, a quem eu agradeço antecipadamente pela disponibilidade de estar aqui com a gente. Inicialmente, bom dia. O que é comunicação assertiva e por que ela é tão importante em entrevistas de emprego?
3: Bom dia, Oscar. Que prazer estarmos nesse bate-papo. Fazia tempo que a gente não tinha um bate-papo. Bem, falar em comunicação hoje é falar num dos mais importantes eixos do mercado de trabalho. É uma das três principais habilidades consideradas hoje para que você se destaque profissionalmente, para que você se destaque na sua... na sua entrevista de trabalho. Comunicação assertiva envolve alguns aspectos que muitas vezes a gente deixa para lá. Não é apenas saber falar, não é apenas ter uma boa dicção, vai além disso. É saber se expressar na forma não verbal, porque a nossa comunicação não verbal, ela tem um impacto muito maior até do que a nossa própria fala. Uma coisa é a gente estar numa rádio, agora a gente está ao vivo, claro, a gente está sendo transmitido no YouTube, mas se nós não estivéssemos, estivéssemos só falando aqui, as pessoas apenas ouviriam nossa voz e, digamos, iriam dar uma nota. Mas quando a gente está ao vivo e a gente se expressa, a nossa expressão fala muito mais do que a nossa fala. Então, a comunicação assertiva, ela envolve aspectos éticos, porque ser ético, eu não posso dizer que eu sou ética, nem você pode dizer que você é ético. O nosso falar, as nossas posturas, aquilo que a gente constrói é quem vai dizer se nós somos éticos ou não. E isso perpassa também na comunicação assertiva. Uma pessoa que não é ética, ela não vai falar assertivamente porque a fala dela não tem credibilidade. Então, quando a gente fala em comunicação estratégica, em comunicação assertiva, essa gama de aspectos diversos que a gente normalmente não leva em consideração, elas são postas na forma como você se apresenta e na valoração que você vai receber de quem está lhe entrevistando ou de quem está lhe escutando profissionalmente. E eu costumo dizer, Oscar, frequentemente, que aquela pessoa que não fala bem, ela será marginalizada. Aí eu falo muito isso nos meus cursos, nos meus treinamentos. Ah, você marginalizado? Sim, você vai estar à margem. Você vai estar à margem do processo de trabalho. Imagine você chegar numa clínica que tem 3 fisioterapeutas, ou 3 advogados, ou 3 médicos, seja o que for, e apenas um dele é assertivo, a comunicação não verbal, o olhar fala, a postura fala, consegue dar um apoio, tem um acolhimento diferenciado. Daqui a pouco, aquele profissional, ele vai ter muito mais pacientes do que aqueles outros dois. E quando ele for, eu sempre brinco, quando os outros forem chegar para atender, o que é que está acontecendo que você está colocando mais paciente para aquele profissional e não está colocando para mim? Não, porque não diz que o amor é contagiante, a nossa fala é contagiante.
0: Verdade.
3: O nosso comportamento é contagiante. Então, esses profissionais vão se destacar. Coloque dois profissionais extremamente competentes. Você vai optar por aquele que fala bem, que lhe recebe bem, que tem um olhar que fala, que tem um acolhimento diferenciado. E esse é o mote do momento, né? Você pode ter o melhor currículo do mundo. Você pode ser expert em várias coisas. Se você não souber se comunicar nas entrevistas de trabalho e no seu próprio ambiente de trabalho, você vai ser marginalizado, entre aspas, e vai ser excluído, digamos assim.
0: E quando você fala em comunicação assertiva, você involuntariamente deu um exemplo, né? Quando você, de forma muito objetiva, explicou esse termo que muitas vezes é entendido de forma equivocada, né?
3: Exatamente.
0: Que é marginalizado. Uma coisa que é marginal é uma coisa que é colocada à margem da outra, né? Não necessariamente é algo que significa que você tem uma índole ruim. É um termo, outro, só aproveitando esse gancho, né? É quando a gente às vezes fala em periferia. Periferia também é tudo que está ao redor, geralmente, do centro.
3: Exatamente.
0: E aí, às vezes, quando a gente fala, eu estou aqui na periferia, né? Muitas pessoas entendem que você está num bairro mais vulnerável, mais pobre. Não, viu, gente? Só. Então, assim, a própria Lizia deu um exemplo de boa comunicação ao explicar um termo que muitas pessoas podem confundir, né, com outro significado. Agora, quais são os principais erros de comunicação cometidos por candidatos, Lizia?
3: Eu acho o erro mais grave você falar aquilo que você não faz nem vai cumprir, né? Eu procuro ser muito criteriosa, sempre. Né, isso vem da minha educação, de dentro da minha casa. Meu pai não era um homem político, mas ele é um homem até hoje muito ético e me ensinou muito isso. Então, ele já falava para a gente como escolher os nossos candidatos. Eu acho que a coerência é o primeiro ponto para que um candidato, não é apenas que ele se eleja, mas que ele faça história. Se a gente pensar num candidato que... É porque, assim, infelizmente, a gente está numa onda de contravalores fora do comum. Mas aquela pessoa que ele quer ser candidato e ele quer, digamos, fazer história, ele quer que o nome dele se coloque, a fala dele precisa ter coerência. O que ele faz, o dia a dia dele, tudo isso é comunicação. Tudo isso é comunicação. Então, e eu acho que a gente hoje precisa muito desses candidatos, né? Não é apenas chegar perto do povo, nem dar um tapinha nas costas. Esse contato visual, essa fala verdadeira, porque a gente sabe quando a fala é verdadeira, Oscar. A gente sabe. O nosso olhar fala. Ele fala quando a gente mente. E existem hoje especialistas que vão para... Eu estava lendo uma vez um livro, especialistas que vão para grandes negociações para ver quem está mentindo e quem está falando a verdade, as propostas que são verdadeiras e são mentirosas. Então, eu aproveito, foi até bom você falar nisso, né, que a gente está numa pré-campanha, não, a gente já está numa campanha, né? Uma sugestão para os candidatos, prestem atenção no que vocês falam. Isso está coerente com o que você vive, porque alguém pode até votar em você por algum interesse, né? Mas quem tem o mínimo de ética, quem tem esse desejo que a gente tenha uma cidade, que a gente tenha um estado, que a gente tenha um país que realmente possa crescer de uma forma diferenciada, esse político, ele precisa ser coerente na vida dele, né? E eu acho que isso perpetua.
0: Não, com certeza. Voltando à questão da pessoa que se prepara para tentar uma vaga de trabalho, né? Eu acho que tem duas questões que elas são bem, como é que eu poderia... Aquela faca de dois gumes, né? Você vive uma situação meio complicada, né? Muitas vezes o candidato, ele quer mostrar confiança naquela entrevista, só que às vezes passa um ar de arrogância, né? Eu queria que você falasse um pouquinho sobre isso e também sobre a questão do nervosismo. Tem pessoas que são altamente competentes, né, para exercer o trabalho dela, mas, de repente, conversando com outra pessoa, ela fica muito nervosa, principalmente quando está sendo avaliada. Então, como ser confiante sem parecer arrogante e trabalhar essa questão do nervosismo, Lizia?
3: Eu gosto muito das sincronicidades. Inclusive, eu escrevi um livro sobre sincronicidades. E hoje eu acordei pensando exatamente nessa arrogância. Eu vinha dirigindo para cá e lembrando de um pensamento que as pessoas arrogantes, elas costumam dizer: não, eu falo assim mesmo, e quem não gostar... Vejam, a arrogância também marginaliza. A arrogância também lhe exclui. Falar bem e falar de forma assertiva é um treino. É um treino como você ir para a academia. Construir, veja, o timbre vocal de um comunicador, de um jornalista, de um radialista como você, ele precisa ser treinado. A gente, para ir para uma entrevista, e a gente no nosso dia a dia, para a gente construir essa assertividade, que ela vai impactar nos momentos de uma avaliação de emprego, de uma entrevista, isso precisa vir sendo construído. Como é que eu falo? Você mesmo escute a sua voz. Tente ir aveludando a sua voz, adocicando a sua voz. A gente gosta, os nossos ouvidos gostam daquilo que chega suave. O arrogante é outro que está perdendo espaço na vida. A gente acha que não, mas a gente não tolera mais. Nós estamos intolerantes para pessoas irônicas, para pessoas de fala ácida. Isso são comportamentos que não cabem mais. Numa entrevista de trabalho, hoje, as pessoas que se preparam para fazer as entrevistas, as pessoas de RH, eles também estudam essa questão da comunicação. Ele entende quem é aquele arrogante, aquela pessoa de fala ácida. Então, isso é uma coisa que precisa ser treinada no dia a dia. Isso é uma coisa que cada um, esse autoconhecimento, ele é extremamente importante. Quanto ao nervosismo, isso perpassa pela autoconfiança ou a falta de confiança em si. E vem de todo o histórico da nossa criação. Uma vez eu assisti um orador fantástico, ele era um palestrante, e ele disse que ele pega o filho dele, de 3 anos, e coloca em cima do centro da casa ou da mesa e fala: fale sobre o filminho que você assistiu hoje. E ele vai empoderando a criança, porque a nossa fala foi cesseada quando nós éramos crianças. A gente não podia falar na escola, a gente não podia discordar do professor. E essa autoconfiança ou essa falta de confiança, ela vai refletindo na nossa vida. Então, veja, você vai fazer uma entrevista de trabalho, você está nervoso. Na verdade, por que você está nervoso? Se você se preparou para ocupar aquela vaga. Se você está se oferecendo para aquela vaga, é porque você tem competência. Se você não tem competência, não vá. E competência é você realmente ter um preparo para assumir aquilo que está sendo proposto. Então, se você tem confiança, você está com medo, na verdade, de quê? Prepare-se, respire. No caminho de ida para a sua entrevista, coloque músicas suaves. Coloque músicas que empoderem sua fala. Tranquilize o seu pensamento. Diante de você não vai estar um monstro que vai lhe morder. Muito pelo contrário, ele quer de você o melhor. Ele quer a sua essência ali. Então, você não tem por que se intimidar. Se você se preparou profissionalmente para aquela função, seja qual for a função. Mas, às vezes, a pessoa faz: eu quero ser atendente. Você entende o que é ser atendente? Você entende as adversidades, as situações de conflito, as conversas difíceis, né? Eu hoje me tornei, assim, uma pessoa que a minha essência é falar sobre conversas difíceis. Você vai ter conversas difíceis ali naquele atendimento. Você se preparou para isso? Você se preparou para, numa aula, numa hora de conflito, você respirar fundo? Eu cheguei na Santa Casa ontem e o rapaz estava atendendo. Eu falei para ele: você está de parabéns. Quem é sua chefe? Ele disse quem era chefe, era uma pessoa que eu conhecia. Imediatamente eu mandei uma mensagem: você está de parabéns por esse rapaz. O rapaz, de uma fineza. Não, a senhora... O tom de voz dele, o olhar dele era receptivo. Então, você vai fazer uma entrevista para ser atendente, você é áspero, você é impaciente? Não vá, meu amigo, minha amiga. não vá fazer essa entrevista, porque não vai dar certo. Você até pode passar, mas vai se complicar logo para frente. Então, vá fazer uma entrevista, se prepare. Se você está oferecendo a sua força de trabalho, né, entre aspas, ofereça o que você tem de melhor.
0: Lizinha, eu queria conversar muito mais com você. Sei que essa não vai ser a última oportunidade. A gente vai poder conversar em outras situações também. Mas valeu. Valeu pela dica e bom revê-la também.
3: Prazer todo meu, querido. Você é um querido sempre.
0: Ah, obrigado. Lizinha Ferro, que é assistente social com formação em comunicação assertiva e estratégica. Lembrando que todo esse material ele vai estar disponível no Spotify e também no YouTube da Nova Brasil. A Lizinha falou uma coisa sensacional, entre tantas, né? Quando você está preparado, às vezes é o que eu converso com alguns entrevistados. Ele chega aqui e diz, ah, eu estou tão nervoso. Eu digo, olha, não se preocupe que eu não vou perguntar nada que você não saiba. Eu não vou chegar aqui e perguntar a um engenheiro o que é que ele acha de um problema cardíaco. Eu só vou perguntar o que você entende.
3: Exatamente.
0: Então fique absolutamente tranquilo que eu não vou fazer pegadinha nenhuma com você. Gente, olha, são 7:02. Eu vou para um rápido intervalo. Daqui a pouco a gente volta com a sequência do Jornal Nova Brasil. Maceió, eu volto já.
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0: E já estamos de volta ao vivo com o Nova Brasil Maceió, agora 7:04 em Maceió, 7:04. 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Para isso, eu recebo aqui no estúdio o Henrique Soares, que é gerente do Sebrae, a quem a gente antecipadamente agradece também pela presença. Obrigado por estar aqui com a gente, Henrique. Bom dia. Como é que funciona o Prêmio Sebrae Top 100 de Artesanato?
5: Eu que agradeço, Oscar. Obrigado por nos receber aqui. O Prêmio Top 100 é um reconhecimento nacional para as 100 melhores unidades produtivas de artesanato, né? E que acontece desde 2006 e que aqui o nosso estado sempre teve destaque dentro desse prêmio, né? No último prêmio, há 3 anos atrás, nós tivemos 11 unidades produtivas premiadas entre a Top 100. Então, foi o terceiro estado com o maior número de artesãos premiados. Então, é muito significativo para a nossa cultura o artesanato, né? A impressão dessa cultura alagoana dentro desse reconhecimento nacional.
0: E quem é que pode participar dessa premiação, Henrique?
5: Olha, hoje quem pode participar do Top 100 são unidades produtivas, seja elas individuais ou coletivas, que tenham CNPJ, né? E que tenham produções autorais que tenham relevância, estética, funcionalidade e que tenham impressão cultural do estado. Então, o prêmio é um reconhecimento que leva a essas unidades um selo, né, uma certificação de que pode ser levado comercialmente para qualquer lugar. Então, ser reconhecido pelo Top 100 é estar entre os 100 melhores unidades produtivas do Brasil.
0: Falando de um país continental, né, gente? Que tem uma riqueza de artesanato que é impressionante, né? Quando você viaja... Eu costumo dizer que o Brasil tem vários países dentro de si, né? Você tem características diferentes do Nordeste, do Sul, do Centro-Oeste. E isso traz uma riqueza cultural, né, gigante. E Alagoas é um microcosmo disso, né? Porque a gente tem também diferentes tipos de artesanato por várias regiões aqui. Você falou sobre o destaque de Alagoas. Isso é fácil perceber, né?
5: Sim.
0: Desde as vendeiras do Pontal, ao pessoal que trabalha com argila no interior... Somos muito ricos, né, Henrique, de artesanato?
5: A gente acabou de fazer um Artinó aqui no estado, tá? E a ideia do artesanato alagoano ter diversas fontes, a gente tem trabalho com madeira, trabalho com tecido, trabalho com moda, trabalho com fios. Então, é muito rico. E isso se demonstra dentro da premiação do Top 100. Nós nunca tivemos um Top 100 que Alagoas não tivesse presente. E no último, nós fomos mais de 10% dos reconhecidos. Então, essa diversidade e essa qualidade do artesanato alagoano, que está conquistando o mundo todo, os salões internacionais, nos motivam a levar essa inscrição até o dia 30 de maio, gente, para todos os artesãos, para que a gente possa ter o maior reconhecimento possível, né? Nossa intenção no momento é conseguir divulgar isso para o maior número de unidades produtivas possíveis, para que a gente consiga bater o nosso recorde da edição anterior.
0: Que são de 11, né, gente?
5: São de 11.
0: Aliás, eu queria até aproveitar a presença do Henrique, né? Você falou da importância de você ter o CNPJ. A importância, no caso, é um critério. De você ter o CNPJ,
5: sim,
0: né? De você ser regularizado. Até porque isso pode possibilitar, como disse o Henrique, que você conquiste mercados até fora do país, né? Tem gente que produz aí para fora do país. E hoje em dia, esse processo de abrir um MEI ou uma pequena empresa, ele já está bem mais fácil, né? O Sebrae, ele ajuda também nessa orientação? De repente eu trabalho com alguma coisa, eu faço artesanato, né? Eu posso procurar o Sebrae para conversar, para receber um tipo de orientação nesse sentido, de regular, de formalizar o meu negócio, Henrique?
5: Com certeza. Nesse caso específico, como o artesão em si, ele tem outras formas de formalização, como a carteirinha do artesão junto ao Estado, porém, é um reconhecimento comercial. Então, para que ele tenha acesso a todas as oportunidades comerciais, a gente exige que ele tenha CNPJ. Mas, de maneira geral, o Sebrae, tanto aqui em Maceió, quanto no interior, nos seus escritórios regionais e nas salas do empreendedor, que são quase 80 espalhadas no estado todo, estão de portas abertas para ajudar você a montar o seu CNPJ, a abrir o seu CNPJ, tá? Os portais do governo federal também fazem esse acesso a isso, mas é importante que você tenha uma orientação para não acabar fazendo uma inscrição errônea e criar impostos ou criar obrigações que você não teria normalmente.
0: Então tá aí a importância de uma boa orientação, né? De você conversar com quem entende. Eu queria voltar a falar sobre os critérios que são utilizados para avaliação desses artesãos, né? Você falou alguns, ele tinha alguma coisa prática, que tem algum tipo de utilidade e tal. Como é que é feita essa avaliação? Qual é a banca que avalia isso? Porque a gente está falando de um top 100. Eu imagino a quantidade, né, de pessoas que se inscrevem. E essa tem que ser uma avaliação criteriosa, né? Quais são os principais critérios para a avaliação e de que forma ela é feita, Henrique?
5: Pra você ter ideia, Oscar, foram mais de 3 mil inscrições na última edição, tá? Após essas inscrições, existe uma banca de especialistas em design, uma banca de especialistas em cultura, que vão fazer 3 triagens, né? Isso é reduzido para um grupo de 300 artesãos, né? Que aí vão ser avaliados toda a parte de design, funcionalidade, adesão cultural, tá? E isso passa para um segundo grupo, a partir da seleção dos 300, é feita uma análise comercial, onde a gente vai ver gestão empresarial, avaliação de possibilidade de adesão, isso a mercados emergentes, e é feita uma redução ainda maior, né? Até chegar no top 100, né? Que é uma escolha feita não só pela equipe do Sebrae Nacional, mas com todos esses especialistas que estão visualizando o que é que pode agregar com esse selo Top 100 para os próximos 3 anos. Então, quem for agraciado, quem for certificado com o prêmio Top 100, ele vai passar 3 anos tendo essa certificação, podendo usar esse selo, acessando mercados e olhando e sendo olhado de uma forma diferente.
0: Ô Henrique, você falou já que é até o próximo dia 30, né?
5: Isso, até o próximo dia 30 de maio.
0: Como fazer essa inscrição, então?
5: Hoje a inscrição, vocês podem procurar qualquer unidade do Sebrae e salas de empreendedor, mas também no site do Sebrae, sebrae.com.br/top100artesanato.
0: E aí, o resultado, ele sai ainda esse ano? Tem previsão já?
5: Então, como eu falei, são muitos inscritos, a equipe vai trabalhar bastante e a certificação sai em novembro desse ano. Então, daqui para lá, a gente tem todas as etapas de avaliação e em novembro a gente deve premiar os 100 melhores artesanatos do país.
0: E é legal quando o Henrique fala sobre essa questão da certificação, é porque ela traz ainda mais credibilidade, né? Sim. Eu vou pegar um exemplo bem prático, né? Hoje, quando a gente às vezes faz uma viagem para alguma cidade, tá? E você passa no local, tá lá o cara pegando um exemplo, né? Só para a gente fazer um comparativo, do restaurante dele com a estrela lá da
5: Michelin, da Michelin, por exemplo.
0: Né? Que, aliás, qualquer dia eu conto, é genial o nome, porque Michelin a gente conhece como uma marca de pneu, né? Mas tem uma historinha bem, bem legal.
5: Na verdade, do pneu, né?
0: É do pneu. Como chegou na comida, né? É bem interessante isso. E tá lá o prêmio na parede, diz, olha, já foi agraciado com uma, com duas, sei lá, com 3 estrelas Michelin. Fazendo essa analogia com o Sebrae, você imagina, você ser um empreendedor, você ser um artesão, tá? E ter lá a sua certificação. Olha, eu estou aqui entre as empresas mais criativas, mais competentes, mais importantes do artesanato num país como o Brasil. Então, eu só quis fazer essa analogia para você ter uma ideia de que isso é importante.
5: E o mesmo carinho.
0: É gratificante também.
5: Você e o mesmo trabalho. Carinho que você vê os restaurantes colocando na sua parede, colocando nos seus cardápios.
0: A galera coloca também.
5: A galera também coloca. Né? Você vê, você chega nos ateliês, você vê o prêmio lá na parede, você vê eles colocando o selo nas tags comerciais dos produtos. Então, é muito bom ver quando o nosso artesão ele é agraciado com essas certificações, o quanto ele se apropria disso, o quanto ele leva esse tipo de reconhecimento à frente. O quanto que isso agrega a ele, isso é muito importante.
0: E ser reconhecido pelo que você faz com excelência é muito legal. Então, vamos lá, gente, fazer a inscrição. É só até o próximo dia 30. Aliás, se você tiver algum tipo de dúvida, como disse o Henrique, mas será que o que eu faço pode participar, de repente que eu produzo? Só consultar vocês.
5: Só consultar o Sebrae em qualquer unidade regional, ou salas de empreendedor, ou pelo 0800, que é o 0800-082-0800, ou diretamente lá no portal de inscrição, sebrae.com.br. Top 100 artesanato.
0: Você quer ver o artesão não esquecer de jeito nenhum que é só até o dia 30? Lembre que é bem pertinho do final do imposto de renda. Aí o cara não esquece de jeito nenhum. Dia 30 é o último dia para que você possa fazer sua inscrição. Henrique, obrigado pela participação, obrigado, e pela disponibilidade de estar aqui com a gente. O Henrique Soares, que é gerente do Sebrae. E lembrando que todo esse material que a gente produz, né, aqui ao vivo, ele fica disponível nos nossos meios digitais, né? O Spotify e também o YouTube da Nova Brasil. Lembrando que no YouTube você ainda tem o plus da imagem. Tá certo, gente? Vai lá e procura. 7:16. Por falar em imagem, antes de eu trazer essa matéria aqui, que é sobre rede social, eu tô vendo uma imagem aqui da região da Ponta Verde. Para quem tá acompanhando pelo YouTube, abre essa imagem aí, por favor, Kleber, para mostrar como o dia tá bonito aqui em Maceió, né? Eu repito, nós estamos na quadra chuvosa, então é comum até junho, julho, às vezes se estende até agosto, a gente ter períodos prolongados de chuva, como nós temos aqui em Maceió. Tá rolando, né? Praticamente tá chovendo todos os dias, mas hoje o dia tá bonito, né? E aí você vê essa imagem que mostra essa região ensolarada. Mas, repito, pelo IMET, estamos ainda em bandeira laranja. Ou seja, podemos ter chuva ainda durante todo o dia de hoje em pelo menos 65 municípios aqui de nossa capital. Mas já que a gente está nesse período de chuva, que legal a gente poder também ver, né? Tem uma imagem, Kleber, que mostra a curva aí. Ela está disponível hoje. E aí eu faço a pergunta, viu, gente? Que essas câmeras que nós utilizamos são câmeras de vídeo monitoramento do Departamento Municipal de Transporte e Trânsito, DMTT. E muitas vezes, às vezes dá um problema técnico, né? E ela não fica disponível. Então a gente depende dessas câmeras. Tá aí a imagem, né? Tá um pouco estourada justamente pelo sol, mas mostra que o dia tá ensolarado, né? Aí é da região do Marco dos Corais, ali perto da curva, né? Que praticamente, né, começa ali a divisão entre Ponta Verde e bairro da Jatiuca. Eu vou dizer a você, como eu amo essa minha cidade, sabia? Maceió, eu acho um privilégio você morar em Maceió, né? Você poder, de repente, porque você está em Maceió, você diz assim, eu quero ir para a praia. Aí você vai, eu quero ir na uma região de lagoa. Eu quero comer numa cidade à beira da lagoa. Aí você está aqui ao lado também, é muito legal mesmo, viu, gente? Olha, vamos fazer o seguinte, vamos ficar agora por dentro das novidades do mundo esportivo. Ontem teve Copa do Nordeste. Rapaz, o Asa fez jogo duro, viu? Jogou contra o Sport ontem lá na Ilha do Retiro, perdeu só por 1-0, mas meteu bola na trave, pintou e bordou a equipe do Sport, do Asa. Pra mim, a decepção da rodada foi PSG e Bahia, né? Porque o cara vem de um jogo de 5-4, aí o jogo de ontem 1-0 só pro PSG. Aí de 9 para 1 gol, aí fica difícil. Enfim, além da expectativa para outros jogos importantes para o Sport de uma forma geral, né? O Rafa e o Vini vão trazer agora as novidades do mundo esportivo. Bom dia, rapaziada!
8: Bom dia para vocês ligados na Nova Brasil, na Francês FM. E claro que a gente tem que mais uma vez invadir aqui, afinal de contas, Champions, sua linda! Já conhecemos os finalistas, nós tivemos Alê Parry de um lado e Gunners do Zoo do outro lado. A equipe do Arsenal, a primeira a se classificar para a finalíssima, aguardou e recebeu, meus amigos, o atual campeão. A equipe do Paris Saint-Germain, que venceu a temporada passada da Champions League, retorna à finalíssima sob o comando de Luis Enrique, um baita de um time e principalmente um jogo muito abaixo na tarde de ontem contra a equipe do Bayern de Munique lá na Allianz Arena, né? Aquele primeiro jogo, aquele 5-4 espetacular, não se repetiu e o jogo acabou sendo finalizado em 1-1. De um lado, gol de Ousmane Dembélé, né? O melhor do mundo até o momento, e do outro lado, um golzinho para tentar mascarar ali a agonia do Bayern de Munique, do senhor Harry Kane, ele que marcou mais de 30% desses gols marcados pela equipe do Bayern de Munique. Bayern de Munique que pode ainda ser recordista de gols nessa temporada, mas não chega à final da Champions, né, Vini?
12: Não chega à final da Champions. A final tá marcada, tá? Arsenal e PSG se enfrentam no dia 30 de maio, então nas vésperas da Copa do Mundo vamos ter essa decisão do futebol europeu, Rafa. Como você disse, um jogo abaixo, né? O PSG fez o seu golzinho fora de casa com 3 minutos de jogo com o Dembélé e foi tentando segurar a partida. O Bayern, que já estava atrás do placar, perdeu de 5-4 no primeiro jogo, tentou correr atrás, mas foi muito pouco eficiente. Uma partida muito abaixo do trio de ataque formado por Olise, Harry Kane e Luiz Dias. Não conseguiu fazer muita coisa. O PSG segurou ainda o resultado na maior parte do jogo, gol do Bayern foi no finalzinho. Então temos essa final definida, Arsenal e PSG, PSG e Arsenal lá no dia 30 de maio.
8: E o Arsenal voltando mais de 20 anos depois para uma finalíssima de UCL, né? De Liga dos Campeões da Europa. E viajando da Europa para a Latinoamérica, ontem nós tivemos, né, um jogaço entre Deportivo Recoleta e Santos, mas um jogaço de um homem só, afinal de contas, nem Noé carregou tanto animal quanto Neymar Júnior carrega nesse peixe, viu, meu querido Vinícius? Porque faz o gol, se desculpa de Robinho Júnior e mesmo assim não consegue sair com a vitória.
12: Pois é, um jogo do Santos muito difícil de assistir, porque o time do Santos não ajuda, é um time muito enfraquecido, acho que tem até potencial, mas podia jogar melhor, não joga bem o Santos, empata mais uma vez, já tinha empatado contra o Palmeiras, empata agora pela Sul-Americana, com o gol de Neymar, que diga-se, também perdeu um gol de rebote, estava ali só ele e o goleiro, acabou chutando errado, é o Neymar com questões físicas sim, mas ainda assim muito acima do restante do seu time. Gabigol também perdeu o gol feito, então muitas críticas ao time do Santos. Você falou do caso Neymar, Robinho Júnior, houve um pedido de desculpas do Neymar para o Robinho, ele assume o que aconteceu, o Robinho Júnior,
8: nosso monge Neymar,
12: o monge, um santo, o Robinho Júnior entrevista afirmou que vai retirar a notificação judicial para encerrar a sindicância aberta pelo Santos pelo caso de agressão. Ele disse que abriu essa sindicância, abriu, na verdade, fez o pedido judicial porque era um momento de raiva junto com os seus advogados, junto com o seu time, mas dentro da internamente houve o pedido de desculpas do Neymar, pedido de desculpas aceito. Neymar, inclusive, quando fez o gol, foi lá comemorar, abraçou o Robinho Júnior, então selaram a paz ali internamente. Tem uma discussão, né, que o que acontece no treino fica no treino, tem que se resolver. O Robinho levou essa questão à justiça, foi pra frente com essa briga. Ele afirmou que o Neymar chegou a dar um tapa nele, mas mesmo que tenha tido esse pedido de desculpas formal, é mais um episódio agora, nas vésperas de uma Copa do Mundo, com o Brasil passando por um momento de renovação e você tendo no seu principal nome dentro de campo essas questões extracampo, né? Toda semana a gente vê notícias de problemas do Neymar com o torcedor, com o treinador, com o próprio time. Então é um percurso ruidoso de Neymar às vésperas de uma Copa do Mundo. A gente não sabe se vai para a Copa, lembrando que a convocação da seleção brasileira é no dia 18, vai ter live aqui do F-Sports, vamos estar ao vivo trazendo os nomes convocados por Ancelotti para a Copa do Mundo, para sabermos quem vai em definitivo. Então essa véspera de Copa do Mundo, esse mês de maio é muito importante para a gente acompanhar os nomes que estão ali palpitando, né, para ver quem vai para a Copa, como é que estão jogando, por exemplo, os atacantes João Pedro, Igor Thiago. Então a gente tem muita informação para apurar, para trazer para vocês aqui. A gente vai estar todo dia dentro da programação da Francês FM, da Nova Brasil, trazendo esses assuntos, acompanhando jogadores brasileiros e também um pouco mais perto da Copa do Mundo, as outras seleções também, Rafa.
8: Verdade, ó, vamos passar o calendário para vocês fazerem aquele save the date, né?
12: Botar salve aí, a data.
8: Salve a data, bote no seu calendário, porque no dia 18 deste mês, 18 de maio, às 17 horas, nós temos a convocação da Seleção Brasileira por Carlo Ancelotti. Só que se a convocação é 17, às 15 já estaremos ao vivo para conversar sobre as nossas respectivas seleções ideais e trazer para vocês também a análise de cada um desses jogadores que estarão presentes no elenco da Seleção Brasileira para o Mundial deste ano. E lembrando para vocês, no dia 31 de maio, temos Brasil e Panamá lá no Maracanã e mais um amistoso contra o Egito ainda no dia 6 de junho. E todos esses jogos, além, claro, do jogos de Seleção Brasileira, além das outras seleções, né? Porque vamos trazer um jogo por dia na Copa do Mundo, né, Vinícius?
12: Isso, estaremos todos os dias aqui acompanhando todos os grupos da Copa do Mundo, não só o Brasil. Vai ter muito conteúdo para as redes sociais, para o YouTube, na rede Francês FM. Então, a gente é ansioso aqui para a Copa do Mundo e contamos com a audiência qualificada da nossa rede e de vocês também. Então, o Brasil aí cada vez mais perto da Copa. Copa e a gente tentando trazer todo esse universo de informações que envolvem, e é tão legal de 4 em 4 anos as seleções do mundo todo se encontrando no Mundial.
8: É verdade, né? E sempre mantendo a esperança de ser brasileiro viva. Então, senhor Oscar de Mello, senhor Drailton Diniz e senhor Abdias Martins, queremos vocês na Copa com a gente, tá? Já estão convocados 10 de faixa para cada um deles, né, Vini?
12: Isso mesmo. Então a gente vai trazer tudo e chamamos vocês e a audiência de cada um dos programas para acompanhar conosco. Vamos juntos.
8: Vem com a gente.
0: Valeu, meninos. Parabéns aí pela abordagem sempre muito dinâmica, né, e jovial, né, do Rafa e também do Vini. Detalhe, viu, gente? Eles falaram entre os assuntos sobre a questão do Neymar. Eu vou dizer uma coisa aqui. Antes de dizer a minha opinião sobre esse episódio dele com o Robinho Júnior, eu vou dizer uma coisa sobre o Neymar. O Neymar é um cara que eu não gosto. E eu já adianto, não é por questão política não, viu, gente? Pelo amor de Deus, para com esse negócio de polarização. É pela pessoa dele, eu acho ele arrogante, eu acho ele um cara que ultimamente tá muito impaciente, é um cara que... É um cara com 34 anos, pô. Acho que o pai dele tem muita culpa nisso. Acho um desperdício de carreira incrível o Neymar. Mas nesse episódio eu achei uma bobagem. Então, ele deu uma rasteira nele, ele deu um tapa nele. Cara, eu fui assessor de comunicação até recentemente de um clube de futebol, do CSA, onde eu passei bons anos lá. Não tem coisa mais comum do que confusão em treino. É extremamente comum, Jari. Porque os caras treinam disputando uma vaga e muitas vezes as entradas são ríspidas mesmo. Eu vi vários, eu vou contar um episódio sem citar nomes, né? Tava um treino rolando lá no CSA, não vou dizer também quando foi, para vocês não quererem nem linkar. E aí estavam os goleiros treinando, que geralmente, para você entender, num treino, o goleiro geralmente começa a aquecer de um lado, os jogadores estão aquecendo do outro, depois, dependendo do trabalho, que se juntam os goleiros aos jogadores de linha, né? E aí teve uma brincadeira de um jogador com um treinador, na época, um dos treinadores de goleiro. Rapaz, um goleiro que estava fora, estava aquecendo, né? Ele não estava no gol naquele momento. Ele se doeu com a brincadeira. Aí disse, você respeite, a gente está aqui todo... Deus. Aí o cara fez, gente, eu estou brincando. E só não foi via de fato, porque sempre a turma deixa disso. Né? Jogadas mais pesadas, o cara não gosta. Então assim, com relação ao episódio, sim, eu acho uma bobagem. Acontece. São pessoas de... Então, assim, nesse episódio, eu acho que o Neymar... mas ele não gostou de um drible. Meu amigo, o cara é competitivo. O cara não gostou. E olha que quem tá falando é um cara que não gosta do Neymar. Porque eu vivi isso, eu vi o que era. O cara não gostava. Muitas vezes achava que o cara tava tirando onda e tal. Enfim, vamos lá, simbora, né? Agora, pelo amor de Deus, Ancelotti. E aí é opinião também, viu, gente? Levar um cara que não consegue jogar, não dá, né? Levar só... não, ele não tem nem inteligência emocional. E levar só porque tem nome, pô. Não tem lógica, né? Eu não consigo entender essa pressão da imprensa. Né? É um torneio de 40 dias se você chegar na final. Se você chegar na final. Aí você precisa do cara 100%. O cara não consegue ser destaque contra o Recoleta do Paraguai. Um jogo que aconteceu anteontem. Não consegue ser destaque contra equipes bem mais fracas do futebol paulista, no Campeonato Paulista. Aí tu imagina ele jogando com a França, com equipes extremamente competentes. Ele não vai conseguir nem receber bola. Vai chegar um Pemacan, aquele zagueiro francês gigante, dá uma porrada, joga ele 30 metros de distância. É por questão técnica mesmo. Acabou, a carreira do Neymar acabou. E por escolhas dele. 7 horas e 29 minutos, intervalo, eu volto já.
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6: E olha, trânsito já intenso, principalmente na Avenida Fernandes Lima, no sentido centro, né? Porque essa, eu tô com uma imagem que eu vou colocar aqui no ar agora, para quem tá acompanhando pelo no YouTube. Porque você diz, o lado de lá, para você entender, o lado de lá é o sentido farol. Ele também tá muito intenso e tal. Mas se você observar, nessa imagem que eu tô mostrando, eu vou explicar para quem só tá ouvindo, quem tá subindo, a imagem ela pega justamente onde o semáforo está. Então, assim, é normal que antes de um semáforo, ele vai ter um movimento maior, porque os carros vão parar antes do semáforo. Aí, quando você vê o sentido contrário, que é descendo, eles estão longe de um semáforo. O semáforo é só lá na frente, né, Jadir? E olha a quantidade de carro, olha como tá grande o movimento. Então, assim, para quem tá descendo, 7h34, vai ter que testar sua paciência, como você faz diariamente, mas não temos intercorrência. Então, pode-se dizer o seguinte... O trânsito ele está normal. É esse o trânsito normal nesse horário, tá bom, gente? 7 horas e 35 minutos e olha, Dia das Mães está chegando e nada de panela liquidificador, né, gente? 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E uma nova pesquisa Genial Quest mostrou um cenário de forte divisão regional na disputa presidencial de 2026, com o presidente Luiz Inácio Lula da Silva mantendo força no Nordeste e o senador Flávio Bolsonaro avançando no Sul e Sudeste do país. O levantamento analisou cenários do segundo turno em 10 estados brasileiros, que juntos representam cerca de 75% do eleitorado nacional. Segundo a pesquisa, Lula aparece com vantagem expressiva em estados do Nordeste como Bahia, Pernambuco e Ceará, consolidando a região como principal base eleitoral do petista. Já Flávio Bolsonaro lidera em estados estratégicos do Sul e Sudeste, como São Paulo, Paraná e Rio Grande do Sul, além de apresentar desempenho competitivo no Rio de Janeiro. Em Minas Gerais, considerado um dos principais termômetros das eleições presidenciais, o cenário aparece equilibrado, com disputa acirrada entre os dois nomes. E o Supremo Tribunal Federal proibiu a criação de novos penduricalhos para juízes e membros do Ministério Público, reforçando o limite para o pagamento de gratificações e benefícios extras no serviço público. A decisão foi tomada pelo ministro Flávio Dino e determina a proibição da criação, implantação ou pagamento de novos benefícios remuneratórios ou indenizatórios sem previsão legal. A medida reforça uma decisão anterior do próprio STF, aprovada em março, que limitou os chamados penduricalhos a até 35% do salário teto dos ministros da corte, atualmente em torno de R$ 46 mil. Reais. Segundo o ministro da corte, houve registros de tribunais e órgãos do Ministério Público que passaram a discutir ou criar novos benefícios, mesmo após a decisão do Supremo, o que levou à nova determinação. O despacho também prevê possível responsabilização administrativa, civil e penal para as autoridades que autorizarem pagamentos considerados irregulares, reforçando o controle sobre os gastos no Judiciário e no Ministério Público. Aí eu fico preocupado com aquela juíza que deu aquela declaração, que disse que não estava conseguindo pagar plano de saúde, que não estava conseguindo pagar nada, quando no mês que ela reclamou isso, ela tirou quase R$ 100 mil. Entre salários

0: e penduricalhos, né? Eu acredito que determinadas profissões precisam ser extremamente bem remuneradas. Não tenho a menor dúvida disso. Pegando como exemplo juízes, desembargadores, ministros e tal. Primeiro que os caras se prepararam bastante para aquilo, né? Estudaram para caramba, né? Para chegar, investiram na sua educação, mesmo num país tão desigual. E segundo, porque a missão deles é muito importante, é decidir sobre a vida das pessoas, pô. Você precisa ser bem remunerado para isso. Você toma decisões importantes sobre a sociedade, sobre a vida das pessoas. Você não pode ter privilégios excessivos. Você não pode ter privilégios excessivos, né? Se você pegar informações de tribunais de todo o país, tem magistrado, recentemente teve uma matéria que saiu, magistrado tirando R$ 150 mil por mês, pô, entre penduricalho, salários, aí férias atrasadas, essas coisas e tal. Aí passa a ser um deboche na cara da sociedade. Mas eu repito, pela importância do cargo, né, por tudo, a boa remuneração, ela é justa, como deveria ser para qualquer profissão. Toda profissão tem a sua importância, né, vital na sociedade. Nós fazemos parte de uma máquina, né? E essa máquina ela funciona com diversas pessoas trabalhando nas suas áreas. Não é, gente? Para que fique claro isso. Mas está aí, mais uma decisão nesse sentido de tentar tornar menos injusta essa relação, a decisão do ministro Flávio Dino. Agora são 7h39 em Maceió. E olha só, a última semana ela expôs novas dificuldades do governo Lula na articulação política em Brasília. Em poucos dias, o Palácio do Planalto sofreu duas derrotas importantes: a rejeição do nome de Jorge Messias pelo Senado e o avanço da chamada, ou do chamado PL, né, que é o projeto de lei da dosimetria, que reabre o debate sobre as penas relacionadas aos atos de 8 de janeiro. Os episódios tiveram forte peso político porque atingem diretamente a relação do governo com o Congresso e revelam tensões dentro da própria base aliada. Segundo reportagem da Folha de São Paulo, após a derrota de Messias, Lula está atuando pessoalmente para reconstruir a relação com o presidente do Senado, Davi Alcolumbre, numa tentativa de conter o desgaste político e reaproximar o Planalto do comando da casa. A leitura em Brasília é que essas derrotas vão além de episódios isolados. Elas levantam dúvidas sobre a capacidade de coordenação do governo no momento em que o cenário eleitoral de 2026 começa a influenciar cada vez mais o comportamento do Congresso. Para analisar esse cenário, conversamos agora com a cientista política Luciana Santana. Professora, essas derrotas indicam apenas dificuldades momentâneas de articulação ou revelam um problema mais estrutural na relação entre o governo Lula e o Congresso? E qual o impacto desse movimento para um ambiente político de 2026, hein? Bom dia, Luciana.
1: Bom dia, Oscar. Bom dia para você e todas as pessoas que estão acompanhando nessa manhã aqui a Rádio Nova Brasil. E vamos falar desses episódios aí da última semana. E antes de entrar na análise em si, eu acho que a gente precisa também entender os aprendizados aí dessas derrotas, né? E acho que, de forma geral, ajuda, de alguma maneira, a ter uma. Nos ajuda, né, a ter uma compreensão mais ampla sobre a mudança que tem acontecido na dinâmica aí entre os poderes, né, especialmente entre o poder executivo e legislativo no Brasil. Então, Oscar, eu não acho que se trata de derrotas pontuais do governo Lula, né? Eu vejo mais como sinais de um Congresso cada vez mais autônomo, né? Tem, né, uma fragmentação, né? Mesmo assim, tem uma forte capacidade de impor cursos políticos aí ao executivo, né, a quem está no Planalto, independente de quem seja, né? Então, né, pensando aí a rejeição do nome de Jorge Messias, a gente pode considerar que teve um peso simbólico muito grande em relação a essa situação que eu mencionei, né? Porque está indicando uma insatisfação política do Senado com o governo, né, de um lado, mas também está representando uma demonstração da força institucional do legislativo hoje, né? Em Brasília, né, para quem conhece, né, a fundo como funciona a política ali, a realpolitik, né, esse tipo de votação nunca é apenas técnica, né? Né, são votações que expressam ali relações políticas, capacidade de negociação, uma leitura de poder, né? Não à toa que o fato do presidente Lula estar agora atuando para tentar reconstruir a relação com Davi Alcolumbre não é pouca coisa, né? Mostra justamente, né, que ele entendeu o tamanho do desgaste que foi produzido para o governo, né? Então, essa matéria aí da Folha traz algo muito relevante, né? O Planalto, ele entendeu que havia um problema político, né, que foi acumulada ali na relação que não foi resolvida com o comando do Senado. Então, agora está agindo rapidamente para evitar um aprofundamento maior da crise, principalmente porque a gente está no ano eleitoral, né? De qualquer forma, isso também revela, né, que figuras como Davi Alcolumbre, né, no Senado, assim como Hugo Mota na Câmara, são centrais no presidencialismo de coalizão, né? Então, o governo depende muito mais hoje dessas lideranças parlamentares do que em outros momentos históricos, né, que a gente já teve, né? Onde as negociações, elas envolviam mais atores e tinham uma previsibilidade maior, né? Então, hoje a gente percebe que o Congresso ganhou mais poder institucional, mais poder orçamentário, né, e, consequentemente, mais poder político. No caso do PL da dosimetria, a situação, eu diria que é igualmente delicada, já que o tema, né, das penas relacionadas ao 8 de janeiro é um tema sensível para o governo, né, Lula, né, porque toca diretamente numa narrativa de defesa da democracia que foi construída, né, desde ali, né, aquele acontecimento lá em 2023, né? E quando o Congresso avança sobre esse tema, mesmo diante de uma posição contrária do Planalto, ele envia um recado político claro. Ou seja, o governo não controla integralmente sua base, nem consegue organizar consensos ali, né, em pautas consideradas prioritárias. Outro ponto importante é que já existe um ambiente pré-eleitoral aí para 2026. Então, isso altera o comportamento do Congresso. Os parlamentares começam hoje a articular custos e benefícios eleitorais aí com mais intensidade. Isso significa que estão reduzindo a disposição para apoiar agendas impopulares ou mesmo assumir alinhamentos automáticos com o executivo, né? Então, nesse caso, o governo passa a enfrentar mais dificuldade de coordenação em temas polarizados. Ao mesmo tempo, né, Oscar, essas derrotas, né, só para a gente sintetizar e já encaminhando para o final, essas derrotas, elas não significam necessariamente um colapso da governabilidade do governo Lula, né? Eu acho que é importante a gente também sinalizar isso aqui, né? Então, acho que o governo ainda possui instrumentos importantes de negociação, né? E tem uma coalizão ali que não é desprezível, né? Então, essa situação, de alguma maneira, né, mostra um cenário apesar, né, de ter maior instabilidade, enfim, de demandar uma negociação permanente, né, e necessidade de crescente articulação aí, né, não significa que tudo está perdido, há espaço. E, claro, né, hoje, todos os atores políticos envolvidos nessa relação vão ter que aprender a lidar com esse Congresso hoje, que é muito mais forte, mais pragmático e menos subordinado ao executivo, né? Algo que já aconteceu e já ficou muito visível em outros momentos. Então, a gente está diante de um outro cenário. Enfim, vamos aguardar, né, os próximos andamentos. Deixo aqui um abraço para vocês. Até a próxima semana.
0: Braço grande, minha querida Lu, sempre com comentários muito pertinentes. Obrigado pela sua participação. São 7h47. 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Vamos rapidinho para o último intervalo do programa. É rapidinho, viu, gente? Eu volto daqui a pouco destacando um aumento expressivo no número de acidentes com animais peçonhentos no Brasil, viu? Aumentou muito e a gente vai trazer dicas e informações para vocês. É logo depois do intervalo.
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0: E já estamos de volta com a reta final do Nova Brasil Maceió e deixa eu te fazer uma pergunta sincera. Você já deixou de comer alguma coisa por medo da sua prótese soltar ou já segurou o riso numa roda de amigos com receio de passar vergonha? Muita gente vive assim, né? 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E olha só, gente, o Brasil registrou mais de 45 mil acidentes com animais peçonhentos em apenas 4 meses. Especialistas alertam para os cuidados e as medidas que podem evitar picadas e salvar vidas. As informações são da Rádio Nacional.
13: O número de casos de acidentes com animais peçonhentos no país nos primeiros 4 meses do ano chegou a 45 mil, com 96 óbitos registrados. Os dados são do painel epidemiológico do Ministério da Saúde. Os animais peçonhentos são aqueles que produzem veneno e injetam na sua presa. E por ser um país com clima tropical favorável, o Brasil é casa de várias espécies. O Ministério da Saúde considera algumas delas de interesse em saúde pública no país. Jararaca, cascavel, surucucu, cobra coral, coral verdadeira, escorpião amarelo, escorpião marrom ou preto, aranha marrom, aranha armadeira, viúva negra, abelha e a lagarta lonomia. Francisco Edilson, coordenador-geral de Vigilância de Zoonoses da pasta, afirma que os acidentes por animais peçonhentos apresentam maior concentração em áreas urbanas.
14: A predominância entre áreas urbanas e rurais ela vai variar conforme o tipo de acidente. Os acidentes por serpentes, por exemplo, eles ocorrem com maior frequência em áreas rurais. Já, de forma geral, os acidentes por animais peçonhentos apresentam maior concentração em áreas urbanas, que respondem por mais de 60% dos registros.
13: A médica do Hospital Vital Brasil do Instituto Butantan, Cristina Virgulino, explica que, independentemente de saber se o animal é peçonhento ou não, logo após um acidente, a primeira coisa a se fazer é se afastar do perigo.
15: Então, não tente capturar um animal vivo. Se você não tiver condições de capturar, se não tiver condições, se afaste do perigo. Lavar o local com água e sabão. Não devem ser feitos torniquetes em espécie nenhuma, não deve cortar a ferida, não deve tentar espremer a ferida, porque essas medidas acabam piorando as condições no local e as complicações do local.
13: A médica ainda recomenda que, se possível, seja tirada uma foto do animal para mostrar ao profissional da saúde no momento da aplicação do soro antiveneno, para evitar qualquer tipo de erro na dose do medicamento.
16: Se for possível, pode ser tirada uma foto do animal. Não há necessidade de tentar capturar um animal, porque a pessoa pode sofrer outro acidente, outra picada. Não há necessidade de matar o animal. Então, se houver condições, tire uma foto, que isso é suficiente para que a gente consiga fazer uma identificação.
13: O Hospital Vital Brasil do Instituto Butantan oferece atendimento telefônico 24 horas para orientar médicos de outros hospitais. O CIATOX, o Centro de Informação e Assistência Toxicológica, reúne médicos e enfermeiros que orientam vítimas de acidentes com animais peçonhentos. O número do CIATOX é o 0800-644-6774. Repetindo, 0800-644-6774. Com produção de Salete Sobreira e supervisão de Bianca Paiva, da Rádio Nacional em Brasília, Vitor Mendes.
0: Obrigado, Vitor, pela sua participação. Já fui picado por escorpião. Né? Não teve maiores consequências. Mas a dor é incrível, gente. Incrível mesmo. E olha, filhotes de arara vermelha nasceram na Mata Atlântica após cerca de 200 anos sem registro da espécie na região, marcando um momento histórico para a conservação ambiental no Brasil. O nascimento dos filhotes é resultado de um trabalho de reintrodução e monitoramento realizado por pesquisadores e entidades de preservação da fauna silvestre. A arara vermelha havia desaparecido da Mata Atlântica, principalmente por causa do desmatamento, da caça e do tráfico de animais, fato que levou a espécie à extinção regional ao longo dos últimos séculos. Os filhotes nasceram em ninhos monitorados por equipes técnicas que acompanham o desenvolvimento das aves e adotam medidas para garantir a segurança dos animais na natureza. Especialistas destacam que o nascimento representa um importante sinal de recuperação do ecossistema e reforça a importância das ações de preservação de biodiversidade e de proteção da Mata Atlântica. Que legal, né, gente? E uma outra informação da área cultural, a Semana Alagoana do Teatro está sendo realizada em Maceió com uma programação especial que presta homenagem à atriz Linda Mascarenhas, um dos maiores nomes das artes cênicas em Alagoas. O evento reúne espetáculos, apresentações culturais e atividades artísticas em diferentes espaços da capital. A iniciativa abarca as celebrações do Dia Alagoano do Teatro, data que faz referência ao nascimento do artista, ou da artista, né? Conhecida como a Dama do Teatro Alagoano. A programação conta com a participação de grupos locais e artistas que contribuem para o fortalecimento da cena cultural no estado. Além das apresentações, a semana também destaca a importância de Linda Mascarenhas para a história do teatro em Alagoas, com homenagens e ações que buscam manter vivo o legado da atriz. Grande parte das atividades tem entrada gratuita com o objetivo de ampliar o acesso à cultura e incentivar a formação de novos públicos para o teatro. Excelente, né, dica cultural para vocês. E com essa informação a gente está chegando ao final do programa, né, do Jornal Nova Brasil Maceió dessa quinta-feira, mas já remarcando o nosso encontro para amanhã, a partir das 18h30, ao vivo, com mais uma edição. Amanhã é sexta-feira, hein? Passou rápido essa semana, né? Pelo menos, né, foi o sentimento que eu tive, né? Para muitos, às vezes é longa, né, Jadir? Amanhã eu tô de volta. Se eu não voltar é porque eu estarei com Deus. Mas se eu voltar é porque Deus estará comigo. Tchau, gente. Bom dia.
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1: Isso mesmo, uma hora com o melhor da música brasileira pra você, sem intervalos comerciais. Tá começando Sob Medida, nesta quinta-feira, dia 7 de maio de 2026, 8 horas e 6 minutos. Excelente manhã pra você que sintoniza aqui com a gente. Eu sou Camila Lizac, pra você que tá acompanhando a Nova Brasil aí desde o jornal, desde manhãzinha de madrugada, vamos juntos. Pra você que tá chegando agora também, seja bem-vindo. Bem-vindo, seja bem-vinda. Nova Brasil FM, uma empresa do Grupo Tati de Comunicação. Para você que sintoniza pelo rádio, pelo aplicativo ou pelo site novabrasil.com. Vamos lá com o melhor da música brasileira, começando com ela, Rita Lee. Desculpa o Huawei.

Aqui no Sob Medida 14 Bis e Samuel Rosa, bola de meia, bola de gude, agora 8h24. Muito obrigada pela sintonia. Seguimos com a Adriana Calcanhoto.

Outro de Joana e Roberta Campos, Quando Te Vi, aqui na Mais Que Moderna Brasileira. Agora 8h42, muito obrigada pela sintonia e pela companhia. 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Então acesse novabrasil.com. 8h43, seguimos com Sob Medida, Milton Nascimento, Certas Canções. Música.

0: brasileira Ed Mota, Fora da Lei, encerrando sob medida desta manhã de quinta-feira, agora 8h55.
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0: A Polícia Federal deflagrou na manhã de hoje uma nova fase da Operação Compliance Zero, que investiga suspeitas de fraudes financeiras ligadas ao Banco Master. Policiais federais cumprem 10 mandados de busca e apreensão e um mandado de prisão temporária expedidos pelo Supremo Tribunal Federal nos estados do Piauí, São Paulo, Minas Gerais e no Distrito Federal. A Agência Nacional de Vigilância Sanitária vai intensificar o monitoramento dos efeitos colaterais das chamadas canetas emagrecedoras no Brasil. A medida foi anunciada diante do aumento do uso desses medicamentos e do crescimento das notificações de reações adversas. 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

0: Música brasileira pra você que volta daqui a pouquinho pela Mais Que Moderna Brasileira.
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4: A Operação Tapa Buraco, da Prefeitura de Maceió, recuperou 306 ruas em 38 bairros de Maceió apenas no mês de abril. Com o uso de mais de 2 toneladas de asfalto, a ação alcançou vias críticas em localidades como Antares, Tabuleiro e Jatiúca, visando garantir a segurança e a fluidez do trânsito diante do período chuvoso.
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aqui na Nova Brasil temos Jorge Benjor W Brasil. Sim, sim, a melhor programação do seu rádio, 9h33. Vamos falar do Samba Nova, que completa 10 anos e vai ter festa? Pois é, com a curadoria musical de peso do mestre Dudu Nobre, o festival vai reunir grandes nomes do gênero e a grande homenageada desta primeira edição é a rainha do samba, Leci Brandão, que também subirá ao palco para uma apresentação inesquecível. Você não pode perder. Tem também Salgadinho, Fabiana Cosa e muito mais. Dia 21 de junho, no Varanda Estaiada, garanta seu ingresso em ticket360.com. É a festa do Samba Nova, que completa 10 anos. 9h33, agora aqui na Nova Brasil, vamos de Capital Inicial.

0: Brasileira, 9h38. A gente volta já com Maria Bethânia. Nova Brasil.
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2: Ouvintes da Nova Brasil que gostam da Copa do Mundo, deixa eu fazer uma pergunta para vocês. Vocês gostam de colecionar as figurinhas do álbum da Copa do Mundo? Pois bem, eu adorava fazer isso na minha infância, então, época do recreio, ficar trocando figurinha, batendo figurinha com os amigos. Mas olha, se eu falasse para os meus pais que isso ia custar no mínimo R$1.000, eu tenho certeza que eles não iam financiar esse meu desejo. Pois bem, isso é o que custaria para você completar um álbum da Copa do Mundo. A conta é bem simples, tá? Cada pacotinho de figurinha da Copa do Mundo está custando R$7. E para você completar o álbum, você precisa de 980 figurinhas. Então, supondo que você seja uma pessoa muito sortuda e compre a quantidade necessária de figurinhas para completar o álbum, você gastaria cerca de R$1.004. Ou seja, a inflação chegou até na nossa grande nostalgia de completar os álbuns da Copa. E aí, você vai completar o seu?
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0: Nova Brasil FM, Pedro Mariano, pra você dar o nome. Agora 9h53.
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0: E no Arquivo Nova Brasil, vamos com a psicodelia e o lirismo dos Secos e Molhados em Flores Astrais. Lançada em 1974, no segundo álbum do grupo, essa faixa carrega a marca da experimentação sonora e da estética teatral que revolucionaram a música brasileira. Embora o disco tenha vindo após o sucesso explosivo da estreia, ele trouxe uma atmosfera mais introspectiva e melancólica, e Flores Astrais é o exemplo perfeito dessa profundidade que a gente ouve agora.

0: Secos e molhados, flores astrais aqui no Arquivo Nova Brasil, agora 9h57.
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0: O presidente Lula e o presidente dos Estados Unidos, Donald Trump, se reúnem hoje em Washington, nos Estados Unidos. Após o encontro, os dois farão declarações à imprensa por cerca de 30 minutos no Salão Oval, segundo a agenda divulgada pelo governo norte-americano. O ministro Alexandre de Moraes votou hoje pela manutenção da prisão do deputado estadual Thiago Rangel. Independentemente de manifestação da Assembleia Legislativa do Estado do Rio de Janeiro, o caso é analisado pela primeira turma do Supremo Tribunal Federal em sessão virtual extraordinária. Até o momento, o placar está em 1-0. 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

0: Brasileira e o mestre, ao seu Valença, 7 desejos, 10h17 agora, uma excelente manhã pra você. Daqui a pouquinho a gente volta com o melhor da música. 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

0: Cássia Heller, o segundo sol. Agora 10h37, a gente volta já com Gilberto Gil.
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4: 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O uso da declaração pré-preenchida e a opção pelo recebimento via Pix são critérios que aceleram o processo desde que não haja erros.
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0: Brasileira Sérgio Brito e Ed Mota, parceria muito linda. 10h51.
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0: E por falar em lindo, vamos com a força e a irreverência de Gal Costa na explosiva Vaca Profana, lançada em 1984 no álbum Profana. Essa canção é uma das obras mais emblemáticas do repertório de Gal, composta especialmente para ela por Caetano Veloso. A música traz um tom provocativo e libertário, misturando referências que vão da vanguarda à cultura popular, sempre exaltando a arte e o desejo feminino como uma coragem ímpar.

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0: O senador Ciro Nogueira é alvo da operação da Polícia Federal desta quinta, em meio à Operação Compliance Zero. A ação, autorizada pelo ministro André Mendonça, apura suspeitas de corrupção, lavagem de dinheiro e crimes contra o sistema financeiro ligados ao caso do Banco Master. E a Anvisa determinou a suspensão da fabricação, venda e uso de dezenas de produtos da marca IP. A agência identificou o risco de contaminação microbiológica em itens produzidos na fábrica da empresa em Amparo. A medida vale para detergentes, lava-roupas, líquidos e desinfetantes de lotes terminados em número 1. Nova Brasil FM 10h57. Eu sou Camila Lizac, tô indo nessa, quero agradecer a sua companhia e sintonia. Ana Pelicer já está aqui nos estúdios da Nova Brasil e vai trazer, é claro, o melhor da música brasileira para você. 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

Mais 3 minutos. Bom dia. Quinta-feira, hein? 7 de maio de 2026. Tô chegando. Eu sou a Ana Pellicer e olha, muito legal, muito bom saber que você tá aqui ouvindo a Nova Brasil, que você escolheu a Nova Brasil para fazer parte da sua vida, viu? Uma honra. Bem-vinda, bem-vindo sempre. Eu vou até às 4 da tarde, agradecendo você que tá aí curtindo a programação da Nova Brasil pelo rádio, pelo aplicativo que você baixa gratuitamente aí no seu celular, o aplicativo da Nova Brasil, e também pelo site novabrasil.com. Nova Brasil FM é uma empresa do Grupo Tati de Comunicação, abrindo meu horário super bem com o encontro maravilhoso da Marisa Monte com Arnaldo Antunes. Amor, I love you.

tinha suspirado, tinha beijado o papel devotamente. Era a primeira vez que lhe escreviam aquelas sentimentalidades, e o seu orgulho dilatava-se ao calor amoroso que saía delas, como um corpo ressequido que se estira num banho térmico. Sentia um acréscimo de estima por si mesma e parecia-lhe que entrava, enfim, numa existência superiormente interessante, onde cada hora tinha o seu encanto diferente, cada passo conduzia a um êxtase e a alma se

0: Gorete Balanço, Barão Vermelho nos vocais Cazuza aqui pela Nova Brasil. Teve também Guilherme Arantes com Minúcias. 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
0: Outras Palavras é a faixa título do álbum que Caetano Veloso lançou em 1981. Na canção, ele abre o jogo sobre o próprio processo criativo, faz referências a parceiros e até brinca com a própria imagem. Bom, no fim, deixa uma mensagem de reinvenção constante, tratando a linguagem como um lugar de liberdade e descoberta.

0: mais que moderna brasileira, 11h39.
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0: sempre com o melhor da nossa música aqui pela Nova Brasil, fechando muito bem essa hora com o lindo Lago do Amor, Gonzaguinha. Teve também Ana Carolina, Uma Louca Tempestade.
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0: A Justiça do Maranhão decretou a prisão preventiva da empresária Carolina Estela Ferreira dos Anjos, suspeita de agredir e torturar uma empregada doméstica grávida de 5 meses na região metropolitana de São Luís. Segundo a Polícia Civil, a jovem de 19 anos relatou ter sofrido socos, puxões de cabelo e ameaças de morte após ser acusada de roubar uma joia da patroa. E você tem sentido dor persistente no pé ou tornozelo ao caminhar ou correr? Bom, esses sinais podem indicar desde fratura por estresse até uma lesão causada por esforço repetitivo sem recuperação adequada. A Nova Brasil preparou uma matéria super especial em nosso site para tirar dúvidas sobre este assunto. Para saber mais, é só acessar novabrasil.com. 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Agora é 12h, mais um minuto, já. Depois do intervalo, tem Sob Medida.
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1: Meio-dia, mais 6 minutos. Excelente início de tarde de quinta-feira para você. Obrigada pela companhia nessa edição do Sob Medida. A gente vai curtir o som dos Paralamas do Sucesso. Tem a Adriana Calcanhoto abrindo muito bem com o som do Skank.

aqui pela Nova Brasil, teve também o Gilberto Gil com Drão. E o Samba Nova completa 10 anos e vai ter festa, claro. Muita festa, muita alegria, muita celebração com a curadoria musical de peso do mestre Dudu Nobre. O festival vai reunir grandes nomes do nosso samba. E a grande homenageada desta primeira edição é a rainha do samba, Leci Brandão, que também vai subir ao palco para uma apresentação inesquecível. Vai ter também Salgadinho, Fabiana Cosa e muito mais. O dia será dia 21 de junho, no Varanda Estaiada, em São Paulo. Então garanta já o seu ingresso. Não fique de fora dessa festa não, hein? Você pode adquirir o seu ingresso em ticket360.com. Meio-dia e 26 agora, uma excelente tarde para você. 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Para participar, é só enviar uma mensagem de texto com seu nome completo e a frase Léo Jaime é na Nova Brasil. 11 943 805 100 é o nosso WhatsApp. Participe, boa sorte. Seguindo aqui no Sob Medida com Paralamas do Sucesso, me liga.

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0: E agora a gente vai relembrar aqui no Arquivo Nova Brasil, Mulheres de Atenas. Essa canção é composta por Chico Buarque em parceria com Augusto Boal. Foi lançada originalmente no disco Meus Caros Amigos, do ano de 1976. A música é uma das mais emblemáticas do álbum e se destaca por sua ironia e crítica social velada.

0: Daniela Mercury, encerrando essa edição de Sob Medida, a gente curtiu uma hora de músicas direto, sem intervalos.
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0: A Organização Mundial da Saúde confirmou 5 casos de antivírus ligados a um cruzeiro que saiu da Argentina no início de abril. 3 pessoas morreram, entre elas um britânico e uma alemã. A OMS investiga a origem do contágio e afirma que a situação não representa uma nova pandemia, apesar do alerta para possíveis novos casos. E no Brasil, a Anvisa autorizou o Instituto Butantan a produzir no país a primeira vacina aprovada no mundo contra a chikungunya. O imunizante, desenvolvido com a farmacêutica Valneva, poderá facilitar uma futura distribuição pelo SUS. A vacina é indicada para adultos de 18 a 59 anos em áreas de risco da doença. 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

0: Nova Brasil, 1h16.
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0: Agora a gente volta para o ano de 1981. A gente vai recordar com Beto Guedes a canção O Sal da Terra. E continua super atual, né? Ela faz parte no álbum Contos da Lua Vaga, composição do Beto Guedes e do Ronaldo Bastos. É mais do que uma canção. Essa faixa é um verdadeiro hino de conscientização, alertando a humanidade sobre a urgência de cuidarmos do nosso planeta e principalmente um dos outros.

0: 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Agora 1h19.
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0: Menina, Netinho aqui pela Nova Brasil, teve também Marina Lima com Fugaz, Mais Que Moderna Brasileira, 1h42.
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0: Nova Brasil, 10 para as 2. E quem chega agora é o João Marcelo Boscoli, aqui na programação da Nova Brasil, com a coluna O Novo Sempre Vem.
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3: Hoje tem lançamento no Novo Sempre Vem. Pedro Emílio, com a participação especial de Lued Luna, na música Reticente. A composição é dele, Pedro Emílio, com Felipe Faria Lima. Mais uma ótima produção do Matheus Stimmer. Então agora, para todo o Brasil, Pedro Emílio, Lued Luna, Reticente. 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

sempre vem com João Marcelo Boscoli, que volta amanhã durante a nossa programação com mais novidades da música brasileira. E lembrando, hein, que todo domingo, às 8 da manhã, o João traz uma hora completinha com artistas novos da nossa música, em O Novo Sempre Vem. Só aqui, na Mais Que Moderna Brasileira, 1h54.

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1: Malandragem, Cássia Heller, fechando essa hora aqui pela Nova Brasil.
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1: A Rússia anunciou hoje uma trégua de 2 dias na guerra contra a Ucrânia, válida a partir da meia-noite da madrugada de hoje para amanhã. O cessar-fogo acontece durante as comemorações do Dia da Vitória, que marca a derrota da Alemanha nazista na Segunda Guerra Mundial. Apesar da pausa nos combates anunciada por Moscou, Rússia e Ucrânia seguem trocando acusações de violação da trégua. Mudando de assunto e agora trazendo boas notícias, hein? O Brasil registrou recorde histórico de transplantes em 2025, com 31 mil procedimentos realizados. O número representa um acréscimo de 21% em relação a 2022. Segundo o Ministério da Saúde, o avanço foi impulsionado pela melhoria na logística de transporte de órgãos e pela ampliação da distribuição interestadual de transplantes. Boa notícia mesmo. 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Agora faltando 1 minuto para as 14h. Já, hein? Depois do intervalo, a gente vai bater um papo ao vivaço com Milton Guedes, que já está aqui nos estúdios e pode falar um oizinho para a gente.
3: Olá, pessoal. Daqui a pouquinho tem muita música, hein?
1: Até já.
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0: Brasileira, 2:05, uma excelente tarde de quinta-feira para você. Essa tarde, essa hora começa especial aqui no Nova Brasil, porque a gente tem uma visita. Hoje a gente vai bater o papo muito legal com um artista que é multifacetado. Ele é cantor, ele é compositor, multi-instrumentista e parceiraço de grandes nomes da nossa música. A gente recebe agora aqui ao vivo Milton Guedes nos estúdios da Nova Brasil. Bem-vindo!
1: Poxa, eu fico super feliz porque é um momento muito especial assim da minha carreira, vamos dizer assim. Eu não gosto de falar coisa de carreira, né? Parece que o cara tem uma coisa especial, mas é um momento muito bacana, assim, onde eu tô colocando para fora coisas que eu sempre amei e que eu quero cantar e fazer, mostrar para as pessoas.
0: Agora me conta uma coisa, você está passando por esse processo hoje, essa vibração, essa celebração. Você imaginava que isso poderia acontecer quando você trabalhava lá em um banco em Brasília? Me conta quando você deixou esse bichinho da arte, da música te morder e quando você começou a viver a partir disso?
1: Pois é, eu era muito novo, né? Eu comecei a trabalhar com pouco menos de 14 anos. Tinha 13 anos, eu ia fazer 14. E entrei para um banco e fiquei muitos anos lá. Eu sempre tive música em casa, minha irmã mais velha sempre amou MPB, então ela levava os discos de MPB e o meu irmão mais velho o rock and roll. Então eram os opostos. Uhum. Com isso, eu aprendi a gostar de todos os tipos de música. Isso me ajudou muito depois, no futuro. Até, assim, não imaginava que ia tomar essa proporção. Até o Oswaldo Montenegro aparecer no barzinho que eu tocava com os amigos e me levar pro Rio para fazer teatro, shows, e aí nunca mais.
0: Isso aconteceu em Brasília, esse encontro foi em Brasília.
1: Foi em Brasília que o meu pai foi transferido para lá, nós somos cariocas que foram morar lá. E eu amei ter crescido em Brasília. Tudo que eu aprendi, a minha, né, minha infância e adolescência foram lá. E eu acho que eu fui pro Rio um pouco mais preparado, assim, né? Por ter crescido ali naquele ambiente. Era muito familiar também, né? A família, muitos irmãos. Aquela bagunça, mas aquela bagunça boa.
0: Delícia. E que padrinho, hein? Oswaldo Montenegro.
1: Pois é,
0: que
1: delícia. O Oswaldo foi muito importante pra mim. É o cara que me fez não pensar muito. Ele chegou no bar, me viu tocando, ele tem parentes lá também. E ele falou, cara, tô montando uma peça de teatro no Rio e é um musical, eu queria muito você lá. Aí eu virei e falei, cara, eu sou bancário, eu trabalho, eu estudo, não posso largar tudo. Ele falou, não fala nada agora, vamos ter uma reunião, vai lá em casa amanhã almoçar e a gente conversa. Eu cheguei lá no outro dia, o pai dele era um empresário dele já, com uma passagem aérea na mão, pra eu ir pro Rio na segunda-feira, isso era um sábado. E eu só avisei a família, assim, gente, tô indo pro Rio, eles me viram arrumando a mala domingão, e aí fui embora e tudo aconteceu.
0: Foi muito... Tchau, pessoal do banco.
1: Tchau, pessoal do banco, que me ajudou muito.
0: Que legal,
1: muito, foram
0: que
1: muito
0: bacana.
1: Compreensivos. É isso.
0: Ai, que legal.
1: Não voltando mais.
0: Milton Guedes ao vivo aqui nos estúdios da Nova Brasil. Milton, seu currículo é extenso, é enorme.
1: Muita coisa.
0: Você já gravou grandes nomes da nossa música.
1: Sim.
0: Tem algum encontro, assim, de bastidor inesquecível?
1: Eu acho que não dá pra... Eu gravei com os meus ídolos quase todos, assim. E não dá pra não falar de Roberto Carlos, por exemplo. Porque o Roberto é muito peculiar, né? A gente tem essa coisa do rei, né? Do nosso rei ali. E ele tem as peculiaridades dele e tudo.
0: Muito exigente,
1: muito,
0: né?
1: Muito exigente e muito... Ele ama estúdio, ele ama mexer nas coisas. Demora pra gravar o disco porque ele gosta de fazer isso. Então não é um preciosismo à toa, não é o toque... Não é nada disso.
0: Tem um porquê
1: Mas
0: de tem, tudo, né?
1: Tem os momentos de toque, né? Já tive que tinha mandado comprar uma camisa pra mim, uma camisa branca, pra eu gravar uma música, porque eles acharam que eu tava com uma camisa preta. E era azul marinho escuro. Eu acabei, claro, mostrando que não era preta e a gravação rolou bem. Mas tem esse tipo de coisa. Deu uma tremida, assim, a primeira vez que eu gravei com o Roberto. Como foi gravar com o Gilberto Gil também. Nossa, o próprio Lulu, né? E foram sempre sustos, assim. Eu ficava assim, caramba, eu tô aqui, cara. Eu tô fazendo essas coisas tão gigantes, né?
0: Com o Lulu Santos, mais de 30 anos juntos?
1: Isso, foram várias turnês durante esse período, né? Eu não fiquei tocando com ele todo esse tempo, mas foram turnês muito importantes, assim, e importantes para minha vida, né? Eu acho que eu me preparei com o Oswaldo, né? Porque eu fui pro teatro primeiro, depois pros shows. O teatro ensina muito a gente a se posicionar, a ter, a chegar no horário. Então...
0: Sim.
1: Então eu sempre fui muito certinho nesse sentido, assim, de disciplina. E isso me ajudou muito. E quando eu cheguei lá no estúdio, o Lulu tava no estúdio ao lado, me viu tocando. Então foi um... Também foi outra história muito interessante, porque ele perdeu meu telefone.
0: E aí?
1: Só um mês depois, o guitarrista dele me viu tocando num bar no Rio. Falou, cara, o Lulu tá atrás de você.
0: Tá
1: ele
0: doido.
1: Ele perdeu o seu telefone. É. E foi aquela coisa divina mesmo. O Paul de Castro, que já se foi. Ele, no outro dia, o Lulu já tava me ligando, me convidando para fazer um teste. E foi muito bacana. Foi...
0: Muito legal.
1: Muito legais.
0: E me diz uma coisa, você tá fazendo agora, já começou a sua turnê, estreia no Rio de Janeiro.
1: Isso. É.
0: Milton Guedes canta Lulu. Agora a gente vai pedir para você cantar uma música para os ouvintes da Nova Brasil.
1: Ó,
0: bora?
1: Vou começar logo com uma que mexe com o coração de todo mundo, que
0: tem
1: uma história linda que a gente tava em algum... ginásio, na estrada. E o Lulu chegou muito sério, assim, muito introspectivo. Ele não tava triste, ele tava introspectivo. A gente já achou, assim,
0: estranho.
1: E ele virou aí, na passagem de som, a gente, né, regulando os instrumentos e tal, falou, eu fiz uma música nova. E começou a tocar essa canção. E todo mundo parou. O cara que tava arrumando a mesa, o cara que tava varrendo, parou todo mundo pra ouvir isso aqui e chorar depois junto, né, que foi...

0: eu tô, fico nervoso. Eu sempre fico nervoso pra cantar essas canções, porque
1: maravilhoso,
0: é uma responsabilidade, mas eu
1: maravilhoso. E que momento marcante mesmo, hein? Foi primeiríssima muito, mão, vocês ouviram.
0: Foi muito especial e a gente ficou impressionado, assim, claro. Lulu costumava fazer isso durante a nossa turnê. Na estrada, ele mostrava quase que o repertório do disco, que seria o novo. Fazia os arranjos juntos ali durante essas passagens de som.
1: Que generosidade dele, né?
0: Muito bacana.
1: Que bacana, que bacana.
0: Ele sempre creditou todo mundo ali como arranjo coletivo, era muito bacana.
1: Ai, Milton Guedes, nosso tempo é curtíssimo.
0: Sim,
1: que infelizmente a gente ficaria aqui horas e horas conversando, muitas histórias para te contar, né? Para você contar para a gente e a gente fazer essa troca.
0: Sim, sim.
1: Agora, para fechar, o povo quer saber o seguinte de você. Você ainda é skatista?
0: Olha, eu ainda, até hoje eu ando de skate, é minha terapia. Assim. É. Eu tenho esse privilégio de morar perto da praia no Rio. Eu aproveito para dar minhas corridas, minhas pedaladas, né, de skate. É, agora pegando um pouco mais leve, né, sem andar muito em pista nem nada, mas andando no longzão.
1: Você acha que ajuda isso na sua saúde mental, mantê-la tranquila, em paz?
0: Totalmente. E ajuda. Principalmente essa pro show, né?
1: Uhum.
0: E, poxa, é um show intenso. Esse show do Lulu é um pouco mais intenso, até porque, né, ele tem

0: Expectativa pro jogo, Veloso.
1: Ó, a expectativa é que a gente, né, possa ver um jogo mínimo tecnicamente, né? Mas com essa escalação aí, é duro. Não tinha o Moreira lá, o lateral direito, não voltou?
2: É, voltou, cara. Não, eu não entendo porque não tem oportunidade, bicho.
1: É rápido, tem uma qualidade, né? Vamos ver.
2: Já não tá no banco hoje, ó. No banco, Rafael, Cedric, Sabino, Wendel, Nicolas, Danielzinho, Negrucci, Ferreira, outro Ferreira, né? O Arthur, o Luca, o Luciano e o Caleri são os jogadores que estão no banco do São Paulo.
1: Mas impressionante, ele foi achar esses nomes para hoje, né?
2: É.
1: Faz tempo que esses caras nem jogam, mano.
2: Não jogam. Mas pelo menos eu vejo que ele tá agindo corretamente. Porque a Sul-Americana vai classificar o São Paulo.
1: Vai classificar.
2: E aí prepara o time, descansa, né? Para não ter desculpinha no domingo, né? Para não ter o fraudão no domingo, né?
1: Não, a estratégia é boa, bem pensada. Vamos ver se dá resultado na prática, né? E o DM? Como é que tá o DM? O que me incomoda é esse DM de São Paulo, que cada vez mais cheio e não volta ninguém. Cadê o Marco Antônio? Ainda nada?
2: Ah, nada, vai demorar. Só depois da Copa, Marco Antônio.
1: Mas é uma lesão muscular.
2: É, só depois da Copa. O Lucas Amon teve um estiramento também, agora
1: esse
2: vai...
1: também só depois da Copa.
2: Só depois da Copa.
1: Não, machucar agora 30 dias pra Copa é só depois da Copa.
2: O André Silva,
1: mas que o Marco é doutor. Antônio já tem
2: um. O André Silva, o Franco lá, o Alan Franco, fraquíssimo também.
1: Então, mas o Marco Antônio já não foi agora com a lesão dele, eu pensei que ele já estivesse voltando, né? Enfim, o problema do São Paulo continua sendo os jogadores que vão pro DM e não voltam, né?
2: Sim.
1: Aí a gente vê uma escalação como essa aí, poderia ter mais opções, né? O Roger num momento como esse, mas realmente é um time completamente modificado, ó, o São Paulino tem que acender vela hoje, dobrar o joelho, rezar muito, que hoje vai ser sofrido. Hoje vai ser...
2: Vai ser sofrido. Pra todo mundo, pra quem vai estar assistindo, pra quem vai estar trabalhando, né? Principalmente pro narrador, sabe por quê, gente? Vou contar um negócio pra vocês. Que os grandes caras do rádio, os grandes nomes do rádio, sempre falaram sobre isso, né? O jogo pode estar uma porcaria, mas o narrador tem que transformar a partida num jogaço. Narrador de rádio.
1: Que rádio, o cara não tá vendo, né?
2: Não tá vendo, o cara tem que transformar aquilo num ótimo jogo, porque senão o cara sai da rádio, vai embora. O cara vai embora. Na TV, não. Na TV, você dorme. Você dorme. Você tá lá assistindo, o jogo é uma porcaria, você dorme. Quem não dormir? Você que tá aí assistindo no YouTube ou você que tá ouvindo no rádio? Quantas vezes você for assistir o jogo do seu time, tá uma porcaria você dormir?
1: Eu lembro um dia, eu tava vendo o jogo do Galo, Copa do Brasil, você vai lembrar. O Galo foi campeão aquele ano. Aí acho que perdeu aqui pro Corinthians, né? Aí chegou lá, eu tava assistindo o jogo lá em Belo Horizonte. Começou o jogo 1-0 Corinthians. Aí eu dormi. Aí que eu acordei, tava 4-1 pro Galo. O Galo classificou ainda.
2: Tá vendo?
1: Meu Deus.
2: Tá vendo? Tá vendo? Olha lá, vamos mostrar o lance pro Veloso pra gente ir pro break.
1: Deixa eu ver se...
2: Vamos lá. Mostra lá, Veloso. Veloso, é a primeira vez que o Veloso tá vendo isso, rapaz. Vai lá. Olha lá, Veloso. Olha lá. Vai lá.
1: Cadê?
2: Solta o seu coronel rodopiando. Olha lá. Olha lá. Ah, é brincadeira, Veloso?
1: Ah, não. Ele tá de sacanagem.
2: Volta.
1: Ele tá olhando pra baixo, como é que ele ia descer?
2: Eu falei, não tinha ninguém, como é que ele ia ver alguém? Olha lá.
1: Olha lá.
2: Cara, tá de brincadeira, cara. Sabe, essas coisas não dá, cara. Eu, se eu sou presidente do clube, o goleiro faz um negócio desse, falar, meu amigo, pode procurar o RH lá. Vai procurar, você tinha visto já isso,
1: né? Ele é dançarino, cara.
2: Ah, vai pro inferno, cara. Olha o goleiro reserva do São Paulo aí. Ele tá de brincadeira, cara. Você não tinha visto ainda, velho?
1: Tinha visto aí, cara.
2: É a primeira vez que você viu no futebol, né?
1: Não, nunca vi. Essa história de ficar girando pra botar a bola no chão. Você dá uma olhadinha aqui, ó, e põe a bola e vai, mano. Dá um... E ele nem olhou mesmo.
2: Ele nem olhou.
1: Nem olhou.
2: Aí foi pra zona mista, alguém perguntou, falou assim, ô, coronel, o que você deu aquele rodopio? Era pra olhar se tinha alguém atrás. Ah, tá de brincadeira, ainda é mentiroso ainda, né?
1: É de brincadeira.
2: Brincadeira. 18 horas e 21 minutos. Vamos pro WhatsApp antes do break. Vai o pessoal participando, que depois na sequência, as informações do Santos. O Ever Lima, o goleiro cowboy, vive rodopiando Guarulhos de Sorocaba. Vamos lá, áudio no ar, vamos ouvir.
3: Fala, Weber Lima, beleza? Aqui é o Wilson aqui, indo pra São José do Rio Preto. Ô, Weber, tô no aplicativo aqui com um cara São Paulino aqui, ó. Ele ia pro Chile assistir o time dele, foi barrado, teve que voltar, velho. Que fase, velho. O homem só gastou dinheiro. Abraço.
4: Fala, Weber Lima, boa noite. Daniel aqui de Sorocaba. Ô, Weber.

0: Marcelo Ingeiro, hein? Fala, já tá falando que o São Paulo vai perder, que eu tô achando que é você que tá de fralda. Você que vai estar tá de fralda domingo, não é os jogadores do São Paulo não, viu?
1: Boa noite, Weber. Boa noite, Nova Brasil. Ô, Weber, o futebol na Europa é nível hard mesmo, né? Aqui o ex-jogador deu um tapinho, uma rasteira. Lá o Tchomeni mandou o Valverde pro hospital com traumatismo craniano. Um abraço a todos aí, Nivaldo de Cajamar.
2: Boa noite, bancada da Nova Brasil. Não adianta ficar gorando, cara. Não adianta. Time grande não vai cair. E a briga da Libertadores vai até o final. O problema é que vocês já estão tudo com medo de ver o Corinthians campeão de novo. Alexandre Maurício, de São Miguel Paulista.
3: Oi, Berlim, Ronaldo aqui de Campinas. Um abraço a todos da rádio aí. Ó, o Fernando Diniz, eu gosto dele porque é um técnico que não tem medo de colocar o time pra cima, certo? E nem não vai jogar bem mesmo direto. Não vai conseguir manter a visibilidade. Um abraço.
4: Salve, Weber Lima, Rafael de Jundiaí, corintiano. Pro time ser campeão, ele também tem que ter sorte. Ontem foi sorte de campeão. Vai, Corinthians.
5: Boa noite, Weber Lima, que é o Cirineu de Piracicaba. Ô, Weber Lima, manda um abraço pro Veloso. É um dos ex-goleiros mais simpáticos que existe. Sou fã incondicional do Veloso. Um abraço a todos aí.
6: Calma, Weber Lima. Calma, Veloso. Vocês são muito coração peludo. O Coringão tá encaixando aos poucos. Ah. O Diniz tá estudando o time direitinho. Calma que a gente vai chegar lá. Grande abraço, Wagner, da Freguesia do Ó.
7: Weber Lima, Patrick Oliveira de Campinas. Pergunta pro Veloso aí, uma dúvida. Se a Libertadores começou em 1960 e a Champions League em 1955, como que o Palmeiras é mundial em 51? Abraço.
8: É dos campeões do país. Não é dos campeões continentais. Campeão continental era a Copa Toyota, que o São Paulo tem...
9: Não fala um negócio desse, não.
8: Copa Toyota.
9: Não fala isso, não. O São Paulo foi lá e bateu Copa Barcelona Toyota. Em Milan. E era a seleção, o Milan tinha um monte de cara da seleção italiana. É. E o Barcelona também, que
8: o como era o nome da Copa?
9: Era a seleção.
8: Copa Toyota.
9: Não, Copa
8: Intercontinental. É igual vocês falam que era Copa Rio, que era o patrocinador.
9: É, Copa
8: lá
9: Rio.
8: O patrocinador era a Toyota.
9: Não, os caras não vieram aqui pro. O campeão da Europa não veio aqui pro Brasil. 18 horas e 24 minutos. Veloso, daqui a pouquinho a gente volta então, Veloso.
8: Tá bom, vamos voltar então para São Paulo e o Rings. Tô ansioso demais para esse jogo, vai ser um jogão, Weber. Convidar o pessoal para acompanhar aqui com a gente na Nova Brasil.
9: Boa, Veloso! É isso aí, Veloso. A gente vai fazer o seguinte. Na volta, a gente vai falar do Santos. O Santos do Neymar, que vai para a Copa do Mundo. Vai. Não adianta. Vai ter pedido de desculpa pro Neymar lá no Mundial. Vai arrebentar na Copa do Mundo.
10: Vai
9: sim, tiazinha. Vai sim. Vai, fácil, dura jogar com essa turma. Você vai lá, você está jogando e passa Igor Vinícius, o lateral caranguejo. Aí você olha pro outro lado, recebe a bola, o Tassiano. Vocês estão de brincadeira, pô. Aí não dá. Aí você... O cara faz um lance, coloca o Gabigol na... O Gabigol é ex-jogador em atividade, né? Aí coloca o Gabigol na cara do gol e perde o goleiro. Não dá, pô. Neymar na Copa. Cadê a nossa musiquinha do Neymar?
8: Não.
9: Tá com prazo de validade essa música. Tem que colocar, porque tá dia 18 acaba a musiquinha, né?
8: Acaba.
9: Vai
8: passar vergonha.
9: Aí, ó. Boa! Veloso gosta dessa música, ó. Ó o recado pro Ancelotti. Alô, seu Ancelotti!
11: Professor Ancelotti, na viu o Neymar.
9: Aí, tá vendo? Aê! Grande! Vai levar o Neymar pra Copa do Mundo. Rápido break, voltamos já pra falar do Santos.
8: Meu Deus!
9: De Neymar Júnior para Pão de Alhozinho, com Pão de Alhozinho da Jogo.
12: Jogo!

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0: 8:31. Voltamos com o Nova Brasil em campo com pão de alhozinho. 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Dá jogo, participe conosco, mande a sua mensagem no chat do YouTube. Deixa eu ver como é que tá a enquete aqui, rapaz. Eu sempre abro e esqueço de passar depois se o Corinthians tá jogando bem ou não. Tá jogando bem? Não, 54% aqui no Nova Brasil em campo. Vamos ver no jornalismo Nova Brasil, na página do jornalismo Nova Brasil. 64% já falando não também. Rapaz, o não tá ganhando, hein? O não tá na frente, hein? O Tadeu Rezende participando no chat do YouTube. Falando, Weber, hoje o São Paulo ganha 2-0 lá de Sorocaba. Um abraço. Salve, salve. Vamos ver se a bola de cristal vai funcionar. Rapaz, vou falar um negócio pra você. Com esse time do São Paulo que eu vi aí, a lá Jason, rapaz, tá com cara que vai perder. Tá com cara que vai perder. Daqui a pouquinho, no final do programa, eu vou ler a minha bola de cristal que não falha nunca, não falha nunca. É Edmar Matos, lá de Campo Grande, Mato Grosso do Sul. É, um abraço para vocês aí do Mato Grosso do Sul, também acompanhando o nosso programa. Boa noite, Weber, Jean Lima. Tomara que você esteja mandando sua zica reversa para o São Paulo sair vitorioso. Lá de Diadema, Rodrigo Ávila, Weber Veloso, parabéns pelo programa. Gustavo Henrique está salvando o Diniz e o Curica faz tempo. Isso é verdade também, viu? Isso é verdade também. São algumas das mensagens. Até gostei do jogo ontem, até os acréscimos do segundo tempo. O Henrique Itaro, um abraço para você. E o Carlos Adriano Barbosa falando que é o goleiro peão, o goleiro do São Paulo. É verdade, goleiro peão. Expectativa para hoje, raiva à vista, diz aqui o Carlos Adriano Barbosa. Vamos falar das coisas do Santos. Depois do Santos, a sua participação. Você que enviou o áudio vai participar conosco aqui no 11-943-805-100. As informações do Peixe de Neymar, que vai para a Copa do Mundo com o nosso Felipe Camargo.
1: Fala, Weber, tudo bem? Um abraço a você, um abraço ao amigo ligado aqui no Nova Brasil em Campo. Vamos atualizar as últimas do Santos, que voltou aos trabalhos com o elenco praticamente completo, visando o duelo frente ao Bragantino no próximo domingo às 18h30 na Vila Belmiro. O Santos, que não sabe ainda se vai contar com o Tassiano, a tendência é que o jogador não tenha condição de jogo. Ele saiu sentindo um problema muscular no Paraguai e está sendo ainda avaliado pelo departamento médico. Gabriel Menino está ainda num processo de recuperação muscular, chegou a regredir no tratamento na última semana e agora tem mais duas atividades para saber se ele poderá estar com o elenco e ficar à disposição. A baixa contra o Bragantino é Gabriel Brazão. Brazão que está fora contra a equipe de Bragança Paulista porque está suspenso pelo terceiro cartão amarelo. Na saída do empate contra o Recoleta no Paraguai, eu conversei com o Brazão e falei sobre a condição do Santos pela Sul-Americana. O Peixe é lanterna com 3 pontos, mas com o tropeço do San Lorenzo lá no Equador, o São Lourenço tem 6 pontos. O Santos ainda está vivo matematicamente. Cuca acredita que 2 vitórias das 2 últimas rodadas classificam o Santos. E o goleiro Gabriel Brazão? Vamos ouvir.
2: Acredito, acho que os 2 jogos vão ser primordiais dentro da nossa casa. A gente precisa vencer, né? Acho que, além de falar, a gente precisa conquistar as vitórias e aí sim a gente deve conseguir a classificação em segundo.
3: Bom, falando de brasileiro, você está fora do próximo jogo, né? Mas o Santos também vive uma situação que é preocupante no Campeonato Brasileiro. De uma forma geral, o que vocês conversam nos dias de treino para tentar tirar o Santos dessa situação? Porque para a gente que está de fora, dá a impressão que é um excesso de preciosismo na maneira que se joga e perde-se oportunidades. O Santos joga melhor às vezes com os adversários, mas não consegue transformar isso em resultado positivo.
2: A cobrança nossa nos treinamentos é muito alta. A gente vive se cobrando, a gente sabe que a gente precisa consertar isso e não só falar, porque a gente está falando muito e infelizmente não estamos conseguindo criar vitórias, né? E estamos sempre sofrendo nos minutos finais, sofrendo nos jogos quando a gente não aproveita para matar. Então é complicado, é um momento que a gente tem que trabalhar mais, falar menos e eu tenho certeza que as vitórias virão.
1: Esse é o goleiro Gabriel Brazão e uma última informação. A CBF confirmou que Santos e Curitiba, dia 17 de maio, vai acontecer na Neoquímica Arena. Mando do Santos, o Peixe joga na capital paulista. É o último jogo para que Neymar possa mostrar serviço, uma vez que no dia seguinte tem a convocação de Carlo Ancelotti à lista final da seleção brasileira. Weber Lima.
4: O Neymar, maravilha, portanto, de muleta, aí, sem joelho, só com uma perna.
0: Aí, ó, o Romário, como é que é aí? Como é que é aí, Romário? Como é que é o Neymar?
4: Neymar, de muleta, sem joelho, só com uma perna, é melhor do que qualquer um que colocar ali no lugar dele. Então eu levaria e tem que levar sim.
0: E você, Ronaldo Nazário, mais conhecido como Ronaldo Fenômeno?
5: Se ele estiver fisicamente bem, eu tenho certeza que o Ancelotti vai levar ele para a Copa.
0: E tem a Hortência aí?
6: Mesmo do jeito que ele está hoje?
7: Você tem que entender o seguinte. Eu levaria porque quando eu fui para a Olimpíada, que nós ganhamos medalha, eu tinha acabado de ter filho. Eu não estava 100%. Mas os 80% meu foi muito importante para a equipe. Então, não tem só o campo, tem o vestiário também. Você sabe disso, o vestiário é muito importante. Nós queríamos isso, mas precisa ver se ele queria, né?
6: Jogou muita bola.
7: Muita bola, mas assim, o problema do Neymar, o pessoal vai ficar bravo comigo, mas quem é a Paula do Neymar? Quem é o Ronaldo, o Ronaldinho do Rivaldo? Quem que é o Bebeto
6: Perdeu
7: do Romário? Quem é o Bebeto do Romário? Quem é que ajuda o Neymar? Fala um. Fala o nome de um. Que tá ali sempre tocando bola os dois, que nem era essas duplas que eu te falei. Quem era, por exemplo, o Ayrton Senna, que era o Piquet? Essa disputa que tinham. Quem que é a Paula do Neymar?
0: Não tem, não tem, gente, é isso que a gente vem falando aqui, e não sou eu que estou falando, tá? Só foi o Romário, o Ronaldo Fenômeno e a Hortência, só esses três que viveram o esporte de verdade. 18 horas e 38 minutos, vamos lá, o pessoal participa no WhatsApp 11 943 80566. Vão ter que engolir o Neymar, vamos lá.
8: Fala pessoal, boa noite. Felipe aqui de Aracaju, Sergipe.
0: Opa!
8: Me diga uma coisa, já que vocês acham que o Flamengo precisa propor a divisão por rendimento, vamos fazer isso também no Campeonato Paulista? Que os times grandes ganham mais do que os pequenos. Seria uma boa ideia, né não?
0: Também, lógico.
8: Um abraço.
0: Seria ótimo.
9: Fala Weber, fala Veloso, boa noite. Weber, hoje é sofrência, né? É duro pros olhos assistir o São Paulo, misericórdia. Mas pensa que podia ser pior, cara. A gente podia torcer pro Santos. Abraço a todos aí. Boa jornada. É o Paulo Poçá de Vendo.
0: Valeu.
10: Boa noite, senhores. DJ Isaac, Interlagos, Cidade Dutra. É Neymar na Copa. Neymar na Copa. Vambora, vambora. Vai, Santos.
11: Boa noite, Weber Lima Veloso, aqui é o Edson no Rio de Nagoya. Sobre a enquete de vocês, é o tal da vassoura nova que está acabando o seu efeito. Ô Veloso, grande abraço, sou seu fã e grande noite para vocês. Abração.
12: Boa noite, pessoal da Nova SM, Weber Lima. Esse negócio de dizer que São Paulo, aliás, que o Corinthians vai ganhar do São Paulo, isso é uma estratégia sua. É querer pegar nós de calça curta, né? Mas não vai conseguir, não. Vamos ganhar do São Paulo, sim. Eu sei que você é São Paulino. Abraço, Sidneu da Baixada do Glicério.
13: Boa noite aí, Nova Brasil. Boa noite, Weber Lima, velho da lancha, cabeça branca. Weber Lima, você vai no rodeio pra torcer pro boi, porque não é possível você falar que você é São Paulino, não, velho. Você é São Paulino quando tinha o Raí, o Zete, esses caras aí, era fácil. Tem que ser São Paulino na desgraça também, pô. Você é louco, pai. Eu aposto com você aí, ó, 5 pizzas pra pagar eu ou você aí, que o São Paulo vai ganhar do Corinthians.
14: Boa tarde, Weber. Boa tarde a todos aí da Nova Brasil. O Anderson aqui de Nova Odessa. Weber, o Corinthians não vem jogando bem. Isso é fato. Mas aí eu te devolvo a pergunta. Quem hoje no Brasil está jogando bem? Qual clube hoje encanta? Qual clube salta aos olhos aí dentro de campo? Ninguém. Talvez aí Flamengo? Talvez o Flamengo. Hoje em dia tá difícil achar um clube no Brasil que joga bem.
15: Fala, Weber. Tarcísio aqui de São Paulo. Manda um abraço pro Veloso aí. Fala pra ele, cadê minha camisa? Você nem falou com ele ainda, né? Corinthians jogando bem. Corinthians é produto de vocês, da imprensa. É o time da imprensa. Corinthians não passa das oitavas da Libertadores.
16: Weber Lima. A Minas está em salto, voltando de São Paulo. Responde para mim, Unisismo, gostou do Unisismo ontem? E o Everly Mar, São Paulo lá de Cristal não falha nunca, ela falha sempre.
17: Fala pessoal, Guilherme de Jundiaí, parabéns pelo programa. Me fala uma coisa, Yuri Alberto,
18: É craque ou é o que mais compromete no time? Nas minhas contas, ele levou 9 pontos do Corinthians aqui, hein? Todos os gols do 1-0 ele perdeu. Bahia, Palmeiras e Mirassol. E aí, o que vocês acham disso?
0: O Alberto realmente não dá pra entender, cara. Ele parece que vive no mundo da lua. Várias vezes eu já falei isso. Parece que ele tá dentro do campo, mas com a cabeça completamente em outro lugar. Olha, realmente não dá pra entender. O que salvou o Yuri Alberto é aquele gol na final da Copa do Brasil. Aquilo ali salvou o Yuri Alberto. Que realmente, se não acontece do Corinthians ganhar aquela Copa do Brasil, o torcedor corintiano já tá engasgado com o Yuri Alberto, apesar do número de gols que ele faz. Guilherme Júnior, aí o Yuri Alberto perde os gols do 1-0, do 2-0. Precisa de 5 chances pra fazer um gol. O pessoal tá bravo, realmente, com o Yuri Alberto. Vamos falar no Giro pelo Brasil com Antônio Lima. Vamos lá.
19: Fala, Weber Lima. Um grande abraço a você, a quem nos acompanha no Nova Brasil em Campo. No Giro pelo Brasil desta quinta-feira, falaremos sobre o Flamengo, que visita hoje às 9:30 da noite na Colômbia o Independiente Medellín no Atanasio Girardot, pela quarta rodada da fase de grupos da Libertadores. O clube colombiano chega em crise para esta partida. Nesta semana, o seu técnico foi demitido e hoje a equipe será comandada pelo interino, que era o treinador do Sub-20. A equipe de Medellín foi eliminada no último domingo, na primeira fase da abertura do campeonato colombiano, pelo Rio Negro Águilas, dentro de casa. E para piorar, o maior acionista do clube entrou em conflito com a torcida e se afastou do cargo. Mas na Libertadores ainda tem chances de classificação, é o terceiro colocado com 4 pontos. Já o Flamengo chega embalado para este confronto. Tem 9 jogos de invencibilidade, é o líder do grupo com 7 pontos. Mas a equipe rubro-negra não vence já 2 partidas. Empate contra o Estudiantes pela Libertadores e com o Vasco pelo Brasileirão. Além dessa motivação de voltar a vencer, o Mengão pode carimbar a sua vaga nas oitavas de final com 2 rodadas de antecedência em caso de vitória nesta quinta-feira. E sem Arrascaeta e Paquetá, Leonardo Jardim terá o retorno de Carrascal para aumentar o poder de criação no meio-campo. E a tendência é que o técnico português continue rodando o elenco na Libertadores e dê chances como titular a atletas como Danilo, Luiz Araújo e Emerson Royal. As 2 equipes já se enfrentaram nesta edição de Libertadores, goleada por 4-1 do Flamengo no Maracanã. Weber Lima.
0: Portanto, aí o Flamengo que joga hoje à noite. Flamengo tem a possibilidade de chegar à liderança total de desempenho da Libertadores da América. É só vencer o Independiente Medellín, que já está neste primeiro posto. O Flamengo que não tem o Arrascaeta, né? O Arrascaeta se machucou, só volta depois da Copa do Mundo. 18 horas e 44 minutos. Agradecendo a sua audiência, o seu carinho. Ó, tem um pessoal que mandou mensagens aqui, ó. Final do telefone 5043, 4793, 1366. A gente já vai colocar na abertura da nossa jornada, do Nova Jogada, que começa a partir de agora para você no futebol da Nova Brasil. São Paulo e O'Higgins. O'Higgins e São Paulo no Chile, com a narração de Hugo Botelho, os comentários do Veloso e as reportagens de Felipe Oliveira. Vamos para um rápido break, na volta tudo de Copa Sul-Americana para você aqui no Futebol da Nova Brasil, com pão de alhozinho, com pão de alhozinho da jogo.
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8: 18 horas e 50 minutos. Grande abraço para você ligado na Nova Brasil. A partir de agora, para você na Nova Brasil FM, que você curte no rádio, no aplicativo, no youtube.com/Nova Brasil em campo, youtube.com/jornalismo Nova Brasil. A partir de agora, para você, Copa Sul-Americana, São Paulo e O'Higgins e São Paulo no Chile, que você vai curtir aqui na Nova Brasil, com a narração de Hugo Botelho, os comentários de Veloso e as reportagens de Felipe Oliveira. Comigo, Weber Lima, na equipe técnica de Ricardo Simões, Lucas Monteiro, Gabriel Petraço, Cezinha Martins, na mesa de som, Celcinho Roberto, na produção de Antônio Lima, no futebol da Nova Brasil, com pão de alhozinho. 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
8: Direto com os destaques. Primeiro do São Paulo, a manchete do tricolor. Boa noite, Felipe Oliveira.
9: Boa noite, Weber. Boa noite, amigos que nos acompanham aqui no na Nova Brasil em campo, no Nova Jogada. O São Paulo vem com mudança. Time 100% reserva e duas estreias. Igor Felisberto, lateral direito, e Osório, zagueiro, os dois do sub-20 estreiam nessa noite. O São Paulo 100% reserva para essa partida de hoje contra o Higgins.
8: Tá certo, Copa Sul-Americana, que você vai curtir aqui na Nova Brasil e que tem jogo nesta noite envolvendo outro paulista. O Bragantino joga fora de casa contra o Blooming, lutando aí, brigando por uma vaga, né? Quem sabe até nos playoffs no Grupo H, o Grupo H que tem o argentino campeoníssimo de Libertadores América, River Plate. E o destaque do time chileno, Felipe Oliveira.
9: O O'Higgins trata a Sul-Americana como Copa do Mundo. No último final de semana, preservou seus principais titulares na Copa do Chile e vem sendo o rotina no time do Lucas Bovaglio, técnico dos chilenos. Vem com força máxima, vem em busca da liderança do Grupo C. Confronto direto. Quem vencer, termina a rodada na liderança do grupo.
8: Tá certo. Lembrando que hoje também temos Libertadores da América pelo Grupo A, no Atanásio Girardot. Teremos Independiente de Medellín e Flamengo. O Flamengo buscando a liderança geral na Liberta. Wagner Veloso, a sua opinião, a sua expectativa para um time do São Paulo completamente reserva. Veloso, boa noite.
10: Boa noite, Weber. Você que está acompanhando a gente aqui na Nova Brasil. Eu acho que as escalações mostram muito bem como cada equipe está levando a competição da Sul-Americana, né? São Paulo, é claro que é líder, tem duas vitórias, mas vai com o time completamente reserva. O O'Higgins vai com o time titular, poupou jogadores. Então, é uma competição que vale muito mais para o O'Higgins do que para o São Paulo. E aí isso pode se traduzir dentro de campo também, dentro da partida. Vamos ver como que o São Paulo vai se comportar com uma equipe completamente modificada, porque uma derrota hoje, São Paulo perde a liderança. E a gente sabe que só passa um e o outro vai disputar a vaga ali com o time que vier da Libertadores. Então, é um jogo importante para o São Paulo, mas o São Paulo não está dando a devida importância. Talvez não esteja muito preocupado também com a Sul-Americana. Deve ser isso, viu, Weber? Porque bota um time todo reserva e pode perder a liderança hoje.
8: Tá certo, Veloso. Portanto, aí a apresentação do time da Nova Brasil, que tem a narração de Hugo Botelho. Boa noite, Hugo. Tempo bom, hein, lá no Chile, hein, Hugo?
3: Tempo firme. Espero que o São Paulo esteja firme nessa partida, independentemente da escalação, Weber Lima. Temos alguns torcedores do São Paulo, alguns que estão turistando pelo Chile, foram acompanhar esse jogo entre o O'Higgins e o tricolor mais querido do futebol mundial. São Paulo que lidera o grupo, mas vê essa liderança ameaçada de acordo com as escalações. O O'Higgins vem com o time principal e o São Paulo vem com o time todinho reserva. Tô preparado, juntos, vamos pro jogo, Weber.
8: Tá certo, você fica agora no futebol da Nova Brasil, com as reportagens de Felipe Oliveira, os comentários de Veloso e a narração, na emoção imbatível do rádio, de Hugo Botelho, o melhor gol do rádio brasileiro.
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3: São 18 horas mais 57 minutos. Continua aberto o microfone da Nova Brasil FM 89.7 de São Paulo para todo o Brasil, para toda a rede, para todo mundo, através do nosso canal no YouTube, que é o Nova Brasil em Campo. Estamos em campo. Vamos contar a história de mais um jogo da Conmebol Sul-Americana, temporada 2026. Jogo do Grupo C, quarta rodada. Estádio Codelco El Teniente, em Rancagua, no Chile. É palco de O'Higgins e São Paulo.
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3: Sem perder tempo, sobe o hino do mandante, sobe o hino do O'Higgins. Escalha o representante chileno na Sul-Americana, Felipe Oliveira.
9: Em busca da liderança do Grupo C da Copa Sul-Americana, o O'Higgins de Lucas Bovaglio está definido e escalado com 31 Carabalí no gol. Na lateral direita tem 33 Faúndes. Dupla de zaga, 21 Garrido e 33 Brizuela. Na lateral esquerda tem o meia dúzia Pavés Munhoz. Dupla de volância, 8 para o Gás, 11 para Juan Leiva. Aberto pela ponta direita, 24 Francisco González. Na esquerda, 7 Zafiori e o cérebro da equipe é o 10, Brian Rabelo, capitão da equipe. E no comando de ataque, o artilheiro, o camisa 9, Castilho Hugo.
3: Esse é o O'Higgins, o representante chileno que recebe o São Paulo, o tricolor mais querido do futebol mundial, hino do tricolor na Nova Brasil FM. Escalho São Paulo, Felipe Oliveira.
9: O tricampeão da América, tricampeão do mundo, está definido e escalado pelo técnico Roger Machado com 31, Carlos Coronel. Linha de defesa com 2 estreantes. O primeiro na lateral direita, 40, Igor Felisberto. Na zaga, 4 para Dória, o capitão tricolor. O 54, Osório, é sua dupla e estreia nessa noite também. Na lateral esquerda, 13, Enzo Dias. Dupla de volância, 33 para Luan, 48 para Diordini. Na ponta direita, 14, Tapia, na ponta esquerda 11, Ferreirinha, e o cérebro da equipe, o meio armador, é 80, Cauli. No comando de ataque, o homem gol da equipe de hoje, a esperança de gol tricolor, é o 17, André Silva, Hugo.
3: De um lado, Lucas Bovaglio, do outro lado, Roger Machado, escalando os O'Higgins de São Paulo, escalando a arbitragem também, o cara do VAR, aquele que de fato vai mandar na arbitragem, hein, Felipe?
9: o cara do VAR, o nome da polêmica é Germán Delfino nessa noite, Hugo.
3: Germán Delfino, e nas quatro linhas, quem vem no apito, Felipe Oliveira?
9: No apito, toda a comissão de arbitragem argentina na noite de hoje. O árbitro é Yael Falcón, auxiliado pelo auxiliar de número 1, Facundo Rodrigues, auxiliar de número 2, Pablo Acevedo, e no, o quarto árbitro da partida é Luiz Lobo, Hugo.
3: Tudo praticamente pronto para o início do jogo. São Paulo vem com seu tradicional uniforme branco, à altura do peito de cada jogador, uma faixa vermelha, outra preta, vem de azul claro. A equipe do O'Higgins, representante do futebol chileno, é o segundo colocado do grupo, tem 6 pontos. São Paulo é líder absoluto. O tricolor de Roger Machado lidera o grupo da Sul-Americana com 7 pontos. Coloque a sua voz na transmissão de O'Higgins e São Paulo. Vá ao WhatsApp, código de área é 11 943 805 100, 943-805-100, é rápido. Você vai dizer seu nome. Meu nome é Wagner Veloso, sou de Araras, e o São Paulo vai vencer o jogo pelo placar de 2-0. Boa noite, Elô, seria por aí?
10: Araras. Boa noite, Araras, Conchal é minha esposa, né? Sou lá de Araras. É isso aí, seria bem isso aí. Você tá aí, tá aí sem cola, hein? E sem cola. Ô Hugo, eu acho que o São Paulo hoje tem que fazer uma boa partida e conseguir um bom resultado e superar essa escalação, né? Do time reserva, dos jogadores que nunca jogaram juntos, que não tem aquele entrosamento. Mas um bom resultado hoje pro São Paulo seria um empate. Se o São Paulo conseguir um empate hoje, é um ótimo resultado, porque volta lá do Chile com a liderança ainda do grupo e depois resolve em casa a classificação à próxima fase.
3: Vou dar um boi aqui para você que está curtindo o futebol da Nova Brasil FM e vai curtir com a gente o O'Higgins e São Paulo, tá? Quando apita o árbitro, rola a bola, São Paulo e O'Higgins. O'Higgins e São Paulo estão jogando no Chile.
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3: Nosso código de área é 11 943 805 100. Como o horário pede, 7 da noite... Você está no trânsito em São Paulo, está na 23, corredor norte-sul, está na Marginal do Pinheiros, está por onde? Marginal do Tietê. Diga pra gente, lá vem o São Paulo, arrancou, trouxe por dentro, Ferreirinha, pé direito na bola, bateu longe do gol. Diga pra gente onde você está, você nas rodovias, você em Campinas, você em Sorocaba. Trânsito em Campinas, Campinas é metrópole, né, o Veloso? É um trânsito lá embaçado
10: nesse horário. É complicado a chegada ali em Campinas, aquela rodovia Mogi-Campinas, né? É sempre muito congestionado. O próprio centro de Campinas, né, Hugo? Campinas realmente é um trânsito infernal, como aqui de São Paulo.
3: Fica devendo muito, não. Um minuto de bola rolando, o São Paulo ataca para o gol da esquerda. Quem vem para o campo de ataque é o time do O'Higgins. Arranca a Faundez. Ele traz a bola até o círculo central do gramado, deixou para Felipe. O Gás! O Gás, ele solta a bola pelo setor esquerdo para Pavez, vai dar trocadilho também. Pavez começa o jogo na quarta zaga com Brizuela. Brizuela atravessa o jogo na direita, é para Garrido. Garrido solta a bola no círculo central do gramado, chegou, tocou de primeira, Juan Leiva. Juan Leiva trabalha com a canhota, deixou essa bola para Brian Rabelo. Já soltou lá dentro da área, subiu, tocou de cabeça, tira a bola ali de dentro da área. O alto zagueiro do São Paulo, Osório, é a primeira vez que eu vejo o Osório jogando, a primeira vez que eu vejo ele tocando na bola, e o jogo já está parado, falta contra a equipe do O'Higgins, Felipe.
9: Exatamente, não é a primeira vez que você vê, justamente porque a estreia do garoto cria das categorias de base do São Paulo.
3: Eu não me lembro de ter visto nem na base, por isso que eu disse que é a primeira vez que eu vejo o jogo.
9: Exatamente, no profissional é certamente a primeira vez estreia dele e do lateral direito, Igor Felisberto também nessa noite, Hugo.
3: É o Osório, o Igor Felisberto, qual o outro jogador da base? O Luan é da base do São Paulo.
9: Giordini também é da base do São Paulo,
3: Giordini. Que nome bonito, né, rapaz? Giordini. Fico, ô Veloso, eu fico imaginando a conversa do pai com a mãe ali, aquela barriga redondinha, bonitinha. Aí passa o pezinho, passa o cotovelo, né? Dá soco.
10: É.
3: Aí o pai vira e fala assim: eu tô pensando em colocar o nome de Giordini. Ela fala: parabéns, era o que tava faltando, Giordini.
10: Vira Di depois, né? Ô Di. Depois vira Di.
3: É.
10: Ô Di, o Di tá aí?
3: Ou então virou Ney, né?
10: É.
9: Na base, o apelido dele é DJ, de DJ, como inicia seu nome.
3: Ah, você tá brincando.
9: É sério.
3: É sério. Com pão de alhozinho, dá jogo.
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3: E o Jordan vem para o jogo, solta essa bola por dentro, tentou domínio ali, o André Silva perdeu o controle da bola, a bola recuada, vai até o goleiro Carabalí. Carabalí, canhota, o São Paulo já tem um jogador chamado Carabalí, o equatoriano. com a canhota, ele toca a bola para o campo de ataque. Luan recupera para o Tricolor. Tricolor ataca para o gol da direita, bola com o André Silva. Briga com ele, dá uma puxadinha por cima do André Silva. Uma vez, a bola vai para o campo de ataque e responde de cabeça do outro lado. O Diordney se apresenta para o jogo na marginal direita. A bola tocada pela linha lateral do gramado. Ela saiu, Cauli quem tocou por último. Manual está marcado, é manual para a equipe do Ringues. Primeiro dos movimentos de Ringues de São Paulo é futebol. 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O jogo tá parado, escanteio tá marcado, escanteio contra o São Paulo, é isso, Felipe?
9: Exatamente, jogada do O'Higgins pela ponta esquerda. O Igor Felisberto tentou a disputa com camisa 7, o Sarrafiori, que levou a melhor, tentou o cruzamento, bateu em cima do jogador do São Paulo, que fez só a proteção, e escanteio pela ponta esquerda. Vem a primeira descida dos donos da casa, Hugo.
3: Vamos deixar claro que a bola bateu no braço do Igor, né, do Felisberto, mas não houve infração nenhuma, o braço estava coladinho ali junto ao peito. É isso, Veloso?
10: Exatamente, ele já sabe, né? Já subiu, já protegeu ali, deixou o braço junto ao corpo, mesmo que tocou ali, mas nada a marcar, né, Hugo? Tá dentro da regra.
3: Braiano Rabelo vem na cobrança do escanteio, deixou essa bola curtinha pelo setor esquerdo para Gonçalves, calibrou a canhota, tentou levantar, bate a bola em Cauli. Ela se perde de novo pela linha lateral do gramado, a reposição de bola do time da casa. Quem que vem para repor essa bola em jogo? Me parece que é o Pavez, é ele mesmo, Luiz Pavez?
9: Exatamente, Pavez Munhoz na bola e vem laterei, Hugo.
3: Ou seja, levantamento lá na marca penal, o que acontece? A bola vai na direção do Arnaldo Castilho, o corte já foi feito, chegou tocando de cabeça, tirando a bola lá de dentro da área do São Paulo Dória. Ela vai na direção do Cauli, chega no carrinho, Felipe Ogácio toca na bola, a bola se perde pela linha lateral do gramado, o jogo está parado. Manual está marcado, é manual para o São Paulo repor a bola em jogo. No toque do futebol da Nova Brasil FM 89.7, eu tô girando. Tempo e placar no primeiro tempo. 5 minutos e meio jogados no Chile. Comembol Sul-Americana, placar mostra e confirma, o Ring 0, São Paulo também tem 0, Ever Lima.
8: Hugo Botelho, também pelo grupo do São Paulo, grupo C, neste momento no Centenário, Boston River e Milionários já jogam 5 minutos, 0-0.
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3: Jogo rolando com o pão de alhozinho da jogo.
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3: Estamos em campo contando a história de São Paulo e O'Higgins. O'Higgins, sabe quem foi O'Higgins, Veloso?
10: Não, faço a mínima ideia.
3: Eu fiquei sabendo hoje, chamava Bernardo O'Higgins. Ele foi um dos libertadores da América.
10: Rapaz, foi um dos libertadores, história, hein, da América. Hugo? É história, hein?
3: Sobrenome holandês, mas ele era filho adotivo. E foi presidente do Chile, lá em 1800, quebradinho. Tá bom, né? Vamos pro jogo. 6 minutos de bola rolando. Muito obrigado. É que eu li numa matéria hoje na internet e achei muito legal isso aí.
10: Mas o time demorou a aparecer também, né, Hugo? Porque esse O'Higgins aí demorou a surgir, né? Pelo menos para estar nesse nível aí da gente acompanhar aqui no Brasil, numa Sul-Americana.
3: Eu não vou ter a data de fundação do O'Higgins, mas com absoluta certeza, daqui a pouquinho o Weber Lima vai trazer pra gente. Mas o gol ganhou o Weber Lima.
10: Eu tô dizendo para ser competitivo, né? Para ser competitivo demorou.
3: Mas isso tem o parâmetro, né?
10: É, eu foi joguei muito no
9: 55.
10: Chile. 55. É, eu joguei jovem. Muito no Chile e nunca ouvi falar do O'Higgins. Já joguei contra...
3: Chegou agora.
10: A Universidade, contra a Católica, joguei contra... Mas esse O'Higgins eu nunca tinha visto.
3: 1955, ano de fundação do O'Higgins. É novo, né?
9: É novo.
3: 70 anos, por aí. Os mais novinhos do Brasil estão na faixa de 120, 125. Com exceção São Paulo, que ainda não completou 100 anos, né, Weber?
8: Exato, São Paulo está nos 90, ainda que os tontos inventaram de colocar a fundação em 30, né? Se fosse em 35, São Paulo hoje teria 91 anos.
3: 7 minutos e meio jogados, estamos no primeiro tempo, continue mandando a sua participação, 11-943-805-100. 11-943-805-100 é o WhatsApp da Nova Brasil FM. O árbitro deu falta em cima do Sarrafiori, não, né? Mandou seguir o jogo. E o jogo segue, a bola está com o Luan pela meia esquerda, ele trabalha com o pé direito, toca a bola mais atrás um pouquinho, deixou para o Osório. Osório recua a bola até o goleiro, o Coronel Carlos, seu Coronel, goleiro do São Paulo. Ele com o pé direito levanta a bola no círculo central do gramado para Cauli. Cauli tenta o domínio, perdeu, chegou só na bola, ganhou Felipe Ogás. Ogás deixa a bola pelo setor direito, é para Fondessa. Fondessa toca a bola rente à linha lateral do gramado, vem na contramão do jogo, Juan Leiva. Ele toca mais atrás até o zagueiro Garrido. Garrido marca na direita, Brizuela marca pelo setor esquerdo, atravessa o jogo para Brizuela. Empurra a bola para o campo de ataque para Pavesa. Pavesa soltou com o Sarrafiori. Sarrafiori bem participativo no início do jogo. É bom jogador. Caiu, escorregou, pede a falta. Falta nele, Felipe.
9: Falta na intermediária ofensiva. Falta de Gonzalo Tapia. Camisa 14 do São Paulo chegou atropelando. Camisa 7 do Higgins. Falta para a equipe chilena que vem mantendo mais posse de bola, segurando o jogo, jogando em casa e indo em busca da liderança do Grupo C.
3: 9 minutos jogados, bola com Brian Rabelo. Ele abre na marginal direita do campo, deixou para Gonçalves. Gonçalves vem na contramão do jogo, empurrou por dentro para Felipe Ogás. Ogás recua a bola até na saída do círculo central do gramado. Bola foi tocada para Garrido, ele domina, atravessa o jogo para Brizuela. Brizuela solta no círculo central do gramado para Leiva. Leiva mais atrás um pouco, deixa a bola para Garrido. O time do Rings vai tocando a bola no campo de defesa. É hora de análise. 9 minutos e meio. Wagner Veloso, por favor. Aí não, né? Trocar o nome do comentarista pelo repórter não vai dar certo, não, né, Veloso?
10: Tranquilo, Hugo. Não, mas você já viu bem, Hugo, que quem aparece muito aqui é o Sarrafiori, né? O Wings toca bem a bola, trabalha bem, mas quando tenta chegar é mais pelo lado esquerdo com o Sarrafiori. E o 8, né? O Gás já deu pra ver que ele vem aqui atrás organizar esse time também. São Paulo tá bem fechado, tentando encaixar uma saída ali, principalmente com o Ferreirinha, que já chutou, embora tenha chutado longe do gol, mas é uma opção do São Paulo. Fecha esperando o Rings, quem sabe usar quando recuperar a bola o Ferreirinha, a velocidade do Ferreirinha.
3: Análise do comentarista da Nova Brasil FM, Wagner Veloso, para o Rings e São Paulo no toque da Nova Brasil FM. Eu tô girando. Tempo e placar no primeiro tempo. 10 minutos jogados. São Paulo não está ganhando, mas também não está perdendo, Heber Lima.
8: É verdade, Hugo Botelho.
3: Um abraço, Edson Rufino.
8: Isso, pelo Grupo H. Teremos na noite de hoje o Blooming recebendo o Bragantino às 9:30 da noite. No mesmo horário, o Carabobo terá pela frente em casa o River Plate.
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3: Aproveita a Nova Brasil que chegou agora, não entendeu nada, né, do que eu passei pro Weber. 0-0 o placar do jogo. A gente tá brincando com o nosso repórter Edson Rufino, setorista do Corinthians. E hoje começou o boletim dele dizendo: o Corinthians não ganhou ontem, mas também não perdeu.
11: Desculpa, eu fiquei focado na sua voz. Uma voz muito de radialista.
8: Aí.
3: Grande André Ramalho. Marcou demais, né? Marcou demais. O Edson Rufino tem uma voz muito bonita, realmente. Escanteio para São Paulo, Felipe.
9: Exatamente. Jogada da dupla de atacantes, de André Silva para Tapi. O Tapi invadia a grande área, mas foi desarmado pela defesa do Higgins. É escanteio para a equipe do Tricolor pela ponta direita. Cauli, camisa de número 80 na bola, Hugo.
3: É a transmissão que a gente está acompanhando. É uma transmissão especial que nós estamos fazendo, chamado Off-Tube, né? Então, mostrou ali na torcida, torcedor com a faixa escrito Rio Claro. Torcedor do São Paulo. Rio Claro é do ladinho de Araras, né, ô Veloso?
10: Pertinho, 23, 25 quilômetros. Do lado.
3: Depois eu volto nessa de Rio Claro. Escanteio, levantamento na área. Subiu para fazer o corte, tocou de cabeça. Brizuela no pé de ganha, toma e contra-ataque. A bola aberta é pelo setor direito, pelo setor esquerdo, lateral direito, Fondez. Abriu lá na direita, chega Gonçalves, ajeitou, canhota na bola, bateu pro gol, para fora do gol. Pega muito embaixo da bola o canhotinho do Rings. A bola subiu, foi embora, tiro de meta para o São Paulo, Felipe.
9: E era uma boa descida da equipe do Higgins, um bom contra-ataque depois do levantamento na área do Cauli. Quem estava na bola era o Francisco Gonçalves pela ponta direita, puxou para o pé canhoto, tentou a finalização aberta, mas bateu por cima do gol, acima da meta do goleiro Carlos Coronel. Apenas tiro de meta para o goleirão do São Paulo cobrar, Hugo.
3: Eu citei Rio Claro aqui porque, se eu não estiver muito enganado, o primeiro jogo do Veloso como comentarista foi no site da Federação Paulista de Futebol, foi entre Velo Clube e Taboão da Serra. Você lembra disso,
10: Velo? Faz tempo, hein? Era uma transmissão da Federação Paulista. Estávamos juntos, né, Hugo?
3: Estávamos juntos.
10: Vamos lá em Rio Claro, começando.
8: Caramba,
10: meio
8: que
10: sem
8: legal,
10: saber,
8: hein,
10: o que ia acontecer ainda, né? Mas comecei lá, foi esse jogo mesmo.
3: Caiu um temporal assim,
10: verdade.
3: Terminou o jogo, que deu até medo. A gente teve que se esconder, né?
10: É, ficamos de pé, escondidinho. Puxa, não dava pra ir embora. Verdade, Hugo. Boa lembrança.
3: 13 minutos jogados, 13 de bola rolando, trabalha pelo setor direito Igor Felisberto, garoto do São Paulo, pisa na bola, toca mais atrás um pouquinho, deixou a bola para Dória. Dória atravessa o jogo do outro lado para Osório, Osório deixa a bola com Enzo. Enzo Dias, lateral argentino do São Paulo, toca a bola para Luan. Luan conduz com o pé direito, inverte o jogo da esquerda para a direita no campo de defesa para o campo de ataque. Solta essa bola para Dória, 13 minutos e meio. São Paulo tá tocando, não tá saindo do lugar. Bola tocada no meio para Diordney. Diordney pisa na bola, deixa mais atrás no círculo central do gramado com Osório. Ele abre bola na esquerda para Enzo. 13 minutos e meio jogado, 0-0 para cá do jogo. Enzo já soltou a bola lá pelo setor esquerdo para Tapia. Tapia vem para a finta, pé direito no centro do gramado. Ele encontrou Diordney, tocou na esquerda para Enzo. Chega por baixo, corta a Brizuela. Canhota na bola, mas o árbitro está marcando falta. Marcando falta contra o Higgins, é isso, Felipe?
9: Contra o Higgins, pegar o tornozelo do Enzo Dias, ali me parece ser o tornozelo direita, o camisa de número 11, o Leiva, depois da finta do lateral esquerdo do tricolor paulista, ele acabou sendo derrubado a dois passos da entrada da grande área, falta perigosa, quem sabe a primeira grande chegada da equipe tricolor nessa noite, Hugo.
3: Daqui a pouquinho a sua participação vai pro ar, então continue mandando no WhatsApp 11 943 805 100 11 943 805 100. É o WhatsApp da Nova Brasil. A grande oportunidade tem o São Paulo para fazer o primeiro gol do jogo. Quem que é esse jogador do São Paulo aí? Eu sei quem é, mas diga pro nosso ouvinte que é o André Silva, vai.
9: Hoje o capitão Matheus Dória na bola, a dois passos da grande área. Não me recordo de gols de falta de Matheus Dória, mas quem sabe tudo tem uma primeira vez, né, Hugo Botê?
3: Dória está próxima à bola, André Silva também próxima à bola, o Tapia está por lá.
10: E não foi nada, viu?
3: Foi não?
10: Não foi falta nenhuma, não aconteceu nada. O Enzo escorregou, caiu ali, o juiz entrou na dele e marcou.
3: 15 minutos jogados no primeiro tempo. Tem uma grande oportunidade ao São Paulo. Tapia, Dória, Dória dá um tapa na bola, bateu na barreira, voltou para Dória. Ele ajeitou o corpo, toca a bola da esquerda para a direita, deixou para Igor. Igor caprichou no levantamento na segunda trave, subiu, tocou de cabeça e tirou Faldez. E toma e contra-ataque, a bola aberta na direita. Dominou no peito, coloca no gramado Arnaldo Castilho, aberto pelo lado direito no campo de ataque. Ele tocou a bola mais atrás com o Faldez, tentou invertir o jogo. Da direita para a esquerda, a bola chegou no Igor. Igor tocou de cabeça, mas a bola volta para Pavez. Pavez domina para o Rings. 15 minutos e meio jogados. Nem um chute agora, nem de um lado nem do outro, hein? No toque do futebol da Nova Brasil FM, eu estou girando tempo e placar do jogo. Praticamente 16 minutos jogados. São Paulo vem para o ataque com o Cauli, abriu na direita para André Silva. Pavia se voltou na marcação, ele se aproxima do Victor Diário, ajeitou na canhota, tentou chutar ou tentou cruzar essa bola, hein, Felipe?
9: O chutamento do André Silva, que para delírio de Weber Lima, chega a 100 jogos com a camisa do São Paulo hoje. Centésimo jogo de André Silva com a camisa do tricolor paulista, ele que passou por uma cirurgia na última temporada, está retornando de lesão, Hugo.
3: Confirmando o nosso giro, 16 minutos e meio jogados no Chile.

0: e é até a revolta do Roger Machado. O Igor Felisberto tentou um cruzamento um pouco mais ousado, o Cauli passava na ultrapassagem, o lateral do São Paulo, jovem garoto de 19 anos, tentou o cruzamento, mas a bola segue com o tricolor.
1: André Silva briga no campo de ataque, vem duro na marcação para cima dele, Felipe Ogás toca por último na bola, André Silva está pedindo escanteio, atacante do São Paulo, árbitro da pena, tiro de meta. Vamos com a participação do ouvinte, Weber Lima.
2: Vamos lá, eu fico pensando como é que um rapaz desse joga com a camisa do São Paulo.
1: Qual Marcos, deles?
2: Não, André Silva, tem vários aí hoje, né? Tap, André Silva.
1: Com o André Silva, quando o Felipe trouxe a informação que é o 100º jogo dele, é o 100º jogo sem deixar saudade.
2: Ah, nenhum. Marcos Macedo, ligado em Salvador, um abraço a você. Fico imaginando a indignação da bola de participar de um jogo com tanto atleta ruim. É o Luiz Pessoa, São Paulino de São Bernardo do Campo. Boa noite, meus amigos. Fábio de Cabreúva, tamo ligado. Vamos, tricolor. É... tem áudio, vamos ouvir.
3: Menina Veloso, nosso tricolor tá feio, hein? Dentro e fora de campo. É agora pegar o funcionário fantasma. Nossa, tá uma tristeza o tricolor. Um abraço, Leandro de Campinas.
4: Nossa, o Weber do céu, me belisca pra ver se eu não tô tendo um pesadelo. A gente vai de André Silva de novo, meu Deus do céu.
5: Como é que é? Boa noite, Weberlino. Quem fala é Alessandro de São Mateus. Esse goleiro peão do São Paulo aí, ele devia ser um viral goleiro elástico. Pra não deixar passar nada. Porque hoje eu acho que vai perder mesmo, hein? Um abraço. Até mais, amigo.
2: Manuel Santista, Jundiaí, Weber.
6: Noite, Weber.
2: Ah,
6: Lima,
2: tem mais.
6: O Botelho, Veloso, aqui é o Edson, no River de Nagoya. Hoje, o ringue 1-0. Boa transmissão, my love. E grande noite pra vocês. Abração.
2: Abraço. Manuel Santista, de Jundiaí. Weber, quando você fala do São Paulo aqui, é só sorrisos. Mas o São Paulo empata hoje no clássico. Manuel Santista, de Jundiaí, Hugo Botelho.
1: Legal a sua participação, continue participando através do WhatsApp, código de área 11-943-805-100. 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Estamos apenas já, fechamos 2 meses, né, Weberlema? Apenas 2 meses.
2: Dois meses e cinco.
1: São impressionantes e bons.
2: 2 meses e 5 dias, Hugo. Já estamos arrebentando, graças a Deus.
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1: Vamos, tricolor. Vamos na fé, São Paulo. Bola na direita para Igor Felisberto. Ele domina, vem na marcação, diminui o espaço. Juan Leiva. Ele toca a bola mais atrás um pouquinho com o grandalhão Osório. É Osório, Dori e Osório. Ficou legal, né? Bola tocada mais atrás um pouco para Diordney, atravessa o jogo para Dória, rompe a linha que divide o gramado. São Paulo ataca por gol da direita, ele abre a bola na marginal direita para Igor Felisberto. Devolve para Dória, vamos chegando aos 21 minutos, o São Paulo toca a bola e a gente toca o barco. No toque do futebol da Nova Brasil FM, eu estou girando tempo e placar do primeiro tempo. 21 minutos de bola rolando no Chile. Copa Sul-Americana, placar mostra, confirma, Rim 0, São Paulo também tem 0, Weber Lima.
2: Hugo Botelho, Boston River, jogando em casa, abre o placar com Hornos, agora 21 da primeira etapa, Boston River 1, Milionários 0.
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1: 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Empresas do Grupo Tati de Comunicação, parada para reidratação, é hora do Veloso falar com bastante tranquilidade que o Veloso mais tem desse O-Ring.

0: E São Paulo até aqui 0-0. Um jogo xoxo.
1: É, demais, hein, sem grandes oportunidades, né, Hugo? Agora, o São Paulo chutou aquela bola no gol com o Ferreirinha logo no começo, mas que em direção do gol, né? Foi lá em cima, longe do gol. Inclusive, o remate do Ferreirinha, o Carabalho. Agora, depois o São Paulo tentou construir, mas com muita lentidão, né? O São Paulo troca passe. Tá certo que o Rings congestiona ali o meio de campo, né? Deixa só o Castilho na frente, 5 jogadores no meio de campo. Mas o problema é que essa troca de passe do São Paulo é muito lenta. Aí você não consegue encontrar o espaço. O Cauli, que está jogando entre as linhas, tem o jogador Ogás, que fica por ali para não deixar ele se movimentar e receber essa bola. Você pouco falou o nome do Cauli. Então o São Paulo tem dificuldade para criar. Tem dificuldade. Não adianta ficar rodando essa bola só ali entre os defensores. É aquela posse de bola que não machuca nada, né? São Paulo realmente tem que tentar jogar mais com o Ferreirinha, que é o jogador de velocidade, é o jogador que tenta criar alguma coisa e que a bola chegue pro ídolo aí do Weber Lima, o André Silva, para ele poder finalizar. Porque até agora não chegou uma para ele também conseguir finalizar contra o gol aí do Alringues.
0: 23 minutos e meio jogados. O-Rings 0, São Paulo 0. Jogo da Conmebol Sul-Americana. Você acompanha comigo, com Felipe Oliveira, com Weber Lima, com Wagner Veloso, com toda a equipe técnica, toda a produção da Nova Brasil FM. Mais um jogo da Sul-Americana, O-Rings e São Paulo. Ontem, Palmeiras jogou, foi anteontem, né? Anteontem o Palmeiras ganhou 2-0. Ontem o Corinthians empatou em 1-1. O Santos jogou anteontem, empatou. O empate do Santos foi dolorido, hein? Em 1-1, e hoje é a vez do São Paulo. O Mirassol está jogando. Nós temos o Red Bull Bragantino também na Sul-Americana, não é, Weber? Os representantes,
2: exato,
0: do Brasil, vários deles de São Paulo nas duas competições.
2: Exatamente, o Red Bull Bragantino hoje joga fora de casa, longe dos seus domínios, contra o Blooming, às 9:30 da noite.
0: Longe dos meus domínios, você vai de maior a pior. Olha só, lembrei da Paula Toller.
2: Ó, é. Foi bem,
0: hein? Essa música é machista pra caramba, se você observar a letra dela.
2: Foi, não toque nesse assunto, por favor.
0: Segue o jogo, 24 minutos e meio jogados. E o Enzo caiu ali, pediu falta. Diga, Veloso.
1: Ninguém consegue criar nada, mas não dá pra culpar o campo, né? Se tem uma coisa que tá legal aí pra esse jogo, é a condição do gramado. A bola rola bonitinha, sem problema nenhum. Aqui é o jogador que tá judiando dela mesmo. O campo é bom.
0: É o jogo aqui. Tá com o domínio do São Paulo. Volta o São Paulo, tocou por dentro ali o Enzo Dias. A bola foi na direção do Dória. Primeiro do que ele chegou, deu bote na bola. O Gonçalves no perde e ganha. O jogo tá parado. O jogo parado no círculo central do gramado. Jogador da equipe do O-Rings faz um escândalo danado. Tem cartão no jogo.
3: Cartão amarelo pro 48 de Ordine. Acabou
0: um
3: pegando.
0: Minuto, eu pensei que fosse irmão do Luciano, um pouco mais novo, viu?
3: O de Ordine acabou pegando o Castilho com um pouco mais de força ali na linha que divide o gramado. Acabou chutando o tornozelo direito do camisa 9 do Higgins. Falta marcado. Ele que ficou sentindo bastante dor e agora tá amarelado. Camisa 48 pendurado pro restante da partida, Hugo.
0: De Ordine, amarelo para ele. E foi certo. Amarelo, foi correto, ou Veloso?
1: Ah, ele deu um bico no tornozelo ali no meio de campo, sem necessidade nenhuma, né? Acho que ele errou o tempo da bola, foi tentar interceptar e acabou acertando o tornozelo do jogador do O-Rings, que tá no chão ali. Mas vai ficar bem, viu, Hugo? Foi o do Castilho, né? O famoso Castilho, que veio aqui no meio de campo, é o centroavante, é o único jogador de frente do O-Rings, veio aqui no meio e tomou uma cacetada, está se recuperando.
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0: 26 jogados no toque do futebol da Nova Brasil FM 89.7 em São Paulo. Eu estou girando tempo e placar no primeiro tempo. 26 minutos e meio de bola rolando. Copa Sul-Americana, O-Rings 0, São Paulo 0. São Paulo não está ganhando, mas também não está perdendo, o Eberlima.
2: Hugo Botelho, pelo grupo E, lá na Argentina, Platense e Peñarol, 26 minutos do primeiro tempo, 0-0. E às 9:30 tem Medellín, Independiente e Flamengo pelo grupo A.
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0: Estamos em campo contando a história de O-Rings e São Paulo. O jogo está parado mais uma vez. É um jogo, Felipe, que olha, não desperta a atenção do torcedor. Pelo menos até agora, viu? Jogo muito fraco, né, Felipe?
3: Exatamente, jogo parado agora nesse momento por uma posição irregular do camisa 24, Francisco Gonçalves, mas um jogo bem abaixo do time reserva do São Paulo. No banco de reservas tem seus titulares, menos Damian Bobadilha, que na capital paulista foi preservado pela alta frequência de jogos nessas últimas semanas, Hugo.
0: 27 minutos e meio de bola rolando, vai tocando a bola no campo de defesa, a equipe do Ringues, bola com Gonçalves, ele volta buscando o jogo, atravessa o jogo na esquerda, zagueirão Brizuela se lança para o campo de ataque, já soltou mais à frente para o domínio do Arnaldo Castilho, Castilho está longe da área, deixa a bola pelo setor esquerdo para Sarrafiore, Sarrafiore tem a passagem do Pavês, ele tocou para o Pavês perdeu, a bola ficou para Igor, pisou na bola, marcado por dois, ganhou Sarrafiore. Tome, ataque do O'Ringues, abriu na esquerda para Pavesa, pintou o gol, invadiu a grande área, canhota na bola, tocou para trás, o toque de cabeça para fora do gol. Para desespero do técnico do O'Ringues, o Lucas Bovalho, que virou de costas para o campo, que oportunidade criou e perdeu o time da casa, quase o primeiro gol do jogo. E seria gol ruim, hein? Não seria nada legal pro tricolor, Felipe.
3: E numa boa pressionada do time do Higgins, que deixou o técnico Lucas Bovaglio desesperado. Depois da retomada de posse, o camisa de número 6, o Pavês Munhoz, fez um cruzamento na medida. Ela passa pelo Castilho, mas sobra livre de marcação na cabeça de Francisco Gonçalves, que parece que cabeceou no susto. Pra cima, mandou longe do gol, segue 0-0 no estádio El Teniente em Rancagua, no Chile.
0: Resposta do São Paulo com Ferreirinha, recebeu do André Silva, ajeitou para bater, soltou o pé direito na bola, desviada, ela foi embora, foi pela linha de fundo. Está marcado o escanteio, o Ferreirinha está xingando o quê? Está xingando o gramado?
1: Está reclamando do gramado, não desviou ninguém não, foi ele mesmo que
0: xingou. Foi ele mesmo?
1: Foi, esse chute aí foi dele.
0: Essa bola desviou então?
1: Não, desviou na canela dele, foi lá na arquibancada e ele está reclamando do gramado.
0: Que maldade, Veloso.
1: Não,
0: desviou na canela dele.
1: É, o cara foi, chutou de canela e vai reclamar do gramado. É a segunda dele, hein? A segunda, a mesma posição, ele sai por dentro, vai finalizar e chuta lá na arquibancada. E aí o culpado é o gramado.
0: A culpa é do gramado, né, Felipe? Pegou mal na bola, Ferreirinha, Felipe.
3: Pegou mal demais na bola, jogada pelo centro do gramado, tentou a finalização de pé direito, mandou muito longe do gol e aí ficou reclamando do gramado, batendo no chão, revoltado com o estado do gramado do estádio do O'Higgins. Segue 0-0, quase 30 minutos, Hugo.
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0: É, o Veloso viu muito bem a imagem do outro lado agora, mostra que ele chutou de tornozelo. Bateu o tornozelo na mardita, aí não tem jeito de dar uma direção legal na bola, né, Veloso?
1: E não teve aquela bola que bateu no morrinho, que subiu, não teve nada. A bola estava no chão, ele se posicionou mal, escorregou, desequilibrou sozinho. Estou a bola lá na arquibancada.
0: No toque do futebol da Nova Brasil FM, eu tô girando tempo e placar no primeiro tempo. 30 jogados do Chile. Copa Sul-Americana, O'Higgins 0, São Paulo também tem 0, Eber Lima.
2: Hugo Botelho, na terça-feira o Palmeiras foi até Lima, no Peru, e bateu o Sport Cristal por 2-0. E ontem, na casa do Santa Fé, no El Campín, Santa Fé e Corinthians 1-1.
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0: Quase 31 minutos de bola rolando no primeiro tempo, 0 São Paulo, 0 O'Higgins. Igor vem na direita, recebeu do Cauli, levantou na cabeça do Fondez. Mete a cabeça na bola, tira o lateral direito do O'Higgins, a bola volta para o São Paulo no ciclo central do gramado com Luan, 31 jogado, 0-0 O'Higgins e São Paulo jogam pela Sul-Americana. Vamos tricolor, vamos São Paulo. É bola com Cauli na direita, encontrou ali o Diordini. Para tabelar, recebeu de volta, vai invadir a grande área, caiu, vai pro solo, pede a falta, o árbitro manda seguir o jogo. E tome contra-ataque com Gonçalves, trazendo a bola pelo setor esquerdo, foi pro solo, pediu falta, falta nele. O jogo tá parado, aliás, movimentação interessante desse jogador, camisa número 24, que sofre mais uma falta no jogo, Felipe.
3: Exatamente, tentava sair no contra-ataque, camisa de número 24 do Higgins, mas foi parado por um carrinho do Enzo Dias. O técnico Roger Machado ficou maluco com a marcação do Yael Falcon, mas está marcado na intermediária defensiva, setor esquerdo, segue 0-0 em Rancagua, no Chile.
0: 32 minutos, 0-0, nenhum chute a gol. Veloso, continua insistindo. Nenhum chute a gol. Os goleiros trabalharam.
1: Não, a bola não chegou no gol. Nenhum chute que foi na direção do gol, né? O Ferreirinha deu dois, os dois na arquibancada. E do outro lado também, a melhor oportunidade que teve foi o Gonzalez, né? Esse cruzamento que veio ali do Pavês, mas jogou muito longe também. Agora o Igor tem que tomar cuidado, né? Não pode perder essa bola no campo do São Paulo e proporcionar a oportunidade para o adversário.
0: Lançamento à frente para Pavês, ele vai no carrinho, toca por último na bola, boa cobertura do Dória, já que o Igor Felisberto tinha ido para o campo de ataque, hein, Felipe?
3: Exatamente. O jogador do Pavê Munhoz ficou pedindo um toque do Dória no final, mas é somente tiro de meta marcado. O jogo segue 0-0. O time do O'Higgins, a impedimento marcado, confirmando a informação. Quem vem para a bola é o goleiro Carlos Coronel, seu segundo jogo. Ele que vive a expectativa, Hugo, de jogar ainda a Copa do Mundo nesse meio de temporada. É brasileiro naturalizado paraguaio.
0: 33 minutos jogados. Vamos com mais participações dos ouvintes. O Weber Lima aqui na Nova Brasil FM. O ouvinte participa ativamente da transmissão de O'Higgins e São Paulo.
2: Vamos lá, tem áudio, hein? Tem áudio. Admir Cruz de Campinas. É, boa noite, Weber. Vendo esses jogadores reservas do São Paulo, dá uma saudade do Expressinho. Não é trica, sabe? Que sabe do que eu estou. Quem não é trica, sabe o que estou falando. Essa geração mais nova, né? Vamos lá, o pessoal manda áudio. Vamos ouvir.
5: O Weber Lima, se o elenco do São Paulo pagasse imposto por ser ruim, o salário ficava todo retido. David de Indaiatuba.
2: Boa.
6: O Weber Lima, Márcio Oliveira, tricolor de Sorocaba. Abraço para grande Hugo Botelho, melhor gol do rádio brasileiro com Veloso. Eu xingo o Roger porque acho ele um técnico meia boca, mas eu sou obrigado a concordar com o Botelho. O time do São Paulo não ajuda ninguém. Pode pôr o Guardiola aí que não resolve. Abraço.
2: O Nilcinho Silva, se o São Paulo não fez nenhum, imagina três, o pessoal está falando aqui. Lá no YouTube, o Valmir Sátiro está próximo de Picos, no Piauí. Um abraço para você. Esse é o São Paulo que nos resta. O Guilherme Martins, São Paulo horrível. O Wagner Marim, grande my love, boa noite. Só um cabernet chileno para salvar desse jogo. Vai Corinthians, é o pessoal participando, Hugo. Aí o colega tá aqui também ouvindo. Grande colega. Grande colega.
0: Precisamos lá no bar do colega.
2: É mesmo, hein?
0: Precisamos fazer uma visita pra ele lá. Vamos levar o Veloso lá.
2: Vamos levar lá, como é que
0: leva
2: é?
0: O Felipe também.
2: Leva.
0: Não, leva não, leva o Felipe não.
2: Não? Por quê, pô?
0: Sacanagem.
2: Ó, é o seguinte. Como é que é lá a costela que ele faz lá? Não é costela, né? No colega, como é que é?
0: É a costela no papel
2: celofane. É a costela, e que tem com queijo, né, em cima.
0: Pelo amor de Deus.
1: Ah, mas essa hora aqui, estamos sem jantar, gente. Não vamos falar, vamos pro jogo, vai, senão vai dar fome.
0: 35 jogados. Alô, Vampeta. Forte abraço. Vampeta vai sempre lá visitar o colega,
2: lá,
0: né?
2: Sabe quem vai lá também? O Pimpolho.
0: Pimpolho do Arte Popular, né?
2: Vai. Encontrei com ele lá esses dias.
0: Tô sabendo.
2: Esses dias não, faz tempo já.
0: Tô sabendo. 35 minutos e meio de ordem, ele conduz o jogo, atravessa a bola da esquerda para a direita. Deixou para Igor arrancou na meia direita, soltou a bola na direita para Ferreira, vem para o cruzamento por baixo, a bola passa à frente do gol, André Silva recebe dentro da grande área pelo setor esquerdo. Ele gira o corpo, ninguém se aproxima, ninguém ajuda, três da marcação, ele é obrigado a sair da grande área e toca a bola para Diordinei pisou na bola, abriu pelo setor esquerdo. Bola para Tapia, ajeitou o pé direito, bateu para... Pelo amor de Deus, viu? Nossa Senhora da Aparecida, rogai por nós. Abençoe esse Ferreirinha aí, porque o moleque danado de ruim de bola, viu, Felipe?
3: Jogado pela ponta esquerda, o Ferreirinha bateu muito mal. E digno dos seus elogios, digamos assim. Finalização do Ferreirinha pela ponta esquerda, bateu mal demais na bola. Mais uma vez alçou voo e passou por cima do gol do goleiro Carabalí. Segue 0-0 em Rancagua, no Chile.
0: Sabe o que acontece, Felipe? O tempo vai passando, ele fica em campo, o jogador começa a sentir a perna pesada, dali a pouco ele faz um gol, São Paulo ganha de 1-0, aí vem a torcida do São Paulo, Ferreira, ganhamos com o gol dele. Quantos ele deixou de fazer? Já perdeu três ótimas oportunidades, né, Veloso?
1: Não, ele deu
0: tomou
1: três
0: decisões erradas.
1: Pro pessoal que tá acompanhando a gente pelo rádio, ele deu três chutes no gol, o mais próximo passou uns 5 metros para cima do travessão. Então, e sozinho, sem pressão, sem nada. Ali da meia-lua, ele deu 3 chutes pro gol. O mais próximo passou a 5 metros acima do travessão.
0: 37 jogados. 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
0: 37 jogados, tem gol, tem rede balançando?
2: Tem gol na Argentina, na Libertadores da América, no grupo do Corinthians, mas quem faz é o visitante, o Peñarol, Batista, abre o placar, 37 na primeira etapa, Platense 0, Peñarol 1.
0: 37 minutos e meio, daqui a pouquinho tem o nosso intervalo Nova Brasil. Comandado pelo Weber Lima, sempre com as análises dos comentaristas do futebol da Nova Brasil em campo. E sempre também trazendo a participação do ouvinte. Quando a bola parar de rolar, entra no ar o nosso intervalo Nova Brasil. O Roger foi muito bom jogador, né, Veloso? O Roger foi um excelente lateral esquerdo. Ele deve ficar indignado de ver o que aconteceu agora.
1: Nossa, o Roger foi na frente dele, né? O Weber também não viu. O Igor foi dominar a bola, deu na canela, saiu para a linha lateral, na frente do Roger ali, que era um grande lateral, né? Tinha uma técnica, cruzava bem. Hoje a gente tá sofrendo.
2: Ô, Veloso, o Roger hoje seria titular na seleção brasileira, jogando hoje o futebol que ele jogou no passado?
1: Seria. A gente não tem lateral. O Roger seria titular da seleção brasileira hoje.
0: É, e aí o desavisado vira e fala, e por que ele não foi titular da seleção brasileira quando ele jogava? Porque tinha um tal de Roberto Carlos. Só isso, tinha um tal de Zé Roberto.
2: Tinha Serginho.
0: Tinha o Serginho.
2: Ixi, tinha muita gente boa. Júnior.
0: O Júnior segundo, né?
2: É.
0: O Júnior do Flamengo foi lateral esquerdo também.
2: É.
0: E o Júnior do São Paulo, do Palmeiras. Olha o nível. Agora hoje, quem que é lateral esquerdo da seleção brasileira?
1: É difícil, Alexandre, né?
2: Deve ser ele. 34 anos.
0: Tá complicado. O jogo tá parado por quê, Felipe?
3: Lateral para a equipe do O'Higgins. Quem vem na bola é Pavés Munhoz. Faltando...
0: Tem uma hora que ele tá ali esperando a autorização.
3: Exatamente. E agora parece que vai na frente da arbitragem. Aí o árbitro pede para ele retornar a posição que a bola saiu. Mas bola em jogo, o O'Higgins com a pelota, o Hugo.
2: Hugo.
0: Eu não queria fazer o trocadilho não, mas eu vou. O O'Higgins é horrível. Meu Deus do céu. Desculpe a vergonha. Digo, Weber.
2: Não, só corrigindo. O Alexandre está com 35 anos.
0: Ele disse 33, né?
2: 34, eu falei.
0: É, coloca mais um aninho pra ele.
2: É.
0: Falando em 30, 39,5. O jogo tá arrastado nesse momento. O São Paulo se organiza, vem pro campo de ataque com Ferreira. O Ferreira tá no banco de reservas. Esse é o Ferreirinha. Ferreirinha deixou a bola mais atrás com o Luan. Luan recomeça com Osório solta a bola na direita para Dória. Ele rompe a linha que divide o gramado. 0-0 o placar do jogo. Se aproxima de 40 minutos no primeiro tempo. O jogo entre São Paulo e O'Higgins. Cauli trabalhou na direita, soltou essa bola para o Tapia. Agora ela já está com Igor Felisberto, apertado por 2 jogadores, um deles Sarrafiore. Saiu bem, fez o lançamento mais à frente para Cauli. Aí você pensa que o São Paulo vai acelerar o jogo, o São Paulo vai tocando tudo para trás. Olha, já está lá no círculo central do gramado com Luan. Luan tocou para Osório na esquerda para Enzo. 40 minutos e meio. Enzo para Ferreirinha, vai sair a bola. Saiu a bola. Ele correu com o freio de mão puxado. Aí eu não dou conta.
3: Parecia que correu para não chegar, né, Hugo? O Ferreirinha, depois do lançamento do Enzo Dias, fez o corte, a marcação, mas a bola já estava fora, é apenas tiro de meta para o O'Higgins.
0: No toque do futebol da Nova Brasil, eu tô girando. Tempo e placar no primeiro tempo. 41 minutos jogados do Chile. Comebol Sul-Americano, O'Higgins 0, São Paulo também tem 0, Weber Lima.
2: Hugo Botelho, Libertadores da América, o Mirassol recebe a LDU no Maião, 40 minutos da primeira etapa, 0-0.
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0: 41 minutos jogados, escanteio está marcado, mais um bom ataque do time da casa, a bola desviou no Dória, foi embora, foi pela linha de fundo. Confirma, Felipe.
3: Jogada pela ponta direita, depois do levantamento do 24, o Francisco Gonçalves, o Castilho, um dos artilheiros da equipe do O'Higgins nessa temporada, tentou o cabeceio, bateu na nuca do Dória, ela passou por cima do gol do Carlos Coronel, é escanteio pro O'Higgins, escanteio pela ponta direita, quem sabe o gol dos donos da casa nessa reta final de primeiro tempo, Hugo.
0: O torcedor do São Paulo adorou ouvir isso, viu, Felipe? Adorou ouvir isso, e segura a tricolor. Põe lá dentro, O'Higgins. Se segura tricolor. 2, 4, 6, 7 jogadores de azul. Levantamento da direita, gol da esquerda. O corte foi feito pelo Dória. A bola veio no rebote. Solta a canhota na bola, Juan Leiva. Ela bateu na marcação. Foi o Serra Fiori quem chegou chutando. Bola bateu na marcação. Saiu pela linha lateral do gramado. Marcação tem nome, né? A bola bateu no Dória. E saiu pela linha lateral do gramado. Lá na direita para O'Higgins fazer a reposição. 42. Repito, 42 jogados no primeiro tempo. Joga em casa, tem o apoio da torcida, não tem a mínima pressa para repor a bola em jogo. Isso porque está empatando em 0-0. O levantamento foi feito na direção do Castilho. Ele toca de cabeça, a bola vai para as mãos do goleiro Carlos Coronel. 42 minutos e meio. 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
0: Se organiza no campo de defesa o São Paulo com o Cauli. Ele toca a bola para Dória. Nossa! Meu Deus do céu, que show de horror. Que show de horror nesse momento. O Cauli perdeu ali uma bola de graça para o Juan Leiva. Deixou para Serra Fiori. Se segura São Paulo, está fechadinho o tricolor. Ataca para o gol da esquerda. E vem pelo setor esquerdo o O'Higgins. É bola com o Serra Fiori. Marcado de perto pelo Cauli. A bola bateu por último no Serra Fiori. Saiu pela linha lateral do gramado. 43 jogados. Manual está marcado e é para o São Paulo. 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
0: Daqui a pouco tem um intervalo Nova Brasil. Antes, dá tempo de mais algumas participações, Weber Lima?
2: Sempre, sempre, sempre, Hugo Botelho. É, eu não sei, tal, alguém reclamando aqui. Robson Carioca de Três Carneiros no Recife, curtindo o nosso futebol. O Admir Cruz, um abraço para você, também de Campinas. Participe pelo 11 943 805 100, ou também pelo chat do YouTube, como já fez aqui o Nilcinho Silva. Assistir São Paulo só dá raiva, tá reclamando aqui o Nilcinho. O Guilherme Martins, São Paulo, horrível, Hugo Botelho.
0: 44 jogadas, a bola tá com Dória. Dória no campo de defesa, domina pelo São Paulo, solta a bola para Luan. Na entrada do círculo central do gramado, ele domina a bola livre de marcação, abriu na esquerda para Diordinei. Já soltou lá na marginal esquerda para Ferreirinha. Vamos lá, Ferreirinha. O Faldez na marcação. Ferreirinha pisa na bola. Olha para quem tocar. Ciscou, ciscou, ciscou. Tocou para trás. Voltou para estaca zero. É isso que eu não dou conta, Veloso.
1: É, essa bola para trás é quando o Ferreirinha está com a bola lá na ponta esquerda, né? Tenta uma jogada individual. Aliás, o jogo do São Paulo está mais concentrado pelo lado esquerdo porque tem o Enzo e o Ferreirinha, né? São dois jogadores que a gente pode imaginar que possa sair alguma coisa, mas até agora, né? O Ferreirinha, que teve três oportunidades de finalizar, estou muito longe. Agora, o resultado é bom para o São Paulo, viu, Hugo? Jogo não agrada, São Paulo não faz uma boa partida, mas o 0-0 é bom para o São Paulo.
0: São Paulo vai chegando a 8 pontos, segura o O'Higgins com...
3: Mais 2.
0: 7 pontos. Mais 2, vamos até os 47, é isso então, Felipe?
3: Exatamente, vamos até os 47 nessa primeira etapa.
0: E vem Arnaldo Castilho pela meia esquerda, traz o O'Higgins para o campo de ataque, atravessa o jogo para Leiva. Leiva domina na meia direita, faz abertura de bola para Gonçalves, passou Faldez, pediu, ele viu, mas não quis tocar, levantou no bico da pequena área, subiu, tocou de cabeça, tira lá de dentro o Osório. E aí, que, onde que o Arthur está indo? Que o Dória está indo desesperado atrás dele, o jogador do São Paulo está caído, Ferreirinha. E parece que o goleiro, o Carabali, pediu a substituição do Ferreirinha. Agora vai saber se é sacanagem ou se é sério, né?
3: E o Ferreirinha ficou sentindo seu tornozelo desde o lance anterior. Quando ele fazia a jogada individual, foi desarmado. O juiz mandou o jogo seguir e ele ficou com dores no tornozelo depois de um carrinho da marcação. Tá analisando ali o Roger Machado, sua comissão técnica também, para ver o que faz. O que fica é que o árbitro Yael Falcon parou o lance para atender o Ferreirinha, para ver o que tá acontecendo com a camisa 11 tricolor. Hugo.
0: É, foi um carrinho por trás, no meu entendimento, só na bola, Veloso.
1: É, pegou a bola, acho que enroscou o pé do Ferreirinha ali, mas ele pegou primeiro a bola, né? E o árbitro deixou seguir o jogo. O Roger tá até reclamando uma possível falta, Mas jogada que ele pega a bola, o Ferreirinha tá bem também. Ficou lá segurando um tempo, vendo se o árbitro marcava alguma coisa, deve um cartão, mas não aconteceu nada, viu, Hugo?
0: O árbitro disse que vai ter jogo até os 47 do primeiro tempo. É bem capaz de levar até os 48 com essa paradinha para atendimento ao Ferreirinha, viu? É bem capaz, seu Felipe Oliveira.
3: Exatamente, ficou um minuto parado. Até o momento, nenhuma placa subiu. Mas já estamos chegando aos 47. Quem sabe mais um minuto de acréscimo, Hugo.
0: Continue mandando a sua participação através do nosso WhatsApp. Você coloca a voz da transmissão de O'Higgins e São Paulo pela Conmebol Sul-Americana. 0-0 é o placar do jogo. Código de área é 11-943-805-100. Bola na direita, aberta, profundeza, deixou para Gonçalves, ajeitou, canhota na bola, levantou, ela passa à frente do gol, vai embora. Essa bola sai, vai embora pela linha de fundo, apenas tiro de meta, ele vai determinar o final do primeiro tempo. Apita Jael Falcon. Final do primeiro tempo, O'Higgins 0, São Paulo 0. É o seguinte, Weber Lima, você vai comandar o intervalo Nova Brasil. São Paulo não está ganhando, mas também não está perdendo, hein? Vai lá, Weber.
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2: 7:48 no futebol da Nova Brasil. Pelo menos passou rápido o jogo, viu? Que quando o jogo é desse nível aí, demora, rapaz, parece uma eternidade, parece que rolam três jogos e não acaba o primeiro tempo. Mas esse, pelo menos, foi movimentado, foi mais Weber, movimentado. Ó, fala, Hugo.
0: 10 minutos do segundo tempo, se o jogo não reagir, vai começar a contar história, hein?
2: Ah, é.
0: Aí fica do jeito que a gente gosta, hein?
2: Exato, é, não dá.
0: Depois a gente passa no RH.
2: Exato, mas não dá, não dá. Jogo é fraco tecnicamente, qual é o nível, né? É o nível da Sul-Americana, é isso daí. 19:49, Felipe Oliveira, o seu destaque neste primeiro tempo, no empate sem gols entre O'Higgins e São Paulo, Felipe.
3: Difícil destacar nesse primeiro tempo, mas o destaque, na minha opinião, fica para os jogadores de Cotia que estão fazendo sua estreia, principalmente para o Osório, fez uma partida muito convincente nessa primeira etapa, muito seguro, o camisa 54 do São Paulo e o 40 Igor Felisberto. No banco de reservas tem outros jogadores das categorias de base. No banco de reservas que foram revelados por Cotia, tem também o Nicolas, o Negrucci, Pedro Ferreira, o Luca e, apenas o Luca. O TT hoje não tá no banco de reservas. No time titular, além de Osório e de Igor Felisberto, também tem o Luan, volante do Tricolor Paulista, e o Diordini, que tá amarelado pro restante da partida. O São Paulo tem algumas opções no time titular, no seu banco de reservas, é o caso de Rafael, de Sabino, de Wendel, de Danielzinho, de Arthur, Luciano e Caleri, que podem entrar nessa segunda etapa para quem sabe, dar uma movimentada e mudar a cara do jogo. Weber.
2: Tá certo, Felipe Oliveira trazendo o seu destaque, Veloso. Primeiro tempo mais de show de horrores do que de um grande futebol, Veloso.
1: O futebol a gente tá aqui para acompanhar e espera que o time possa criar oportunidades, né? Na verdade, o São Paulo não conseguiu acertar uma bola no gol do Caraballo, tanto que o Hugo nem falou o nome dele no primeiro tempo, não chegou nenhuma bola no gol dele. Ferreirinha, que teve a oportunidade de finalizar em 3 oportunidades, as três muito longe do gol. Então é um São Paulo que não consegue criar. Por outro lado, o O'Higgins também não chegou, né, Weber? A melhor jogada provavelmente é aquela finalização do Castilho, que bateu na cabeça ali do Dori e tinha endereço. Essa acho que chegaria no gol do Coronel, mas foi interceptada ali pelo Dori. Então um jogo assim que o São Paulo não consegue atacar, não consegue ser efetivo na frente, mas pelo menos não está tendo muito susto lá atrás e leva o 0-0 nesse intervalo, que para o resultado, para a pontuação, para a tabela de classificação, é importante para o São Paulo, é um ótimo resultado, Weber.
2: Tá certo, mandar um abraço pro Fernandão, grande Fernandão, o Antônio chegou, a Fernanda, feliz da vida, Fernanda, com a chegada do Antônio, tá curtindo o futebol na Nova Brasil com pão de alhozinho. 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A gente vai para um rápido break e volta já, analisando muito mais este primeiro tempo de O'Higgins em São Paulo, dar um giro pelo placar da Libertadores da América, da Sul-Americana. Tudo para isso, tudo isso no nosso intervalo Nova Brasil, que volta já.

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1: 19 horas e 56 minutos no futebol da Nova Brasil. 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Mandando um abraço aqui para o Sandro de São Bernardo do Campo. Falando que São Paulo ganha esse jogo por 1 a 0. A torcida do São Paulo deveria receber um salário e cobrar ingresso para assistir o jogo do Tricolor. Parabéns ao excelente trabalho, equipe da Nova Brasil. Obrigado. É o Luiz Pessoa, São Paulino, de São Bernardo do Campo. Tem áudio daqui a pouquinho, o áudio do nosso ouvinte. 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Tem os números do jogo? Vamos lá, números da partida para a gente trazer para o Veloso aqui. 49% de posse de bola do time do O'Higgins, 51% do Tricolor, 4 finalizações para cada lado, 5 faltas do time chileno, 6 do São Paulo, 1 impedimento para o time da casa, 2 escanteios para o clube do Chile e 1 escanteio para o Tricolor Paulista. Veloso, tô achando finalização demais. O 8, meu Deus do céu, mas que passou tudo longe.
2: Tudo,
1: né?
2: Longe, tudo longe. As 3 do Ferreirinha, que teve 3 oportunidades, tudo muito longe, né? E do O'Higgins também. Teve chute do Castilho ali, que ele, no contra-ataque, né? A bola era do São Paulo, escanteio, arma o contra-ataque do O'Higgins e o Castilho finaliza fora. Aliás, o São Paulo tá demorando muito essa transição defensiva, né, Weber? Porque é pro São Paulo tá posicionado. O resultado de 0-0 é bom para o São Paulo. Então o São Paulo não precisa se expor. Tem um escanteio e não consegue recompor a defesa, então tem que ser mais rápido. São Paulo tem que estar com a defesa montada. Porque se tiver bem posicionadinho, a gente já viu no primeiro tempo que eles não têm esse jogador que desequilibra, né? Que vai fazer uma jogada, que vai para cima, que vai decidir o jogo. Então tá bem posicionado, não dá espaço ali nesse meio de campo para trocar bola, porque por drible, para criar uma jogada, não tem ninguém. Então é um São Paulo que tem que manter essa organização defensiva e acho que daqui a pouquinho o Roger levou jogadores titulares. Pelo menos 30, se os caras estão lá, 30 minutinhos eles não aguentam jogar, não vai matar ninguém, botar 30 minutos em campo. Aí ele põe o Arthur, põe o Caleri, põe o Danielzinho, o negócio já muda. E o São Paulo tem, da forma como o São Paulo jogou o primeiro tempo, da forma como o O'Higgins jogou, se o Roger colocar ali 3, 4 titulares para jogar 30 minutinhos, São Paulo ganha o jogo no segundo tempo. Só que tem que estar organizadinho e colocar os caras para jogar. Estão lá, já viajaram, já estão lá. Põe 30, 20 minutos, São Paulo ganha o jogo hoje no segundo tempo.
1: Realmente, aí o nível do ataque do São Paulo hoje é triste, né? André Silva, Tape, Ferreirinha... É para arrebentar. É que o São Paulino mais novo se ilude.
2: Não criou, né? Nada, não criou nada.
1: O Ferreirinha, acho que foi você, o Veloso, ou o Hugo na narração. Pô, tenta a jogada, né? O cara é o cara da velocidade para quebrar.
2: Sim,
1: a linha.
2: Falei.
1: Vai, foi você, né?
2: Falei.
1: Vai para cima, pô. Tenta alguma coisa.
3: Eu só xinguei, eu perco a paciência.
1: Os caras viram o corpo pra trás e tocam a bola pro volante voltar pro zagueiro. Não dá, cara.
3: Ô, Weber, a gente viu ali o número de finalizações, né?
1: 8.
3: Então, tem uma,
2: quatro para cada lado.
3: Tem uma diferença entre finalização e chute a gol.
2: É.
3: Não teve um chute ao gol.
2: Não teve.
3: Nem acertou. De um lado, nem do outro. Finalizou. Jogou lá no inferno a bola, entendeu? Sumiu com a bola. Mas acertar o gol mesmo, aquele espaço ali que tem quase 3 de altura por quase 8 de comprimento. Por que eu estou citando isso? É para mostrar que não é tão pequeno o gol. Nem passou perto, rapaz. Coisa, viu?
1: Não dá, não dá. Ó, o Boston River está no intervalo, bateu o Milionários, está vencendo, né? O Milionários por 1-0. Com esse resultado de momento, São Paulo está indo a 8, O'Higgins 7, Milionários 4, Boston River 3, faltando 2 rodadas. E as últimas 2 rodadas, São Paulo joga no Morumbi contra essas equipes piores ainda que esse O'Higgins, o Milionários e o Boston River. Deixa eu dar uma olhada nos outros jogos da Copa Sul-Americana. Não, na Sul-Americana neste momento nada, mas na Libertadores da América sim. Intervalo lá em Mirassol, no Maião. Libertadores da América, Mirassol e LDU 0-0. E o Platense empatou no finalzinho. Platense 1, Peñarol também 1, grupo do Corinthians e grupo do Mirassol. Neste momento, né, no grupo do Corinthians, com a vitória do Peñarol, Corinthians já estava classificado. Ah não, o Corinthians está classificado de qualquer jeito, né? Com esse empate aí, o Corinthians garante a classificação às oitavas de final da Libertadores da América. Tem o Platense nesse momento com 7 pontos, vão brigar aí pela liderança do grupo. E no grupo do Mirassol, com 0-0, LDU e Mirassol 7 pontos, Lanús 6, Always Red 3. Aí eu acho que a situação ficou ruim para o Mirassol, porque aí o Mirassol vai ter de jogar as duas últimas fora de casa, uma lá na altitude do Municipal Del Alto, no estádio do segundo lugar mais alto do mundo, e depois fecha em La Fortaleza, na Argentina, contra o Lanús. Aí eu acho que o Mirassol não terá força para avançar às oitavas de final da Libertadores. Mas voltamos à Copa Sul-Americana e voltamos na Nova Brasil com Felipe Oliveira Veloso e a narração de Hugo Botelho, o melhor gol do rádio brasileiro.
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3: São 8 da noite, mais 3 minutos. Lá se foi o intervalo Nova Brasil apresentado, comandado pelo Weber Lima, com as análises do Wagner Veloso, comentarista Nova Brasil FM. O Rings volta para o segundo tempo, São Paulo também retorna. 4 da partida, o argentino Jael Falcón vai autorizar o reinício do jogo. 0-0, placar do primeiro tempo. São Paulo, todinho de branco, vai atacar para o gol da esquerda. Todinho de azul, azul num tom bem claro. Aquele azul do Grêmio. A equipe do Rings vai atacar naturalmente para o gol da direita.
2: Azul do City.
3: Azul do City. Azul do City Saints. Apita o árbitro. Bola, o Rings e São Paulo voltam a jogar no Chile.
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3: E o bom é que o Felipe Oliveira aqui ao meu lado, ele vai no ritmo, vai dançando, balançando as... Felipe, teve mudança? O mesmo 22?
5: Os mesmos 22 que terminaram o primeiro tempo começam o segundo, Hugo.
3: Sarrafiori dominou dentro da área, canhota na bola, bateu pro gol, explode a bola no travessão. Toma um susto o torcedor do São Paulo, imagine o susto que não toma Carlos Coronel. No primeiro ataque, com apenas 30 segundos, o Sarrafiori teve uma grande oportunidade, meteu a bola na travessão do São Paulo. São Paulo se segura com Luan, rente ali lateral do gramado pelo setor direito, protege, a bola caiu, pediu falta, falta nele. 30 segundinhos, bola levantada na área, o Sarrafiori quase guardou, o Felipe.
5: Um quase golaço no El Teniente em Rancagua, no Chile, depois do latereio, do lateral direito Faúndes para o meio da área. O Castilho deu a casquinha, sobrou na ponta direita dentro da área e o Sarrafiori, de pé canhoto, bateu no travessão. Ela explodiu no travessão, gelou a defesa, o Carlos Coronel e todos os São Paulinos do planeta Terra. Segue 0-0. A trave do gol do Carlos Coronel é vermelha, branca e preta, Hugo.
3: 1 minuto e meio de bola rolando no segundo tempo. Veloso, quando você jogava, diziam também que o melhor amigo do goleiro são os dois postes e o travessão, porque foi amigaço ali do Carlos Coronel, que estava batido no lance.
2: A trave é do goleiro, né? A trave sempre foi do goleiro e continua. Agora o Igor Felisberto, ele deu muito espaço dentro da área. Não pode deixar o Sarrafiori dominar, olhar, escolher e bater. Não pode, estar dentro da área, é pressão. Deu espaço, ele conseguiu finalizar com tranquilidade. Por sorte, ele não acertou muito bem a mira, a bola foi no travessão. Mas teve toda a liberdade dentro da área para poder olhar, dominar e finalizar contra o gol do São Paulo.
3: São Paulo tenta dar uma respirada, bola na esquerda com o Jordi Neyer e recua a bola na quarta zaga, deixou com Osório. Osório se aproxima da linha que divide o gramado, atravessa o jogo da esquerda para a direita para Dória. 0-0 o placar de O'Higgins e São Paulo. É jogo da Sul-Americana, jogo de gente grande, jogo de torneio internacional, jogo do São Paulo. São Paulo tem que se impor. São Paulo é o grande da história, O'Higgins é bem modesto, está chegando agora, como disse lá no início da transmissão nosso Wagner Veloso. Cadê o São Paulo se impondo? Bola com o Jordi Ney, pé direito na bola, abertura pelo setor esquerdo. É para Ferreira, Ferreira domina, segura, Enzo passa, pede, recebe o argentino. Pelo amor de Deus. Passou, Recebeu, dominou e fez o quê, Felipe Oliveira?
5: Passou, penteou a bola errado e não fez absolutamente nada. Jogada pela ponta esquerda, se é que dá pra chamar de jogado. Enzo Dias recebeu o passe, tentou o drible em cima da marcação, mas acabou errando a bola saiu do seu domínio. Segue 0-0 no El Teniente, 0-0 O'Higgins em São Paulo, Hugo.
3: 3 minutos jogados, início do segundo tempo. Gostam bastante do Enzo Dias, ele até que é interessante, mas falta um pouquinho de habilidade, hein, o Veloso?
2: Não, isso é falta de concentração no jogo, né? O cara não pode voltar pro segundo tempo, ter uma bola dominada assim e passar pro adversário, né? Vai tentar dominar a bola, vai passar o pé por cima da bola e dar um passe pro adversário. Falta de concentração, não pode, né? É jogo internacional.
3: E o Gonçalves, você tentou na individual, na jogada individual ali, partiu para cima do camisa 54, Osório. Osório comete a falta na direita, ataca por gol da direita, vem o Ringues. Já meteu uma bola no travessão e não foi o Osório, não. Quem cometeu a falta foi
5: o Enzo Dias, depois de tomar uma caneta do Francisco Gonçalves pela ponta direita.
3: Duas comentadas aqui na nossa transmissão.
5: Exatamente, a orelha do Enzo Dias no momento do drible já estava quente. Agora é falta para o O'Higgins pela ponta direita. Atenção para o gol de Carlos Coronel. Quem vem na bola é o camisa 10, o Brian Rabelo. Camisa
3: deixou para Gonçalves, canhota na bola, levantou o Coronel, soltou a bola, batida para o gol na trave! De novo ela beija o poste direito do goleiro Carlos Coronel na conclusão do Juan Leiva. Impressionante, 4 minutos e meio de bola rolando, segundo tempo. São Paulo já toma uma bola no travessão, uma bola no poste direito e tem VAR em ação, hein, Felipe Oliveira?
5: E se tinha alguma dúvida que a trave era vermelha, branca e preta, não tem mais. Depois da finalização de Juan Leiva, desvio da marcação e ela explode mais uma vez na trave. 5 minutos do segundo tempo, 2 bolas na trave no gol do Carlos Coronel. Vem mais o Higgins no campo de ataque.
3: Passa sufoco ao São Paulo, 5 minutos de bola rolando no segundo tempo, bola levantada lá dentro da área, tocou de cabeça e tirou o Luan. O rebote ficou para o time do O'Higgins, a bola está com o Felipe Ogás. Ogás abre bola pelo lado esquerdo para Pavés. Pavés ganha o lateral, tem pressa, repõe a bola em jogo dentro da área. Recebeu o Arnaldo Castilho no cruzamento, a bola passa à frente do gol. Sai pela linha lateral do gramado, manual para a equipe do São Paulo dar uma respirada no jogo, Felipe.
5: Exatamente, depois da jogada pela ponta esquerda, o latereio do Pavés Munhoz para o Sarrafiori na ponta esquerda, ele tentou o cruzamento de pé canhoto, passou por todo mundo, momento que o São Paulo consegue respirar depois de uma blitz do O'Higgins nesses primeiros 6 minutos, Hugo.
3: São Paulo toma 2 bolas na trave, fica difícil esse início do segundo tempo, o tricolor, daqui a pouco análise de Wagner Veloso, porque no toque da Nova Brasil FM, eu tô girando tempo e placar no segundo tempo. 6 minutos de bola rolando. Comebol Sul-Americana, O'Higgins 0, São Paulo também 0, Éber Lima.
1: Hugo Botelho, início de jogo no Maião do segundo tempo. Lucas Oliveira abre o placar para o Mirassol. Agora 4 minutos da segunda etapa. Mirassol 1, líder do grupo, LDU 0.
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3: 6 minutos de bola rolando, o São Paulo não consegue trocar 3 passes nesse início do segundo tempo, tá difícil a vida do tricolor. Trabalha pelo círculo central do gramado, domina Brian Rabelo. Ele tenta fazer a abertura de jogo na direita, o corte foi feito, a bola voltou para Rabelo. Boa bola para Gonçalves na direita, vai invadir a grande área, tentou 3 dedos, ela bateu no Osório. Foi para as mãos do goleiro Carlos Coronel, Felipe.
5: Depois da jogada pela ponta direita, jogada do Francisco Gonzalez, um dos jogadores mais acionados do O'Higgins nessa partida, junto com seu outro ponto, o Sarrafiori. Ela fica tranquila nas mãos de Carlos Coronel, goleiro do São Paulo, fazendo sua segunda partida. Hugo.
3: 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Domingo tem clássico, hein? Domingo tem Corinthians em São Paulo. Estaremos nessa, né, Felipe?
5: Exatamente, estaremos lá direto da Neoquímica Arena, junto com o Edson Rufino, para trazer todas as emoções de Corinthians em São Paulo, São Paulo Corinthians.
3: O Edson Rufino mandou um recado para você, ô Felipe.
5: Qual foi o recado?
3: Diz que o Corinthians não perdeu, mas também não ganhou. 7-8 minutos e a televisão está mostrando mais uma vez a bola levantada na área. Soco que deu na bola o Carlos Coronel e a bola batendo o Tapia, né? Na conclusão do camisa número 11, o Leiva. Bola batendo o Tapia. Que susto, hein, Veloso? Que susto. São Paulo não se encontra bem.
2: O Coronel, quando vai socar a bola, ele tem que socar para fora da área, né? Ele socou para baixo. A bola quica e fica ali, dentro da área. Onde ele tem que afastar o perigo, não colocá-la na zona do perigo ali dentro da área, né? Então errou o Coronel quando optou por dar o soco, a bola tem que sair da área, tem que tirar dali o perigo. Agora o Roger ficou maluco também, uma bola que recuperou o Enzo aqui, foi tentar passar, ele deu o tapa, a bola saiu para um lado, ele saiu para o outro, ele armou de novo o contra-ataque do All-Ring, só que ele tinha passado, né? Então deixou um buraco nas costas. O Roger está muito insatisfeito com o começo do segundo tempo do São Paulo.
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3: De volta ao São Paulo, trabalha pelo centro do gramado. Jorge Ney, ele faz o giro, abre a bola na esquerda para Osório. Osório empurra essa bola, reta linha lateral do gramado. É para Enzo, ele solta para Ferreira, recebe de volta, canhota na bola. Toca para Jorge Ney, Jorge Ney mais à frente um pouquinho, já solta essa bola para Cauli. Abriu, boa bola na esquerda para Ferreira. Lindo lance, invadiu a área, tocou para Cauli, pintou o gol do São Paulo, escorregou, caiu, perdeu para a bola. Perdeu para a bola o Cauli. Por que que não domina e bate pro gol, hein, Felipe? Domina e bate pro gol.
5: E foi uma bela jogada do Ferreirinha pela ponta esquerda, que depois do passe fez um lindo drible no Faúndes e deixou o Cauli em posição clara de finalizar. O jogador camisa 80 do São Paulo acabou escorregando, não conseguiu a finalização e na sequência o Jorge acabou matando o contra-ataque para evitar que o São Paulo tomasse o primeiro gol da partida. Segue 0-0 no El Teniente em Rancagua no Chile, Hugo.
3: Participe conosco da transmissão de O'Rings e São Paulo pela Comebol Sul-Americana através do nosso WhatsApp. O código de área é 11-943-805-100. 11-943-805-100. Uma curiosidade, Veloso. Só terminando o recado aqui para o nosso ouvinte. Você vai dizer o seu nome, onde você está e se vai dar São Paulo ou se vai dar ruim para o São Paulo, hein? Fique à vontade, participe com a gente. Continuam os goleiros sem defesas.
2: Sem defesa, só que São Paulo
3: tomou duas bolas na travessão.
2: Tomou duas bolas, uma no travessão, uma na trave. Mas você viu a diferença? Quando o Cauli recebeu a bola dentro da área ali do Ferreirinha, tinha uma pressão que ele não conseguiu dominar e chutar, porque ele estava pressionado, a marcação estava forte em cima dele. Os dois lances do São Paulo, os dois lances, o jogador do Rings dominou e bateu, né? Um foi o Sarra Fiori, que acertou a travessão, e outro Leiva, que acertou a trave. Nos dois lances, ele teve a oportunidade de dominar para finalizar. O Rings não está deixando o São Paulo ter espaço dentro da área, o que não acontece do outro lado. Então, a marcação dentro da área ali, da área do São Paulo, tem que ser mais próxima, tem que ter pressão. O jogador não pode estar à vontade para dominar e conseguir finalizar.
3: 11 minutos jogados, daqui a pouco eu giro o tempo e placar do jogo. Tem um escanteio contra si, o São Paulo. Vem para o levantamento, foi para lá o Gonzalez, ele sai da bola, chega o Brian Rabelo, diz que ele vai cobrar, é isso, Felipe?
5: Exatamente, dois jogadores, vem escanteio, bola para a área.
3: É o gol da direita, escanteio na esquerda, levantamento feito, sai do gol, Carlos Coronel. De soco, tira a bola da frente do gol do São Paulo. São Paulo não consegue sair para o jogo, ela ficou com o Felipe Ogasa, deu um balão na bola, balão de couro, subiu, balão de couro, desceu a torcida brasileira. E tem um jogador do São Paulo caído, o Dória. É ele mesmo, Felipe?
5: Exatamente, o capitão de São Paulo nessa noite sentindo dores no seu tornozelo direito e a ver qual foi exatamente o momento em que sentiu o zagueirão do Tricolor Paulista depois dessa jogada, ou é aquela famosa esfriada no jogo, ainda mais com a pressão que está sofrendo o São Paulo contra o Higgins, inclusive os jogadores do Higgins reclamando bastante sobre essa demora. Já está de pé o capitão do Tricolor, Hugo.
3: No toque do futebol da Nova Brasil FM 89.7, eu tô girando. Tempo e placar no Chile. Segundo tempo, 12 minutos de bola rolando. Comebol Sul-Americana, O'Ring 0, São Paulo também 0.
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3: Ferreirinha deixou com André Silva. Oh, meu Deus do céu. O que fez o André?
5: Field goal, hein, Hugo? Depois da jogada pela ponta direita do Ferreirinho, o André Silva tentou na entrada da área uma finalização de pé canhoto. Lembrando, no seu 100º jogo com a camisa do Tricolor Paulista, mandou ela muito, mas muito longe do gol.
3: Tá difícil, hein, Veloso?
2: Eu acho que é uma disputa para ver quem joga essa bola mais longe, né? Porque é impressionante. O Ferreirinho, em três chutes, colocou as três na arquibancada. E agora o André foi pior ainda, né? Pegou de canhota, mas foi muito, mas muito longe do gol.
3: Tá difícil nesse segundo tempo do São Paulo. Tá difícil nesse segundo tempo. Se segura o Tricolor. Se segura o Tricolor, 0-0. Esse placar, o Veloso está chamando atenção desde o início do jogo. O empate para o São Paulo é bom. Claro que o torcedor quer ver a vitória. Sarrafiori recebe na esquerda, tentou levantamento, a bola bate no Dória. Ela saiu, foi embora, foi pela linha lateral do gramado. Manual está marcado, é lado esquerdo do campo de ataque. É manual para a equipe do Rings. 0 Rings, 0 para o São Paulo. Mande áudio. 11 943 805 100 é o nosso WhatsApp para sua participação. Agora, quem sabe, lá vem um tricolor. André Silva na direita, três dedos, soltou na área, toque pro gol, pegou o Carabalí. Simplesmente sensacional na conclusão do tap, a defesa do goleiro Carabalí, evitando o gol do São Paulo. E tome contra-ataque, vem na resposta Gonçalves, recebe na direita. Enzo acompanha, ele saiu da marcação do Enzo Dias, deixa para no ciclo central do gramado para Brian Rabilo. Inverte o jogo, o Rings foi lá, meteu duas bolas na trave. O São Paulo no contra-ataque quase faz o seu gol, Felipe.
5: E na primeira grande jogada, não diria nem do São Paulo, mas sim da partida. Jogadaço do André Silva pela ponta direita, fez a enfiada de bola de três dedos e achou o Tapia livre de marcação na frente do gol do goleiro Carabalí, só ele e o goleiro. Ele

0: Luzio, continue participando. Daqui a pouco a participação do ouvinte da Nova Brasil. É o Nova Brasil em campo. É Copa Sul-Americana 0, Rings 0 para o São Paulo. Bola na direita, levantamento lá na marca penal. Subiu Dória, tocou de cabeça, a bola foi embora. Você conhece André Dória, Felipe?
1: Não conheço.
0: Sucesso, Legião Urbana.
1: O Dória que está na sua segunda passagem não é dos maiores sucessos não no São Paulo, viu? Vem escanteio do Higgins.
0: Bola com o Gonçalves, canhota nela, levantamento, toque de cabeça nas mãos do Carlos Coronel. Subiu bem o Arnaldo Castilho. Bem o goleiro do São Paulo, Felipe.
1: Belo cruzamento também pelo lado direito do Pavés Munhoz, na cabeça do Castilho, que subiu no terceiro andar, testou para baixo como mando manual, mas estava bem posicionado. Carlos Coronel fez a defesa, ficou com ela, segue 0-0, segue 0 O'Higgins, 0 São Paulo no El Teniente Hugo.
0: 16 minutos de bola rolando no segundo tempo. André Dória foi um grande artista italiano, né? E a música fez muito sucesso, a música do Legião Urbana. Veloso, apaixonado com Legião Urbana.
2: Eu gosto, gosto muito.
0: Também gosto. Gosto muito. Demais.
2: Agora o jogo melhorou, né, Hugo?
0: Eu ia te perguntar se você está gostando do jogo.
2: Melhorou, melhorou um pouquinho, só que o ringue está um pouco melhor, né? Já teve 3 oportunidades.
0: Mas o São Paulo vem para fazer o primeiro gol, bola na esquerda com o Ferreira. Soltou na passagem do Enzo Dias, no cruzamento desviado, a bola vai para as mãos do Carabalí. E aí ele pega, já pede atendimento médico, o jogo tá parado. O jogo tá parado, Felipe.
1: Exatamente, o goleiro do O'Higgins está no chão, porque depois da jogada do Enzo Dias pela ponta esquerda, o Tapia fez boa finalização, mas ela acabou sendo mascada, acabou saindo na marcação. E aí quando a bola tava no ar, o goleiro Carabalí ficou com ela e o Tapia tentou a finalização, acabou chutando as mãos do camisa 31, o goleirão do O'Higgins, que sente muitas dores na mão direita ali. O goleiro Carabalí, ele que ficou com a bola, o Tapia tentou a finalização na bola, mas como o goleirão do O'Higgins já estava em contato com ela, acabou chutando só a mão dele, mas está tudo certo com o goleirão do O'Higgins, segue 0-0.
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5: Vamos lá, o pessoal que envia sua mensagem. Tem alguns áudios aqui. Vamos lá, vamos ouvir.
6: Aqui é o motorista Birigui, aqui da cidade de Tapos. Hoje tem jogo de São Paulo. Meu Deus, hoje é dia de sofrer. Tomara que no final tudo dê certo.
7: Boa noite, Weber Lima, boa noite, pessoal Nova Brasil, aqui é o Edson do Grajaú. É, Weber Lima, esse jogo do São Paulo hoje tá duro de assistir, tá duro de ouvir, tá triste esse São Paulo.
5: De ouvir não. De ouvir não.
8: Weber Lima, boa noite, meu nome é Edilson de Campinas. Que saudade de quando o time reserva do São Paulo era Rogério Ceni, Denilson, Juninho, KT, Caio Ribeiro. Que saudade, hein?
5: Saudade.
9: Fala, Weber. Kleber de Serra Negra. E esse jogo horrível aí de São Paulo, hein? Quem sai pior nessa? Abraço.
5: Um abraço, 8 horas e 22 minutos. Pessoal participando, mandando mensagem, vai pro ar, Hugo.
0: 11-943-805-100, o WhatsApp da Nova Brasil FM. Escanteio, quem vem na cobrança é o Rabelo. Autorizando o levantamento, toque de cabeça lá dentro da área do Arnaldo Castilho. Agora passa a frente do gol, vai embora. Ela saiu, foi pela linha de fundo, tá marcado o tiro de meta pro São Paulo. Informação do gol, Weber.
5: Ah, adivinha quem fez? Reinaldo faz o segundo do Mirassol. Agora Mirassol 2, LDU 0, 18 minutos. Mirassol vai ficando com uma das melhores campanhas na primeira fase da Libertadores, Hugo.
0: São Paulo vai mexer em dose dupla, Felipe.
1: Exatamente, o Roger Machado se irritou com o que está vendo dentro de campo, chama os seus titulares, sai com a camisa de número 11, o primeiro é o Ferreirinha para a entrada do 37 Arthur, um dos grandes destaques do São Paulo nessa temporada, e também chama o camisa de número 80, Cauli. Não, saindo o Diordini, perdão, sai com a camisa de número 48 de ordem, já amarelado, para entrar no 94, Danielzinho. Só para confirmar, sai com a 11, o Ferreirinha, para entrada do 37, Arthur, e sai o 48, o de ordem, para entrada do

0: 94, Danielzinho Hugo.
1: Danielzinho vem para o jogo com a 94, no lugar do garoto de Ordinei. E o Arthur entra no lugar do Ferreirinha e o Wagner Veloso vai analisar para o ouvinte da Nova Brasil FM agora.
2: Ah, boa alteração do Roger, né? Entrada do Arthur. O Arthur vem sendo um dos destaques do São Paulo. Boa contratação, chama o jogo, põe velocidade, vai para cima. Tudo que o São Paulo precisa. E a entrada do Danielzinho também para dar um pouco de qualidade, né? Vai jogar do lado do Luan ali. O Luan é um jogador de mais marcação. O Danielzinho deve flutuar mais nesse meio de campo e tentar fazer com que esse time seja um pouco mais criativo, tentar chegar à vitória. Agora o São Paulo com as alterações.
1: No toque do futebol da Nova Brasil, eu estou girando tempo e placar no segundo tempo. 21, eu repito, 21 minutos de bola rolando. É Conmebol Sul-Americana, o Riggs 0. São Paulo também tem 0, o Ever Lima.
3: Hugo Botelho, daqui a pouquinho, às 9h30, pela Libertadores da América, Grupo A, no Atanásio Girardot, Independiente Medellín e Flamengo, 9h30.
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0: Amarelo.
1: E o Danielzinho mal entrou, meteu três dedos, na bola, acionou defesa, ataque, coloca em condições de contra-ataque o São Paulo com tape, arrancou, foi pro solo, pede a falta, falta nele. Falta em cima do camisa 14 do São Paulo e tem cartão amarelo no jogo, Felipe Oliveira.
0: E é falta perigosa para o São Paulo, já na primeira ação do Danielzinho, como você disse, passe de três dedos em profundidade para o top e aí fazendo boa jogada pela ponta esquerda, mas foi derrubado, foi puxado pelo camisa de número 21, Garrido, fica amarelado o camisa de número 21. Só que no lance anterior, enquanto o Weber Lima passava informação, pintou amarelo também para o camisa de número 33, o Brizuela, em falta no André Silva. A dupla de zaga do Higgins agora está amarelada para o restante do jogo, Hugo.
1: Isso é preocupante. Com absoluta certeza, o Lucas Bovalho já está numa situação desconfortável, sabendo que seus dois principais zagueiros estão amarelados, Veloso.
2: Ah, é ruim, né? Ruim, o São Paulo tem que usar isso, pegar no mano a mano e para cima, que eles vão evitar de fazer essa falta para não tomar o segundo amarelo e ser expulso, né? Então o São Paulo tem que usar, é difícil, é complicado quando você tem os dois zagueiros pendurados já com cartão amarelo.
1: Eu acho que o momento é esse. Cauli ajeita a bola para fazer o levantamento lá dentro da área. 2, 4, 6 jogadores do São Paulo, gol da esquerda. Bola colocada ali uns 2 metros, 3 metros, quanto muito da linha lateral da grande área. Autorizado Danielzinho, pé direito na bola, bateu por baixo. Chegou cortando o Garrido, toca na bola, a bola vai embora. O Dória Grandalhão foi lá para dentro da área. O Osório Grandalhão foi lá para dentro da área. O André Silva não é baixinho, estava lá dentro da área. Aí o cara vai e me cruza a bola no pé do adversário. Isso porque a bola estava parada, hein, Felipe?
0: Exatamente, bateu fechado, Cauli, escanteio, vem ele novamente, camisa de número 80. No time reserva é o homem das bolas paradas, vem de novo o Cauli com escanteio pela ponta esquerda.
1: 23 minutos e meio, vamos São Paulo na fé tricolor. Cauli, pé direito, levantou na primeira trave, o toque de cabeça, a bola passa à frente do gol, quem tocou foi o tap, é tiro de meta, vai trabalhar no jogo o Carabalí. 23, vamos para 24, 24 jogados no segundo tempo. 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
1: É hora da reidratação, o Weber Lima antes do Veloso. Três participações.
3: Vamos lá então. É, o pessoal participando, vamos lá, ó, tem áudio aqui, deixa eu ver, quem indicou esses craques pro São Paulo? Não deve ser São Paulino, Rafael, Carlos Coronel, Cedric, Dória, Sabino, Tolói, Wendel, Enzo Dias, Bobadilha, Cauli, Tape, André Silva, Ferreirinha, Roger Machado que mantém o Luan, o Luiz Pessoa, São Paulino de São Bernardo do Campo, Marcos do Itaí Paulista, estou na sintonia, será que vai sair um gol para nos alegrar? E tem áudio para a gente fechar a última participação.
5: Boa noite, Weber Lima, tudo bom, meu irmão? Um abraço, bom. Aqui é Jackson de Maceió, Alagoas.
3: Opa!
5: O jogo tá ótimo de ouvir, meu irmão, com os comentários de Veloso, sou muito seu fã, Veloso, um abraço, que Deus te abençoe, meu irmão. Agora o jogo tá osso, mas de ouvir tá ótimo, meu irmão, e só agradecer a vocês pelas transmissões maravilhosas, meu irmão. Um abraço.
3: Obrigado. Espalha aí, Maceió, aí, ontem eu até brinquei, viu, Hugo, que teve um PC lá de Sergipe, eu falei, ainda bem que não é PC lá de Alagoas, né? Que o último PC lá não se deu muito bem.
1: Veloso, parada hidráulica, diria um amigo chamado Felipe Oliveira. Parada para reidratação dos jogadores. Agora o jogo no segundo tempo tem outra pegada mesmo.
2: Melhorou mesmo. A gente está vendo aí o Tapia perdendo um gol, né? Não pode perder na frente do goleiro, acabou acertando o goleiro.
1: Diríamos que ele deu um Tapia na bola.
2: Deu um Tapia em cima do goleiro, né? Olha só, guarda o gol essa, aberto, ele acerta o goleiro que faz a defesa, claro, né? Mas o jogo melhorou e eu acho que a entrada agora do Arthur e do Danielzinho. Ó, o Danielzinho no meio de campo é outro jogador, né? Já começa a distribuir o jogo, a bola já chega mais redonda. O Arthur vai para cima. Eu acho que o São Paulo vai se dar bem com essas alterações do Roger agora, vai para cima. Você vê, já mudou o jogo. São Paulo já tem mais controle de bola. O Arthur, precisa acionar o Arthur, né? Pouco pegou na bola, desde que o Arthur entrou também. Mas é um jogador que vai para cima. Então a bola precisa chegar nele.
1: 26 jogados, trabalha Danielzinho pelo lado esquerdo, pé direito na bola, soltou para Tapia, Tapia empurrou essa bola por dentro, não consegue dar sequência, Danielzinho recupera a bola para o time do São Paulo, tudo pelo lado esquerdo no campo de ataque, bem rente à linha lateral do gramado, a bola tocada por último pelo jogador do São Paulo, Osório, ela saiu, tem pressa, vem na reposição, Fondez já soltou lá dentro da área para Gonçalves, pintou o gol, solta a canhota na bola, o goleiro pegou. Eu tive a impressão que ela raspou ali a mão esquerda do goleiro Carlos Coronel. Ou essa bola foi na trave, hein? Olha que bomba. Não, foi com a mão direita.
2: Defesaça.
1: A imagem mais aberta, ainda fiquei com a impressão que ela tivesse raspado o poste direito. Mas foi uma baita defesa do goleiro Carlos Coronel, Felipe.
0: Defesaça para segurar o 0-0 nesse segundo tempo. O Francisco Gonçalves apostou corrida com o Osório e venceu. Saiu cara a cara com o goleiro Carlos Coronel. Tentou o tapa de canhota, mas o Carlos Coronel estava ligado, fez a defesa. É escanteio pela ponta esquerda, Hugo.
1: Gol da direita, escanteio cobrado, levantamento na linha frontal da pequena área. Tony subiu, meteu a cabeça na bola, a bola voltou lá na esquerda para Sarrafiori. Ergueu a cabeça, olhou lá dentro da área, viu que tinha cinco companheiros dele vestindo azul. Ele tentou o cruzamento e bateu em cima do André Silva. Bola foi embora, foi pela linha de fundo, escanteio está marcado, é mais um contra o São Paulo.
0: Mais um pela ponta esquerda, Sarrafiori fez a jogada, bateu em cima do André Silva, vem o homem das bolas paradas do Higgins, que é o Pavés Munhoz, o Hugo.
1: Lateral esquerdo, Pavés levantou na primeira trave, Tapia sobe, tira de cabeça, alivia um pouquinho ali o sistema defensivo do São Paulo, a bola caiu nos pés do Felipe Ogás. Felipe Ogás sai pelo círculo central do gramado, apertado por dois jogadores do São Paulo, ele recua a bola até o Carabali. É Carabali sai na intermediária, o goleirão canhota na bola, levanta para o campo de ataque, bem Enzo. Dominou, foi para o solo, pede a falta e falta nele. 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
1: Você continua participando através do 11-943-805-100. 11-943-805-100. Vem gente nova, o Rings. Vai sair o capitão Rabelo.
0: Exatamente, vem mudança na equipe do O'Higgins, está saindo com a número 10 o Brian Rabelo, 10 e faixa da equipe do O'Higgins, muito aplaudido inclusive no El Teniente. Quem que está entrando é o camisa de número, já confirmo, camisa de número 32, o Bessino, entra com a 32 na equipe do O'Higgins. Primeira mudança do técnico Lucas Bovalho, sai o Brian Rabelo com a 10, entra o 32, Vecino no time do O'Higgins, Hugo.
1: Essa foi só a primeira, daqui a pouco tem mais, hein? Daqui a pouco tem mais. Questão de pouco tempo. Se o gol não sair agora, o toque de cabeça para fora. Cruzamento da direita, subiu mais uma vez sozinho o Arnaldo Castilho, cabeceando para fora do gol, Felipe.
0: Exatamente, bela descida da equipe do Higgins e o Brian Rabelo foi muito, muito aplaudido na saída do gramado, camisa 10 e capitão da equipe do Higgins, é um dos seus principais jogadores, um dos jogadores que inclusive foi preservado nesse final de semana no jogo da Copa Chilena, Hugo.
1: 74 significa que temos 29. E agora dá um biquinho ali o Leiva. O jogador do São Paulo estava caído. O Leiva vai lá, dá um biquinho nele. A confusão se faça presente no jogo. Estava tão tranquilo, hein, Felipe?
0: Exatamente. O Danielzinho sofreu a falta e estava protegendo a bola. E o Leiva deu uma bicudinha na perna do camisa de número 94 do São Paulo, que ficou sentindo dores, ficou valorizando também a situação, mas o que fica é que é cartão amarelo pro Leiva. O Juan Leiva, que inclusive ficou com a braçadeira de capitão depois da saída do Brian Rabelo, tá amarelado, tá pendurado pro restante da partida, Hugo.
1: Família Leiva, né? Família que teve o Leivinha e teve o Lucas Leiva sobrinho do Leivinha. Esse Leiva aí não tem nada a ver, viu, Veloso? Foi só pra falar dos outros dois.
2: É, os outros dois foram craques, né? Agora esse aí não precisava desse esse bico no Danielzinho ali, né? Tava, a bola tava parada, não precisava disso não.
1: Sarraf Iori ajeitou na esquerda, soltou o Sarraf na bola, a bola bateu em cima da marcação, tome contra-ataque do São Paulo, capricha tricolor. 30 jogados, lado direito, câmbio de ataque com o São Paulo. Bola com Luan, Luan devolve a bola ali pro domínio do garoto Igor. Igor Felisberto estava lá no campo de ataque, já recuou a bola no sistema defensivo. No toque do futebol da Nova Brasil, eu estou girando tempo e placar no segundo tempo. 76 são quantos minutos, senhor Veloso?
2: 31.
1: 31 minutos de bola rolando. 31 do segundo tempo no Chile. Placar mostra 0 O'Higgins, 0 para o São Paulo, Heber Lima.
3: Hugo Botelho lá no Uruguai, o Boston River acaba de fazer o segundo gol para cima do Milionários. 27 da segunda etapa, Boston River 2, Milionários 1.
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1: Quando a bola parar de rolar, vem o Heber Lima para comandar o Confira Comigo no replay. Aí você vai ter análise final do Veloso. Se tiver gol no jogo, a gente curte. E você vai poder participar também colocando mais uma vez a sua voz através do nosso WhatsApp.
0: Mais duas
1: 11,
0: substituições.
1: 943-805-100. Mais duas? De que lado?
0: O Roger Machado chamou dois jogadores made in Cotia, made in sua categoria de base. Vem com a 30 Negrucci e o 45 Luca.
1: Vem Gonçalves, invadiu a área, vai marcar. Ô, animal, o que você fez? Por que não chutou pro gol? Pelo amor de Deus, falta de inteligência. O cara tava na linha lateral da pequena área, pra sorte do São Paulo. Pra sorte do São Paulo, ele deu um canudo atravessando, tentando servir alguém. Ficou com medo de fazer o gol o jogador do O'Higgins. Isso foi medo. Não tem outra definição, viu, Felipe?
0: Exatamente. O Francisco Gonçalves saiu cara a cara com o Carlos Coronel. Era só finalizar, só tentar fuzilar, mas talvez tenha ficado com receio da última jogada que ele tentou a finalização. O Carlos Coronel fez a defesa, mas era ele o goleiro novamente. Ele tentou o cruzamento e muito forte, completamente fora de posição. O Francisco Gonçalves, para delírio da torcida do Higgins, no El Teniente, vem escanteio pro Higgins.
1: Levantamento lá dentro da área, passa a bola à frente do gol do Carlos Coronel. Ô, Veloso, você jogou com o Edmundo?
2: Joguei.
1: Edmundo, o animal.
2: É, joguei.
1: O que o Edmundo faria nesse lance?
2: Ah, ali. Nem olhar pro lado, e olhar só pro gol.
1: Então retire o animal que eu chamei. O
2: cara. É, não dá, não dá.
1: Não dá pra comparar, pelo amor de Deus.
2: Que o Edmundo ia pro gol, não ia passar pra ninguém, não. Tava muito pertinho do gol ali, ele quis botar a bola pra trás, não faz sentido nenhum, tá dentro da área. E ele perdeu a grande oportunidade do O'Higgins chegar ao primeiro gol.
1: Pelo amor de Deus, o Gonçalves vem fazendo um bom jogo, que coisa absurda, que atitude. Tomada de decisão errada, hein? O jogo tá parado, Felipe.
0: Exatamente, o Osório tá no chão sentindo dores no seu ombro direito, até pra dar uma esfriada também na partida, ele acabou caindo em cima do seu ombro. Vem o Higgins com o Pavés Munhoz pela ponta esquerda, vem latereio, vem bola pra área.
1: 33, 34 jogados, o Tapia vai deixar o campo de jogo.
0: Exatamente, como eu falava anteriormente, antes da jogada, o Roger Machado mais uma vez chamou dois jogadores no banco de reservas. Vai entrar com a número 30, o Negrucci, para a saída do 80, Cauli, no São Paulo. E vai sair também com a número 14, o Gonçalo Tapia, para a entrada do 45, Luca. Para a gente confirmar, sai com a 80, o Cauli, para a entrada do 30, Negrucci, e sai também com a número 14, o Gonçalo Tapia, para a entrada do 45, Luca Hugo.
1: Veloso, o Roger está mexendo.
2: Mexendo e eu estou gostando, né? Tem que ter tirado o Tapia, né? Olha, o Tapia perdeu a oportunidade hoje também, hein? Não sabe finalizar, difícil demais. E agora entra o menino Luca, que pelo lado, agora o São Paulo tem dois jogadores de velocidade pelo lado, né? Tem o Arthur de um lado, tem o Luca do outro. Eu colocaria também o Caleri. Aí eu acho que o São Paulo tem grande chance de finalizar e ganhar essa partida. O jogo não está difícil, não. Não está difícil, é só apertar um pouquinho. O Rings é fraco.
3: Hugo.
1: Tem 5 minutos jogados, estamos no segundo tempo, vamos para a reta final de O'Rings e São Paulo. Daqui a pouco eu giro o tempo e placar, o jogo está parado, diga lá, Weber.
3: Não, até hoje eu tô, já é o segundo jogo, né, que a gente está fazendo de São Paulo e O'Rings, né? Eu tô tentando entender como é que o Bahia conseguiu ser eliminado por esse time na Arena na Fonte Nova, pô. Não dá, pô. Não dá.
1: Ô, Weber, só para reforçar isso aí que você tá dizendo, você tava atendendo do telefone e você não viu o lance do Gonzalez. Você vai ver que absurdo que fez o jogador do Rengs. Como
3: eu
1: São
3: vi,
1: Paulo
3: você
1: dá
3: chamou ele de animal, eu já vi que era feio, né?
1: Não... Eu tô indignado, porque o cara recebeu a bola do jogo até aqui e não quis fazer o gol. Pra sorte do São Paulo, pra sorte do São Paulo.
2: Você sabe que eu achei que ele tava um pouquinho à frente, viu? Eu acho que se ele faz o gol, vai pro VAR.
1: Mas tem que fazer o gol, né?
2: É, não, tem que fazer o gol. Mas eu acho que ele tava um pouquinho à frente.
1: No tom aqui da Nova Brasil FM, eu tô girando, eu tô girando, eu tô girando. Tempo e placar no segundo tempo. 36 minutos e meio de bola rolando no Chile. Placar mostra, confirmo. Ring 0, São Paulo tem 0, Weber Lima.
3: Hugo Botelho, ontem pelo grupo B, o Tolima atropelou o Nacional do Uruguai 3-0. Treme Corinthians. E hoje, às 9 da noite, tem Coquimbo Unido e Universitário pelo grupo B.
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1: Semana passada eu transmiti, adivinha qual jogo, Weber Lima? Na Libertadores.
3: Coquimbo Unido e...
1: Tolima.
3: E Tolima.
1: Foi 3-0
3: também,
1: Tolima
3: 3.
1: Também.
3: É, o Tolima, se bobear, é o melhor ataque da Libertadores. Tá igual o Flamengo. Ah, não, o Rivadavia tem 8 gols. E o Corinthians 7. Mas tá bem o Tolima.
1: Tá bem, tá bem. Daqui a pouco vem mais substituição na equipe do São Paulo. 82 significa que temos 37 jogados no segundo tempo. 37 jogados. Goleiro do São Paulo, Coronel, trabalha com o pé direito. Levanta essa bola para o campo de ataque na direção do André Silva. Já subiu, já fez o corte ali o Garrido. A bola volta para o tricolor. É bola na esquerda para Danielzinho. Danielzinho não chega primeiro do que ele chegou. Tocou na bola o Faundes. Faundes empurra a bola pela linha lateral do gramado. O jogo está parado. A bola saiu. É reposição de bola para o tricolor. 0-0 é o placar do jogo. 0 para o São Paulo, 0 para o Rings. 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
1: Demora uma eternidade para repor a bola em jogo. O São Paulo, quando repõe lá dentro da área, o Garrido não quis saber de brincadeira. Deu de bico na bola, empurra essa bola para o campo de ataque. O Dória chega do lado de cá, espana também. O jogador do São Paulo está ali à beira do gramado. Ah, ele! Sabe não, seleção, ele vem aí.
0: Exatamente, com o número 35, o Roger Machado chama o zagueiro que é titular do São Paulo para sua última substituição. Não escutou o Wagner Veloso, que se colocasse o Caleri poderia partir para a vitória. Vai colocar um zagueirão e tentar se fechar nesse final de jogo. Já confirmo quem sai na equipe tricolor.
1: Ele ouviu bem, o Veloso citou o Caleri, ele colocou Sabino.
0: Lua. Sai o Lua com a 33 para a entrada do 35, Sabino. Sai um volante para a entrada do zagueiro Sabino no time do São Paulo. Essa é a última substituição do técnico Roger Machado.
1: Análise é sua, Veloso.
2: É, não sei, vai colocar os três zagueiros, né? Vai colocar lá, já formou 5-4-1 ali, Hugo. São Paulo vai defender o 0-0. O resultado é importante na tabela, mas dá pra ganhar esse jogo, né? Mas tudo bem, eu até entendo o Roger que quer garantir o um pontinho e trazer o São Paulo com vantagem para decidir a classificação em casa.
1: O Ringues volta por campo de ataque, 39 jogados, bola com o Faundes, empurra no ciclo central do gramado para Felipe Ogás. Felipe Ogás tá com gás todo, garoto, camisa número 8 do Ringues. Também fiz cada trocadilho hoje, já excedi a conta, né? É que o jogo tá pedindo. 39 jogados, bola na esquerda, levantamento lá dentro da área, toca de cabeça Enzo. A bola saiu no rebote ali pro Luca, tentou domínio, acabou perdendo. Ela ficou pro Leiva, Leiva ajeitou de lado, o Gás solta a canhota na bola longe do gol. Ela vai embora, vai pela linha de fundo, apenas tiro de meta pro São Paulo. Weber Lima, participação do ouvinte, vamos lá.
3: Vamos lá, vamos lá. O pessoal que envia sua mensagem no 11 943 805 100. Tem áudio aqui. Deixa eu ver quem mais. Tem áudio, vamos ouvir, vai.
7: Será só imaginação? Será que nada vai acontecer?
3: Que é isso?
7: Será que é tudo isso em vão? Será que vamos conseguir vencer? Tá difícil, hein?
8: Rebel Lima, boa noite. É Ivan de Caeiras. É obrigação, hein? Ganhar esse Ourinhos aí é obrigação do tricolor. Ganhar de um timeco desse aí, pelo amor de Deus.
3: Tem um aqui, ó. Tem um áudio aqui que tá com duas. É... Tem aí, tem um áudio aí do final 9896. É, não sei se já foi, mas é que... Ah, já foi, é porque tem isso que ele escreveu, né? Então, às vezes atrapalha. É, tem no YouTube o pessoal participando. O Igório, um abraço pra você. Sibeli Saraiva, tá torcendo aí pelo tricolor. O Gessimar Dias de Almeida. Hugo, mora em Sorocaba. Meu tricolor tá ruim demais. Tem que mandar o Roger embora. É, tá vendo? O pessoal quer o Roger fora.
1: Não tem que mandar o Roger embora, não. São Paulo tem que lugar no Campeonato Brasileiro?
3: Qual tá bem, que Sadraga desse time tá bem.
1: O quarto colocado?
3: É.
1: Quarto colocado no Brasileiro. Vai pegar a primeira posição nesse grupo aí da Sul-Americana. São Paulo tá na Copa do Brasil.
3: Tá, pega o Juventude, a baba.
1: Vai passar o rodo na... Deixa o homem trabalhar, né, o Veloso? Que mania é essa de ficar querendo mandar todo mundo embora?
2: É, você tem que olhar com que grupo ele está trabalhando, né? Se fosse um grupo qualificado...
1: Onde ele está, o resultado
2: está. Ele está em quarto no Brasileiro, está em primeiro no grupo da Sul-Americana. E cheio de desfalques, né? E o time está com o DM lotado. Então é difícil para ele também trabalhar, mas tá levando. São Paulo hoje ele muda, né? A gente vê claramente que ele está defendendo esse 0-0, até pensando na tabela, na classificação. Mas São Paulo vai tomar um sufoquinho nesse segundo tempo, no finalzinho, olha só.
1: Sabinão disputou ali com o camisa número 9, Arnaldo Castilho. O Castilho levou a melhor, Sabinão deu no meio dele, Felipe.
0: Na intermediária ofensiva, na linha que, próximo ao círculo que divide o gramado, o Castilho, artilheiro da equipe do Higgins, recebeu a bola. Sabinão não deixou barato pra ele, não. Deu carrinho na altura do joelho, sofreu, tomou o cartão amarelo, é falta pro Higgins. Chegou mostrando o serviço, o Sabino. E importante ressaltar, assim que entrou em campo, o Dória passou a faixa de capitão do São Paulo pro Sabino. Sabino com a braçadeira de capitão nessa reta final de jogo.
1: Rapaz, você viu o cabelo do Sabino ali, cheio de Maria Chiquinha, não sei qual que é o nome atual hoje que a moçada usa, mas quando eu era criança, as meninas faziam aquelas trancinhas e era Maria Chiquinha. Não aconteceu nada, a bola foi tocada ali pela linha de fundo. Aí eu não devia contar isso, não, mas eu vou contar para vocês. Eu vim hoje de metrô, né? Bem fácil chegar aqui. E aí entrou um vendedor ambulante, ele parou em frente onde eu estava sentado e estava oferecendo um pacote de 10 Xuxas. Era xuxinha, era cabelo de criança. Ele perguntou pra mim, você não quer, moço? Eu olhei pra ele, fiquei quieto, falei, não, obrigado. A vontade de virar era vontade de gozação comigo, eu não tenho cabelo, vou comprar xuxa. Cheguei em casa, que explicação que eu dou, Felipe?
0: E o cabelo do Sabino, além das tranças coloridas, tem uma trança que forma o escudo do São Paulo na cabeça dele. Ele tá com o cabelo diferenciado ali.
1: Tá jogando
0: ali,
1: pra torcida, né?
0: Exatamente, Hugo.
1: Agora o cara ofereceu um pacote de 10 xuxinhas pra mim por R$5, foi...
0: Não dá, né? Não dá.
1: Zoou com a minha cara, vai. Tudo bem, não tem problema não. Boas vendas a ele. Jogo com a cara de 0-0. 44 jogados no segundo tempo. Caramali solta a bola na direita para Faundes. Faundes levanta para o campo de ataque. O corte é do Sabinão. A bola caiu no ciclo central do gramado para Danielzinho. Falta nele. Ele pede o árbitro para dar um cartão. O árbitro disse que não vai dar, não, Felipe.
0: Exatamente. Danielzinho na bronca, inclusive, com o árbitro. É, falta no círculo que divide o gramado. Camisa de 94 do São Paulo, que entrou na segunda etapa, foi derrubado. São Paulo, que desceu suas linhas. Não sei se vai querer muita coisa nessa reta final de jogo. Restam um minuto nessa partida, Hugo.
1: Luca toca atrás com o Sabino. Sabino recomeça por dentro, na intermediária defensiva. Falta essa bola pro Osório, tem Sabino na esquerda, ele tocou pro Sabinão, já forçou para Enzo, cruzamento, vem a meia altura, fecha bem, tira Garrido. Bola vai embora, vai pela linha lateral do gramado, manual tá marcado, São Paulo bota pressão no finalzinho, tem pressa, repõe a bola rapidamente o Enzo. Solta essa bola por dentro para Danielzinho já começa lá no círculo central do gramado, já vai no futebol caranguejo, agora já está com o goleiro Carlos Coronel. 45 mais quanto
0: de acréscimo? Mais 5 minutos, vamos até 50 na segunda etapa, Hugo.
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1: Daqui a pouco, o Eder Lima reassume o comando no microfone da Nova Brasil para apresentar o Confira Comigo no replay. Wagner Veloso vai analisar com bastante calma até agora esse empate do São Paulo. São Paulo e o Rings estão empatando em 0-0. Jogo horrível no primeiro tempo, o jogo melhorou bastante no segundo tempo e está indefinido, né, Veloso?
2: O jogo melhorou, no segundo tempo o jogo melhorou, né? Só que o Rings veio para cima, né? Nesse final aqui o São Paulo optou o Roger, né, por deixar o time mais defensivo. E o Rings está indo para cima, mas sem aquele ímpeto também, né? Falta qualidade, né? Para pressionar mais o São Paulo e tentar sair, fazer o gol. Eu acho que a gente está caminhando para esse 0-0 mesmo.
1: E a bola está com o Luca. Luca entre dois, você fez a finta, deixou para Danielzinho, recomeça o jogo com Dória. Dória domina na marcação, parte para cima dele o Arnaldo Castilho. Chega agora o atacante, camisa número 9 do Rings. O Dória solta a bola mais à frente, a bola recuada. São Paulo não quer mais nada com nada também não, hein? É para o jogo Osório. Falta a bola pelo setor esquerdo para Sabino. 0-0. É tudo que o São Paulo queria. Trazer um ponto. Decidir em casa. Qual que é o próximo adversário do São Paulo? Esse? Tem dois ainda, né?
0: Exatamente. Na Copa Sul-Americana, o São Paulo volta a campo na próxima terça-feira. Sem ser essa, a próxima. No dia 19 de maio, contra a equipe do Milionários, às 9h30 da noite, no estádio do Morumbis. E aí, vencendo, garante a liderança do Grupo C da Copa Sul-Americana.
1: Já vem São Paulo, vem Sabinão. Sabinão, tocou errado, Sabinão. Sabe tudo, Sabinão. Corrigiu, recupera a bola, toca para Luca. Encarou a marcação, vai levar no fundo. Faundeza, só na bola o lateral ganha. Jogadores do São Paulo, pé de escanteio. Roger quase vai à loucura. E você, Felipe Oliveira?
0: E a reclamação, tanto do Luca quanto do Roger, é muito efusiva, porque a jogada do Luca pela ponta esquerda, ele dá o tapa na frente, fiquei com a impressão de carrinho da marcação, e aí o Luca protege a bola e deixa ela sair. Mas na visão do Yael Falcon, o árbitro da partida, a marcação do Higgins não encostou na bola, apenas tiro de meta, segue 0-0, faltando 2 minutos e meio, Hugo.
1: E a bola está mais uma vez com o Rings na direita com Faundeza. Faundeza empurra a bola mais atrás um pouquinho para Garrido. Garrido atravessa o jogo com Brizuela. Brizuela já soltou para Leiva. Leiva rompe a linha que divide o gramado. Vem pelo setor esquerdo, ataca por gol da direita o Rings. Ele solta essa bola com o Arnaldo. Já tocou para Sarrafiore. Sarrafiore dominou na intermediária ofensiva. Abriu para Faundeza. Dominou o pé direito, levantou, sobe Sabino, cortou no rebote, Castilho solta a canhota na bola, bate em cima do sistema defensivo do Tricolor. Ela voltou e o Felipe Ogás. O que fez o Felipe Ogás?
0: O Felipe Ogás pegou a bola em Rancagua, no Chile, tentou a finalização e mandou quase aqui na Berrini, próximo à Nova Brasil FM. Longe do gol a finalização do camisa 8 da equipe do Higgins, mas nessa reta final o Higgins segue pressionando em busca da vitória, em busca do primeiro gol no El Teniente, Hugo.
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1: 48 minutos e meio jogados. Vamos, São Paulo. Bola na direita para Arthur. Fez a proteção, não evitou a saída da bola. O Brizuela pela linha lateral do gramado. E aí o Arthur dá a saída para o São Paulo. O Arthur reclamou e valeu a reclamação dele, Felipe.
0: Exatamente, deu a saída para o São Paulo, tem bola em campo. São Paulo, nem o O'Higgins querendo muita coisa nesse final de jogo. Quanto a torcedora do O'Higgins, xinga bastante jogadores do São Paulo na beira do gramado, Hugo.
1: Bonitas elas, você gostou, Felipe?
0: Eu sou muito bem comprometido, não quero me expor, entendeu?
1: Tá vendo, qual que é o problema do cara falar que a mulher é bonita?
0: Mas não achei muito bonita não, Hugo, vou ser bem sincero.
1: Eu achei as duas meninas bem bonitinhas. Você teria alguma coisa que lhe proíba, Weber Lima, de falar sobre as duas torcedoras bonitas ali do...
3: Não. Não, nada, não proíbo nada. É.
1: Tá vendo? Vai aprendendo com os mais velhos.
3: E outra, não é proibição, é sugestão, né?
0: É, pelo amor de Deus, proibição não...
3: Não dá, né?
1: Você teria algo contra falar que as meninas são bonitas, Veloso? Tem problema chegar em casa depois?
2: Não. Tem problema.
1: Tá vendo, Felipe?
0: É, ainda bem que eu
1: siga o trio.
0: Eu preciso seguir os mais velhos, tá correto.
1: Finalzinho, o jogo dos 5 minutos finais está tão arrastado que olha pra onde foi o nosso papo. O jogo tá parado. Eu acho que ele vai terminar. Termina. Termina o jogo. 90 minutos cravadinhos. O final de jogo no Chile. O Ring 0, São Paulo também 0. 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O Confira Comigo no Replay com o Weber Lima.
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8: 8 horas e 58 minutos, está começando o Confira Comigo no Replay, o melhor pós-jogo do rádio na Copa Sul-Americana. Ficamos no 0-0 realmente, nota 0 para o jogo, número é o que vale aí, o 0-0 vale para o jogo, nota 0 para o Higgins e São Paulo. Vamos ver se vai dar tempo da gente ouvir a coletiva de Roger Machado. As coletivas da Conmebol costumam ser muito rápidas, né, acontecerem o que deveria ser feito aqui na CBF. Inclusive, tinha que ser uma sugestão aí para o Samir Schaud, que está querendo mudar as coisas, que no Campeonato Brasileiro os técnicos tivessem ali 10 minutos após o jogo para comparecer às salas de coletiva para as suas coletivas. Deveria ser assim também no Campeonato Brasileiro, porque é o que eu digo, né? Nós da imprensa somos apenas o meio de comunicação, né? Seria muito legal se o jogo terminasse 10 minutos, os técnicos começassem a falar, seria muito legal para o pós-jogo, para os torcedores que acompanham pelo rádio, pela TV, pela internet, pelo YouTube, seria muito legal, mas não é assim que acontece. O Higgins 0, São Paulo também 0, vamos ficar de olho na coletiva do Roger Machado, só passando aqui o jogo do Mirassol, que terminou lá no Maião. O Mirassol venceu a LDU e assumiu a liderança do Grupo G da Libertadores da América. O Mirassol e o Corinthians vivem situações parecidas, não é? Muito mal no Campeonato Brasileiro, mas com a liderança e com boas campanhas na Libertadores da América. Terminou no outro jogo do grupo do São Paulo, o Milionários virou, perdia por 2-1, virou 4-2, portanto, Milionários 4, Boston River 2, jogo de 6 gols. Deixa eu ver como é que vai ficar aqui, o Milionários vai a 7, o Higgins 7, São Paulo 8 pontos. O São Paulo joga contra o Milionários no próximo dia 19, no Morumbi. Jogo no Morumbi e, lógico, a gente vai trazer todos os detalhes para você aqui na Nova Brasil. Mas e o jogo de hoje, Felipe Oliveira? O seu destaque para esse empate do São Paulo, que jogou grande parte do jogo, a maior parte do jogo, com os reservas, Felipe.
9: E era justamente esse o pensamento do Roger Machado, muito influenciado com o próprio jogo do Higgins na primeira parte, né, dessa Sul-Americana, o jogo no Morumbis. São Paulo entrou com um time titular nesse jogo e venceu por 2-0. Só que com esse time titular, acabou perdendo ainda na primeira etapa o Marcos Antônio, com uma lesão na coxa que só deve voltar depois da Copa do Mundo, que acontece no meio do ano. Então, muito por conta disso, e principalmente um jogo importantíssimo no final de semana contra o Corinthians, Roger Machado optou pelo time reserva no dia de hoje e deu chance para jogadores que não vinham atuando, inclusive fez com que Igor Felisberto e Osório fizessem sua estreia no futebol profissional. Osório se destacou, foi um dos pilares dessa defesa do São Paulo, atuou os 90 minutos, assim como Igor Felisberto. Outros nomes de Cotia também entraram em campo. É o caso do Luca, é o caso do Luan e o caso também do Diordini, meio-campista da equipe tricolor. São Paulo se representa amanhã e já volta, já pensa, já muda suas atenções completamente para o clássico contra o Corinthians. Domingo, Dia das Mães, às 18h30, você acompanha aqui na Nova Brasil FM, Corinthians e São Paulo na Neoquímica Arena. Confronto esse que pode dar paz de vez para o Roger Machado, pelo menos até a Copa do Mundo, ou diria que retomar uma parte daquela pressão que a gente viu algumas semanas, Weber.
8: 9:03, Veloso. O São Paulo com o time reserva consegue um empate fora de casa. Pelo resultado, bom, né? Porque agora o São Paulo joga as duas no Morumbi para garantir esse primeiro lugar, para não ficar em segundo, que senão cria aí ou aumenta ainda mais as suas partidas no ano, né? Porque aí terá mais dois jogos do play-off. Mas acredito que o São Paulo não terá problemas no Morumbi, nem com Milionários, nem com Boston River. E você, Veloso?
1: Ah, também acredito que não, Weber. Mas o planejamento aí do Roger Machado deu certo, né? Era sair com o time reserva, poupando o time